0: É a segunda hora dos bons rapazes. Mercator para os Weevil. E Turnstile por Panda Bear em Magic Man. E Fortet em Look Out For Me.
1: E nós cá estamos quando quiserem, manhã, tarde, noite, madrugada, etc. E agora em dedicatória ao Sr. Miguel Quintão.
0: Slow Horses.
1: Slow Horses.
2: Oh, it's nice to see you too.
1: Oh, Gary, já está ao banho?
0: Eu acho que ele mudou de casaco.
1: E piugas?
0: Isso eu não sei, ainda não chegámos lá.
1: Não? Para quem não conhece, e obviamente poderá quem nunca tenha visto, Slow Horses era uma espécie de suplente, tipo...
0: Essa da Gabardine vem do Colombo, ele fez uma série de temporadas com a mesma Gabardine, não é?
1: Com a mesma, o que ele fez jogo 404. Miguel, já que vais mais adiantado do que eu, o que é que temos nesta nova série, que é a sexta?
0: Maluquice continua.
1: Manicômio, é?
0: Completo.
1: Há sempre uns novos tolinhos que aparecem.
0: From Russia.
1: Mas não com love. Not with love. Not with love. Slow Horses. No one is unaccountable, Diana. No one. Apple. TV. É que esta malta foi atirada para o degredo, não é? Foi assim que começou.
2: Fuck off, that's five.
1: Gary Oldman.
2: Well, go on then, fuck off.
1: Está bem, pronto. Slow Horses, uma das séries mais empáticas.

0: o filtro do italiano Ivory and Love is the Dance.
1: Porque dizem Love is the Drug, mas isso é outra. Outra ganga.
0: Isso era mais fairy.
1: Rocks in me.

0: are the birth of a legend. Are born with a gene 1994. Há quem diga que se nasce com um gene gênio e... Estão a ouvir em alemão? Tem a ver com a época de 94 de Michael Schumacher. Uma época dramática que só termina na última corrida. Aparecem figuras como o incrível Flávio Briatore, grande artista, Bernie Ecclestone, faça essa cara, Miguel. Isto acontece em Imola. Atenção, como não tem a ver com o acidente, embora apareça por alto. Tem a ver com a época de 94. Portanto, há 22 anos, lançou Schumacher para a glória F1.
1: People that know me, they know what I'm feeling.
0: Miguel, é complicado. Enfim, dá para um.
2: Foi da altura que, foi na altura que eu deixei de seguir a Fórmula 1 quando morreu o Senna. Eu o Schumacher sou o número 1. Eu não. Na altura morria gente demais. Eu desisti completamente.
0: Bateu-se.
2: Villeneuve. Enfim. Claire Gazon.
0: Ronnie Peterson. Com música dos Scorpions. Alemães como Michael Schumacher. Podem ver isto. Netflix.
2: Still in Germany. Com os Moderat, este Ethan Hawke na versão Deep Dish. É o início da Autobahn.
0: Nós já começamos, mas

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Benjamin, com o seu disco de crónicas, A Sua Vida e o Mundo, colocados neste novo conjunto de canções reunidas no quarto disco. Amanhã será nosso convidado, uma oportunidade para conhecermos um pouco mais sobre este regresso em 2026. Também de regresso a banda Falso 9, com um apelo ao sonho e à vontade de fazer o que querem. Não sonho quase nada. É o título do disco e é com eles que seguimos nesta noite de quarta-feira. Boa noite, bem-vindos.

Há muito que não escutávamos esta pérola dos Três Tristes Tigres, o disco Arca, um sopro de esperança para o mundo contemporâneo. Terra Prometida apareceu ao lado de Janela, dos Glocanoais, e também Miramar, uma primeira passagem ao novo álbum dos Falso Nove.

0: Constança Ochoa, ou Lican, se preferirem, tem música nova, Guerra e Pactos. É mais uma reflexão sobre o mundo. No início de novembro vamos conhecer o álbum que gravou nos últimos tempos, ontem, hoje ou amanhã.
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1: Finalmente temos disponível Porcelana, o disco que os rappers Isse e João Tamura escreveram em conjunto, poesia apurada e uma produção com vários ambientes, assegurado por Cray, o nome que se juntou a este exercício coletivo. Presentes na hora de hoje, Lican com Guerra e Pactos e Armeiro para os Bandua. O guitarrista Ricardo Fiel continua a sua produção, que envolve o universo shoegaze. Desta vez reuniu-se à vocalista Chrissy Vanderwood e recriou três temas dos Mohab Tree, tudo reunido no EP Surfboards and Desert Storms, Mercy. Originalmente foi gravado pelos Mohab Tree para o disco Ask Me Tomorrow e é a nossa primeira escolha.

Novamente, Benjamin presente nesta noite de quarta, ele que amanhã será convidado para conversarmos sobre crónicas do Monte Zeus. As últimas na Portugália com uma série de novos temas, Minhas Mãos para Coelho Radioativo, antes Breakaway de Hand Matters e Mercy, a versão que Moon Cowboy fez para o idílico universo dos Mohav Tree. Seguimos com o psicadelismo dançável dos Placa. Latin Zouk é a estreia para hoje.

Pontos de contacto entre Clube Macumba e Placa, duas bandas a inspirarem-se nos sons do Hemisfério Sul, Latin Zouk, novo tema dos Placa e a recuperação de Solitânia, o Clube Macumba. Antes do Nuno Calado com o Indigente, fico pela última gravação do álbum de família que PZ está a elaborar desde o início do ano. A última foto é tirada ao lado dos Black Bombaim. Boa noite, até amanhã.

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0: Ouvintes da Pravadal, temos uma lenda em estúdio. E não sou eu. Bom, se calhar temos duas, mas não. Temos uma lenda. Uma lenda daquelas grandes, que se chama Nanny People. Dizem vocês, então, mas quem é Nanny People? Experimentem fazer esta pergunta a uma pessoa do Brasil. É impossível não a conhecer. Aliás, temos aqui quatro pessoas que todas conhecem a Nanny People. Não é verdade, rapazes?
1: Sim!
0: Também é verdade que trabalham com ela, não é? Tem que conhecer, Nani. É incrível a tua longevidade. Com que idade é que tu começaste a tua?
2: Com 10 anos de idade. Com 4 anos de idade eu cantava em quermesse no interior de Minas Gerais. Com 8 anos eu cantei no Chacrinha, que foi um grande comunicador.
0: Pois, duas vezes ao Chacrinha.
2: Eu coloquei televisão dentro da minha casa em 73, cantando na caravana do Chacrinha. E ter TV em 73 era um acontecimento, né? A minha tia, por exemplo, era a única que tinha TV num raio de 4 quarteirões. E aí cantei no Chacrinha com 8 anos, depois com 9 anos, aí com 10 comecei a fazer aula de canto no conservatório, indo para a sala de canto, comecei a cantar em casamento, aí indo para a sala de canto, eu conheci o conservatório do lado do Teatro Municipal de Poços, que é o Teatro da Urca, que foi uma filial do Cassino da Urca do Rio de Janeiro, estreiei uma peça, acho que uns 8 meses depois, está fazendo curso de teatro, o fato é que desde os 10 anos, nunca mais desci do palco, estou há 51 anos em cima do palco.
0: Uou, tudo. Isto é, não ficas nada nervosa quando vais para o palco.
2: Não, fico um pouco, claro. Ainda mais quando a pessoa, eu acabei de estrear um espetáculo no Brasil agora recentemente chamado Segunda Chance, que todas as vezes, gente, eu vou pro palco, eu tenho que ir no camarim uma hora e meia antes, repassar o texto, que é um texto pontual, pontuado, tem uma coisa de projeção que eu tenho que estar em cima, pareada com a projeção, e é um texto que fala de várias emoções, várias camadas do tempo e como é que a gente age com relação a ele.
0: Espera aí, esse texto foi de resto escrito pela mesma pessoa que escreveu a peça pela qual tu vens agora a Portugal.
2: Como Salvar no Casamento, Bruno Mota, que é um excelente escritor, um comediante maravilhoso, um ator também de peça de stand-up, e que a gente conhece devido ao Diogo Portugal, que a cá esteve, devido ao Risorama. Eu conheço o Bruno Mota desde 2004.
0: Virou meu... fundadora do Risorama.
2: Sou exatamente, sou madrinha fundadora e lenda viva. Abre o leque, frase. E aí o Bruno Mota eu conheci no Risorama em 2004. E aí em 2007 encomendei pra ele Como Salvar um Casamento. Viajamos 3 anos. Só que quando eu estreio Como Salvar um Casamento, lá em 2007, eu fazia com outro ator. E fazíamos vários esquetes. E viajamos o Brasil em 14 capitais, ficava muito dispendioso. Aí a peça acabou depois de 3 anos e tal. 17 anos depois, a gente conversou. Falei, Bruno, podia montar de novo Como Salvar um Casamento? Mas como tá muito na moda essa coisa de fazer, né, de ser coaching, né? Ser oradora e tal. Vamos fazer uma palestrante do Risorama. Virei uma palestrante sobre relacionamento. E aí o espetáculo, depois desses 17 anos, ficou mais democrático. A gente não fala só sobre um olhar feminino sobre a mulher, sobre o homem. É um olhar da mulher sobre o homem. Porque a peça, quando me inspirou a ser escrita, foi depois da separação dos meus dois irmãos. Eu vi que eles falavam uma coisa e elas falavam outra. Por exemplo, tem uma frase no texto que inicia a peça, falei, homens e mulheres são muito diferentes. Eu posso dizer conhecimento de causa que a diferença é muito grande. Em alguns casos, é enorme. Homens e mulheres se completam, mas quase nunca se entendem. Por quê? Mulher quer compreensão, homem quer aprovação. Mulher quer carinho, homem quer carrão. Mulher quer romance, homem quer sexo. Mulher quer conversa, homem quer sexo. Mulher quer sexo, homem quer sexo. A três. E assim vai. Então, a gente fala dos vários tipos de relacionamento, pessoas que já se casaram, que estão pensando em se casar e para quem nem vai se casar.
0: Olha, Nani, mas entretanto as coisas terão mudado. Eu acredito que as mulheres estão agora muito mais emancipadas, empoderadas.
2: Exatamente.
0: Possivelmente as mulheres agora querem sexo também.
2: Não, às vezes é aquela liberdade também. Às vezes, muitas vezes, não sei se posso usar a expressão, às vezes muita gente dá por educação. Tem isso. A gente cede por educação. Às vezes o cara foi bonzinho, fez uma

0: Graça falou, vou liberar a caixa preta para esse gajo hoje. Hoje eu vou fazer um agrado com ele hoje. Porque sabe que o sexo não é prioridade. E as mulheres hoje estão sem paciência de encontrar tanto homem, que é tanta criança mal crescida, que acompanha. Porque homem, se há de convir comigo, que é um indivíduo que se desenvolve psicologicamente até 2 anos de idade. Depois só cresce. E eu deixo isso bem claro na peça, com as várias atitudes que os gajos vão fazendo. Por exemplo, encontrando a ex, o que fazer quando a mulher quer ver, quando a pessoa quer ver o futebol, entendeu? Sai a justa na cama, a primeira noite os dois na cama, entendeu? A mulher na direção. Por que mulher não sabe dirigir? Que homem tem esse pensamento, essa empatia, essa coisa de ser nada empático com a mulher na direção, senta do lado, quer ser copiloto. E homem é um bicho que não faz bem duas coisas ao mesmo tempo. Por exemplo, está dirigindo, o som está ligado, vai ler uma placa, abaixa o volume. Homem não faz, não consegue ler de som, peraí, de som
1: peraí,
0: alto.
1: Peraí. Nani, vamos fazer aqui um rap aos nossos ouvintes, já perceberam, temos uma espécie de coach de relacionamento no estúdio. Vamos colocar lá à prova, vamos perceber se realmente vale a pena irmos ter com ela, não é? Na sua digressão extensa, de resto deixem-me já dizer aqui as datas. Amanhã vai estar em Cascais, no estúdio, no auditório Carlos Avilés, depois no dia 16 de outubro vai estar em Alverca do Ribatejo, no auditório Filarmónica Recreio Alverquense, dia 21 de outubro estará em Lisboa, no Teatro Vilaré, dia 23, 2 dias depois, no Porto, no Auditório São Mamede em Festa, ainda no dia 24 de outubro, vai estar em Aveiro, no Auditório do Seminário de Aveiro. Para já, parece que são as datas. Já são bastantes. Isto a propósito desta peça, que agora chega, e que se chama justamente Como Salvar
0: um casamento.
1: Um casamento.
0: Exato.
1: Vamos já ver.
0: Você é casado?
1: Eu não sou casado, mas eu ia-te fazer essa pergunta. Como é que alguém tem uma peça como salvar o casamento se tu não conseguiste salvar o teu?
0: Mas eu casei, fui muito bem casada. Tanto fui casada que eu fiquei 8 anos casada. Ora pá.
1: Oito anos
0: casada. Não, a intensidade é que conta, não conta o tempo. Conta a intensidade, é verdade. Mas sou casada com o meu ofício, com o palco. Sou casada há muito tempo.
1: Pera, mas isso é outro tipo de casamento, Dani.
0: É um casamento que me envolve, me desenvolve tantas coisas e muitos prazeres também. É verdade. O fato de não estar casada num casamento convencional de morar junto quer dizer que não esteja envolvida com alguém. Sempre apaixonado por alguém, entendeu? Eu sou aquela que quem eu gosto, nem as paredes confesso.
1: Uou, estás apaixonada agora?
0: Estou apaixonada. Estou muito apaixonada em Portugal, na Europa. Olha, uma paixão que esperou 4 anos para voltarem. Olha só que maravilha. Olha só.
1: Acho ótimo. Já agora, tens de conhecer os nossos ouvintes, que têm sempre perguntas muito pertinentes. Ah. Ouvintes, não me deixem ficar mal, não é? Nani People. Se chama a nossa convidada Nani de hoje. Vai estar aqui nesta extensa digressão por Portugal. Queremos que lhe façam, sobretudo, perguntas sobre relacionamentos. Peguem até nas vossas vivências e coloquem uma questão a Nani para perceber se ela consegue, no fundo, desenvencilhar-se. É isso que hoje vamos falar aqui neste programa com a nossa convidada especial. Sejam...

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1: Estamos de volta com a Nani Pibel, a nossa convidada de hoje. Nani, e quando num relacionamento deixa de haver sexo, como é que se faz?
9: Vai vir amigo, né? Sexo, amor, amizade.
1: Mas é o fim?
9: Nossa musa, não, é uma mudança, uma adaptação. De repente, pode ser.
1: Já não são casados, são amigos.
9: Então, não, mas você vê até que ponto a convivência um com o outro se torna inadiável. Às vezes você conta tanto com o outro para tantas coisas que o outro se torna companheiro. Tem que ter um companheirismo também. Rita Lee, uma das grandes musas do nosso cenário, né, mundial.
1: Minha adorada Rita Lee.
9: Ela disse que sexo é amor e amizade. E sexo sem amor é só vontade. Então sexo e amor, amor sem sexo é amizade. E sexo sem amor é vontade. Então assim, você te convida que o sexo é um complemento. Às vezes não é fundamental. Não é fundamental. Você acha que dependendo do tempo que o casal está junto, você vê, tem uns casos e casos das pessoas estarem casadas há muito tempo, que quando se vai, o outro logo fatalmente vai em seguida. Porque acostumo com tanta coisa, eu vejo pelo meu irmão mais velho que me inspirou a escrever essa peça, encomendar essa peça, o Bruno Mota, se casou de novo. Eu acho linda a maneira como tem a segunda esposa dele, que eles fazem tudo juntos, eles vão ao mercado juntos, eles vão para a feira juntos, tudo junto, um espera o outro.
1: Então, mas não é isso, deve ser um casal?
9: É um casal. Um casal lindo.
1: É um casal.
9: Mas você vê, eu vejo, sinto ali que o sexo não é o mais apurado hoje em dia, na situação, na atual conjuntura. Pela idade dele também, inclusive. Eu acho que o sexo não deixa de ser vital. Uma coisa é certa também, né? A gente namora, a gente transa. A gente fica, a gente transa. A gente noiva, a gente transa. A gente casa, a gente conversa. Então você tem que casar com alguém que saiba conversar e falar bom dia de boca cheia, que é o que eu faço sempre.
1: Esse barulho que ouvem, ouvintes da Provaral, é o leque da Nani quando se abre. Podes abrir o leque?
9: É o leque, é a minha marca registrada. Vrá! Há 30 e tantos anos eu abro o leque na TV brasileira.
1: Que loucura! Deixa-me aqui colocar uma primeira mensagem que nos chega. É do Fábio.
10: Boa tarde, meus amigos.
1: Olá.
10: Como estás, Fernando Alvim? Tudo bem?
1: Bem.
10: Só para informar que ainda há muitos bons homens criados por boas mães na zona de Bagos. Acho que a minha esposa não se pode queixar do homem que tem. Beijinhos e abraços.
1: Ok, na zona de Bagos...
9: Isso indica... é ele falando.
1: Sim.
9: Agora vamos ver a prisão dela. Vamos ouvir a parte interessada.
1: Era curioso, não sei se, Fábio, se é possível, se a tua mulher pode também deixar aqui uma mensagem. Nós gostávamos de ouvir a versão dela.
9: Já agora... sabe que todo fato, Fernando, tem a versão de quem aconteceu, a versão do acontecido e a versão que realmente foi.
1: Sim, é verdade. Existem essas três
9: teorias,
1: versões, três planos. É. Já agora, Nani, porquê que então tantas pessoas se separam?
9: Porque as pessoas tentam mudar tanto no outro. É uma coisa que a gente fala no final da peça, é um dos últimos momentos da peça. A gente fala assim, a gente hoje em dia, a gente dá várias receitas para evitar que o bolo embatume, que o copo transborde. Porque como diz a música da Bethânia, são tantas coisinhas miúdas que vão acontecendo no decorrer da situação, que uma hora o copo transborde e ninguém sabe o que aconteceu. Virou uma música da Blitz. A gente enlouqueceu dizer que era eu. Então é o que a gente fala no final. Vários ingredientes são dados. Agora um ingrediente que eu acho assim, indispensável, Fernando, é aceitar o outro na sua essência. A gente com essa moral hedonista que nós vivemos de internet, minha senha, meu modelo, meu gosto, meu, a gente conhece a pessoa e começa a tentar repaginar de acordo com nossa imagem e semelhança. Aí você mexe tanto que muda até aquilo que te chamava atenção quando você conheceu. E aí você desconhece aquilo que você pegou.
1: Ô Nani, tu levaste esta peça há 17 anos ao
9: 17
1: Brasil.
9: Anos, exato.
1: 17 anos depois, estás de volta com ela. A minha pergunta é, o texto mantém-se exatamente...
9: Não, porque antigamente, quando a gente montou a peça no primeiro momento, tinha um olhar muito feminino da mulher sobre o homem. Como nós conseguimos, inclusive no Brasil, várias leis de conjunção, vamos dizer, social, sexual, civil, nós temos os casamentos homoafetivos, a gente fala de relacionamentos, de homem com mulher, homem com homem, mulher com mulher. A gente faz até brincadeira. Quando é que gay casa? Quando conhece o outro, outra pessoa, sai do aplicativo, 2 meses está casado. Sapatão, quando sapatão casa? Quando conhece a mulher, pega seu taco, sinuca, seu gato, seu violão, põe numa Kombi, vai para casa gostosa, casamento no dia seguinte. É assim que acontece. Homem, fica 17 anos ali falando que tá, ah, tô ficando, mas não tô casado, não. Tá morando juntos, é um campeonato de bola, acho que é o quê? Que é uma pelada no campinho. Não, é que homem demora um pouco para cair a ficha. Ah, quer dizer, juntos nós estamos a 17. Casado a 2, já está casado, bem.
1: Espera aí, Nani, nesta versão que tu agora tens, tu convidas o público a contar histórias. Isto é, o público da plateia a contar histórias sobre o seu casamento.
9: Tinha,
1: sobre
9: um,
1: o seu...
9: tinha um movimento da peça, a gente fala assim, o que é mais assim, como, por exemplo, na hora do Sérgio Sacão, tinha hora também no chuveiro, a intimidade, o banheiro. Então, até a gente prega assim, que tem coisa, você divide muito bem, você divide controle remoto, você divide guarda-roupa, você divide espaço do sofá, você divide a cozinha. Agora tem uma coisa que eu acho que você tem que procurar não dividir, banheiro. Banheiros separados, casamentos prolongados. Eu criei essa tese. É muito desagradável ver a pessoa que você mais ama fazendo número 2 no banheiro. É uma prova de amor, de fogo. É, às vezes você tá de repente com uma coceira íntima. Compra um sabonete pra coceira íntima e não sabe o que é, faz a barba. Fica um cara de periquita. Então você separa o banheiro, não tem, sabe, não tem ninguém com mau hálito, nem com bafinho, você já acorda com um hálito puro, você acorda bonito, você acorda comestível e palatável pro outro, entendeu? É assim, quando você separa o banheiro, muitas gotas deixam de cair para que esse copo não transborde.
1: Então espera, e também uma tendência que existe, por exemplo, nos Estados Unidos há muitos casais que vivem em casas separadas, concordas?
9: Muito, muito, porque não dá tempo de brigar. Porque às vezes você não tem nem se entendendo direito. Você põe uma roupa de manhã para trabalhar. Poxa, então, moça, por que eu vou essa roupa? Você se autocontradiz. Às vezes a pessoa está tão chata, quando tem a casa, moça, você está chato hoje. Vai para sua casa, amanhã a gente conversa, aí você encontra outro bonitinho, de banho tomado, barba feita, depilado. É muito mais gostoso, mais saudável, entendeu? É isso. Aqui no Brasil tinha quartos separados. Agora tem casas separadas.
1: Então espera, os casamentos já não são para toda a vida?
9: Nada é para toda a vida. O para sempre, sempre acaba, já cantava Renato Russo. A gente às vezes tem que entender que o casamento, a vida é um ciclo. A largada e a chegada são idênticas. A largada e a chegada da vida, Fernando, são feitas de andador, fralda e cagada. Se chegar no final, às vezes você derrapa antes. Então você tem que tomar cuidado para assim, não perder o baile da vida. A vida é um baile. Então você tem que dançar conforme a música. E às vezes se o baile está ruim, a música está ruim, muda o ritmo, muda o modelo, muda o parceiro, muda de gênero. Eu mudei. Você não pode perder o baile. Entendeu? Então, ganha na diversão desse baile, que é melhor passar pelo salão e não fica tanto na mão.
1: Mudaste o gênero quando?
9: Na verdade, o quê? Desde os anos 90, eu mudei com 26, 27 anos. Mas eu fui reconhecida por lei no Brasil como gênero mudado, com o nome em documento e tudo, em 2018. Nós somos um pouco bem atrás ainda. E temos que tomar cuidado do Brasil, porque se a gente não se pega esses direitos hoje em dia, até inclusive.
1: Como é que está o Brasil?
9: Em que sentido? Estamos na panela de pressão, prestes a borbulhar muito.
1: Como é que estás a ver a situação política no Brasil?
9: Ai, a gente tem que tomar muito cuidado para não entrar no retrocedimento, meu bem, tão grande que Salazar fez aqui em Portugal. Te digo com verdade, mesmo. Porque é um dos movimentos que mais vão abandonar a cultura, que mais vão abandonar a educação, que mais vão abandonar a liberdade de ser, estar, permanecer e ficar. Um dos grandes direitos que a comunidade, sobretudo LGBT, conseguiu foi o que esse novo governo que nós temos. E a duras penas, você veja bem, eu estou vivo com o gênero feminino desde os anos 90. Eu estreiei na TV brasileira em 2001, não minto, em 95, Goulart de Andrade. No Goulart de Andrade, na TV Manchete. Fui para Maurício Júnior na Band, voltei para Goulart na Gazeta, fui para a Hebe em 2001. Eu estou em TV há 31 anos. Eu fui mudar o meu nome, identidade do meu gênero, em 2018. Eu fiquei 18 anos na justiça brigando para ter o meu nome, identidade, meu gênero reconhecido em documentos.
1: Qual era o teu nome anterior?
9: Muda de assunto, não seja indelicado. Sou mulher e sou bonita. B-U-C-E-T-A. Bonita.
1: Não era para ser indelicado. Deixa-me só dizer.
9: O que importa? Oh, você vendo aqui, toda prima dona. Sim, toda sim, gostosa. Claro. Com 61, claro, com cara de 35, pegando os de 20, você quer o quê? Amor, se Madonna pegou Jesus, eu vou nos querubim.
1: Peraí. Uma pergunta. E a nível sexual, como é que é com a idade? Tens mais
9: muda
1: vontade?
9: Bastante. Muda bastante. Eu com 61 não posso dizer que eu não sou. Não. Eu sou vou dizer, literalmente, uma lenda viva e totalmente fora do percurso. Minhas amigas falam que eu devia ser estudada. Porque minhas amigas um dia só conversam, pegam receita de bolo. Eu ainda pego posição sexual. Eu aprendo muito ainda hoje em dia, ainda assim. Eu sou bem animada. Sou bem animada, bastante. Que o bom de conviver com gente jovem é isso. Eu não converso muito, não. Primeiro eu faço o que tem que fazer, depois eu converso. Entendeu? Olha. E posso provar.
1: Quer ver? Nani People, tu tens uma peça em que tu cantas.
9: Canto. Qual tem duas peças que eu canto.
1: Tu tens sete peças.
9: Olha, Nani Pop, tem Tsunani, que me deu o nome Fofá por Chá. Tsunani, foi montado em 2010. Que eu conto os maus e bons hábitos da modernidade na vida da gente. Ainda mais a minha geração que deitou na analogia, na fibra analógica, acordamos que na fibra ótica, né? Uhum. A gente tem essa coisa, de fingir costume com a modernidade. Então tem Tsunani, tem Deu no Que Deu, tem Nani é Pop, depois de um reality show que eu fiz na TV Globo, que eu cantava num programa chamado Popstar. Tem Nani Canta Fafá, Como Salvar um Casamento, Ser Mulher Não é para Qualquer Um, e agora Segunda Chance. E viajo o Brasil simultaneamente com essas peças. A ponto de fazer quarta-feira numa cidade um, quinta-feira no outro, sexta-feira no outro.
1: É bom que assim não te entedias.
9: Eu tenho, na verdade, uma companhia de repertório. Para todos os gostos, tipos e espetáculos, tipo de evento, entendeu?
1: O que cantas na tua peça?
9: Eu canto desde músicas pop no Nani Pop, tem um espetáculo que chama-se Nani Canta Fafá, que é uma das grandes musas da minha vida.
1: É
9: uma
1: super amiga da Fafá.
9: Muito querida, muito amiga. Minha fada madrinha, adora Fafá.
1: Eras amiga da Rita Lee?
9: A Rita Lee, quando foi cantar a última vez Miss Brasil 2000, na Via Funchal, em São Paulo, eu estava no Goulart de Andrade. Quem lembrou desse fato foi Roberto Carvalho, na estreia do musical da Rita Lee, da peça da Rita Lee, no Teatro Porto Seguro. Quando eu cheguei, ele falou assim: você não quis ser nossa Miss Brasil. Por quê? Estava eu a gravar a matéria que Rita Lee ia fazer um show na Via Funchal em 2000, ia cantar pela última vez Miss Brasil 2000, Miss Brasil. E ela falou assim: você vai ser a minha Miss Brasil. Eu me empolguei toda, fui atrás de uma grande estilista que faz figurino para todas as músicas de bateria de carnaval, que é a Michelle X, fez figurino da Xuxa toda agora, nesse voo da nave da Xuxa. Michelle X é uma grande estilista brasileira, tá, aí fez uma capa maravilhosa, um cedo maravilhoso, uma cor maravilhosa. Cheguei com o maiô todo bordado na Via Funchal. Você tá aqui, eu falei: mas maiô pra quê? Rita Lee falou. Foi: como maiô pra quê? Pra disso, ela: não, você vai estar de capa, de cedo e coroa, sem maiô. Como sem maiô? Você vai entrar pelada. Quando eu contar Miss Brasil 2000, você é a mulher do Miss Brasil 2000, com peito, bumbum e piu-piu. Eu falei: não posso vender essa imagem. O Ibama não vai me deixar passar a batida. Pensei na minha mãe em Minas Gerais, falei: não posso. Aí eu não fiz a Miss Brasil 2000. Roberto Carvalho lembra até hoje que eu não fui a Miss Brasil 2000 porque eu não vendi essa imagem.
1: Oh, espera. Deixa-me dizer que a mulher de Fábio enviou uma mensagem. Eis o que ela diz sobre ele, sobre o Fábio.
9: Vai puxar.
1: Não, o Fábio, o ouvinte da
9: Alvin, a mulher do Fábio, assim,
1: aí vai, é isso que ela diz.
0: Olá, Alvin, bem, olá. Não sei se fui obrigada ou não a fazer este áudio, mas sou a esposa do Fábio, uhum. E sim, concordo com ele, ainda há muitos, muito bons homens na zona de Vagos, em especial o meu, claro, mas já está ocupado.
1: Uou.
9: Olha a risadinha dela. Olha, repete o áudio, eu repito o áudio. Repita, por favor.
0: Olá, Alvin. Bem, não sei se fui obrigada ou não a fazer este áudio, mas sou a esposa do Fábio. E sim, concordo com ele. Ainda há muitos, muito bons homens na zona de Vagos. Especial o meu, claro.
9: Muitos bons homens, ela riu. Então você vê que a interpretação é controvertida.
1: Espera, temos aqui uma outra mensagem da Silvia. Silvia, deixa.
5: Olá, Pravaral. Olá, Alvin. Olá, convidada. Estou a gostar imenso, imenso. Então, para manter um bom casamento, a palavra é, como a convidada disse, aceitar, aceitar, aceitar.
9: Viu?
5: E eu acrescento mais uma coisa. Ser um bocado surda ou surdo é o ideal. E nunca, ainda vou acrescentar mais uma coisa, nunca, nunca ir para a cama zangados. Nunca. É fazerem as pazes, um beijinho, já passou, no dia a seguir... é outro dia.
9: Isso.
5: E há outra coisa que me faz muita confusão, e tenho muitos amigos assim, que é, têm filhos, mas, não caso porque isso é outro campeonato. Quer dizer, têm filhos e não casam porque é outro campeonato. Uhum. Casar é descasa-se, assina-se um papel, agora filhos é para o resto da vida.
9: Exatamente.
5: Têm que levar e gramar com o outro para o resto da vida, não percebo.
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1: Deixem-me só recordar que Nani Pipel é a nossa convidada de hoje. Está aqui em Portugal com uma peça que se chama
9: Como Salvar um Casamento.
1: Como Salvar um Casamento. Esta peça vai passar por vários sítios. Há pouco... Ai, o que eu fiz agora? Vai passar, dizia eu, por vários sítios. Vai começar justamente amanhã em Lisboa, em Cascais, verdade? Depois, eu vou dizer o que é que estava... O que aconteceu foi, eu estava aqui com um e-mail e eles apareceram. Como é que é possível?
9: Ao dia 15 em Cascais, dia 16 vou estar em Alverca, no Auditório da Sociedade Filarmónica.
1: 21 de outubro, já estou a ver.
9: 16 de outubro.
1: 21
9: vai estar em Lisboa.
1: No Teatro Vilaré. Dia 23 de outubro no Porto, sim, no Auditório São Mamede em Festa. E no dia 24 de outubro em Aveiro, no Auditório do Seminário de Aveiro. Sim. Assim aqui, não é? Já agora, qual é a tua relação com Portugal? Quando é que vieste? Sei que já vieste 3 vezes a Portugal.
9: Não, eu vim a Portugal já 6 vezes.
1: 6.
9: A primeira vez que vim a Portugal foi em 2001, fazendo matéria para a Hebe Camargo, que recebeu aqui na época um vinho, uma encomenda do vinho do Periquita. Ela veio aqui, eu vim fazer uma matéria sobre Lisboa. E a matéria foi tão bem-humorada, montei a você a carrinha do seu Manuel, tal, isso há 25 anos atrás. No ano seguinte eu voltei para fazer uma história sobre o vinho do Porto. Tinha um instituto chamado ICEP, feito, dirigido por um grande amigo meu, Paulo Machado, que chegou a ser, acho que, diretor, inclusive, até do consulado de Portugal em São Paulo. E aí eu vim fazer uma matéria em São Paulo, nós temos a Casa de Portugal, que é na Vila Liberdade, um bairro muito tradicional em São Paulo, uma casa linda, tal. E aí eu vim fazer uma matéria sobre o vinho do Porto. E aí comecei lá na Quinta da Pacheca, atrás da Serra do Marão, que mandos que lá estão, e contei toda a história do vinho do Porto, como é que ele era feito, como é que era produzido, vinha naqueles rebelos pelo Rio Douro, e era comercializado no Porto, porque Marquês de Pombal baixou uma das leis que ele fez, esse homem que fez Portugal se erguer das cinzas, literalmente, foi que toda a família que comercializasse o vinho tivesse feito lim Porto para que a coroa ficasse com um quinto do peso do imposto. Se alguma família fosse pega comercializando o vinho fora de Porto, era extraditada para a colônia, que na época era uma grande humilhação. Aí lendo, eu descobri que cada 10 portugueses que foram ao Brasil, 6 eram de Trás-os-Montes. Nosso DNA veio de lá. Aí lendo da época da escola, lembro de um verso do Camões falando que dos tempos da minha infância se viu o reino de Espanha. Eu falei, gente, ele deve ter sido criado lá na região do... E descobri um túmulo lá que tinha Vaz. Baixamos em Chaves, fui para Chaves, contei a ponte de Trajano, contei a história. Eu sei que a matéria foi tão maravilhosa, vim para a batalha, contei as ideias da batalha, fui para Leiria, contei a história de Marinha Grande, que a madeira que regrou Portugal foi feita de lá, tem o Museu do Vidro de Marinha Grande. E talvez eu tenha esse caso de amor com Portugal, porque o meu avô era neto português. E aí eu que cheguei aqui, vi um monte de costumes, de hábitos, que foi um déjà vu na minha vida. Que meu avô molhar vinho no pão, vou dizer, o pão no vinho, a sopa com vinho, os pisos da casa do meu avô em Serrania, que era todo de português, tanto é que há uma cafeteria no Rio de Janeiro, que é muito famosa no Rio de Janeiro, a cafeteria Colombo, tem os pisos da casa do meu avô. Eu falei, gente, eu tenho essa informação. A minha mãe era uma pessoa que trabalhava no correio, funcionária pública, só cozinhava aos domingos. E ela abria um vinho, tomava um vinho, falava, silêncio, vamos ouvir a Malha. E mamãe ouvia a Malha. Quando eu cheguei no restaurante aqui de Bacalhau e vi o chefe Júlio cantando De Quem Eu Gosto, nossa, eu chorei, mas chorei conscopiosamente. Então, assim, essa referência da minha região do sul de Minas ser muito portugueses, me deu esse déjà vu que eu não tinha consciência do quão aportuguesada eu sou.
1: Espera aí, quando estás no avião a aterrar em Portugal, sim, qual é a primeira coisa que pensas em fazer?
9: Em vir a Fátima. Sou muito devota de Fátima. Muito. Quando eu saí de Minas Gerais, com 20 anos de idade, para São Paulo, estou em São Paulo há 41 anos de idade, eu fui no santuário dela, num morro que tem Poços de Caldas, sul de Minas, e devotei minha carreira a ela. Eu tenho oratório em casa, que eu tenho vaso, sou muito mariana, mas ela tem uma vela que eu acendo para ela diariamente, semanalmente, uma vela de 7 dias, para Nossa Senhora de Fátima. Eu estive aqui ano atrasado, um amigo meu que é bordador, que fez essa jaqueta aqui, inclusive, bordou um vestido, eu falei, posso dar um uma Nossa Senhora que não tem um vestido lá. Ele fez inteiro o vestido de Fátima e agora fez uma jaqueta que eu vou a Fátima de novo, mais uma vez, pela terceira vez.
1: Olha, deixa-me aqui colocar uma mensagem de mais um ouvinte. Desta vez é o César.
12: Eu e uma amiga minha estamos a tentar juntar um amigo nosso com outra rapariga. Eu gostava de perguntar-vos quais é que serão as melhores dicas, as melhores opções, as melhores formas de o juntar. Portanto, obrigado.
9: A melhor forma de juntar é, como eu falei, respeitar o outro na sua essência. Se um gosta de um tipo de programação, o outro gosta de programação, cada um vai para o seu quarto de televisão que quer ver. Se um está no celular mexendo, não tem fé na gana que está a mexer aí. Deixa o outro no tempo dele. Respeita o outro na essência dele, no tempo dele, entendeu? O que pega a coisa e fica aquela coisa de ficar estressando a relação, as coisinhas miúdas. Conhece essa música da Betânia, que é do Gonzaguinha?
1: Canta.
9: São tantas coisinhas miúdas, coendo, roendo, rasgando aos poucos o nosso ideal. São frases perdidas de culpa, num mundo de gesto, num jogo de culpa que faz tanto mal. Não quero razão, porque sei o quanto estou errado, o quanto já fiz destruir. E assim, vou no ar um momento que já não dá mais. Pego o livro, veja bem, nosso caso é uma porta entreaberta. Eu busquei a palavra mais certa, vê se entende o meu grito de alerta. Isso é uma relação que está dizendo sufoco.
1: Veja bem.
9: É o amor ajustado, é o amor agitado meu coração. A um lado carente dizendo que sim, e essa vida da gente gritando que não. As coisinhas miúdas que vão embaçando o relacionamento. Ah, só vou se você for. Aí um não quer ir, o outro não vai. Ah, mas ontem eu não fui porque você não quis. Não, se não quiser ir, vá sozinho, você nasceu há mês. Ora, pois. Ué. O outro vai ficar com cara de quê? Tem festa que o homem vai com cara de guarda-chuva. Sabe guarda-chuva?
1: Mas
9: escuta bem, claro. Sabe guarda-chuva?
1: Não.
9: Você não sabe se vai chover, então você leva. Aí chega na festa, não tem chuva. Então, quer dizer, incomoda. Atrapalha, você não sabe onde põe. Se você quer ir numa festa, sabe que o marido não vai estar bem, vai com as amigas, vai. Pera, qual é o problema?
1: Quando tu tens alguém à partida, tu queres que esse alguém esteja contigo no
9: Mas, por exemplo, se você, por exemplo, meu irmão casou pela segunda vez, a mulher dele é evangélica e ele é católico. Eu falo, amor, então vai pro teu culto que eu vou pro meu, acabou, tá tudo certo. Pronto. Eu não vou na reunião do evangelho, porque eu gosto da reunião católica, vou na católica, e está tudo bem.
1: Então, espera.
9: É aceitar então, o outro na sua essência.
1: Então, se o outro disser, então e se eu fosse passar a férias sozinho?
9: Depois que não. Eu tenho uma amiga, por exemplo, que está casada muito bem, ela tirou férias. Eu vou a Portugal, eu vou para Buenos Aires.
1: Então,
9: para
1: que estão férias? Juntos, não é? Se não é para partilhar os melhores momentos.
9: Ela passou 3 dias na Argentina, voltou, foi para Nova York com o marido. Eu já vi amigas também, por exemplo, que vieram fazer a viagem dos sonhos para a Europa toda. Viajaram 20 dias aqui na Europa. Quando chegaram no Brasil, falou, vou fazer um curso em Belo Horizonte. Quando voltou, falou, nem desfaça a minha mala que eu descobri que eu não quero mais ficar contigo. Tô com outra rapariga. O que eu quero dizer é que não basta fazer para constar. Tem que fazer de verdade. Porque se eu for numa festa de amigos e ele vai com cara de, desculpa, com cara de travesseiro torto, não vá.
1: Anani, mas espera, até para não ser mal entendido, é claro que eu concordo contigo com toda a liberdade.
9: Puxa,
1: mas,
9: é maturidade do casal.
1: Mas por exemplo, esse exemplo que tu deste, ok, foi de férias com as amigas, claro, e muito bem. E depois houve ali um período que foi também com o marido.
9: Claro.
1: O problema é quando, não, vou só com as minhas amigas e não quero saber de, não quero passar férias contigo.
9: Mas depende.
1: É porque estão casados, não é?
9: Mas quantas vezes dois não podem tirar férias juntas? Ué, isso é maturidade.
1: Okay.
9: Você quer um exemplo? Por exemplo, um homem em casa, ele não para nunca de jogar futebol nas quartas-feiras com os amigos. No Brasil é assim. Ele continua jogando a bola às quartas-feiras.
1: Às quartas-feiras?
9: Às quartas-feiras. Toda quarta vai jogar bola com os amigos.
1: É isso, confirmam? É vocês, rapazes?
9: Você quer um exemplo que acontece comigo? Eu viajo o Brasil de A a Z. Por exemplo, eu vou dirigindo com o meu carro. Eu chego na cidade e eu vejo aquele bando de putinhos jogando futebol. Falei, pensando, putões já, são grandes já, adultos. Aquele bando de cabras jogando futebol. Falei, olha só, e pensar que há um tempo atrás, uma hora dessa, estavam lavando o carro pra pegar as raparigas pra namorar. Agora tá a rapariga em casa louca pra ir na festa de aniversário de alguém. Eles estão jogando bola, vão chegar em casa bêbada, não vai poder ir na festa, que vai chegar bêbada, não tem condição de ir na festa. Que relacionamento é esse? E pensar que quando é solteiro, nem vai jogar bola, que vai lavar o carro pra pegar a rapariga. E agora, por exemplo, que casou, ela tá lá querendo ir numa festa, num evento social, ele tá jogando bola com os amigos, vai chegar entornado, calibrado, bêbado, e vai não conseguir ir na festa.
1: Anani, mas claro,
9: quer dizer aí, que assim,
1: mas,
9: essa
1: aí,
9: coisa...
1: mas aí ninguém tem que estar à espera de ninguém, não é? Claro que ela não vai estar à espera que ele vai à festa,
9: mas
1: como
9: eu
1: é óbvio.
9: Mas o que eu disse no começo? Não nasceu siamês, então assim, não pode ir, ela vai sozinha, qual é o problema? O problema é que assim, eu não vou, você não vai também. Ou então ela vai pra agradá-lo. Aí depois ele não quer ir na festa dela. Aí eu fui na festa que você quis ir. Pois okay, é, okay. Exemplo, eu fui casada há 8 anos, presta atenção. O meu marido tinha mania de jogar bola. E no domingo ele queria que eu fosse, porque as amigas, as mulheres, iam junto jogar bola. Eu não tenho nem tempo, porque eu viajo, e às vezes, na mais sábado, eu estou viajando. Eu falei, um dia, eu falei, não, você não vai nem um futebol que eu jogo. Sabe por que eu não vou? Porque eu fico olhando, sabe o quê? A maneira cruel como elas ficam tentando se vingar dos maridos, usando os cartões deles, porque está naquele jogo que elas não querem estar ali, para fazer onda. Elas vão porque levam as crianças, porque é o único lugar que tem as crianças para correr à vontade, e elas poderem ficar falando mal uma da vida da outra. Então eu não vou, porque primeiro que eu não dependo do seu dinheiro. Não prende que é um vingado do seu cartão. E segundo, futebol não é minha cara. Embora eu tenha namorado 3 jogadores de futebol. Três jogadores. 2 do Corinthians, 1 do Palmeiras, São Paulo eu fiquei amiga. Não rolou.
1: Como é que tu és? Deve ser do Corinthians.
9: São Paulo. Corinthians, São Paulo. São Paulo.
1: Mas és do Corinthians?
9: Eu sou corintiana. Sou corintiana.
1: O padre Marcelo Rossi esteve neste programa.
9: Sim.
1: E ele também é do Corinthians.
9: Corinthians.
1: É um grande símbolo.
9: Todo um grande símbolo. É uma grande nação corintiana. Linda. Ah, nós que eu cheguei aqui hoje, né, em Lisboa, aqui, chegamos na embaixada, o moço da como é que chama? Da migração. Olhou pra gente e falou, é do Brasil? É. Ah, Palmeiras. Por quê? O técnico de Palmeiras é português. Eu falei assim, não, Corinthians. Eu fiquei sabendo que Corinthians não tem gente muito boa, só tem bandido. Eu falei, não, há controvérsias. Há controvérsias. Eu achei o máximo. Eu falei, conhece o Brasil? Eu falei, pô, estás convidados a conhecer o Brasil.
1: Já agora, Nani, à medida que vais envelhecendo, vais vendo as novas gerações, sim, a surgirem. Das novas gerações, quem é que te faz rir?
9: De humoristas? Uhum. Ah, tem um elenco muito bom, tem um elenco maravilhoso, tem. Tem um elenco muito bom. Tem gente tão nova que assim não sei o nome. Uma coisa que aconteceu com o Moro, aconteceu o seguinte. A gente, na minha geração, para você ser reconhecido, tinha que se vingar na TV. Eu fiz minha história na TV. E a internet hoje é um campo minado, né? De todo mundo tem sua própria emissora. Então tem humoristas que tem canais e são bombados. Então são bolhas. São humoristas que bombam numa bolha aqui e não furam a bolha. Eu estou no momento da minha vida com 61 anos que eu já migrei geração. Por exemplo, eu estive aqui no ano atrasado, eu fiz Braga, Porto, Lisboa, Paris e Dublin. Eu tive a oportunidade de ver pessoas que estão hoje com 40 anos, que me assistiram há 30 anos atrás, com 10, 12 anos, com as avós. Então eu mudei uma geração, eu pulei uma geração, eu consegui sair da TV e fui para a internet, porque eles levam filhos para me ver. E aí, hoje em dia acontece o quê? Tem muita gente na internet que fica só naquele conjunto, naquela ceifa, naquela cultura. Então tem uma geração muito nova de humoristas. Temos o stand-up, por exemplo. O stand-up é uma coisa muito questionável, porque só acontece naquele foco, naquele feudo. E você descobre que a pessoa está conhecida, quando você fala ela em público num lugar que não é o feudo dela, todo mundo sabe quem é. E na minha geração, na nossa, isso era feito pela TV. Entendeu? Então tem um pessoal, muita gente boa. Bruno Mota tem um projeto do Rio de Janeiro, em São Paulo, chama-se, por exemplo, chamada Fritada Drag. E é uma coisa que pôs as drags de novo no momento que nós drags não tinham mais. A Gongada Drag.
1: Gongada, eles estiveram aqui, muito recentemente. Aliás, estiveram também neste programa.
9: Gongada Drag. Então, assim, Gongada Drag é baseado no Fritada que o Diogo fazia também. E assim, é uma coisa que muitas das drags novas, inclusive, ficam naquele nicho por causa da internet. E eu sou uma pessoa que eu passei, que eu nasci antes da internet, né? Eu aconteci antes da internet. Nos anos 90 eu já estava na TV brasileira. E Hebe Camargo fez uma coisa que me colocou no sofá da família brasileira. O negócio é o seguinte, entrar, todo mundo entra, Fernando. Difícil é você se manter no galope da lacraia. Com a Jenny Rich vivendo o que faz. O meu maior orgulho é que eu cheguei em São Paulo com 20 anos, com um sonho na cabeça, sem recurso nenhum. Eu não saí do meu propósito. Eu fiz 61 de idade, 51 de carreira e 41 de São Paulo. E 31 de TV.
1: Deixa-me aqui colocar o João, que deixa esta mensagem.
13: Mais um grande programa, como sempre, e não resisto a partilhar que eu vou no meu 3º casamento, mas este é o último, prometo. Temos uma criança de 7 anos maravilhosa e sou o primeiro a admitir que nos meus primeiros 2 eu era um bocado criançola, infantil, e agora olho para trás e até tenho pena dos disparates que fiz e das minhas primeiras 2 esposas, o que aquelas coitadas tiveram de aturar. Mas agora ganhei juízo. Casei-me com uma sérvia e aquela cultura balcânica, assim um bocado firme, pôs-me na linha e as coisas têm corrido muito bem. E para terminar, acho que a Nani vai gostar de saber que os meus pais estão casados há 55 anos e casaram em Fátima, precisamente. E celebramos o aniversário de casamento deles em Fátima, todos os anos, num restaurante magnífico, mesmo em frente à capela onde eles casaram.
1: Nani, também devias casar em Fátima, tens essa devoção, porquê é que não o fazes?
9: Porque eu não casei, não achei um ideal para casar ainda. Não, tá certo. Ele vai pedir, vai ajoelhar e falar, quer casar comigo. Porque por enquanto ninguém pediu em casamento. Tem que pedir em casamento. Tem que pedir. Tem coisas que o homem tem que fazer. Tem algumas coisas que acontecem que é ele que tem que resolver. Entendeu? Eu pegar, pôr na minha casa, já fiz muito isso. Pegar, pôr em casa, vai levando. Você vai levando, porque já está há anos e não tem ninguém, pediu ninguém. Entendeu? Quando você já tem uma gaveta que é dele, tem já uma sapateira que é dele. Não, peraí. Aí vira a festa da uva, Fernando. Todo mundo chupa, ninguém paga nada. Não, peraí. Tem que falar. As coisas têm que ser ditas. Quando você verbaliza, o universo é uma grande A. Você verbaliza, ele te dá. Aí se você quer casar comigo, eu falo, você tem certeza disso? Você quer mesmo?

0: música.
1: Pois é, é um jingle aqui do programa. Nani People é a nossa convidada de hoje. Está aqui a propósito de uma peça que vai, como perceberam, entrar em digressão. Chama-se Como Salvar um Casamento. Já agora, tu disses a da altura que o amor não acaba, o que acaba é a paciência para a rotina.
2: Exato.
1: Esse é o problema.
2: A rotina que nos mata. A rotina que nos mata. Na peça que eu estou fazendo agora, Segunda Chance, falo isso. É a rotina que mata a gente, sabia disso? Então, é quando você torna previsível demais. Aí acaba. Não tem mais o que te instigue, não tem mais o que te ligue a ele. Então vamos acontecer surpreendido.
1: Ele ou ela.
2: Né? Você vê isso até, sabe quantos, quando você está fazendo espetáculo. Quando o casal está começando, namoro, um é agarrado com o outro, com a mão no outro. Quando tem muito tempo de casado, é um do lado de cá, o outro do lado de lá, e tá todo mundo olhando para nada. Olhando para o celular, entendeu?
1: Então, como é que você
2: vê isso? Eu vejo isso em hotéis, Fernando. Eu moro em hotéis, bem dizer, né?
1: Moras?
2: Não, moro porque eu fico viajando o tempo todo, né? Então sei quando o casal está literalmente de começo de namoro, um toma café com o outro, traz um negócio pro outro, é um paparico com o outro. Aí quando tem um tempo, o outro tá lá já com o celular na mão, o outro senta, nem fala nada, nem conversam. Uhum. Tem que conversar.
1: A tecnologia está a entrar nos relacionamentos e a prejudicá-los, eu acho.
2: Não, eu acho que quando você deixa de conversar, porque não tem contato mais com o outro, tem que contactar.
1: Peraí, Nani, tu que andas em tantos hotéis, qual foi o melhor hotel onde tu ficaste?
2: Ai, tem um hotel maravilhoso. Estou no Vila Galé, por exemplo, ali em Cascais, que é maravilhoso. Vila Galé é uma coisa, um acontecimento, Vila Galé. Uma cama, se você colocar um gajo na cama, tem que colocar GPS para encontrar o gajo. Um chuveiro, um café da manhã, uma maravilha de hotel, Vila Galé. Maravilhoso.
1: Onde é lá que tu estás?
2: Estou lá. Ela foi falar o nome do hotel.
1: Agora toda a gente sabe onde é que tu estás, né?
2: Mas até pouco tempo, vou mudar de hotel hoje. Vou voltar para Lisboa, que eu tenho Lisboa, vou para Dublin, sábado e domingo até Dublin, entendeu? Volto segunda. É isso.
1: Espera, uma pergunta. Então como é que tu vês as dating apps? O Tinder, o Hinge, o Bumble?
2: Você sabe que assim, eu acho que assim, as pessoas mostram que não são, prometem que não vão cumprir e fazem fazer o que nunca fizeram. Tem isso também. Você como tem aquela de realidade, expectativa e realidade. Uhum. Eu conheço alguns casais que se conheceram no Tinder e estão casados. Porque muita gente chegou na hora, não fazia jus ao portfólio da pronta entrega. Não é nada aquilo. Eu vou dizer, há muitos anos atrás, uma amiga minha chamada Paulette Pink falou assim, ó, vou te colocar num negócio que você vai adorar. Isso faz mais de 15 anos. Inventou o negócio do Tinder pra mim. Eu entrei no Tinder, ninguém acreditava que era eu. Falei, não era você nada, nem a Nani nada, mas é a Nani Pipo, sou eu sim, mostra uma foto. Ah lá, é montagem, sabia? Aí vem a pergunta, Fernando, o que você procura nesse aplicativo? Eu procuro férias, R-O-L-A, férias. O que você procura no Tinder, Fernando? Não deu certo, não deu muito certo. E eu gosto de conversar, entendeu? Eu sou assim, eu sou muito romântica, não parece, mas eu sou romântica e sutil. Meu produtor fala que sou sutil. Já pergunto logo o que o cara te oferecer. Já pergunto logo. Porque uma coisa que o tempo me fez ficar muito mais afoita é não desperdiçá-lo. Eu não perco mais tempo com quem não tem tempo a investir na minha história. Eu fiz 60 anos agora, 101 anos agora, e nessa fase de 50, 60, você tem a idade das baixas. Eu falo isso no espetáculo que eu estrei em São Paulo, chamado Segunda Chance. Você perde animais de estimação, você encerra ciclos, você aposenta, você perde amigos. Nem todos fazem a travessia dos 50, 60. Eu perdi 8 amigos em 2 anos e meio. Gente mais jovem que eu, que morreu subitamente, inesperadamente. Então eu não perco tempo mesmo, Fernando. Foi uma coisa que eu não discuto mais. Política, sexualidade e religião.
1: Não discutes mais isso?
2: Não discuto, porque se eu estou no churrasco, todo mundo bebe, começa a discutir política, religião, churrasco, eu mando se ver linguiça e vou eu pegar o chapeiro.
1: Peraí. Se política, religião e churrasco?
2: Não, e sexualidade. No churrasco, não discuto. No churrasco.
1: No churrasco, ok.
2: Claro, todo mundo bebe, fala o quê? Não tem lugar certo para poder falar sobre isso. No churrasco, eu não falo o que quer, falo que cabeça cheia, falo que cabeça... As pessoas falam o que não sabem. A gente hoje é nocauteado de fake news, então cada um já sabe o propósito que vai votar e sabe qual é o bem e o mal que o outro tem. É que não quer ver.
1: Mas não achas que as opiniões estão muito mais extremadas?
2: Não, polarizadas também. Sim, sim. O sentido de democracia ficou muito questionável, porque se você não pensa como o outro quer que você pense, ainda mais sendo pessoa pública, você não serve mais. Mas, por exemplo, a partir do momento que você faz um post de você simpatizando a um determinado político, uhum, o que é da esquerda ou direita, eu falo assim, ai, parei de seguir, decepcionada. Aí você vê a história da pessoa, não viu o teu show, não compra o teu livro, não sabe da tua vida, vai seguir pra quê? Então tem coisa que é livramento. Isso que é o bom que o tempo nos dá, essa maturidade de não necessitar de aprovação do outro. A gente, quando é jovem, necessita da aprovação do outro. Vou ser feliz se eu tiver, se eu comprar, se eu formar. Com o tempo, você não tem nada a dizer. Até a minha relação com o dinheiro, Fernando, mudou quando a minha mãe faleceu de um câncer muito agressivo no mês e meio. Eu estava trabalhando na nossa Amália Rodrigues da TV Brasileira, chamada Dona Hebe Camargo. Eu estava muito bem empregada. Fazia um programa na Jovem Pan, escrevia numa revista que fez muito sucesso para o público LGBT no Brasil, chamada G Magazine, e era a drag mais bem paga do Brasil. Minha mãe teve um câncer, ela descobriu, operou e morreu no mês e meio. Meu pai tinha voltado para casa depois de 17 anos e tinha amputado duas pernas. Eu estava pronto para ficar sem pai, fiquei sem mãe. Ali eu descobri que meu dinheiro não servia de nada. Porque dinheiro é um esterco, é um adubo que serve só para adubar sonhos. Então eu nunca mais fiz nada só pelo dinheiro, eu faço pelo prazer de fazer. Então eu sou uma pessoa muito feliz porque eu faço o que eu gosto, como eu gosto, do jeito que eu gosto, na hora que eu gosto.
1: Vi num post teu no Instagram, justamente, tu dizias que a tua mãe, se fosse viva, faria agora 100 anos.
2: 100 anos. Minha mãe nasceu em 1926. Minha mãe acompanhou muito, brigou muito para casar com meu pai. Meu pai era negro. E no Brasil, sobretudo, casar-se nos anos 50 com um negro. Eu sou de uma cidade que tinha clube do branco e clube de preto. Minha mãe brigou com a sociedade inteira durante uns 5 anos. Meus avós, cansados daquele escândalo todo em família, exportaram minha mãe para São Paulo, que era muito distante da minha cidade. Arrumaram emprego para ela no Correio. Meu pai casou-se com uma moça, teve um filho. No segundo parto da mulher, a mulher morreu de eclâmpsia. Mamãe estava com 35 anos. Ter 35 anos, 950 e poucos, já era muito velha. Ela teve amigas que saíram do colégio com 14 para casar. Ela com 34 estava muito velha. Ela voltou para Minas, enfrentou a família, namorou, noivou e casou num ano e um mês. Eu nasci, ela tinha 40. Então essa mulher me ensinou que as pessoas fazem com a gente o que a gente deixa, até quando a gente deixa. Por que que eu sou uma trans fora do contexto, ainda mais se tratando de realidade nacional? Que eu tive uma família que me abraçou, me protegeu, me blindou e me encorajou. Então eu fui muito formatada para enfrentar a vida, me aculturou, me pagou excelentes colégios. Então a minha cultura é o meu grande portfólio até hoje.
1: Aliás, tu tiraste química.
2: Eu fiz sou técnica em química, mas eu me formei em minha interpretação pela Unicamp, em Campinas. Extensão universitária em interpretação pela Unicamp. Mas sou técnica em laboratório de análise química industrial, em 83, com estágio na Alcoa.
1: Já agora, tu há pouco estavas a dizer justamente que trabalhaste na rádio, na Jovem Pan.
2: Na Jovem Pan na Rádio Rock. Rádio Rock é a Rádio Rock que eu tinha, são 89 a Rádio Rock.
1: Existem ainda?
2: Existem ainda.
1: Quais são as rádios?
2: Jovem Pan fazia um programa chamado Zíper da Pan, com o Jairo Bauer, que é um sexólogo muito famoso no Brasil, que começou a escrever para a juventude sobre sexo no jornal da Folha de São Paulo, e acabou pluralizando, viralizando para a TV, até no Faustão ele tinha quadro de perguntas e respostas. Aí depois virou, na 89, Sexo Oral. Eu vi também você aí. As pessoas ligavam, respondiam de dúvida de sexo. Prova oral. Lá era Sexo Oral. A gente falava sobre sexo. Calma. Nem tudo falava, é o que parece, né? Ser. Calma.
1: Claro.
2: E aí foi muito sucesso.
1: Quem é a sexóloga mais conhecida do Brasil neste momento?
2: Hoje em dia, como é que é aquela Faustão, que saiu do Faustão, que fazia o Faustão?
0: Fazia o Sérgio
2: Ingrosso. Como é que ela chama?
1: Essa é a mais conhecida do Brasil.
2: Laura Miller. A Laura Miller fazia no Sérgio Ingrosso, Laura Miller. E hoje em dia tem a coisa. Depois que inventaram a internet, ninguém mais pergunta sexóloga. Vai na internet. A Laura Miller fez muito tempo. O Jairo Bauer fazia também. Lá também, o Jairo Bauer. Onde a molecada aprende na internet?
1: Achas que as pessoas estão mais liberais com o sexo ou menos?
2: Não, estão menos retraídas. Estão mais retraídas.
1: Mais retraídas?
2: Mais se fala e menos se faz. A minha geração mais fazia. São muito conservadoras.
1: A tua geração fazia mais?
2: Mais fazia. Nossa, minha geração fazia demais. Imagina.
1: Fazia demais?
2: Demais. Minha geração, meu amor, querido. A minha geração, a gente fazia um boquete por causa, eu fazia um bico por causa de um pão de queijo. Hoje em dia o pessoal muito mais conservador. Eu vejo, eu tenho sobrinhos netos. Eu vejo minha sobrinha neta. Demorou pra coisa acontecer. Eu tenho sobrinhas minhas que casaram virgem com 30 anos. Um absurdo.
1: Sabe,
2: isso.
1: Está havendo então um retrocesso?
2: Um retrocesso muito grande.
1: A sociedade está mais conservadora?
2: Posso te dar um exemplo de sociedade? Eu aconteci mesmo, antes de acontecer na televisão, mesmo trabalhando em teatro, na Noite Paulistana. Comecei a fazer show na Noite de São Paulo. Em São Paulo, nos anos 90, 1990, tínhamos casas noturnas, tipo assim, Senhora Kravitz, Massivo, Madame Satã, que iam todos os tipos de público, Fernando. Ia hétero, e é travesti, e é sapatão, e é gay, e é tudo. E todo mundo convivia muito bem. Quando o movimento LGBT começou a todo ficar nichado com LGBTQIAPN+, houve uma divisão tão grande que ficou até chato. Então, por exemplo, eu quando virei Estrela da Noite de São Paulo, eu fazia show, por exemplo, eu comecei a fazer show na Noite de São Paulo, numa casa, num bar de música ao vivo, na 13 de março, chamado Café Piu Piu, que eu tinha música ao vivo de terça a domingo. Só que terça, quarta e quinta era um estilo, quando você ia ser sábado era rock. E tinha uma boate muito famosa em São Paulo, chamada Corinto, que tinha uma réplica do Lido de Paris. Tinha shows de quarta e domingo, que a Sociedade Paulistana ia ver shows de 16 travestis e 2 bailarinos. 12 bailarinos. Eram shows montados. E era a grande inspiração da noite. Era um show de tipo um Moulin Rouge, era. E todos com travestis maravilhosas e tal. Eu tinha acabado de chegar em São Paulo com 20 anos. Então, quando tinha festa na Corinto, eu não trabalhava de garçom aquele dia. Porque eu trabalhava no Teatro Paiol, que é um dos atores muito famosos em São Paulo, e ia lá na Corinto. Só que antes de ir pra Corinto, eu passava no Piu Piu com música de banda Red Hot, Heavy Metal, subia no palco e dublava 8 músicas. Dublava desde Frenética, Chicotinho e Salto Alto. E o pessoal punha dinheiro no meu feito. Em 1987, isso. Quando que hoje uma drag entra num bar hétero e faz uma coisa dessa? No intervalo de uma banda de rock? Você entendeu? A gente emburreceu.

0: que a rede social dá uma coisa, né? Ela monta pelotões que te encorajam daqui de lá de cada da tela. Porque atrás de uma tela todo mundo é corajoso. Todo mundo fala o que quer. Tanto que uma das séries que eu falo dos textos meus, eu falo, e-mail não é conversa. E-mail não é conversa. WhatsApp não é conversa. O olho no olho ainda faz o pessoal falar não de verdade. Quando você vai, quero ver falar isso na minha frente, fala, me convença. Aí a pessoa entra pra trás. Porque quando a pessoa precisa de uma coisa, veja bem, até hoje assim, se a pessoa precisa de um favor seu, de um favor, ela vai na sua casa, a hora que for, e pede olhando nos seus olhos, promete que não vai cumprir. Quando não vai cumprir, fala assim, ai, desculpa, foi mal, não deu. Quando avisa, né? Quando avisa. Então, assim, eu sou daquelas, não fez por quê? Eu vou na casa, peraí, eu bato na porta. O que aconteceu? O que não aconteceu? O que foi que houve? Não tô entendendo? Então, assim, meus produtores, eu mando a mensagem, mando e-mail e ligo. Estou te ligando, que eu mandei um e-mail, assim, confere, entendeu ou fez de conta? Temos uma conversa? Olha como é que eu sou.
1: Nani Picol, nossa convidada de hoje, estamos a acabar este programa. Siga tudo antes, recordarmos que muito em breve, neste programa...
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1: Tens alguma ideia idiota, Nani? Podes participar neste festival idiota. Desde no Brasil não há um festival como este.
0: Não, o brasileiro foi muito idiotice.
1: Sim, sim, claro. Não. Não, nós contamos com todos. Já agora, deixa-me só dizer que há uma última mensagem que é do Henrique.
7: Eu concordo bastante, sim, com o ponto que foi tocado da ausência ou da falta cada vez mais de conversa entre as pessoas em prol de uma desconexão virada para outro tipo de conexão, que é a digital. Sim, as pessoas que conversam cada vez menos, estão cada vez mais egoístas, mais despreocupadas, e no entanto acham que são donas de toda a sapiência porque têm tudo na ponta dos seus dedos. Isso está-nos a tirar a orgânica, a nossa essência. E gostei muito de ver o Alvin, por exemplo, e o seu grupo de amigos, quando vieram aqui ao Douro há tempos visitar o belo Libate e o bar de vinhos, e foram um grupo de amigos que se sentaram à volta de uma mesa a falar e a rir e a contar histórias e tudo e mais alguma coisa. E é isso que falta muito. Aquilo que mais vemos são pessoas com cabeças curvadas a olhar para os seus ecrãs e a não olharem para as caras e para os olhos dos outros.
1: É bem verdade. Temos uma última mensagem do António.
8: É verdade. Eu também concordo com a nossa convidada, pois acho que faz-se menos sexo hoje em dia, nomeadamente nas camadas mais jovens da sociedade, por causa exatamente desse mesmo sexo virtual em que não acontece o contacto físico e é tudo à distância e é tudo virtual.
1: Eu duvido muito disto, das gerações estarem a fazer menos sexo, mas...
0: Na nossa adolescência, quando a gente começou a fazer danceteria, com 15, 14 anos de danceteria, tinha hora que parava a música agitada e tinha hora da música lenta. Então os casais dançavam, nem que fosse 20 minutos, dançava. Era hora do pega-pega, sabe? Do roça-roça. Então tinha coisa do... Tinha uma... Até dentre homem, a descoberta do rei, do respirar, se ia beijar na boca ou não. Era uma coisa disparada. Tinha... Hoje em dia não tem mais isso. Até as danceterias, hoje é batistaca. É tu, tu, tu, tu, tu, tu, tu. É tudo cada um na sua. Entendeu? Não tem
1: mas tu
0: mais...
1: podes estar tu, tu, tu, tu, tu, tu, tu, e podem estar num clima de
0: não,
1: sedução.
0: Mas
1: não,
0: mas era diferente. Na hora do Bela Cueca era uma coisa. Falando, nossa, eu digo, não. A gente lembra quando o sistema aorta ficava mais acelerado, quando o pescoço ficava mais inchado. Sentia assim.
1: Baby, please don't go.
0: Isso.
1: Eu quero ficar com essa música para sempre.
0: A música faz uma coisa com a gente, que eu falo nos musicais que eu faço. A música mexe com o sentido da gente, que é a audição, que é o que menos a gente menos se prostitui nele. Porque o paladar e o olfato nos traem à medida que lembra a falsa situação de, ah, lembro o pudim da minha mãe, parece o cheiro da casa da minha avó. A música não, você ouve a música e você vai exatamente para onde você viveu.
1: Nani, quero acabar dizendo aqui basicamente as tuas datas, da tua digressão, e depois acabávamos só os dois a cantar aquela música.

0: Cada tosteca estava. Espera aí, espera aí,
1: vamos assar juntos.
0: Vamos, 15 de outubro, Cascais, Estoril, Auditório Carlos da Vilês. 16 de outubro, Alverca do Ribatejo, Auditório Filarmónica, Recreio Alverquense. 21 de outubro, Lisboa, Teatro Vilaré. 23 de outubro, Porto, Auditório de São Mamede em Festa. E finalmente, 24 de outubro, Aveiro, Auditório de Seminário de Aveiro. Nani People, com uma peça que se chama Como Salvar o Casamento.
1: É, quem quiser saber dúvida, tem no Ticketline, né? Ticketline tem. E tem também no Produção Local, meu Instagram, da minha produtora aqui de Portugal, de Lisboa, e vou estar muito feliz em ter o pessoal todo nesse teatro, que sempre recebe muito bem. Estou a terceira vez no Teatro Vilaré. Na quarta eu pego a chave do teatro.
0: Nani, gostei muito de conhecer. Temos que acabar isto.
1: Quero ver essa música. Eu quero dançar com você agora. You believe in tonight. Se fugar meu pescoço, é compromisso. Estou te falando.
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0: chegámos, porque está na hora de arrancar esta quinta-feira. Pode ser. Olhem, é assim que arrancamos. 7 da manhã no continente e na Madeira são 6 nos Açores. 15 de outubro. Marca a atualidade. Carolina Bordal Soares, bom dia.
1: Olá, bom dia. O movimento da Acampada do Porto pela Habitação denuncia esta manhã que a polícia esteve de madrugada na Praça Dom João I, onde as tendas voltaram a ser montadas ontem ao fim do dia em protesto pelo acesso à habitação. O movimento conta que os ânimos se exaltaram durante a noite e que há registro de 37 feridos na sequência da intervenção alegadamente violenta da polícia. Dois deles estão em estado grave. Os manifestantes pelo acesso à habitação acusam a polícia de ter recorrido à força excessiva para acabar com a concentração na praça. Os organizadores do protesto exigem agora um inquérito independente e o esclarecimento das circunstâncias em que foi feita a operação policial, para serem apurado ou não se foram cometidas ou não ilegalidades. O Ministro das Finanças diz que Portugal não pode desperdiçar a oportunidade de completar a privatização da TAP. Entrevistado ontem à noite na RTP, Joaquim Miranda Sarmento considera que o cenário atual, com a entrada da Lufthansa como acionista, é o melhor que se poderia conseguir, mas defende que é necessário concluir a privatização da empresa.
2: Oxalá que o país perceba a oportunidade extraordinária que tem e que todos sejam parte dessa solução.
3: Quer dizer, com isso, que se a oposição não estiver ao lado do governo, a privatização total pode não acontecer.
2: Seria um erro histórico para o país se isso não acontecer, e eu estou convencido que o país percebe o extraordinário valor que foi criado, a grande oportunidade. A aviação é muito importante em Portugal e espero que o país agarre esta oportunidade, porque esta é uma oportunidade extraordinária que o país não pode perder.
1: Nesta entrevista, o Ministro das Finanças, Joaquim Miranda Sarmento, não esclareceu se vai haver despedimentos.
2: Vai haver uma enorme criação líquida de empregos. Não posso dizer caso a caso individualmente, isso não faria sentido. Mas daqui a alguns anos, com este plano, a TAP terá muito mais trabalhadores, muito mais atividade, muito mais receitas, trará muito mais benefícios à economia do país. Como eu disse hoje, isto é uma reforma estrutural. Isto impacta diretamente nas condições económicas do país, no investimento, no emprego, na produtividade e no crescimento da economia.
1: O Ministro das Finanças, Miranda Sarmento, em entrevista à RTP, se o Governo avançar para a segunda fase da privatização da TAP, a Lufthansa promete ao Estado português a possibilidade de se tornar o segundo maior acionista da transportadora alemã, ficando com 5% do capital. No Parlamento, a esquerda já deixou claro que discorda da privatização total da TAP. No futebol, o Porto perdeu com o Betis na segunda jornada da fase Liga da Champions, derrota por 3-2. Gabri Veiga e Samu marcaram os golos da equipa azul e branca. No final, o treinador do Porto, Francesco Farioli, lamentou a forma como a equipa perdeu este jogo.
4: Claro que o nosso sentimento é que provavelmente merecemos outro resultado, mas na Liga dos Campeões, quando concedes uma pequena brecha, vais pagar caro, porque eles têm jogadores que aproveitam tudo ao máximo.
1: O Porto ainda não pontuou nesta edição da Liga dos Campeões. Na próxima jornada, a equipa azul e branca recebe o PSV Eindhoven no Estádio do Dragão. E no Mundial de Hóquei em Patins, Portugal venceu a Itália por 4-0 e ruma aos quartos de final. Miguel Rocha, Luís Querido, Gonçalo Alves e Hélder Nunes marcaram para a seleção nacional esta noite no Paraguai. O selecionador Reinaldo Ventura diz que a equipa vai continuar a lutar.
5: Estes atletas estão comprometidos, estes atletas são organizados, eles sabem muito bem aquilo que têm que fazer e agora temos que continuar a trabalhar sempre dentro do mesmo registro. Agora não há nada a esconder, é lutar em cada jogo para chegar ao objetivo final.
1: O sonho continua no Mundial de Hóquei em Patins, no Paraguai. Nos quartos de final, a seleção portuguesa joga com Angola às 9:15 da noite, hora de Portugal Continental.
0: A informação com Carolina Bordal Soares na RTP Antena 3. Voltamos a falar daqui a uma horinha.
1: Isso mesmo, até já.
0: Bom trabalho. Bom dia.
1: Bom dia.
0: Tive aqui uma ideia. Abrimos o programa de hoje com um banger.
1: Eu acho uma ótima ideia, não devia ser todos os dias. Ai, ok. É pôr mãozinha na cintura e tudo,
0: sim,
1: ok,
0: sim. Este tipo de banger.
1: Vamos fechar os olhos, pôr a mãozinha na cintura e fazer um bailarico sozinho.
0: Ana Chicatina, ajuda-nos lá.

0: Nacional há muitas semanas seguidas. Foi o verão chique da Zina, sem dúvida nenhuma. E esta manhã de quinta-feira, ainda sem sol, mas se calhar já com trânsito, pergunto eu.
1: Já com acidente e tudo. A A44 tem um despiste e um caminhão no final do acesso para a A29 em direção a Aveiro, no sentido Freixo-Gulpilhares. Muito cuidado, o trânsito está lento. Na zona de Lisboa, o trânsito já se faz sentir na A5, no IC19, e também na ponte 25 de Abril. 821-0101 é a linha gratuita do Serviço Nacional de Trânsito, da RTP.
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0: Ok, ok. Não sei se me queres fazer um resumo da tua quarta-feira.
1: A minha quarta-feira, olha, foi passada muito no trânsito, porque ontem, em Lisboa...
0: Greve de metro.
1: Greve de metro, portanto, foi assim um pânico. E liguei para o veterinário, ao veterinário, com a amiga dela, liguei para o veterinário a dizer: olha, estou atrasada. Sim, Catarina, 24 horas.
0: Ah, era no dia anterior.
1: Eu enganei-me, era no dia anterior, mas não há problema, fui lá. Porque aquele veterinário funciona como pediatra, não é? Porque todos os... é veterinário de bairro, todos os cães são bem-vindos e são muito bem cuidados. E eu adoro profundamente aquele veterinário. E pronto, foi o veterinário.
0: Mas adoras.
1: Dela e trabalhei. Sim.
0: Olas, adoras mesmo.
1: Adoro mesmo. Portanto, sim, não foi uma quarta-feira muito interessante, até te digo.
0: Mas os dias também têm muito disto, não é?
1: É a espuma, não é? Que lhe chamam a espuma dos dias.
0: Por causa, eu ontem fiz uma coisa que nunca tinha feito na minha vida.
1: Ah, tu querias era contar a tua quarta-feira. Conta lá.
0: Não.
1: Conta.
0: Agora não conto.
1: Conta, sim, senhor.
0: Fui... Já fizeste alguma prova de esforço?
1: É verdade, foste fazer a prova de esforço. Não, porque eu não tenho necessidade de fazer nenhuma prova de esforço.
0: Não, mas aquilo é para toda a gente.
1: É?
0: É.
1: Não, está tudo ok.
0: É algo que é saudável fazer, porque assim ficas a saber se podes fazer esforço. Não é isso?
1: Não.
0: E então, fui fazer uma prova de esforço, que aquilo tem um eletrocardiograma e é mesmo à filme, é impressionante.
1: Estás a correr com coisas coladas
0: com coisas colgadas ao teu corpo. É mesmo, estás a correr com coisas coladas ao teu corpo.
1: É como aquelas provas de sono. Estás a dormir com coisas coladas ao teu corpo. Bem, que divertido.
0: É isso, mas é o António. É o contrário de dormir.
1: Adoro.
0: Porque estás numa passadeira. Bem, de repente, estou a equipar-me num hospital.
1: Ok.
0: Logo aqui tem este.
1: Vais ténis, não é? Ténis de corrida.
0: Tu levas o equipamento de ginásio contigo.
1: Que divertido.
0: E sim, levei os ténis de corrida. Depois, a parte de cima não podes meter nada, porque vais ter imensos fios. Portanto, a parte de cima não precisa de levar, se forem fazer. E depois começas a andar devagarinho. Perdi.
1: Não, estou a ouvir. Estou completamente atenta. Começas a andar devagarinho e depois começas a correr um bocadinho mais rápido.
0: Eu não tinha dito isso ainda.
1: Eu sei, mas estava só a
0: inclinação.
1: Ah, vai,
0: é que vai subindo.
1: Vai aumentando, sim.
0: Sim, e depois é que vai em velocidade. Ou seja, okay. A primeira inclinação,
1: okay.
0: E depois velocidade.
1: Sim.
0: Pá, aquilo, como um bom homem competitivo, eu perguntei logo: é normal as pessoas chegarem até ao fim disto?
1: Ganha-se.
0: Como é que isto se ganha? Como é que eu ganho isto hoje?
1: Ganha-se.
0: E a senhora diz-me: a única pessoa que eu vi chegar ao último nível foi um atleta da Ironman. E eu pensar: eu até aí não vou chegar, está tudo bem.
1: Ok.
0: Mas quer chegar pelo menos perto. E ela diz que isto acaba quando chegar ou aos 190
1: BPMs
0: ou quando desistir. E eu pensar: desistir não está na equação. Mal sabia eu, Catarina, o que é que me estava a meter. porque andar devagarinho tudo bem. E eu até tenho treino para correr durante muito tempo depressa. O problema é que eu não tenho treino nenhum para a inclinação.
1: Pois.
0: Pá, e aquilo é a inclinação, aquilo de repente é, está dentro do hospital o Kilimanjaro. Plantaram ali dentro. Eu estou quase a fazer, a pedir um arnês para escalar aquela porcaria. E então, é pá, desisti. Desisti, mas atenção, Catarina.
1: Mas isso é sinal de maturidade, Alexandre.
0: Mas por outro lado, sabes quando é que eu desisti?
1: No fim.
0: Só no último nível. Boa. Ou seja, quando eu cheguei ao mesmo nível do gajo do Iron Man, pensei, agora posso desistir.
1: Ok, boa.
0: Porque estou no mesmo nível, que é correr muito depressa, muito íngreme.
1: Ok, malta, eu queria tanto que vocês parassem o carro neste momento, se puderem, atirem as mãos do volante e apeladam ao Alexandre Guimarães.
0: Obrigado, estava a ver que não.
1: É que ontem
0: a técnica não me bateu palmas no final.
1: Não.
0: Bem, tu achas isto normal?
1: Não acho.
0: Num hospital privado?
1: Porque não deram uma medalha.
0: Quer dizer, eu paguei.
1: Não deram uma medalha, não chegaram com uma garrafa de champanhe, uma entourage gigante. Opa. Não chegaram com uma banda, não chegaram com homens de bicicleta a dizer assim: o Alexandre é o maior. Ai, realmente.
0: Não digas nada, Catarina,
1: que
0: é assim.
1: Horror.
0: Eu agora tocaste numa ferida.
1: Que vergonha. Ainda a acordar, nós ajudamos.
3: 7:10, manhãs da 3.
0: Mas pronto, uma pessoa também ultrapassa.
1: Quero só saber, passaste com distinção?
0: Ah, ainda não recebi o resultado, é assim, mas vou dizer e passo a citar a técnica: não tem um coração de atleta, tem um coração de um bom atleta.
1: Boa.
0: Portanto, fiquei contente.
1: Ótimo.
0: Pois aquele objetivo nem é ter grandes BPMs, é quando sais da passadeira, descerem rapidamente.
1: Conseguis acalmar.
0: Pronto, é pá, recomendo a aventura. Se quiserem fazer uma prova de esforço com outro cronograma, é muito giro. Pá, pois estás a tomar banho no hospital? Quando estou a tomar banho, porque aquilo acabas aquilo a suar imenso.
1: Claro.
0: É uma vibe.

0: Drake com WizKid na RTP Antena 3.
1: Lembras-te? Quando as pessoas andavam a sair do carro a dançar esta música e a gravar.
0: Era esta?
1: Era.
0: Era. Não era nada esta?
1: Era, sim, senhor.
0: Era esta?
1: Era.
0: Não era o Hotline Bling?
1: Não.
0: Não era esta, Catarina?
1: Ai, tu não me faças...
0: Não era nada esta?
1: Não me faças ter certezas.
0: Não era.
1: Porque é uma coisa que eu não tenho na vida.
0: Kiki, do you love me? Are you riding? Era esta?
1: Sim.
0: Pronto, então, mas acabamos de ouvir o Undance.
1: Pois foi.
0: Oh, vó.
1: Sabes, é que é tudo igual.
0: Isso dos raps.
1: É, pá, é tudo igual.
0: É que
1: igual.
0: Os raps são todos
1: Eles
0: iguais.
1: Eles falam, falam, falam, falam. Bem, já errei várias vezes, então, na rádio e dizer assim, era aquela que toda a gente saiu do carro.
0: Precisas falar sobre o Manuel Luís Gosta, não te importas?
1: Bem, eu adorava.
0: Que eu sou muito fã do Manuel Luís Gosta.
1: Mas eu não tenho contexto, é porquê?
0: Porque o Manuel Luís Gosta está na Suíça.
1: Ah, claro.
0: Ou esteve na Suíça, eu acho que ainda está. E então está num hotel.
1: Boa.
0: E o Manuel Luís Gosta disse... Bonjour, uma funcionária do hotel. E a funcionária do hotel disse bom dia. É português.
1: Claro.
0: Falar um bocadinho e tal, ah sim, sim, pronto, estou aqui há uns anos e tal, apaixonei-me aqui por um francês, blá blá blá blá blá blá blá. Pronto, qual foi o pequeno almoço Manuel Luís Gosta? A Kátia, que é o nome da senhora do hotel, foi perguntar ao ChatGPT qual é que era o pequeno almoço preferido Manuel Luís Gosta.
1: Prometo.
0: E fez o pequeno almoço dele.
1: Qual é que é o pequeno almoço?
0: Ele decidiu não revelar, mas...
1: Decidiu não revelar, mas
0: apai,
1: eu vou ao ChatGPT,
0: é um
1: desculpem. Eu vou ao ChatGPT, desculpem, ChatGPT.
0: Eu acho que fica um bocado mal, porque ele decidiu não revelar. E então agora vais tu chibar o pequeno almoço preferido do Gosta.
1: É assim, pessoas que dizem assim, tenho uma coisa ótima para te contar, mas não posso.
0: Mas aqui a coisa ótima não é o pequeno almoço do Manuel Luís Gosta.
1: Está bem, mas
0: a
1: agora
0: coisa ótima é um ato lindíssimo da Kátia.
1: É verdade.
0: E super profissional.
1: Ui,
0: e eu
1: Gosta.
0: Nunca me lembraria, acho.
1: Ora bem, qual é que é o pequeno almoço favorito de Manuel Luís Gosta?
0: E agora era Chocapique, ela tinha só posto Chocapique com leite.
1: O pequeno almoço favorito de Manuel Luís Gosta é composto por iogurte com granola, uma peça de fruta, meia torrada. Esta foi a resposta que o apresentador deu numa entrevista ao site À Moda do Flávio, em julho de 2016.
0: Grande Flávio.
1: Curiosidade para a rádio. Gosta é um apaixonado pela cozinha e pelos doces, mas começa o dia com um pequeno almoço simples. Ok. Obrigada por esta curiosidade ótima.
0: Já
1: tens, e muito, muito rica.
0: É que tens isso treinado para ti, que ele já dá curiosidades para a rádio.
1: Claro. Agora, pronto, isto foi em 2016, não surpreende. Mas
0: 10 anos depois é muito útil para a Kátia, que está a ser a estrela de um post no Instagram de Manuel Luís Gosta.
1: O pequeno almoço é uma coisa que há pessoas que comem o mesmo pequeno almoço há anos e anos e anos e anos e anos e anos e anos. Eu infelizmente agora estou a enjoar o meu e agora estou a mudar.
0: Eu também tenho que sempre mudar também.
1: Foram muitos meses sem comer papaya de manhã.
0: Fruta, só fruta?
1: Fruta com aveia.
0: Mas fruta com aveia como assim? Tu metes aveia por cima da fruta?
1: Sim. E cottage para a proteína.
0: É pá, mas cottage aí é nojento.
1: Olha, primeiro não se usa a palavra nojento para comida, Alexandre.
0: Cottage aí é repugnante.
1: Não é nada, é tão bom, porque dá o salgado ao doce da papaya. É verdade.
0: Então, mas estamos a tomar ao pequeno almoço.
1: Sim.
0: Banana?
1: Papaya.
0: Fruta com queijo.
1: Sim. Bem, fruta com queijo, literalmente.
0: Ao pequeno almoço.
1: É tão bom, mas cottage não é um queijo, não é coisa da serra, não estou a comer
0: pior
1: queijo.
0: Pior ainda?
1: Não é tão bom.
0: Eu acho que se era a banana com limiano.
1: Fala, que bom. Falem-nos do vosso pequeno almoço, se quiserem. Se quiserem. Também não é preciso ir.
0: Ninguém
1: vos está a obrigar. Mas são daquelas pessoas que tomam o mesmo pequeno almoço há anos e anos e anos ou vão variando? Porque
0: nove.
1: Eu acho que isto... Nove. Adivinho o resto. Nove.
0: Não, lembrei-me que tenho isto aqui.
2: 924-125-258.
1: Eu acho que esta é daquelas... O planeta divide-se em dois.
0: Cereais com leite e ou pequeno almoço arrojado.
1: Sim, ou pessoas que tomam o mesmo pequeno almoço para sempre ou as que mudam.
0: Tenho aqui mais um jingle, desculpa.
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0: Agora
1: sim. Ai, céu, já está a ficar cor laranja. Bom dia, vamos à música.
0: Lucival. Bem para

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5: Isto arrefece ou não arrefece?
6: Ai, Alexandre. Hoje é quinta-feira, dia 15 de outubro. Açores continua com o alerta amarelo devido à chuva. Açores continua com o alerta amarelo devido à chuva. Está, pronto, complicado, mas no resto do país está calor. Eu não sei o que é que devemos fazer mais. É que já estamos, literalmente, estamos a meio de outubro e continuamos com a temperatura mais baixa nos 20 graus. Aveiro chega aos 20, 21 no Porto e Viana do Castelo. Guarda e Ponta Delgada chegam aos 24. Temos 26 em Coimbra e no Funchal. 27 em Braga, Faro, Leiria, Sagres e também Sines. 28 em Bragança e em Porto Alegre. 29 em Castelo Branco, Setúbal, Vila Real e Viseu. Lisboa chega aos 30. 31 em Beja, 31 em Évora. Santarém aos 32.
5: Mas tem aquela fase em que uma pessoa tropeçava numa pedra da calçada e se ia lá de baixo os altos jeito.
6: Sim.
5: Uns anos seguidos em que eles não...
6: É verdade.
5: Paravam de vir cá.
6: Mas era bom.
5: Era bom e é.
6: Eu gostava.
5: E esta também, Breeze Blocks. All Che.
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0: Não sei se, tal como eu, ninguém diz que sim, és fã de Salvador Sobral.
1: Sim.
0: E então, uma belíssima notícia de quando Salvador Sobral vai lançar um álbum, não só é o facto de vamos ouvir música nova, mas também que Salvador Sobral vai dar muitas entrevistas. E Salvador Sobral dar entrevistas será sempre uma boa notícia. Começamos por aqui.

0: e eu perdi o senso.
1: E que é?
0: Te beijei.
2: Ai, Jesus. Lindo.
0: Me entreguei.
1: Ora, vem novo trabalho de Salvador Sobral, cantado em português de Portugal, letras de artistas do Brasil.
0: Ali antes das seis, a flor do recomeço.
1: E o Salvador Sobral esta semana está a fazer promoção em Espanha. E ele deu várias entrevistas. Uma delas foi ao La Revuelta, que é um programa muito conhecido, uma espécie de late night espanhol. E então ele conta lá várias histórias. E uma delas é a lua de mel que ele teve. E a lua de mel que ele teve foi sozinho.
2: Foi sozinho de lua de mel?
1: Foi sozinho, porque a mulher tinha um trabalho, não podia ir na altura. A mulher é atriz.
2: Sim.
1: E então ele foi sozinho para a Suécia no inverno.
2: Uau!
1: E ele conta a história de ter ido para lá fazer um curso intensivo de línguas. O Salvador é muito das línguas, não é? Fala muito bem muitas línguas. E o Salvador vai a um bar a certa altura, não é? Beber um copo e tal, ver, acho que era música ao vivo, se não me engano. Visto, já não lembro. E há uma sueca que vai ter com ele, porque ele está a ir embora a essa altura. E a sueca pergunta: ah, vais-te embora? E ele: ah, vou embora. Ela diz: ah, é uma pena, que eu estava interessada. E o Salvador pergunta: mas sexualmente?
2: E ela: sim. Isso é tão divertido. Bem, eu adoro pessoas diretas, sim.
1: E ela: sim. Porque ele diz na entrevista que os suecos são sexualmente muito mais disponíveis e com menos tabus do que nós. E então ele responde a dizer: pá, é assim, acontece que eu acabei de me casar e eu estou muito apaixonado.
2: Oh.
1: Portanto, este timing para ter uma amante não é o mais ideal. Não é ideal nesta fase ter uma amante. Pronto, e as pessoas riem-se muito e tal, e ele vai contando várias histórias. Uma delas foi noutra rádio, que foi numa rádio da Catalunha, em que eles fizeram aquele clássico do entretenimento de ele estar a cantar pela Kika Nazaré, que é a jogadora do Barcelona, não é?
2: Sim.
1: Na Catalunha. E ela está a ouvir a conversa. Pá, e de repente, tu nessa entrevista tens dois portugueses a falar fluente catalão. O que eu acho muito sexy. E eu tenho aqui o áudio desta entrevista, que é mais ou menos assim. Deixa-me só carregar aqui.
3: Kika, Kika Nazaré, sempre elas têm-me cantando na casa.
4: Que dius ara?
3: Tu juro.
4: Tu t'imagines que la Kika Nazaré ens estigués sentint avui?
3: Si tu l'haguessis cridat, potser que sí.
4: A veure, prova-ho, va, saluda-la.
3: Kika, estàs ahí, né? Aida!
5: Estou aquí há uma hora, à espera de entrar.
1: Vamos falar português um bocado, a falar.
3: Que vergonha, meu, desculpa.
5: Não, não, mas gostei do Kika, Kika, Kika Nazaré.
3: Gostaste? Como no concerto.
5: Adorei.
4: O sigui, Salvador, us vau conèixer aquí a Barcelona amb la Kika, vosaltres?
3: Sí, a un partit.
5: Al Salvador, i jo des de petita sé quin és el Salvador, no?
3: Des de petita, Dios mío,
5: és el home més, un dels homes més grans del nostre país.
2: Jo no
1: ho sé, nada. I els agarro amb l'altre català.
5: I ara poder parlar de la meva vida, de la seva vida, poder
2: porque o Salvador também estudou
5: ele, compartir em Barcelona.
1: O quê?
2: O Salvador está em Barcelona.
1: O Salvador vive em Barcelona.
2: Vive em Barcelona.
5: Eu havia pensado
1: que aqui em Nazaré também.
2: Ok, por isso é que estão aqui no Bacalela, que eu coloco.
1: Sim, na minha.
3: Então
1: o quê?
2: É que eu não percebi, eu não percebi uma palavra.
1: Desculpa, claro.
2: Desculpa.
1: Opa, eu também vivi em Barcelona e tudo o que eu sei dizer é
2: bom dia.
1: Parlo catalá, na mica, MD Alexandre, tinc 20 anos, porque na altura tinha 20 anos, portanto é o que eu, foi o que eu decorei.
2: É isto.
1: É o que eu tenho.
2: Ah, pronto, olha que divertido. Bem, olha, eu gostei, é ótimo sinal. Duas coisas: Salvador Sobral lançar no balo. E termos entrevistas de Salvador Sobral, porque são sempre engraçadas.
1: Sempre incríveis.
2: Alguém que não tem filtros absolutamente nenhum, acho divertido. Não comigo, atenção.

0: Calma, calma, não sabes estabelecer agora?
1: Sim.
0: Só estabeleces de quê?
1: Ora bem, estamos a par de Sensible Soccers e o seu Caminando de Noite.
0: Eu pessoalmente estou.

0: Para vocês, meus bom vivãs, já dizia o Last, está na hora de termos um concerto à pala nesta quinta-feira, principalmente se estiverem por Lisboa.
1: Hoje?
0: Hoje, sim,
1: senhora. Bem, planos assim à última hora, gratuitos, que bom!
0: Vocês vão jantar ali à zona do Caixo de Doré e depois vão para o Beleza, que é onde acontece o concerto de hoje de Sensible Soccer. Sensible Soccer, que estão a apresentar o quê, Catarina Palma?
1: Olha, apresentam o seu disco com selo RTP Antena 3, que provavelmente já ouviram porque tem um nome muito engraçado. Caminando de Noite.
0: E nós queríamos muito apresentar isto durante o amanhecer, que é o que está acontecendo neste momento. O sol acaba de surgir no céu. E então, vocês já não estão caminhando de noite?
1: Estão caminhando com um pouco solito, porque está de manhãzita, mas é muito agradável na mesma. E belo e laranja.
0: Obrigado.
1: Nada, sempre aqui. Agora, o que é que vocês têm de fazer para conseguir ir ao concerto dos Sensible Soccers?
0: Tem que fazer o pino.
1: Sim.
0: Então,
1: um flick-flack. Só tem que ligar para o 707-200-330. 707-200-330. Liguem, sejam felizes e digam bom dia, Evelina. Obrigada por este bilhete incrível para o concerto de hoje dos Sensible Soccers no Beleza.
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0: 760? Está mal aqui. É 760, Evelina? Não. A Elvira deve estar a atender os telefones.
1: 707.
0: É 707?
1: 200-330.
0: 707-200-330. Liguem para o 707-200-330.
1: Sejam felizes.
0: Pois nós dissemos e a Elvira está a atender chamadas. Portanto, está correto. Temos Lady Allen para celebrar. Pode ser?
1: Adoro.

0: O trânsito está lento no sentido Freixo, Gulo-Pilhares. Há trânsito e filas do costume na A20, filas em A20, na A28, na A3, na A4, na Nacional 14, na VCI, também na Via Norte. Na zona de Lisboa temos trânsito na segunda circular, A1, na A8, Calçada de Carris, Quiril, Eixo Norte-Sul e no IC19. Atenção que na A5 há um acidente na Ribeira da Laje. Filas a anteceder as portagens de Carcavelos. Mais à frente, filas da área de serviço de Oeiras filas da área de serviço de Oeiras até Linda Velha e do Monsanto para as Amoreiras. Assim sim, temos em Vila Franca de Xira, devido a trabalhos na Ponte Marechal Carmona, nos dois sentidos, redução e via, nos dois sentidos, claro. Trânsito muito demorado na reta do Cabo. Atenção que as obras são até 2028.
1: Desculpa. Ei, todos os dias agora, até 2028.
0: Ai, isto é riso nervoso.
1: Pois é.
0: Que horror. Boa sorte e sejam felizes no trânsito. Na A33 temos filas do Montijo para a Ponte Vasta Gama e na Ponte 25 de Abril filas em Santa Marta de Corroios. E os acessos estão todos preenchidos. 821-0101 é a linha gratuita do Serviço Nacional de Trânsito RTP e nós temos que saber também situar-nos na felicidade quando as coisas estão paradas, muito paradas.
1: É verdade, sim, senhora. Eu fiquei inspirado agora.
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0: Chega no spot.
1: Este spot é muito bonito, pá. Parabéns.
0: Obrigada.
1: Todos envolvidos. Cátia Aveiro, anda por cá.
4: Marcar o fim do mundo para um dia antes do próximo jogo da seleção, que é 14 de novembro, só para não deixar o meu mano regressar em glória e marcar 19 golos, que são os que lhe faltam para o recorde dos 1000. Hashtag Sabiodes.
1: Já lá vamos, o Portugal é que está a chegar à vossa rádio favorita. Para já temos...
0: Ai, esta música.
1: É verdade. Chappell Roan, com Good Luck Babe. Logo a seguir toca Yolanda. Quebrando está cá fora, é um disco RTP Antena 3.

0: Quebrando está cá fora, Deita a Minha Mão faz parte. É um disco RTP Antena 3. E em breve haverá entrevista com Yolanda num programa não tão bom. É o que é. Para já, um minuto depois das 8 da manhã, 7 nos relógios dos Açores. Obrigado pela companhia nesta quinta-feira, 15 de outubro. Vamos à informação. Carolina Bordal Soares, o que se passa pelo mundo?
1: Olá, bom dia. A polícia dispersou esta madrugada o protesto da Praça Dom João I, no Porto. O movimento, intitulado Acampada do Porto pela Habitação, diz que pelo menos 35 pessoas ficaram feridas, 3 delas em estado grave. Já depois de terem sido desmontadas as tendas na praça, depois de uma ordem da PSP, o movimento denuncia que por volta das 3 da manhã houve uma carga policial da Brigada de Intervenção sobre os manifestantes. Houve quem tenha precisado de tratamento médico no Hospital de Santo António, no Porto. A partir do hospital, um dos membros do movimento, Tomás Almeida, fez há pouco um retrato do que aconteceu.
2: Pelo que me transmitiram, porque eu estou neste momento no hospital, nós temos 32 feridos ligeiros e 3 feridos graves. Aquilo que aconteceu, efetivamente, foi que nós estávamos na praça, pacificamente. Por volta das 3 da manhã, apareceu a polícia, apareceu a Brigada de Intervenção. Nós formamos um cordão humano pacificamente à volta das tendas e eles começaram a empurrar e a tentar quebrar o cordão para remover as tendas e nós resistimos pacificamente. Na acampada, vendo que a situação se podia tornar perigosa, tomámos nesse momento a decisão de desmontar as tendas. Depois, efetivamente, já temos cumprido a ordem da polícia e de termos desmontado as tendas, veio a Brigada de Intervenção Pública e peço desculpa à expressão, sei que não é mais correta, mas como começaram a distribuir pancada, começaram a agredir com extrema violência às pessoas.
1: As declarações à Rádio Pública de um dos membros da Acampada do Porto pela Habitação. Nesta altura, a Praça Dom João I está vazia, não há tendas nem manifestantes. A nossa redação está a tentar obter mais esclarecimentos sobre este caso junto da PSP. O Ministro das Finanças diz que Portugal não pode desperdiçar a oportunidade de completar a privatização da TAP. Entrevistado ontem à noite na RTP, Joaquim Miranda Sarmento considera que o cenário atual, com a entrada da nova acionista Lufthansa, é o melhor que se poderia conseguir, mas defende que é necessário concluir mesmo a privatização da empresa.
3: Oxalá que o país perceba a oportunidade extraordinária que tem e que todos sejam parte dessa solução.
4: Quer dizer que, se a oposição não estiver ao lado do governo, a privatização total pode não acontecer.
3: Seria um erro histórico para o país se isso não acontecer e eu estou convencido que o país percebe o extraordinário valor que foi criado, a grande oportunidade. A aviação é muito importante em Portugal e espero que o país agarre esta oportunidade, porque esta é uma oportunidade extraordinária que o país não pode perder.
1: Nesta entrevista, o Ministro das Finanças não esclareceu se vai haver despedimentos. Joaquim Miranda Sarmento esteve ontem à noite na RTP. No Parlamento, a esquerda já deixou claro que discorda totalmente da privatização da TAP. No futebol, o Porto perdeu com o Betis na segunda jornada da fase Liga da Champions, derrota por 3-2. Gabri Veiga e Samu marcaram os golos da equipa azul e branca. No final, o treinador do Porto, o Francesco Farioli, lamentou a forma como a equipa perdeu este jogo.
5: Claro que o nosso sentimento é que provavelmente merecemos outro resultado, mas na Liga dos Campeões, quando concedes uma pequena brecha, vais pagar caro, porque eles têm jogadores que aproveitam tudo ao máximo.
1: O Porto ainda não pontuou nesta edição da Liga dos Campeões. Na próxima jornada, a equipa azul e branca recebe o PSV Eindhoven no Estádio do Dragão. E para fechar, no Mundial de Hockey em Patins, Portugal venceu a Itália por 4-0 e ruma aos quartos de final. O selecionador Reinaldo Veiga diz que a equipa vai continuar a lutar.
6: Estes atletas estão comprometidos, estes atletas são organizados, eles sabem muito bem aquilo que têm que fazer e agora temos que continuar a trabalhar sempre dentro do mesmo registro. Agora não há nada a esconder, é lutar em cada jogo para chegar ao objetivo final.
1: O sonho continua no Mundial de Hockey em Patins. Hoje, nos quartos de final, a seleção portuguesa joga com Angola às 9:15 da noite, hora de Portugal Continental.
0: Vamos a isso, estaremos atentos. Carolina Bordal Soares, voltamos a encontrar-nos daqui a uma hora.
1: Até já.
0: Até já, bom trabalho. Vamos a isto. Vocês sabem perfeitamente quem vai lançar álbum novo já esta semana. Dopamine Chamber chega o quinto álbum de estúdio de Fontaines D.C. E atenção que por lá temos uma colaboração com Rosalía. E vocês pensam, ah, eu queria imenso ouvir Fontaines D.C. com Rosalía. Opa, vamos a isso.

0: Dopamine Chamber, o mais recente disco de Fontaines D.C., que na verdade só é lançado esta sexta-feira. E passam pela Meia Arena, já na próxima semana. Muito entusiasmado para ouvir todo este disco de Fontaines D.C. Acabamos de ouvir a colaboração com Rosalía. Daqui a pouco há Portugalex, na vossa rádio favorita. Antes disso, as estradas, Catarina Palma.
1: Complicadas, muito complicadas, a 44 no sentido Freixo de Lopilhares. Tem um despiste de um caminhão no final do acesso para a 29 em direção a Aveiro. Muito cuidado, o trânsito está lento. A 20, a 28, a 3, a 4, a Nacional 14, a VCI e a Via Norte estão todas muito complicadas. Em Lisboa há um acidente na A5 junto ao Estádio Nacional, demora a partir da Ribeira da Laje e a afetar a Crela a partir de Queluz. Mais à frente, filas de Monsanto para as Amoreiras, no sentido Cascais-Lisboa. A Ponte Vasta Gama também tem um acidente no início do tabuleiro, demora na área de serviço de Alcochete, isto de quem vai para Lisboa. Em Vila Franca de Xira, devido aos trabalhos na Ponte Marechal Carmona, há redução de via nos dois sentidos. O trânsito está muito demorado na reta do Cabo e preparem-se porque as obras vão até 2028. Segundo a circular, a A1, a A8, calçada de Carris, Quiril, Eixo Norte-Sul complicadas, tal como a Nacional 117, o IC19, a Marginal também com filas entre Oeiras e Passo de Arcos. Ponto 25 de Abril com filas em Santa Marta de Corroios, os acessos estão preenchidos. 821-0101 é a linha gratuita do Serviço Nacional de Trânsito da RTP.
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0: 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Está tudo ansioso com o regresso de Pedro Passos Coelho, ou não? Portugal X vai tentar descobrir, António Machado e Manuel Marques.
3: A entrevista de Pedro Passos Coelho à imparcial Maria João Avilés tem sido um dos temas fortes da semana. O Portugalex foi para a rua perguntar aos portugueses se estão mais ansiosos pelo regresso de Passos à política ativa ou da peste negra.
4: Olha, eu preferia a peste negra porque essa em princípio não nos corta as pensões, não é?
5: Eu prefiro Passos porque a peste negra levou um terço da população, não é? O Passos Coelho também, mas foi para a Suíça, Inglaterra, etc. E esses ao menos mandam dinheiro no Natal.
6: Eu acho que os portugueses precisam de mim para voltarem a ser menos piegas. Passam a vida a queixar-se que ganham pouco, que não têm casa, nem emprego, nem assistência médica. Dá vontade de citar o Jorge Jesus. Ai, ai, ai, o quê? Ó, levaste com pau.
7: Ora viva, eu sou a Maria João Avilés e fiz perguntas muito incómodas ao Dr. Pedro Passos Coelho, por exemplo. Também acha que os portugueses não merecem como ao Cristiano Ronaldo, ou qual é a rotina de skincare para ter essa pele estupenda?
6: Mas atenção, atenção que eu não sou candidato a nada, longe de mim, pelo menos na política. A única coisa a que posso ponderar candidatar-me nos próximos tempos será o The Voice, mas só se os outros candidatos não entregarem um resultado satisfatório.
3: Há um fim do mundo marcado para o próximo dia 13 de novembro. A profecia baseia-se numa equação formulada por cientistas em 1960, envolvendo sobrepopulação e escassez de alimentos.
8: Cátia Aveiro acha que os cientistas que fizeram esta previsão são os invejosos mal amados.
9: Pois claro que são. Marcaram o fim do mundo para um dia antes do próximo jogo da seleção, que é 14 de novembro, só para não deixarem o meu mano regressar em glória e marcar 19 golos, que são os que faltam para o recorde dos 1000. Hashtag Ressabiados.
8: Mas o Mister Jorge Jesus garante que Portugal vai jogar na mesma.
4: Fim do mundo? É pá, isso é para as outras seleções, né? Eu já treinei o Benfica com o estádio em obras, já treinei na Arábia com 50 graus. Pá, se o mundo acabar, a gente joga nas cinzas em 4-4-2, hein? E a Dinamarca que se cuide. Já dizer ao Camões. Tudo tem um fim, menos a carreira do Cristiano Ronaldo. É para o mundo. Tu finish, ok?
0: O Portugalex na RTP Antena 3 fica disponível em antena3.rtp.pt e amanhã há mais com António Machado e Manuel Marques. Até lá temos Arlo Parks, logo a seguir passa Inês de Sousa por cá também. E atenção, porque soltámos aqui
1: o monstro dos pequenos almoços.
0: O monstro dos pequenos almoços, é verdade.
1: Pois é, vocês são daqueles que estão a querer almoço mesmo há milhares de anos, que é uma torrada com manteiga e o chá preto, que é o que a minha mãe come. Vocês gostam de, sei lá...
0: Eu adorava a maior invenção mudar. Do mundo. Eu adorava receber mudar. A maior invenção do mundo. 924, 125, 258, já lá vamos. Antes é Heaven, Arlo Parks.

0: Tornado. Será esse o vosso pequeno almoço, José Mota?
1: Antes de mais, relativamente à questão do cottage com papaya,
2: olha, calma lá.
1: Pizza com ananás. Há um lugar especial no inverno reservado para as pessoas que comem essas coisas.
0: Calma, Zezão.
2: Eu nem sei lidar com este áudio.
0: Zezão
2: Zé.
0: Acordou e escolheu violência.
2: Bem, Zé, olha, também há um lugar especial no inferno só para ti. Estou okay.
0: Mas eu adoro o queijo cottage. Acho que o pequeno almoço com papaya é uma combinação ousada da tua parte. Mas calma, Zezão, continua.
1: Todos os efeitos, olha, o meu pequeno almoço é muito simples hoje em dia. Pãozinho, uma bolinha mista com fiambre e queijo, ou com queijo, ou com... Olha, uma torradinha com azeite, que é bem bom.
2: Boa.
1: Mas já lá vai o tempo em que cheguei a tomar um bom pequeno almoço na Figueira da Foz, quando andava a estudar.
0: Okay.
1: Em que era composto por uma travessa de sardinha assada, uma saladinha de tomate e pimentos e um jarrinho de vinho, ali da zona de Maiorca.
2: Como amar a vida de estudante.
1: E diz uma coisa, isso era um bom pequeno almoço. O resto, um bom dia para vocês.
0: É assim, nós não podemos reforçar esta mensagem de um jarro de branco ao pequeno almoço.
2: Não, claro que não. Deve ser a primeira refeição que o José comia no dia, não é? Devia acordar para aí ao meio-dia.
0: Pois.
2: Salta diretamente para o almoço.
0: Jorjão.
3: O pequeno almoço, para mim, ele tem de ir mudando ao longo dos dias, porque senão eu farto-me. Então,
0: pois.
3: Basicamente, ou bem que é uma bebida vegetal com cereais, ou tenho a bebida vegetal e depois faço uma torrada com manteiga, queijo e fiambres. Eu agora estou numa fase em que ando a comer umas stoepwafel, que é umas bolachas holandesas, que é uma espécie de sanduíche de bolachas belgas, e no meio tens doce e...
0: Eu sei o que é! Isso é ótimo!
3: E eu também já tive uma fase em que tinha a bebida vegetal com aquelas coisas tipo de papa, do despertar do Buda e não sei o quê. Portanto, como tu também deves conhecer. E isto tem que ir mudando, porque senão o pequeno almoço é difícil para mim de comer, porque não acordo assim com muita fome. E portanto, tem que ir mudando, senão não dá.
0: Opa.
3: Beijos e boa quinta-feira.
0: Obrigado, Jorge.
2: Foi tanta coisa, Jorge.
0: Facto,
2: foi tão exótico, tudo tão exótico.
0: É, pá, é tudo espetacular.
2: Sim, sim.
0: Não houve um take.
2: Sim, sim.
0: Normal. tem sempre uma pitada de Jorge.
2: Uau.
0: Isso é muito importante.
2: Sim, sim.
0: Obrigado. Até os cereais não são com leite. É com bebida vegetal.
2: Claro, óbvio.
0: Óbvio.
2: Óbvio, não é leite. Leite vem da vaca. Não vem da amêndoa. Não vem da aveia.
0: E já não se bebe leite, não. Já não se pode.
2: Por acaso não é super estranho conhecer pessoas que bebem leite? É que eu conheço bem aí duas ou três pessoas, amigos meus, que bebem leite. Leite de vaca. E para mim é mesmo... Ah!
0: Mas isso é mesmo a tua bolha, Catarina. O estranho é não beber leite. A maioria das pessoas bebe leite todos os dias.
2: Ai.
0: Claro. Vivo numa bolha, esta mulher.
2: Não são todos intolerantes à lactose. Okay. De leite.
0: Então tu achas que o supermercado ia continuar com aquela prateleira gigante de leite, se as pessoas não pensem em leite todos os dias?
2: Não sei, eu não olho para o leite.
0: É, desapareceu o supermercado, então não existe. Já não há.
2: Ai, que engraçado.
0: Vítor.
4: E é só para dizer que pão com fiambre, chá de cidreira, forever.
2: Ótimo.
0: Pão com fiambre, chá de cidreira, forever.
2: Está feito, é o que eu digo.
0: Mete-me a t-shirt.
2: Bem, eu comprava.
0: Por favor. Ficámos aqui um bocado presos nisto, sem querer. Porque... De onde é que isto veio?
2: Eu não faço ideia de onde é que isto veio.
0: Não faço ideia.
2: Nós estamos a falar em pequeno, pequeno almoço
0: aqui.
2: No pequeno almoço, que é uma coisa boa. Ah, porque... Não sei, já não sei o que é que era.
0: Mas não liguem.
2: Não faz mal.
0: Não liguem, porque... 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
0: Vamos ouvir o rapper de Orã Instinto com o Assunto Meu. É das minhas músicas preferidas. Olha, estico a tocar. Peço imensa desculpa. Não era suposto. Mas temos Assunto Meu. que é uma das minhas músicas preferidas deste 2026.
2: Então vamos a isto.
0: Não só esta música, mas também este disco, Em Sonhos é Sabido Não Se Morre, que saiu em fevereiro e é muito bonito, vale a pena ouvirem. Tem uma entrevista também no YouTube da 3, vai perfeito da repetição. É o Extinto.

0: Macarena. Olá, bom dia. Quinta-feira, dia 15 de outubro. Como é que vocês estão? Com calor normal. E o calor vai continuar menos nos Açores. O alerta amarelo continua para os Açores devido à chuva. 20 graus de máxima para Aveiro, 21 no Porto e Viana do Castelo, 24 na Guarda e em Ponta Delgada, 26 em Coimbra e também no Funchal, 27 em Braga, em Faro, em Leiria, em Sagres e em Sines, 28 em Bragança e em Porto Alegre, 29 em Castelo Branco, Setúbal, Vila Real e Viseu. Temos Lisboa a chegar aos 30 graus de máximo. O que é isto? Dia 15 de outubro, é outono, não! 31 em Beja e em Évora, Santarém, chega aos 32 graus de máxima. Bom dia!
1: Bom dia, porque já a seguir vamos rir. Rir é bom rir. Com quem? Com o humorista, porque os humoristas fazem humor.
0: E sabem qual é que é o melhor remédio?
1: Rir. Desanjou já a seguir, não sendo aí? Antes, Morena!

0: Momo, colaboração com o Marcos Val. É sim, eu prometi risos, vamos ter risos.
1: Anda Marcos Val. Ah, pera, tenho que abrir o meu guião.
0: Convém.
1: Isto é guionado, mal. Vocês já perceberam, eu te juro. Malta, antes de começar, olha, depois já esqueci-me até. Antes de começar, alguém quer alguma coisa do bar ou como é que é?
0: Já começou, João.
2: Oh. Olha, já agora, já que vais, pode ser uma sandwich de manteiga.
1: Ei, olha, manteiga por acaso não posso, desculpa, não posso trazer isso porque eu agora sou vegan.
0: Desde quanto?
1: Pá, porque eu agora estou a sair com uma rapariga vegan, então eu tornei-me vegan para ela saber que eu sou capaz de mudar toda a minha personalidade para estar com ela. As mulheres gostam bué disso.
0: Muito saudável.
2: Ótimo. Mas podes trazer de qualquer maneira uma sandwich para mim de manteiga?
1: É pá, não posso, desculpa, é que eu já sou vegan nível 7.
2: Ah?
1: Não posso transportar nem transladar nenhum produto de algo que já viveu.
0: Yeah, tens a pessoa mais estranha que eu conheço.
1: João Vitor é agora uma pessoa sustentável, amiga dos animais e do ambiente. E é sobre isso que vamos falar hoje no nosso embargo do dia. Nham, nham, nham.
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1: Vegan food. Alguém tem perguntas ou como é que é? Mas façam-nas rápidas porque o aquecimento global está a acabar com o mundo.
2: Então olha, eu posso começar eu. Quando é que tu decidiste tornar-te sustentável?
1: Olha pá, no outro dia eu pensei para mim: Jô, será que consegues fazer isto? Tornar-te uma pessoa sustentável? E passei as próximas 2 horas do meu dia, 2 horas inteiras do meu dia a pensar sobre isto. E no final de 2 horas pensei: sabem que mais? Eu consigo. Eu vou fazer a diferença. E saí do banho.
0: Que ele também gastar água.
1: Eu adoro vegans, ok? Se não consegues vencê-los, junta-te a eles.
0: Não, mas é muito
1: apesar
0: fácil
1: de ser muito fácil vencê-los. Que é fácil bater-lhes, ok? Eu adoro. Que eles são meguinhos. Eu adoro vegans, ok? Porque eles são saudáveis e eticamente responsáveis. Mas a razão pela qual eu gosto de vegans é porque há sempre aquele teu amigo que é vegan e ao mesmo tempo consome todo o tipo de estupefacientes conhecido pelo homem.
4: Pois é, completamente.
1: Desculpa, eu não como carne vermelha ou branca ou produtos derivados de animais. Não só a sua produção é insalubre ao ambiente, mas prejudicam a saúde do indivíduo. Anyway, alguém quer vir a respirar este farelo fluorescente que eu encontrei no anúncio do LX? Temos é de partilhar palhinhas. E é isso que eu gosto neles, sabem? A garra. Se bem que eu acho que não podes dizer a garra. Anyway, eu não acho que as pessoas digam... se queixam tanto. Eu acho que elas não se queixam tanto quanto as pessoas dão a entender. Eu até acho que elas tentam agradar, mas depois esquecem-se que o mundo não é feito para elas, sabem? Eu no outro dia... estava com uma amiga vegan e depois de dizer que tinha fome, ela exclama: podemos ir ao McDonald's se quiseres. E quando chegamos ao Mac, ela diz: eles têm tantas poucas opções vegan aqui. Eu disse: o quê? Na fábrica de matar coisas? Já, normalmente. Eu sinto-me tão mal porque ela tem de traduzir esta prerrogativa de não consumir animais para todas as áreas da vida dela. Malta, ela passa fome no Minecraft. Ela não pode matar animais. E depois fomos ao Honest Greens e ela pediu tofu com grão. E o senhor disse: e para você? E eu disse: ah, ok, pode ser a ração também. E depois tem de fingir gostar de uma cena que eu sinto que um cão não iria curtir. E depois o empregado pergunta: gostaram? E eu tenho de dizer que sim. Qual é o propósito de ir ao Honest Greens se eu não posso ser Honest Greens? Obrigado. É como aqueles donos que forçam os animais a serem veganos com eles. Que me lembra um áudio que eu gravei de um amigo meu que tentou... dar comida vegan ao cão.
5: Hora da papa, cãozinho. Fiz aqui esta bela comidinha para ti. Batatas, couves, brócolos e feijão.
1: Meu puto, com todo o respeito, eu não vou comer essa m***a, mano.
5: Pintas, tu consegues falar?
1: Pá, não é suposto falarmos com vocês, mas há f***ing limites, mano. Eu sou um cão, au-au e o caralho. Mas tipo, eu quero carnoca, ok? Nham-nham-nham, não quero cá extremo, sou um coelho, G.
5: Mas cães não são omnívoros?
1: Meu n***a, é o que tu quiseres, eu não toco nesta m***a. E eu não... By the way, pintas é o nome de m***a. Eu não sei o que estavas a pensar. Pintas? Isso é um verbo. Onde é que está o meu bife? Espera, tu disseste é N-word? Os cães podem dizer N-word, já.
0: Já, os cães podem dizer N-word.
6: Não sabia.
0: É verdade, é.
1: Por outro lado, estou aqui a gozar, mas na verdade ser vegan é super recompensante a um nível cultural. Porque eu descubro muito mais sobre o mundo animal do que eu pensava que ia descobrir. Fun fact. Sabiam que, isto é mesmo verdade, sabiam que só os mosquitos fêmeas é que vos mordem? Porque precisam do sangue para produzir ovos?
2: Sabia.
1: Yeah. Portanto, se matas mosquitos, isso não é muito feminista da tua parte, Catarina.
2: Oh não.
1: Ok? Estás a matar uma mãe solteira.
2: Oh não.
1: Que está a trabalhar. Mas depois há coisas que eu nem sabia que eram vegan. Pastilhas são derivadas de animais. Do quê? Dos travões. Eu até tenho de me portar melhor. Porque eu tenho medo de ter bife com alguém. Como daquela vez em que eu fui acusado no tribunal dos vegans. E eu trago aqui um áudio desse momento.
5: Joa Vitor, você é acusado de um crime contra a comunidade vegan. Diz aqui que comeu línguas de gato como sobremesa.
1: Línguas de gato não são línguas de gato, vocês sabem disso, certo?
5: Nós é que fazemos as perguntas aqui.
1: Opa, eu não comia a língua de um gato, aquilo é tipo uma bolacha.
5: Queria ver se um gato comia a língua, palhaço.
1: E sabes que mais, man? Vai-te lixar, isto é complicado.
5: Joa história, isto nem sequer é a sua primeira ofensa. Diz aqui que você uma vez disse numa conversa, e passo a citar, este gajo está a viajar na maionese.
3: Sim, e então?
5: Era maionese vegan ou maionese de ovos?
3: Vegan.
5: Ah, menos mal.
3: Claro, eu não quero fazer gato de sapato de vocês.
5: Oh! Como é que se atreve?
1: Eu não sei, malta. Eu não sei se consigo mais ser vegan. Eu estou triste e a minha língua sabe a cartão reciclado.
2: Joa. Tentar mudar pequenos aspectos da tua vida para tentar agradar alguém pode ser muito bonito, pode ser um bonito ato de amor, okay. Mas não podes fingir ser uma pessoa que não és só para alguém gostar de ti.
4: Aliás, como alguém que já faz esta rubrica contigo há 70 anos, sinto que já terias aprendido a tua lição.
1: Ok. Honestamente, tipo, eu acho que só me sinto mal porque as pessoas vegan estão efetivamente a fazer a coisa certa e eu não consigo fazer a coisa certa. E nós temos efetivamente de ajustar as nossas vidas para acolher outras pessoas e nós temos de abrandar excessivamente o nosso consumo de carne e isso é que é o correto. Eu detesto admitir, mas eles têm razão. No entanto, eles não têm razão em tudo, principalmente no que toca ao tofu, porque é nojento. E
2: não
1: portanto,
2: é.
1: Yes. Para finalizar, aqui este desenho, eu trago aqui uma lista de top coisas que devem saber melhor que tofu. Cimento molhado.
4: Boa.
1: Uma daquelas botas que tiras do fundo do mar quando vais pescar tipo à cartoon.
4: Sem dúvida.
1: O fumo de um tubo de escape.
4: Top.
1: Cimento seco.
4: Ok.
1: Ser esfaqueado.
2: Ok.
1: Beijar o meu avô na boca, ele está morto.
2: Uau.
1: E eu nunca o conheci, portanto temos pouca afinidade. E por última, top coisa que deve saber melhor do que tofu é ouvir um cão a dizer N-word. Obrigado, malta. Este foi. Olha, não acredito que demorei 124 episódios para falar sobre vegans. Eu sou mesmo um excelente comediante. Que não vai ao fundo do barril ou ao topo do barril? Qual é que são as ideias mais fáceis? Então, o fundo do barril?
2: Eu não sei, eu sinto que os veganos são a mesma coisa que a malta das corridas, que andam sempre a tentar vender o seu peixe por correr.
1: Isso é bom, mas porque é isso. Eu acho que eles. Ou seja, yeah, eu sou, quer dizer, eu sou vegetariano, mas sou aquele vegetariano que é tipo quando está na arce.
4: Como bife.
1: Como se
4: mais pergas.
1: Eu não tenho tipo. Eu não
2: mas isso sou... é bom, ao menos durante sim, a tua vida não.
1: É isso, eu, tipo, a minha dieta é 80. Por isso é que eu decidi que faria sentido eu brincar com isto, porque eu posso.
2: Sim.
1: Não,
2: tu és.
1: Mas efetivamente. Yeah, exato. Acho que é só tipo. You know, quando tomei efeito alcoolatra e não vou abaixo, pá. Não aguento.
2: Faltam 19 minutos para as 9 da manhã e mais uma vez voltamos a falar sobre álcool e
1: yes!
2: drogas. Logo pela manhã, que coisa boa.
1: Nham, nham, nham.
2: Harry Styles agora.
1: Yay. 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

0: Colaboração de Fred Again com Anderson Peck e Chica na 3. Das estradas.
1: Ai, ai, ai, ai, ai, ai, ai.
2: Okay. Há um despiste de um caminhão no final do acesso para a 29 em direção a Aveiro, desde as 7 da manhã, na A44, direção Freixo, Gulpilhares. Boa sorte, muito cuidado, o trânsito está lento. A BCI tem filas em Santo Ovídio até à Boa Vista, a afetar a A44. Mais à frente está um carro avariado na via esquerda, junto à saída para Paranhos. Cuidado à passagem. Atenção. Okay. No sentido oposto, há filas em Oliveira do Douro até ao nó da A3. A 28 tem filas também, como a A3, a Nacional 14 e a Via Norte. Na zona de Lisboa, as filas e o trânsito costume na segunda circular A1, A8. Calçada de Carris, Cril, Eixo Norte-Sul, Nacional 117, o IC19 Marginal e também Radial Benfica. Atenção que há um acidente na A5, junto ao Estádio Nacional, demora a partir da Ribeira da Laje e a Avenida Arquerela, a partir de Queluz. Mais à frente, filas de Monsanto para as Amoreiras. Temos a Ponte Vasta Gama com acidente também no início do tabuleiro, demora no acesso da A33. A Ponte 25 de Abril tem filas em Corroios, os acessos, atenção, estão preenchidos. 821-0101 é assim a linha gratuita do Serviço Nacional de Trânsito RTP. 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E é divertido.
3: Pequeno almoço, sempre, nem que chegue atrasado ao trabalho.
2: Ai,
3: há uma coisa que não pode faltar. Manga.
2: Beijinho. Manga?
0: Tá, espera. É um fruto que eu adoro, mas dá imenso trabalho de descascar.
2: Manga? Mas descascas na noite anterior?
0: Deve ser, de certeza.
2: Ou descascas no lavatório para comer o caroço?
0: Perguntas que interessam.
2: Sim.
0: 924-25-258.
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1: Marino Limó.
2: Mágico. Adorei.
1: Obrigado. Essa recordação de Júlia Mestre no Vodafone Preço de Coura. 924-125-258, juntem-se a esta emissão que traz ainda a voz de cama e quiz com o João Trugal, meu Deus.
2: Que mágico!

0: Nós falamos de pequeno almoço e às vezes tentamos fugir para o tema de pequenos almoços um pouco mais bizarros. E para mim há um que é dos mais conhecidos no mundo inteiro, tanto que tem essa opção muitas vezes fora do país, que é o inglês.
1: Bem, é sinistro. De repente estou a comer feijoada. Feijoada ao pequeno almoço.
0: Chouriço de sangue.
1: Ah pá, bacon.
0: O que é que está a acontecer?
1: A quantidade de gordura que se come logo ao pequeno almoço é assustador.
0: No Japão comem peixe grelhado, que eu até acho civilizado, na verdade.
1: No fundo, o pequeno almoço não difere muito de todas as outras refeições. Agora a pergunta é, porquê é que nós assumimos que o pequeno almoço é uma coisa mais pãozinho, mais hidratos?
0: Mas é muito torrada e galão.
1: É, exatamente.
0: É o standard tuga.
1: E eu fico tão feliz. Mas por acaso eu adoro, e é uma coisa, eu adoro ir para outros sítios e experimentar a gastronomia local, não é? Claro, obviamente, adoro experimentar e tomar o pequeno almoço noutros sítios, noutras culturas, e nós estamos a viver uma harmonização geral do mundo em que todos nós temos, à porta de casa, uma daqueles cafés brunch.
0: Sim,
1: com torrada
0: com abacate.
1: E abacate. Mas nós saímos de Lisboa, saímos do Porto, saímos de Braga, saímos de Coimbra e vamos para Paris, vamos para Madrid, vamos para outra qualquer cidade europeia e de repente estamos a viver exatamente a mesma coisa que nós vivemos na nossa casa. Sair do nosso país e ir para outros sítios agora já não é exatamente a mesma coisa que era há uns tempos, não é? Porque a cultura de repente está a harmonizar-se. Parece que nós encontramos os mesmos sítios em todo o lado, só se fala uma língua diferente e atenção, agora até se fala em muitos destes sítios
0: inglês.
1: Sempre.
0: Mas a mim irrita-me porque eu muitas vezes caio nessa tentação de saber muito bem uma tosta com ovos Benedict e abacate, um pequeno almoço.
1: Sim.
0: E às vezes vou aí.
1: Claro, eu também vou aí, não estou a falar do alto meu.
0: Pois o problema é que estás muitas vezes a tomar um pequeno almoço à porta de casa e ir na Tailândia.
1: É isso que não faz sentido. Não faz sentido. Portanto, quando saímos da nossa cidade, ao menos tentemos ir a uma padaria, a um café que seja típico da zona.
0: Eles nos países nórdicos têm muito o óleo de fígado de bacalhau, que é o lissi.
1: Lissi. Pois, nos países nórdicos, na Escandinávia tem uma ótima pastelaria que eu adoro. Eu sei que é discutível, há muita gente que gosta muito, muito, muito de pastelaria portuguesa. Eu amo pastel de nata, mas não me ponham coisas com doces de ovos porque eu fico logo enjoada. E eu adoro, a minha irmã vive na Escandinávia, vive na Suécia, e quando eu vou lá visitá-la, eu adoro comer
0: aqueles
1: um
0: rolos
1: bom...
0: de canela.
1: Bem, o rolinho de canela.
0: Os rolos de canela são inacreditáveis.
1: O rolinho de canela com mirtilo. Mirtilo?
0: Mirtilio.
1: Sim, mirtilio.
0: É um mirtilio.
1: Mirtilho.
0: Obrigado pela vossa companhia nesta quinta-feira. Daqui a pouco recebemos Tânia Graça para um Voz de Cama. Para já, sentamos-nos no sofá. Inês Marques Lucas.

0: 9 da manhã no continente e na Madeira, são 8 nos Açores, desta quinta-feira, 15 de outubro. O que marca a atualidade? Carolina Bordal Soares, bom dia.
1: Bom dia. A polícia dispersou esta madrugada o protesto da Praça Dom João I, no Porto. O movimento intitulado Acampada do Porto pela Habitação diz que pelo menos 35 pessoas ficaram feridas, 3 delas em estado grave. Já depois de terem sido desmontadas as tendas na praça, depois de uma ordem da PSP, o movimento denuncia que por volta das 3 da manhã houve uma carga policial sobre os manifestantes. Houve quem tenha precisado de tratamento médico no Hospital de Santo António, no Porto. Um dos membros do movimento, Tomás Almeida, fez há pouco um retrato do que aconteceu.
2: Pelo que me transmitiram, porque eu estou neste momento no hospital, nós temos 32 feridos ligeiros e 3 feridos graves. Aquilo que aconteceu, efetivamente, foi que nós estávamos na praça, pacificamente. Por volta das 3 da manhã apareceu a polícia, apareceu a brigada de intervenção. Nós formamos um cordão humano pacificamente à volta das tendas e eles começaram a empurrar e a tentar quebrar o cordão para remover as tendas e nós resistimos pacificamente. Na acampada, vendo que a situação se podia tornar perigosa, tomámos nesse momento a decisão de desmontar as tendas. Depois, efetivamente, já temos cumprido a ordem da polícia e a termos desmontado as tendas, veio a brigada de intervenção pública e peço desculpa à expressão, sei que não é mais correta, mas como começaram a distribuir pancada, começaram a agredir com extrema violência as pessoas.
1: As declarações à Rádio Pública de um dos membros da acampada do Porto pela Habitação. Os bombeiros voluntários do Porto confirmaram também há pouco que assistiram 8 pessoas no quartel, que está localizado

0: perto da Praça Dom João I. Foi já depois das 4 da manhã que os manifestantes foram até ao quartel, descreve o comandante Luís Silva, para procurar ajuda. Duas pessoas foram encaminhadas para o hospital, explica.
1: Quando abrimos os portões, tínhamos realmente algumas pessoas que aparentavam ter alguns ferimentos. E então assistimos cerca de oito pessoas. Duas delas depois foram transportadas ao hospital. Necessitavam de alguns exames complementares de diagnóstico.
2: Que tipo de ferimentos é que apresentavam?
1: Escoriações dispersas, portanto, alguns hematomas. Fizemos o procedimento da limpeza de ferida, da aplicação de frio, etc. Pronto, e aquelas duas foram transportadas ao hospital para fazer algum raio-x, portanto, para confirmar mais alguma lesão.
0: As declarações do comandante dos Bombeiros Voluntários do Porto, entrevistado pelo jornalista Gonçalo Costa Martins. Esta manhã, a Praça Dom João I está vazia, não há tendas nem manifestantes. A nossa redação está a tentar, entretanto, obter mais esclarecimentos sobre este caso junto da Polícia de Segurança Pública. Sai hoje à rua uma campanha nacional dos trabalhadores das IPSS. É uma iniciativa para denunciar a situação laboral da maioria dos profissionais, entre salários baixos e carreiras que não evoluem. Hoje, às 10 da manhã, há uma concentração junto ao Centro Social de São Martinho de Aldoar, no Porto, promovida pelo Sindicato dos Trabalhadores do Comércio, Escritórios e Serviços de Portugal. A coordenadora sindical, Ana Paula Quintela, conta que é cada vez mais difícil conseguir quem queira trabalhar nestas instituições e a dificuldade também de manter os profissionais.
3: Por exemplo, os educadores, os enfermeiros, é tal a disparidade entre aquilo que um enfermeiro ganha na função pública comparativamente àquilo que ganha um trabalhador numa IPSS de cerca de 800 euros. Mesmo os trabalhadores de apoio preferem trabalhar numa fábrica de têxtil ou mesmo no setor da limpeza. Trabalham de segunda a sexta e têm mais qualidade de vida do que estes trabalhadores e é depois a descompensação orgânica que estes trabalhadores também sofrem em regime de rotação de escalas.
0: A campanha vai prosseguir nas próximas semanas com iniciativas junto de outras instituições do setor. O ponto alto desta mobilização está marcado para o dia 7 de novembro, com uma marcha nacional dos trabalhadores das IPSS, também na cidade do Porto.
4: A informação com Carolina Verdal Soares na RTP Antena 3. Timings. Passa das 9 da manhã, o que quer dizer que...
5: Estavas a falar, não já? Estavas aí toda...
6: Bom dia. Estava a dizer que é sempre bom ouvir uma jornalista a rir, porque nós temos sempre só esta imagem muito...
4: Séria, não é assim?
6: Sim.
4: E nós temos sempre este...
6: humanos.
4: Temos sempre este
0: eu sou séria, mas também não sou séria.
6: Claro. Exatamente.
0: Temos... as duas.
4: Há sempre este desafio de tentar fazer isto na trilha.
6: Exato.
4: Na duração da trilha.
6: Bem sei.
4: E a Carolina acertou mesmo no segundo certo.
6: Muito bem.
4: Jordan Roque, vós de cama a seguir?

0: Jordan Rakey, Easy to Love, na RTP Antena 3. Easy to Drive, pergunto eu.
1: Ai, ai, ai. Achas que mesmo?
0: Pá que não.
1: Ah. Continua o despiste. Desde as 7 da manhã que estamos assim na A44, um caminhão no final do acesso da A44, no sentido Freixo, Golpilhares, para a A29, está a causar dificuldade em direção a Aveiro. Muito cuidado, o trânsito está lento. O trânsito é sempre o mesmo a esta hora, nas mesmas estradas, A28, A3, Nacional 14, VCI, Via Norte, tudo complicado. Em Lisboa temos a segunda circular, A5, com demora na Ribeira da Laje até a Linda Velha, a afetar a Crele a partir de Queluz. Também mais à frente, filas de Monsanto para as Amoreiras. Temos dificuldade na Calçada de Carriche, na Cril, na Eixo Norte-Sul. No Eixo Norte-Sul, peço desculpa, Nacional 117, no IC19, na Radial do Benfica. Temos o IC16 com acidente antes da zona comercial de com demora à passagem, em direção Belas Pontinha. A Marginal também está complicada. De Cascais para Lisboa há filas entre Oeiras e Caxias. No sentido oposto, de Lisboa para Cascais, acidente em São João do Estoril. Filas em São Pedro do Estoril. Ponto 25 de Abril com filas em Correios. Os acessos estão preenchidos. 821-0101 é a linha gratuita do Serviço Nacional de Trânsito da RTP.
2: Direitinho.
0: Toma.
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0: Apá. Um minuto antes da hora, mas eu não aguento mais esperar qual é o tema de hoje.
2: Eu compreendo, Alexa, então vamos lá. Olá, olá.
1: Olá, Tânia.
0: Olá, Ana.
2: Gostava de começar por vos agradecer, Tânia e Ana, pelo serviço público que fazem e pela companhia.
0: De nada.
2: Tenho ouvido o vosso podcast enquanto treino para uma corrida e virei oficialmente aquela pessoa estranha no ginásio a que sorri enquanto faz exercício.
0: Bem, sim, mas logo à partida, ouvir um podcast enquanto faz exercício para mim é estranhíssimo.
2: Eu faço bastante.
0: Não ouves música?
2: Ouço também, mas eu gosto de ouvir pessoas a conversar enquanto treino. É assim, maluqueiras, cada um com a sua, não é? Pronto. Hoje trago-vos um dilema e mesmo que não seja o grande escolhido a ter tempo de antena, adorava saber a vossa opinião. Cá está ele. Para contexto, estou numa relação há mais de 5 anos, relativamente estável. Há cerca de 2, à medida que o budget foi permitindo, comecei a investir em tatuagens. Fiz uma, fiz duas e o meu plus one, mais que tudo, comentou que não era grande fã. Assumi que ele não era fã de tatuagens por causa da sua aversão a agulhas e sempre respondi, mas eu vou fazê-las só a mim, não precisas te preocupar. Este ano, entretanto, encontrei outra artista que gostei e fiz mais duas, pequenas, nada de muito chamativo por enquanto. Atenção. Saí do estúdio toda contente e fui ter com ele para irmos jantar. Assim que viu as tatuagens novas, voltou novamente a dizer, não gosto de tatuagens. E eu, ingênua, voltei a dizer, mas é ok, são no meu corpo e não no teu. Ao que ele respondeu, mas eu não gosto de tatuagens em geral, acho que não fica bem em ninguém. Daí continuou a conversa e disse-me que estava só a dar a opinião dele. Eu agradeci e disse-lhe que aceitava a opinião, mas que queria continuar a fazer mais, porque é uma coisa que gosto e me faz sentir bem. Ao que ele respondeu que tudo bem, mas eu não gosto de tatuagens e não acho bonito quando as pessoas ficam cheias de tatuagens. Podias também querer saber a minha opinião. Isto parece-me um pouco passivo-agressivo, aqui, entre parênteses, entre nós. Perguntei-lhe, numa de tentar entender a situação, se isso significava que me ia deixar de achar atraente se fizesse mais tatuagens, e ele não disse que sim, mas também não me assegurou que não. E continuou a dizer o seu, eu não gosto de tatuagens, genérico, que depois evoluiu para um talvez. Agora, sinto-me a darem louca. Por um lado, sinto que isto nem deveria ser um tema porque o corpo é meu. Sinto que, se não fizer as tatuagens que sempre quis fazer por causa dele, isso parece-me meio uma situação limitadora e tóxica. Mas, por outro lado, também sinto que se fizer as tatuagens e ele deixar de se sentir tão atraído por mim, que isso vai ser culpa minha. Porque, neste momento, estou ciente da potencial consequência que é ele não gostar do meu físico, que, let's be honest, também é importante numa relação. Estarei a exagerar e a ser pouco flexível? É muito errado querer meter uma coisa meio supérflua como as tatuagens em primeiro lugar quando a consequência que pode ter na minha sabendo a consequência que pode ter na minha relação. O que seria um limite saudável nesta situação? Obrigada e bom trabalho.
0: É muito curioso.
2: Eu acho este dilema interessante porque nos obriga a pensar em duas coisas que podem ser verdade ao mesmo tempo, que é, tu tens todo o direito de fazer o que quiseres com o teu corpo e o teu namorado também tem todo o direito
1: à sua opinião.
2: Exato.
1: E gostar e não gostar.
2: Exatamente, uma coisa não anula a outra. Começando aqui pela primeira, o teu corpo é teu. Parece uma coisa assim muito óbvia, mas nós sabemos que, sobretudo no caso das mulheres, nem sempre é assim tão óbvia na prática, porque nós crescemos a receber mensagens sobre a forma como devemos apresentar-nos, vestir-nos, depilar-nos, manter-nos jovens para sempre, mas sem se notar que estamos a esforçar-nos muito para isso. Não é? Sabemos bem. E muitas dessas mensagens ensinam-nos que a nossa aparência deve ser pensada em função da aprovação dos outros, nomeadamente dos homens. Por isso, parece-me importante dizer que estar numa relação não significa que deixemos de ter autonomia sobre o nosso corpo. Não precisamos da autorização do nosso parceiro para cortar cabelo, fazer uma tatuagem, pôr um piercing ou mudar a forma como nos vestimos. Mas há aqui uma segunda questão, que é: o nosso parceiro também não é obrigado a gostar de todas as nossas escolhas. E isto é importante porque às vezes confundimos respeito pela autonomia com a obrigação de gostar de tudo aquilo que fazemos. Pronto. Portanto, o problema não está necessariamente no facto de ele dizer que não gosta de tatuagens, parece legítimo, não é? E até que numa relação de 5 anos as pessoas consigam dizer uma à outra aquilo de que gostam e que não gostam, mas é diferente dizer: Eu pessoalmente não gosto muito de tatuagens, mas fico contente porque tu estás a fazer as tuas, não é? Estás feliz com as tuas. Ou, não é, em comparação a continuar a repetir: eu não gosto, eu não acho bonito, podias querer saber da minha opinião. Pergunto, o que é que ele espera que tu faças com esta informação? Quando ele diz: podias querer saber da minha opinião, a pergunta que eu faria é: querer saber da tua opinião significa ouvi-la e considerá-la, ou significa ter de tomar uma decisão de acordo com ela? É que ter em consideração a opinião do outro não significa que essa opinião tenha sempre de prevalecer, não é? Agora, também não queria desvalorizar a questão da atração física que tu próprio levantas, porque ela é uma dimensão importante da sexualidade e das relações amorosas, e nós não conseguimos simplesmente decidir aquilo que nos atrai ou deixa de atrair. Se ele não gosta de tatuagens, pode acontecer que tê-las influencia a atração que sente por ti, é um facto, tal como pode acontecer que descubra que afinal gosta de ti com tatuagens, mesmo não gostando de tatuagens de uma forma geral, não é? Ou que a atração que sente por ti é muito mais complexa do que essa preferência estética. Sim, porque a atração não funciona como uma lista de características físicas em que vamos acrescentando ou tirando pontos, não é? Nós não nos apaixonamos por um conjunto de atributos isolados. A atração por uma pessoa é influenciada por muitas dimensões. Portanto, eu teria algum cuidado em assumir que mais duas ou três tatuagens vão necessariamente fazer com que ele deixe de te desejar. Mas também não te posso dizer: se ele te ama verdadeiramente, vai achar-te atraente de qualquer forma. Porque isto também não funciona necessariamente assim, não é?
0: É interessante, não é? Porque as relações longas trazem esta retórica de: o apaixonar naquele momento, naquela data, não é suficiente, porque as personalidades e os gostos são estanques. Portanto, nós temos que nos ir apaixonando ao longo do tempo pelas novas versões das pessoas, não é?
2: Exatamente. E esta é uma versão mais artística, mais pintalhada, no fundo.
1: Sim. Às vezes nós também não gostamos de algumas t-shirts que...
2: Às vezes
1: essas t-shirts desaparecem milagrosamente.
0: Sim.
1: Ai, que tu te esqueceste dela no ginásio, não acredito. Agora, com as tatuagens nós não podemos fazer isso.
2: Não podemos, não dá.
1: Eu tendo algumas tatuagens, tenho algum receio que a pessoa com quem eu estou não goste de algumas tatuagens.
2: Mas não perguntas?
1: Pergunto várias vezes. E a resposta é: adoro.
2: Mas eu tenho... não estás confiante ainda?
1: Não estou confiante. Há uma ali que eu não estou confiante. E eu tenho dúvidas.
0: Tu não gostas?
1: Eu tenho dúvidas em relação a essa.
0: Pois, exato.
2: Revela a tua própria segurança.
1: Estou sempre. Exatamente.
2: Claro.
1: Mas. Pronto, mas é isto, não é? Eu também, imagina, de repente as tatuagens podem ser giras, mas também podem ser feias. Porque imagina.
0: E é isso que. Termina? Desculpa.
1: Pode simplesmente haver um mau gosto.
2: Eu tenho aqui o meu pulso que Deus me livre. Hoje em dia eu não faria de novo.
0: É que eu ia um bocado por aí,
1: ou seja. É que,
0: eu acho que isto é uma discussão super válida.
1: Ele está a dizer assim: eu não gosto de tatuagens no geral. Para não dizer assim: horrível, tu és péssima na escolha daquilo que estás a pôr no corpo.
2: Sim, eu acho que não é específico, é geral, mas ao mesmo tempo, bem, lá chegarei, mas é que pode ser também uma forma de limitar a expressão dela no mundo.
0: Sem
2: claro.
0: Dúvida, mas eu acho que não é um tema, acho que não estamos perante um tema, porque muitas vezes trazes tópicos que são óbvios, que há aqui uma noção de castração. E eu acho que este não é.
2: Sim, não acho que
0: seja.
2: Não.
0: São duas pessoas que se conheceram de uma certa forma. E imagina que há uma delas, e aqui nem quero separar o género masculino e feminino. Uma das pessoas não gosta mesmo nada de tatuagem.
1: Sim.
0: E de repente a pessoa com quem vive há 2 ou 3 anos.
1: Tem um dragão tatuado na perna.
0: Epá,
2: no pescoço.
0: É chato?
1: Sim, exatamente.
0: Desculpa, mas é chato. Quer dizer, é chato. Eu percebo esta discussão, percebo perfeitamente este tema.
2: Sim,
1: eu percebo os dois lados, na verdade.
0: Claro.
2: É isso, exatamente. Portanto, voltando aqui à questão do não te posso dizer que se ele te ama verdadeiramente. Vai ao ponto que estavas a dizer, Alex. Não é tipo, se ele te ama, vai gostar de ti como tu és. Pá, mais ou menos, porque o amor e a atração podem estar relacionados, mas são coisas independentes ainda assim, não é? Por isso é que nós podemos amar alguém e deixar de sentir desejo, assim como sentimos desejo por pessoas não amamos.
0: Sim, e o que é que tu dizes muitas vezes que torna uma relação monótona e que estraga muitas vezes relações longas? A falta de intimidade sexual.
2: É verdade.
0: E se tu não achas atraente, muito possivelmente vai acontecer o declínio da atividade sexual.
2: É verdade. O declínio? Para estar lá da
0: Epá, é assim, estamos aqui a falar, estamos, nós estamos num quórum.
2: Eu falei, são temas sérios. Uma frase tua que também me chamou a atenção foi em que dizes que se fizeres as tatuagens e ele deixar de se sentir atraído por ti, a culpa será tua, porque já conheces essa possibilidade e estarás a estragar a relação por uma coisa supérflua. Para já, eu diria que não é supérfluo, se é algo que te faz feliz e faz claro. Parte da expressão da tua identidade.
0: Claro.
2: E depois, sim, as nossas escolhas podem ter consequências nas relações, mas isso não significa que sempre que uma escolha nossa desagrada ao parceiro, estamos a fazer alguma coisa errada ou para prejudicar a relação,
1: e culpa
2: não é?
1: Culpa é uma palavra tão forte
0: pois é.
1: E tão assumidamente católica.
2: Ah, sim.
1: É tenta substituir culpa por responsabilidade.
2: Ah, a Catarina sabe das coisas. Se tu decidires fazer mais tatuagens, estás a assumir uma escolha sobre o teu corpo. Se ele descobrir que essa mudança tem um impacto significativo na atração que sente, isso é algo que ambos terão de compreender e gerir. Não significa que tu tenhas sido egoísta e estragado a relação, e também não significa que ele seja uma má pessoa por sentir aquilo que sente. Mas qual será, que te perguntas aqui, qual será um limite saudável? Eu acho que pode ser algo como: eu respeito que não gostes, mas também não quero que a minha aparência seja um tema de crítica recorrente ou que me sinta obrigada a mudar as minhas escolhas para corresponder às tuas preferências. Aí ele também pode reconhecer honestamente aquilo que sente. Eu sugeria, por isso, que tivessem uma conversa que não fosse propriamente sobre as próximas tatuagens, mas sobre aquilo que esta situação significa para cada um. Porque eu sinto que este rapaz não está sempre claro. Porque dizer, eu não gosto.
0: Era isso que eu queria dizer também. A comunicação dele, ele não está a ter coragem de dizer tudo.
2: Exato.
0: Eu acho que ele não está a ter coragem na bola.
2: Possivelmente. Portanto, eu acho que a conversa pode ser, portanto, do teu lado, para ti, o que representam as tatuagens, para ele, o que é que o incomoda realmente? É uma preferência estética? É o receio de mudanças maiores e definitivas, não é? Na tua aparência? É a sensação de que a opinião dele deixou de ter importância?
0: Sim.
2: Porque ele também, esta coisa, pensei que podias querer saber a minha opinião.
1: Uhum.
2: Pode ser até uma pessoa com uma visão, sei lá, vou-lhe dizer, entre aspas, mais conservadora em termos estéticos e que tem algum pudor em trazer alguém que de repente começa a ficar muito pintado para o seu contexto familiar, não sei. Eu acho que tem, precisa mesmo é de ser falado abertamente. E a mim parece-me que, e isto aqui um pouco para finalizar a ideia, deixarmos de fazer algo que é importante para nós e que é inofensivo, ou seja, é só mesmo a expressão de quem somos, deixar de fazer isso pode abrir um precedente complicado. Um precedente de estarmos dispostas a anular partes importantes da nossa personalidade para que o outro se sinta confortável, o que pode prejudicar não só a relação, tipo gerar ressentimento, sim, ou a sensação de que depois também eu tenho um crédito, eu também te posso dizer a ti, uhum, não podes fazer X.
1: Ah, tu não me deixaste.
0: Sim.
2: Isso.
0: Este é um ótimo tema, parece super superficial, mas
2: é
0: hiper importante.
2: Pois é. Eu acho que sim. E pode também prejudicar a tua relação contigo, nesta sensação de que eu estou a deixar de ser eu em nome do outro, e isto pode prejudicar de facto a autoestima. Uma relação implica cedências, claro que sim, mas nem tudo aquilo de que o outro não gosta exige uma cedência nossa. Às vezes o compromisso é precisamente aceitarmos que a pessoa que amamos vai fazer escolhas que nós não faríamos e de que não gostamos, mas continuarmos a respeitar a liberdade dela para as fazer.
1: Que maravilha. Olha, vou dar só um conselho que os meus pais me deram na altura em que eu queria fazer a minha primeira tatuagem, que foi: espera 6 meses, se gostares, daqui a 6 meses, fazes. E 6 meses depois, o que aconteceu? Eu odiava profundamente a tatuagem que queria fazer, não significava absolutamente nada.
2: Que idade tinhas?
1: Foi depois de Erasmus.
2: É que eu acho que ser um momento em que o nosso córtex pré-frontal já está completamente desenvolvido é bom, que é aquele que das decisões, da, sim, maturidade emocional. Pronto, nós até aos 26, 27 a coisa ainda está.
1: Sim, a minha primeira tatuagem até vos digo que não amo profundamente.
2: Não.
1: A minha é um bocadinho maior do que essa, okay. Mas está ok.
2: Mas é assim na lombar, cá em baixo?
1: Não, essa foi a última que eu fiz. O quê? Assim?
0: Obrigado,
2: deixa-me só dizer que hoje vamos ter connosco Luísa Soral para apresentar o seu novo trabalho e para responder connosco aos dilemas.
0: Olha que maravilha.
2: É verdade.
0: Podem enviar os vossos e-mails para vozdecama@rtp.pt.
2: Isso mesmo.
0: Que eles são muito bem escolhidos. Voz de Cama. Oh, oh, oh. Tenha graça. It's back. Dia de quiz.
2: Uhul.
0: Já a seguir, não saiam daí. 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

0: RTP Antena 3, 9h25, 8h25 nos Açores. Meu Deus, eu não acredito que isto está de volta, estou tão contente. Comigo em estúdio, todos os microfones ocupados, Alexandre Guimarães, Catarina Palma, Tânia Graça e João Vítor. Olá, bom dia a todos, vocês já estavam cá, podem dizer olá, bom dia outra vez.
1: Olá.
0: Obrigado, e juntam-se a nós, cinéfilos que ninguém pediu, são 5 anos. João Trugal, vou tentar subir aqui o teu microfone, porque serás o host deste próximo momento. O quiz está de volta e eu gostava de saber se alguém quiser jogar este quiz de antemão, antes de ouvir o momento, antes, como é que o pode fazer?
2: Então, pode fazer no caso da Musa de Marvila. O quiz é esta sexta-feira, está esgotado. O quiz da nossa festa, dos cinéfilos que ninguém pediu.
0: Mas podem aparecer na festa amanhã.
2: Podem aparecer na festa e podem. E podem até aparecer na parte do quiz. Vão bebendo um copo,
0: sim,
2: vão espreitando as perguntas.
0: Vão
3: julgando também quem acerta e quem não acerta.
2: Curiosidade para os futuros quizzes. Os futuros também já têm datas. 22 de outubro, na próxima semana, mas já está esgotado. Mas depois, 12 de novembro, 26 de novembro, vão abrir inscrições em breve, portanto...
0: Musa de Marvila, já sabem, quiz com...
2: Quiz underscore com todos.
0: Ora, muito bem.
2: Assim grande por baixo.
0: Quero explicar isto à nossa estreante, Catarina Palma.
2: Bem-vinda, Catarina Palma. Estreia absoluta nos quizzes aqui das manhãs. Então, como é que isto funciona? Há duas equipas,
3: certo.
2: Na verdade, vai ser uma equipa...
0: Eu e Tânia Graça contra
2: Joa.
0: Catarina Palma e Joa. Temos o Super Joker.
2: Tem que dar um nome, podem pensar no nome, assim, não okay. Tem tempo a pensar.
3: Cajó.
2: 10 segundos, Cajó. Ótimo, pronto, está feito, vocês...
0: Nós somos a tatuagem da Vitória.
3: A tatuagem da Vitória,
0: que é um callback aqui ao Voz de Cama. Temos connosco o nosso super joker Daniel Mota. Muito bom dia.
4: Exato. Muito bom dia.
2: Ou seja, as duas equipas vão responder a três perguntas. Escolhem um tema dos seis temas que eu vos vou dar. Se acertarem, têm dois pontos. Não, a pergunta segue para outra equipa, que se acertar, tem um ponto.
3: Ok.
2: O Daniel Mota pode ser escolhido uma vez por cada uma das equipas.
4: Ok. Portanto,
3: Só uma vez. Como o verdadeiro super joker.
2: Exatamente. Claro. Só uma
4: ótimo.
2: Vez.
4: Ok. Não sabe o que é que vocês estão a falar, mas...
2: Ele pode, as perguntas, ele também a responsabilidade aumenta, porque hoje, em especial, tendo em conta a festa dos cinéfilos, o quiz é inteiramente dedicado ao cinema.
0: Não sabia disto. Bem, João Vítor já está todo contente.
4: Pode correr mal.
0: Ok.
4: Ontem, a política internacional e agora isto.
0: É, não é? Sinceramente.
4: O Atlas.
0: Ora bem, João Trugal, vou-te pedir as categorias de hoje.
2: Então,
0: se tens na mesma categorias ou se é tudo só o mesmo cinema.
2: Não, tem categorias. Tem
0: okay.
2: Enciclopédias, Olhar de Perto, Blockbusters, Needle Drops, Metisses e Viagens Transatlânticas.
0: Ah, podem começar vocês? Tem uma equipa, tem um membro estreante, portanto, Catarina Palma, João Vítor, escolha uma categoria.
3: Joa, quer escolher qual? Metisses?
4: não sei.
0: Enciclopédias, Blockbusters.
4: Needle Drops também pode ser giro.
3: Okay.
4: Blockbusters pode ser giro. Se calhar Blockbusters é mais safe para ir buscar aqui já dois pontos, se calhar. Né?
3: Ok, Blockbusters.
4: Vamos ao Blockbusters?
3: Blockbusters.
2: Vamos lá. Pergunta de 2026. Com quase 900 mil espectadores, qual é, até ao momento, o filme mais visto do ano em Portugal?
3: O filme mais visto do ano em Portugal. Com mais... Ah, eu sei.
2: Quase 900 mil espectadores.
3: Então, o Odisseia.
4: É?
3: É? Eu acho que o Odisseia foi aquele que estreou...
4: Em Portugal. Pois, em Portugal, mas eu vou assumir que se traduz para o resto de coisa. Não sei, que haja aqui algo muito...
3: Eu acho que é a Odisseia.
4: É? Ah pá, é que depois está aqueles filmes paputos que fazem bem da guita.
3: O Toy Story...
4: Eu tinha pensado o Toy Story, é tipo o Super Mario Galaxy. Como é que é? Não vou aceitar essa.
3: Eu acho que é a Odisseia.
4: É?
2: Preciso de uma resposta?
4: Mais que o Toy Story.
2: Dois.
3: Eu não ouvi o Toy Story.
2: Um.
4: Então fala a Odisseia.
2: Zero. A Odisseia, a resposta está...
3: Olha.
4: Errada.
0: Eu ia estar certo.
2: Olha. Já tinha ali o tempo pronto.
0: Já tinha o certo pronto.
1: Olha,
2: e agora
0: então somos nós.
2: Vocês.
0: Calma lá. Eu diria sabes aqueles livros muito conhecidos de uma Colin, qualquer coisa?
1: A criada. E afins,
0: eu acho que é possível que seja esse.
1: Por acaso, pois, sim, talvez.
0: Eu não sei se o filme chama Criada. Chama-se? Criada. É sim, eu acho que não é Odisseia, só pode ser a Criada.
2: Vocês têm que responder isto agora, não há aqui.
0: Sim,
2: mais...
0: se não for a Criada, eu não sei qual é que é.
1: Não, eu não me lembro se é esse o nome. É o nome do livro, não sei se é.
2: Pronto, a Criada é a resposta e a resposta está também.
1: Ah, ok.
0: Somos mesmo péssimos nisto.
2: Vamos lá ver se o Super Joker saberia responder isto.
0: Saberias?
5: Não sei, é entre o Toy Story e o Homem-Aranha.
2: É o Homem-Aranha e o Novo Dia.
0: Uau! Meu Deus!
5: É verdade. É que eu cá estou, pá.
1: Ao menos ninguém estava perto.
2: Bem, não recorreram, podiam ter recorrido ao Mota, vão adiar.
4: Vamos guardar.
2: Só podem recorrer na pergunta que é para vocês, não aquela que
0: claro, cai. Claro, nós agora podemos recorrer.
2: Exatamente, vocês
0: muito
2: podem.
0: Bem.
2: Então,
0: exato.
2: Temos enciclopédias, olhar de perto, needle drops, metices e viagens transatlânticas.
1: Não, é como quiseres, Alex. A minha melhor hipótese era em blockbusters e já foi e erramos.
0: Então vamos a viagens.
1: Tá bem.
2: Viagens transatlânticas, então, realizado pelo filipino Lavo Dias, estreou nas últimas semanas o biopic Magalhães, que a ator hispânico desempenha o navegador português.
0: Quem é que é o Fernão? Quem é que tem cara de Fernão?
5: Ai.
0: Ator hispânico? Que tem cara de Fernão?
2: Isso agora, se tem cara ou não, isso eu não sou bom em
0: eu, por mim, é Super Joker, nesta.
5: Tenho que ser neste que eu me estou a esquecer do nome dele.
0: Não!
5: Ô Daniel! Ô Daniel, tu não me postas isto!
2: Já está.
5: Um dos dois da tua mãe também.
4: É o do
5: Diego Luna e o outro.
3: Para de ajudar, não sei o que
0: tu não me passas isto, Daniel.
5: Juro que isto é ridículo. Estava a dizer.
2: Sim, mas podes tentar dar pistas aí aos teus colegas de equipa.
5: Mas é isso, é um dos dois, é o Gabriel qualquer coisa.
1: Peraí, mas esse é um Super Joker muito fraquinho.
5: Não, mas eu só tenho ainda agora.
0: Não, mas calma, Daniel, diz os nomes das pessoas e nós escolhemos um deles. Tu agora podes falar como se fosse a nossa equipa.
5: Não estou a lembrar do nome do cara.
0: Está bem, mas calma, mas diz, não, sabes o nome de um?
2: Não, mas ele estava a dizer umas coisas.
5: Eu estava a dizer, é um dos protagonistas do A Tua Mãe Também. E os dois protagonistas são o Diego Luna e o outro. E o problema é que é o outro. É o Gabriel, qualquer coisa. É Gabriel.
3: Garcia Marques.
5: Não, é isso. Não, é que a minha cabeça está aí, estás a ver? Pá, portei esse outro. Não me estou a conseguir lembrar.
2: Bom. Vão passar, não é?
5: Peço imensa desculpa.
2: Vão passar.
0: É o Gabriel, Luna.
2: Gabriel Luna, não. E vocês, Cajó?
4: Ah pá, e se for... É o gajo do Andor, é...
5: Não é outro.
4: Ele
5: o Andor é o que me estou a lembrar.
1: Eu não disse para jogar.
3: Podes-me dar uma pista, João, porque eu não sei do que é que nós estamos a falar.
4: O Diego Luna, né? E o outro é o...
3: Já sei, é o Gabriel de Mesquita.
2: Gabriel Mesquita, a resposta está naturalmente errada. E que é incrível é que ele também, para além de ter sido Fernão Magalhães, foi também Che Guevara, por exemplo. E vocês terão Gabriel Garcia Marques, que realmente nunca seria, porque é o escritor, mas ele é Garcia Bernal.
5: É isso,
2: Portanto,
0: mal, olha, falharam todos.
2: Dois. Bem, da forma que está 0-0.
0: Falharam todos, 0-0. Bem, isto é uma liga dos últimos.
5: 0-0. Resposta certa, não pode haver assim.
2: Não sei, há pergunta para ouvintes hoje.
0: Vamos fazer uma pergunta para ouvintes. Para mim, fazemos os ouvintes entrar no ar. Queres fazer a pergunta
2: então,
0: para ouvintes?
2: Pode ser agora.
0: Vamos
2: agora. Temos aí um sonzinho, é um clássico, uma saga que tem 50 anos. E vamos. Quero que vocês me digam lá a saga e qual é que é o vosso filme favorito desta saga tão famosa.
0: Posso meter o som?
2: Podes, bora.
0: Ah, ok. Por que as fáceis são para os ouvintes?
2: Ah, claro, vocês têm outra responsabilidade.
0: Sinceramente. Então vá. Vamos ligar para o 707. É o 707, Evelina, desculpa. Confirma-me. Evelina. É. 707-200-330. 707-200-330.
3: Liguem.
0: Qual é a saga?
2: Qual é a saga? Não é preciso dizer... Aliás,
0: nem o ator,
2: verdade,
0: nada?
2: Não. Basta de... Digam-me um favorito. Um favorito. Ah,
3: diga-me.
0: Sinceramente.
2: Esta saga passada numa bela cidade americana.
0: Ora bem.
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0: Ora bem, ficou no ar.

0: chamada a acontecer. Ninguém atende. Ninguém
1: um clássico,
0: sabe.
1: Um clássico.
0: Ah, a chamada está a cair. Olha, vamos prosseguir, malta. Já voltamos.
1: Voltamos aqui ao quiz.
0: Por favor.
1: Aqui no estúdio. E então o que é que nós temos aqui? Temos Olhar de Perto, temos enciclopédias, temos needle drops e temos métices. E o que é que é?
2: Métices? Métices deve ser meta. Cinema meta. Giro ou não?
3: Bora ver-se.
4: Ah, é o verdito social!
1: É exatamente isso. Não é o verdito
2: social. O teu favorito, ainda por cima.
1: Mas meta cinema é de facto, a Catarina acertou essa parte, não dá a pontos. Mas é verdade. Bom, vamos lá. Este belo filme teve o carimbo da Antena 3 e vamos ouvir o som.
0: Ah, desculpa, não estava à espera.
1: Vamos ouvir o som.
0: Vais ouvir agora, vais. Olha aqui,
1: Métis,
0: olha aqui o som.
5: How did you choose to live at the abandoned sleepaway camp from the first film?
6: Someone's gotta be here when little dad comes back. Okay.
5: Little dad isn't real.
6: Well, not with that attitude, he isn't. If you've seen his movies, you know.
0: Pois.
6: Always gone.
3: Passo foi o título.
2: Eu tenho medo. Porquê que estamos a ouvir filmes de terror?
1: Eu tenho medo. 3, não é bem terror, é meta-terror.
0: Ah,
1: como é que se chama este filme?
2: Será?
3: Como é que se chama o filme? Ok.
2: Sabes?
1: Repito que ainda podem usar o Super Joker.
3: Não, posso falhar uma palavra?
2: Mas fala comigo.
3: Tá bem. Então, eu sei a ordem.
2: Tá bem, diz coisas.
1: Pode ser.
2: Não estamos a falar de Backrooms.
7: Não, é tipo... que ninguém está a ver, mas o João está a fazer contas. Tipo,
3: é pá, porque aquilo é.
1: Bora, coisas.
3: Morte e adolescência e morte no acampamento Miasma. É qualquer coisa disto. Eu sei que é qualquer coisa assim.
0: Eu não quero mesmo ser este gajo, mas tens de dizer o título.
3: Então,
0: desculpa aí.
1: Eu vou-te deixar, vou-te só dar mais uma pista. Teste adolescência e morte no acampamento Miasma e falta uma palavra.
3: Falta sexo.
2: Sexo.
3: Falta sexo, só que eu não sei a ordem. Isto é difícil então, também.
2: Sexo, morte e adolescentes.
3: Não.
7: Acho que é pela ordem que acontece.
3: É isso, morte.
1: Vai, não, lá eu vou.
3: Sexo, morte,
1: adolescentes. Eu sou simpático, para ser simpático. Eu também vou ser simpático para vocês, se isto acontecer. Adolescência, sexo e morte no acampamento Miasma. Pronto. A resposta está certa.
3: Eu estava.
1: Lá em casa, quem está a ouvir não estava a ver o sofrimento do João e eu próprio já estava a ficar em sofrimento.
0: Sim, nós acertámos no Gabriel também há bocado. Quer dizer,
7: Gabriel Garcia.
1: Vá.
3: Tá bom.
1: Por acaso devia ter-vos criado a ideia de que usavam o Super Joker e pronto, e ficava resolvido. Pelo menos tinham recorrido a isso.
0: O que é que resta?
1: Ora bem, o que é que resta? Resta enciclopédias, resta Olhar de Perto e resta needle drops.
0: O que é que tu queres? vamos às enciclopédias.
8: Vamos, olha, sim.
1: Então vá, vamos lá ouvir a apresentação de um filme de 2005. A apresentação vá com algumas aspas nesta...
9: Começa com Remember the 6th of November. Precisamente o dia de hoje, 6 de novembro.
10: Hã? Olha que é 5 de novembro.
9: Ah, é?
10: É o Guy Fawkes Night, 5 de novembro. Os gajos até acendem as fogueiras nesse dia, à noite.
9: É tipo o fantasma da ópera.
8: Pois é.
9: Também tinha uma máscara e vivia numa ópera.
8: Sim.
10: Mas o fantasma da ópera era só feio. Não era queimado.
1: E que filme é este? A tatuagem da Vitória.
0: Não, isso é a nossa equipa. Pronto, é assim, para mim é mesmo Bruno Aleixo o filme, sabes? Estou assim.
8: Pensei que ias perguntar de qual é que eles estavam a falar, isso eu sabia.
1: Pois, não, mas é do que eles estão a falar.
3: Sim,
8: é. Ah, é? É o V de Vendetta.
1: V de Vendetta, a resposta está.
8: Oh meu Deus!
0: Não é, não é a primeira vez que acertas. Tu tens de valorizar mais, Tânia.
8: Não, mais do que isso.
7: Eu não sei se vê de vedeta.
1: Simpatia para um lado, simpatia para o outro.
7: Não, só para o Super Joker é que não há simpatia.
0: Vê de vedeta.
1: Super Joker, zero.
0: Obrigado, Tânia, diz igual.
1: Bom, dois igual. Vamos embora. Vamos embora para a última ronda.
2: Ainda temos, eu achava que já tinha terminado.
1: Última ronda, ok. Olhar de Perto e Needle Drops.
2: Eu não sei o que é Needle Drops.
3: Needle Drops é quando tipo, aparece uma música no meio do filme. É tipo, é uma
1: já anteriormente drop. Feita. Ou seja, uma música que já tinha sido feita, okay. E que é usada de forma especial
2: no
1: filme.
2: Olhar de Perto. Olhar de Perto.
3: Então bora para... Músicas, acho que sabemos, pode ser que chegamos lá.
2: Sim,
3: né? Então vá, Needle Drop.
1: Eu diria que Olhar de Perto é mais difícil, mas Needle Drops é, tem obrigação. Olhar de Perto também teria obrigação de saber, Needle Drops é mais fácil.
2: Nós não temos obrigação de nada.
1: Bom, vamos lá, mas esta é mais fácil, nem vão precisar, na verdade, de recorrer ao mote. Esta música foi ouvida num filme de 1996.
3: Sim, mas calma.
8: Calma. João não era nascido, se calhar. Calma. Chiu, silêncio todos.
1: Se precisarem, podem recorrer.
3: Não, e vou porque eu sei, mas não me sei.
2: Espera, antes de irmos até ao Super Joker, não é Inception, é não sei o quê.
0: Então, mas calma, mas não houve a pergunta.
1: Já houve, qual é que é o filme?
2: É das drogas. Ele tem muito problema com drogas.
3: Trainspotting.
2: É isso!
3: Então, vai.
1: Validas, Super Joker, porque senão já não vais ser mais usado.
7: Sim, a Born Sleepy dos Underworld é usado em 96 no filme de Danny Boyle.
1: Já precisa de uma. A Little Piece of Trivia não é preciso.
7: Esta não me fizeste tu.
1: Bom, está 4-2, o que significa que
0: só
1: agora
0: a
1: tatuagem da vitória ou empata ou os cachorros ou vencem na estreia da Catarina Palma. Vamos lá ver, vamos lá.
0: Vamos embora, Tânia Graça.
1: Olhar de Perto está a decorrer até sábado, close-up com apoio da Três. Que localidade nortenha acolhe este festival?
0: Lá está. Posso repetir a pergunta, desculpa.
1: Sim, para ganhar tempo. Bom truque. Está a decorrer até sábado o close-up com o apoio da 3. Que localidade nortenha acolhe este festival? Observatório de Cinema.
0: Localidade nortenha. Cinema.
1: Minhota, mais propriamente.
8: Ok, ui. E estamos a falar de quando diz localidade, é uma cidade.
1: É uma cidade.
8: Ok.
0: É uma cidade do Minho. Queres mandar a Calhas?
1: É uma cidade do Minho, embora no nome não esteja a palavra da cidade. Seja outra coisa.
0: Ah, ok, calma, então calma. Vila?
8: É isso.
0: Vila?
8: Vila Real? Ou...
0: Queres uma Vila Real?
8: Há outra?
0: Temos de ir uma Vila Real. Temos de ir uma Vila Real.
8: Não há outra.
0: Vila Real pode ser interessante.
2: Ah, Vila Mian?
0: Epá, mas Vila Mian.
8: Não, vou dizer Vila Real.
3: Throwing off their scent. Boa, é isso.
8: Também, também há Vila Nova de Gaia. É minha? Não, não é minha ainda. Não é minha ainda. Então. Peço desculpa, não sei geografia.
0: Olha, bora dizer Vila Real.
8: Vila Real.
1: Bem, Vila Real está errado. Opa. E desde quando é que Vila Real é no Minho?
0: Yeah, pá, é lá ao lado.
3: Incultos.
8: Não é?
1: Bom, e vocês? O que é que vocês querem?
0: Pois eles também jogam.
2: Ah, pois é. Ah, não sabia.
3: Rio de Janeiro, não interessa, ganhamos.
1: Portanto, abdicam até isto. Tudo
2: não,
1: a vitória.
2: Vila do Conde.
3: Vila Beleza.
1: Vila do Conde também não é no Minho. E também está.
0: Eu tenho pensado em Vila do Conde porque tem as curtas, mas não
1: Mota,
0: é. Mota,
1: saberias ajudar?
7: Famalicão?
1: Vila Nova de Famalicão.
0: Antes a Deus.
1: E portanto temos.
0: Espera aí, deixa-me só dar aqui
1: pontos.
0: O certinho.
3: Mete aí e a música do vencedor também, se faz favor.
1: Temos dois pontos. Já vamos 2 pontos para a equipa. Uma tatuagem da vitória. Uma salva de palmas. E 4 pontos na estreia de Catarina Palma para a equipa.
7: Nature loves the winner.
1: A música dos vencedores é a música do filme
0: bang, bang.
1: Para que nós
0: claro
1: passamos.
0: Que sim, pois é,
1: claro,
0: faz sentido. É este, vocês têm aqui o...
3: Adoro
0: o Rambo. Opa, quem me tira o Tarzan, tira-me tudo. Tira-me tudo mesmo. Parabéns.
1: Tínhamos aqui o Rocky, claro.
7: Está feito, está ganho. Vamos embora.
0: O telefone hoje não funcionou, malta, desculpem. Mas parabéns a todos os ouvintes que responderam.
2: Mas temos aí...
0: Ah, temos um áudio?
7: Agora que já temos a resposta.
8: Mas o áudio foi enviado.
11: Bom dia. Então, a minha resposta é o filme do Stallone. O Rocky.
0: O Stallone.
1: Esse é o Rambo.
0: É mesmo o Stallone. Obrigado, João Portugal.
1: Amanhã mais.
0: Bom dia. Voltaremos em breve amanhã a mais. Musa de Marvila a partir das 7 da tarde. Temos quiz 5 anos cinéfilos que ninguém pediu. Noite com DJs, portanto encontramos-nos a ver uns copos, está bem?
2: Pode ganhar, ser?
1: Bora lá, bora lá, malta.
12: E quem estiver acordado.

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5: Ora bem, desde as 7 da manhã que a A44 está com despiste e um caminhão no final do acesso para a A29 em direção a Aveiro. Muito cuidado. Isto, direção Freixo, Golpilhares. Temos a A28, a A3, a Nacional 14, a VCI, também a Via Norte com muita demora, muito trânsito, muitas filas, que horror. Temos em Lisboa um acidente em Linda Velha, na A5, filas da Ribeira da Laje, mais à frente filas de Monsanto para as Amoreiras. No IC16 temos um acidente também antes da zona comercial, com demora a passagem. A Ponte 25 de Abril já tem o acidente resolvido no final do tabuleiro. Filas em Santa Marta de Corroios, com os acessos para Lisboa todos preenchidos. Temos, atenção, obras até 2028 em Vila Franca de Xira, devido a trabalhos na Ponte Marechal Carmona. Há redução de vias nos dois sentidos. Boa sorte nos próximos 2 anos. Segunda circular, este Norte-Sul, IC19 e Radial de Benfica, também bastante complicados. 821-0101 é a linha gratuita do Serviço Nacional de Trânsito da quê? 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
4: 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The Strokes para ouvir.
5: Eu adoro esta música. Adoro todo o álbum, não vale. The Strokes.
4: 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Esta é Lonely in the Future.

0: está de facto belíssimo este mais recente álbum de The Strokes, Reality Awaits. Portanto, nós aqui a fazer um esforço para não adormecer e a Teresa Oliveira e Jair Ribeiro a falarem sobre rituais.
1: Teresa,
2: Tiago,
1: conta lá dessa noite.
2: Lembram-se quando éramos todos crianças e adormecer era simplesmente adormecer? Tínhamos alguém que olhava para nós e dizia: vai lavar os dentes! E nós íamos lavar os dentes e depois era só adormecer. Nós chegamos à vida de adultos e é um 31 ir para a cama. Isto é uma coisa que me deixa louca. Estares a morrer de sono e tu não podes simplesmente cair para o lado. Porque pois, a tua cabeça, a tua consciência de adulto, diz-te que tu tens 270 mil tarefas para fazer antes de adormecer. Como é que é o teu ritual noturno? Antes de dormir, o que é que tens mesmo de fazer?
1: É um péssimo exemplo.
2: Não, não, mas não estamos a falar de noite de sono. Estamos a falar antes de dormir.
1: Antes de dormir, ler sempre.
2: Ler sempre é a única coisa.
1: Sempre.
2: Vai,
1: sempre.
2: Nem lavas os dentes, nem vês o
1: já fiz isso tudo.
2: Ah.
1: Estou na cama.
2: Então, mas é disso que falamos.
1: Entramos
2: que é que
1: na
2: tu...
1: cama como? Com, com o casaco da rua?
2: Não, há pessoas que sim.
3: Nossa.
4: Por acaso, uma coisa que me fez muita confusão à medida que fui crescendo, e eu acho que é aqui que se nota que eu deixei de ser adolescente e passei a ser adulta, que é: não consigo deitar-me na cama com a roupa de rua.
0: Claro.
4: Mas antes.
0: Até meio sofá.
4: Ah, é?
0: Eu estou a trocar-me. Eu chego a casa e troco-me.
4: Eu também chego a casa e troco.
0: Troco personalidade.
4: Casa.
0: Chego
4: tira,
0: a casa, troco personalidade.
4: E visto a minha pele de casa, que é ótima.
0: Fantástico.
4: E a minha pele de casa é a mais confortável de todas. E depois o problema é que depois volto a sair de casa já com a roupa de casa. Então, outra vez já não me apetece voltar a vestir. Ai, é tão complicado.
0: Ai, é tão complicado. Complicado.
4: Olha, a energia vem-me agora.
0: Ai, ficar longe de vocês. Só voltamos às 7 da manhã.
4: Amanhã.
0: Amanhã.
4: Desejo-me sorte para a noite e amanhã.

0: Lineker, a fechar esta edição das Manhãs a 3. Muito e muito bom dia, bem-vindos. É quinta-feira, passa 1 minuto das 10 no continente e na Madeira, 9 e 1 nos Açores. Vamos lá saber o que é que se passa no mundo. Edição das 10 com a jornalista Carolina Bordal Soares. Bom dia, Carolina.
1: Olá, bom dia. O presidente do Conselho Europeu, António Costa, colocou no topo da agenda dos 27 para esta manhã, em Bruxelas, o orçamento da União para os próximos anos e o problema dos preços da energia. Sobre a energia, os líderes europeus devem dar nesta reunião orientações à Comissão Europeia para avançar com medidas específicas e temporárias que reduzam o impacto dos preços dos combustíveis sobre os consumidores e sobre as empresas. Em cima da mesa está uma possibilidade de um sistema de compras conjuntas. Já sobre o orçamento que vai vigorar no Bloco Europeu entre 2028 e 2034, o objetivo é fechar o essencial das negociações até ao final deste ano para garantir previsibilidade e estabilidade às economias da Europa. O Conselho Europeu já decorre esta manhã em Bruxelas e está concentrado então nestes dois temas. Portugal está representado pelo Primeiro-Ministro e foi lá que há pouco o Luís Montenegro defendeu que a solução de haver compras conjuntas a nível europeu, sozinha, não responde às necessidades de todos os Estados-membros e deu como exemplo o caso de Portugal.
2: Os nossos fornecedores são sobretudo o Brasil, a Argélia, também a Nigéria e os Estados Unidos. Nós não estamos dependentes daquilo que se passa naquela região, mas nós somos igualmente afetados por isso, nós e todos aqueles que têm uma situação igual à nossa. Portanto, o problema não está na compra. Podemos perceber que numa primeira fase a União Europeia possa ter respostas totalmente individualizadas, Estado a Estado, com o prolongamento da situação. Parece-me que este Conselho pode densificar a discussão de como é que nós, do ponto de vista económico, podemos defender o nosso mercado interno, uniformizando a resposta para suster este aumento do preço dos combustíveis, que é absurdo.
1: As declarações do chefe do governo português antes de entrar para a reunião do Conselho Europeu, que já decorre a esta hora em Bruxelas. A polícia dispersou esta madrugada o protesto da Praça Dom João I, no Porto. O movimento, intitulado Acampada do Porto pela Habitação, diz que pelo menos 35 pessoas ficaram feridas, três delas em estado grave. Os bombeiros voluntários do Porto confirmaram que 8 pessoas foram assistidas no quartel desta corporação. O comandante explicou que alguns manifestantes foram pedir ajuda aos bombeiros depois do que descreveram como sendo carga policial. Do grupo dos 8 feridos, 2 precisaram de assistência no hospital. Na quinta noite de protestos na Praça Dom João I, voltaram a ser montadas tendas no local. A polícia dispersou então a manifestação durante a madrugada. Esta manhã não havia tendas nem manifestantes na praça. A PSP promete para mais tarde, em comunicado, uma reação ao que aconteceu no Porto. Hoje é noite de Liga Europa. O Benfica recebe o Celtic de Glasgow no Estádio da Luz. Ora, no lançamento do jogo, o treinador Marco Silva admitiu fazer alguma rotação neste encontro, mas reforçou as ambições para esta partida.
3: Dar continuidade àquilo que tem sido os nossos resultados perante os nossos adeptos também. É um adversário que também arrasta muitos adeptos consigo e que conseguem ter a capacidade de ter um grande apoio à equipa, e nós, jogando em casa com o apoio dos nossos adeptos, temos sentido cada vez mais confortáveis. Percebe-se que há uma ligação cada vez mais forte entre a equipa e a massa adepta, e naturalmente quando isso acontece nós tornamos muito fortes.
1: É às 8 da noite o jogo entre o Benfica e o Celtic de Glasgow. Antes disso, é a vez de o Torriense voltar a jogar na Liga Europa. Depois do triunfo na primeira jornada, a equipa de Torres Vedras recebe o Sunderland da Premier League. Jogo que vai ter lugar no estádio Doutor Magalhães Pessoa, em Leiria. Na Antevisão, o treinador adjunto do Torriense, Carlos Simões, chamou a atenção para a elevada dificuldade deste jogo.
4: Equipas inglesas, naturalmente, são equipas muito fortes fisicamente. O Sunderland tem jogadores com muita qualidade também, que sabe jogar. Obviamente temos que nos adaptar ao adversário que vai estar à nossa frente. Sabemos que tem muita qualidade. Vai ser um jogo muito difícil, muito duro.
1: Torriense-Sunderland, a segunda jornada da Liga Europa, jogo às 5h45 da tarde, e ainda hoje nota para o jogo do Sporting de Braga em casa do Copenhaga. É a primeira jornada da fase regular da Liga Conferência, apito inicial marcado para as 8 da noite.
0: Está a valer o futebol com a jornada europeia, obviamente destaque nas notícias da 3, com a edição da Carolina Bordal Soares, que regressa amanhã para fechar a semana, a partir das 7. Beijinhos! E a informação sempre em notícias.rtp.pt.
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0: Ora então, muito e muito bom dia, bem-vindos.
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0: Já cá estou, e para ficar por aqui até bem perto da uma da tarde, é ao som de Jesse Ware que arrancamos, Super Bloom, bela canção para o arranque desta hora. Logo depois voltamos a Portugal com o T-Rex, numa hora que vai trazer The Weeknd, também o Benjamin, a Nene, a Marta Ren, os Tame Impala, os Chemical Brothers e muito, muito mais. Bora lá!

0: Chama-se Chance T-Rex, na abertura de mais uma hora na RTP Antena 3. Lá atrás, a super, super Jessie Ware com o Super Bloom. Passam 13 minutos das 10 da manhã. Boa quinta-feira, boa semana. E atenção, porque há concerto a caminho com o carimbo da 3.
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0: Está quase aí? Entretanto, fez já parte do mapa de concertos deste ano no nosso país. Atuou por duas noites em Lisboa, no Restelo, Estádio do Restelo. Falo-vos do The Weeknd, o músico canadiano que trouxe as canções de sempre, particularmente as mais recentes, a essas duas noites. E no seu regresso a Lisboa, voltou também a esta particularidade, a um restaurante, a uma hamburgueria, no caso, na capital, onde, na sua última passagem, em 2023, tinha descrito esse restaurante, e particularmente um hambúrguer, como o melhor hambúrguer do mundo. Obviamente que esse mesmo espaço acabou por cavalgar um bocadinho a onda, cravou automaticamente esse hambúrguer como o hambúrguer do The Weeknd, o hambúrguer que o The Weeknd tinha, no fundo, destacado como sendo o melhor que já havia comido, e ficou também atestado que no regresso a Portugal o homem não se esqueceu desse sítio e voltou lá justamente para comprovar que continua a ser o melhor hambúrguer do mundo. 3. Hambúrgueres à parte, fica a canção The Weeknd, In Your Eyes, agora na 3. Bom dia!

chama-se Amor Operário, é uma das novas canções do Benjamin, será apresentada esta e outras canções deste novo álbum, já este sábado no Barreiro, concerto marcado para a Sala 6, faz parte da digressão por clubes que o Benjamin vai fazer com o carimbo da RTP Antena 3. Recordo que este sábado atua no Barreiro, para novembro estão previstas paragens no Porto, em Coimbra, em Lisboa, Leiria, Braga, Friamonte. Para dezembro o cenário leva-nos até Odmira, datas que podem conferir no nosso site e também nas redes sociais do Benjamin. Maria Reis.

0: 3. Daqui a nada vão tocar os Tame Impala.
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0: Um belo registro a não perder na próxima semana aqui mesmo na RTP Antena 3. E esta quinta-feira traz uma ligeira descida das máximas, ainda assim o sol mantém-se para todo o continente. Sol também que vai aparecer na Ilha da Madeira, Açores, com o cenário bem diferente. A chuva está prevista para esta quinta-feira. E máximas que hoje arrancam nos 20 graus em Aveiro, é o ponto mais fresco no mapa. Temos o Porto a chegar aos 22, estão previstos 24 para Ponta Delgada, 26 no Funchal, 27 em Coimbra, também 27 para Faro, 30 para Lisboa. Querem mais calor ainda? Bom, o melhor é arrumarem a Santarém ou então a Évora, que tem hoje temperatura máxima de 32 graus. Com estas temperaturas não será caso para dizer que o verão já acabou, apesar de, se olharmos para o calendário, bom, não há como contrariar isto. End of Summer, os Tame Impala, recordo que no próximo ano regressam a Portugal para atuar no Nós Alive. É deles esta canção que ouvimos agora na 3. Bom dia!

É a Neni com a Carla Prata, dá-me o toque na RTP Antena 3. Lá atrás, o regresso da Marta Ren. Ela já há algum tempo não nos dava novidades. Voltou com Baby Don't Waste My Time. É uma reflexão sobre aquilo que fazemos com o tempo que temos e sobre a coragem necessária que por vezes também é, enfim, é de facto absolutamente essencial para abandonar aquilo que já não nos acompanha. Baby Don't Waste My Time anuncia o lançamento de um novo disco. Ficamos à espera de mais. Marta Ren 3, a 24 minutos das 11. Agora Tunde Adebimpe. Bom trabalho.

chama-se Homem Lagarto e une Sara Negra a Sónia Trópicos. É uma canção sobre o momento em que o predador percebe, tarde demais, que confundiu o silêncio feminino com o medo feminino. É a canção que une justamente estas duas figuras e que toca aqui na 3, lá atrás Tunde Adebimpe com 8 Moon. Ficámos a 17 minutos das 11 da manhã. Estamos em contagem decrescente para o lançamento do novo álbum da Ana Lua Caiano, um disco que ela já confessou justamente aos microfones da 3, que já está pronto há alguns meses, está ali no fundo na antecâmara do lançamento. E a verdade é que nesta manhã de quinta-feira chegou nova canção. Deverá ser o último single antes do lançamento do álbum, que chega no arranque de novembro. É uma canção que vamos ouvir já daqui a pouco na RTP Antena 3, ela que também passa por aqui com uma das canções que entretanto já havia sido divulgada. Spama Trincana.

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2: Nem mais. Agora olhamos para Barcelona, Catalunha. Já é conhecido o cartaz do próximo ano do Primavera Sound de Barcelona. Acontece de 2 a 6 de junho. E porquê é que de alguma maneira é relevante falar deste cartaz? Porque não são raras as vezes em que há vários nomes do Primavera Sound de Barcelona que depois como que se teletransportam dias depois para a edição que acontece em Portugal, na cidade do Porto. Ora, no topo do cartaz deste ano temos nomes como Doechii, Phoebe Bridgers, os Fontaines DC, Hayley Williams, a Lola Young, os Massive Attack, mas também os senhores que se seguem agora na 3 não são propriamente novatos. Longe disso, já cá vieram várias vezes, vão estar no Primavera Sound em Barcelona. A ver, vamos também dar uma perninha na edição portuguesa. São os Chemical Brothers.

0: Made of Gold, Nicky Moss na RTP Antena 3 a 5 minutos das 11, daqui a pouco o domínio público. Antes disso, vamos lá perceber o que é que ontem o Fernando Alvim trouxe para a prova oral. Tivemos uma atriz aqui em estúdio, Nani People, ela está em Portugal com a peça Como Salvar um Casamento. E a páginas tantas, durante a conversa, falou sobre a razão pela qual tantos casais acabam por se separar.
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2: Porque as pessoas tentam mudar tanto no outro, é uma coisa que a gente fala no final da peça, é um dos últimos momentos da peça. A gente fala assim, a gente hoje em dia, a gente dá várias receitas para evitar que o bolo embatume, que o copo transborde. Porque como diz a música da Bethânia, são tantas coisinhas miúdas que vão acontecendo no decorrer da situação, que uma hora o copo transborde, ninguém sabe o que aconteceu. Virou uma música da Blitz. A gente enlouqueceu dizer que era eu. Então é uma coisa que a gente fala no final. Vários ingredientes são dados. Agora um ingrediente que eu acho indispensável, Fernando, é aceitar o outro na sua essência. A gente com essa moral hedonista que nós vivemos, de internet, minha senha, meu modelo, meu gosto, meu. A gente conhece a pessoa e começa a tentar repaginar de acordo com nossa imagem e semelhança. Aí você mexe tanto que muda até aquilo que chamava atenção quando você conheceu. E aí você desconhece aquilo que você pegou.
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0: Nani People, a atriz, a propósito da peça Como Salvar um Casamento, convidada de ontem do Fernando Alvim na prova oral. Já sabem que podem recorrer a este e outros episódios a qualquer altura passando pelo nosso site ou pela RTP Play. Domínio público à hora.

0: Um mais um. É a Ana Lua Caiano na RTP Antena 3. Estamos, no fundo, em contagem decrescente para o lançamento do novo álbum e, na verdade, nas últimas horas chegou música nova que vamos conhecer já a seguir. Para já 11 horas e 2 minutos no continente e na Madeira. Tum, tum, tum. 10 e 2 para os Açores a esta hora.
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0: Ora bem, já cá está a Teresa Vieira. Temos novo álbum da Ana Lua Caiano a 6 de novembro, mas, entretanto, temos mais música nova.
2: É isso mesmo, André. Vamos então seguir para esse universo de música nova de Ana Lua Caiano, que lança hoje um novo single, Meu Amor Fui. Meu amor.

0: depois de lançar Uma Vida a Menos e Um Mais Um, chega-nos agora o terceiro single de avanço do próximo disco de Ana Lua Caiano, Meu Amor Foi, disco Devagar Que a Vida é Curta, que chega a 6 de novembro, um trabalho que vai ser apresentado em palco no próprio dia de lançamento, no Generation, em Braga, seguido por uma digressão por mais clubes, que segue até ao fim do ano por Ovar, Coimbra, Viseu, Tavira e Torres Vedras. Em 2027, já há também datas, Ana Lua Caiano vai estar no Lux Frágil em Lisboa, dia 21 de janeiro, e no Porto, na Casa da Música, a 28 de janeiro. E seguimos agora pelo universo do cinema. Começa hoje a edição número 24 do DOC Lisboa, Festival Internacional de Cinema, que tem sessão de abertura esta noite.
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0: Rilha no Asfalto, o novo trabalho de Edgar Pereira, que teve estreia mundial em Lucarno, é o filme de abertura desta edição do DOC Lisboa, que acontece às 9 da noite no Cinema São Jorge, em Lisboa. É um ponto de partida para uma edição que conta com 198 filmes na programação, 34 dos quais são estreias mundiais. O festival vai estar pela Culturgest, pelo Cinema São Jorge, Cinemateca Portuguesa e Cinema Ideal, e há até também uma performance este sábado no Centro de Arte Moderna da Gulbenkian, no contexto da retrospectiva ao filipino Lino Broca. Notas para o arranque desta edição do DOC Lisboa, conta com o apoio RTP, Antena 3. E agora temos mais música nova para partilhar. Lican lança novo single Guerra e Pactos.
2: Olá, eu sou a Constança de Lican e estou aqui na Antena 3 para vos falar do nosso novo single Guerra e Pactos, que fala da importância de assumirmos uma posição perante aquilo que nos parece injusto. Dia 5 de novembro vamos lançar um novo disco de estreia, ontem, hoje ou amanhã, que percorre um pouco do presente, passado e futuro, como se pode imaginar pelo título, ontem, hoje ou amanhã. E vamos andar a apresentá-lo pelo país. Em novembro vamos passar pelo Porto, Coimbra, Lisboa, Castelo Branco, e em dezembro estamos na Guarda. Espero que gostem e muito obrigada. Tchau!
0: Já está então disponível este Guerra e Pactos, parte de ontem, hoje ou amanhã, disco de estreia de Lican, que sai a 5 de novembro, um disco que vai ser apresentado então a partir desse mês. A digressão arranca no Rádio Clube de Agramonte, no Porto, no dia 7 de novembro, e passa depois por vários outros sítios. E na verdade, estas primeiras apresentações, Lican partilhou o palco com Mafalda, que também vai estar a apresentar o seu disco de estreia. Há mais datas, há mais concertos agendados, para já vamos ficar com este novo single, Guerra e Pactos. E vamos fechar com Issia Mónica. A encenadora Marta Lapa revisita a vida e o legado da irmã, bailarina e coreógrafa Mónica Lapa, num espetáculo para assinalar 25 anos da morte da criadora, figura determinante da dança contemporânea portuguesa. Em cena na Clube Estefânia, em Lisboa, e temos peça de Sandy Gageiro.
3: Bailarina, coreógrafa e produtora, foi uma das impulsionadoras da nova dança portuguesa nos anos 1990, foi uma das fundadoras do Festival Danças na Cidade, atual Festival Alcântara, e promoveu projetos de intercâmbio entre artistas e comunidades de diferentes geografias. Morreu em 2001, com 35 anos, a irmã e encenadora Marta Lapa desafiou o dramaturgo Miguel Castro Caldas para um projeto.
4: Imaginar o que teria sido se a Mónica ainda cá estivesse, imaginar o mundo, imaginar o que é que teria acontecido e que não aconteceu.
3: Neste espetáculo, Marta Lapa sentiu a necessidade também de mostrar às novas gerações a importância da irmã e a marca que deixou nas artes performativas.
5: Não se contando a história da Mónica, lançamos a Mónica e pegamos em alguns dados biográficos. Evidentemente.
4: Ou seja, quando o Francisco Camacho e a Melanie Ferreira de vez em quando dizem eu sou a Mónica, é de repente quando nós perguntamos onde é que está a Mónica e vemos este espetáculo, a resposta é imediata, é a Mónica está aqui.
3: E Marta Lapa não foge da emoção.
5: É um lugar muito particular este espetáculo, porque é a Mónica, e a Mónica foi um dos grandes amores da minha vida, que morreu com 35 anos, quase 36, minha irmã.
3: Produzido pela Estrutura Escola de Mulheres, Issia Mónica cruza teatro e dança numa criação que procura ligar a memória de uma figura central da dança contemporânea portuguesa às gerações que hoje continuam a construir o futuro.
0: Já está então em cena e fica até 1 de novembro no Clube Estefânia, em Lisboa.
6: Muito bem, ponto final nesta edição, a primeira do dia do domínio público, que está de regresso quando forem 2 da tarde. Até já, Teresa.
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6: Agora passam 7 minutos das 11. Sejam muito bem-vindos. Está no ar mais uma hora.
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6: Que vai contar com o disco da semana, também com a fricção científica e com os Guiz para começar.
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Já por cá andam há 10 anos, são os norte-americanos Giz. O P.I. do Cocaine faz parte do último trabalho, Getting Killed. Uma banda frequentemente apelidada como a grande herdeira do futuro do rock, elogiada por figuras como Patti Smith ou Nick Cave, ou P.I. do Cocaine, para ouvir na abertura desta hora na 3. Meu nome é André Santos e, como sempre, estou convosco entre as 10 e a 1. Daqui a pouco o disco da semana, agora Mulinex e Sara Tavares.

Ora, aí está. 11h20, sejam muito bem-vindos. Olhamos agora para o estado do tempo, que hoje traz uma ligeira descida das máximas. Sol para o continente, chuva para os Açores e algumas nuvens para a Madeira. Máximas que arrancam nos 20 graus em Aveiro, é o ponto mais fresco no mapa. Porto espera 22 graus, 24 previstos para Ponta Delgada, 26 no Funchal, 27 em Coimbra e em Faro, 30 para Lisboa, mais quentes. Duas capitais de distrito, são elas Santarém e Évora, devem atingir hoje os 32 graus. Já a seguir, há Disco da Semana.

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2: É para amanhã? Agora, o disco da semana, que é, no fundo, um disco que espelha um pouco de todos nós, um pouco de toda a nossa cultura, um pouco de todo o nosso imaginário.
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2: Com tradições que nos marcaram a vida e que marcaram também a vida da Yolanda, é muito por aí que segue Quebranto, disco RTP Antena 3, disco da semana, e é lá que encontramos este Fogo Não Apaga. É o novo da Yolanda.

0: É uma das canções de Quebranto, o disco da Yolanda, em destaque durante toda a semana aqui na RTP Antena 3. É um disco que sai justamente com o carimbo da nossa rádio. E se quiserem saber mais sobre esta canção, bom, é passarem pelas nossas redes sociais. Ao longo do dia, a Yolanda vai aparecer por lá, como de resto tem acontecido durante toda esta semana, a explicar os bastidores das canções que vão ecoando aqui pelo disco da semana na 3. Esta chama-se Fogo Não Apaga.
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0: 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Daqui a pouco a fricção científica, agora Boy Archer.

0: São os You Can't Win Charlie Brown a fechar a sequência aqui na RTP Antena 3, que contou também com Licky Lee, os Cobra Fuma. Ouvimos ainda Filipe Sambado. Ficámos agora a 19 minutos do meio-dia. A seguir, é sempre assim, a esta hora, de segunda a sexta-feira, temos a Isilda Sanches com a Fricção Científica. Hoje, não sei se já ouviram falar do Banco do Apocalipse, ou do Cofre do Apocalipse, há também quem o designe desta forma. Bom, é sobre isso que nos fala a Isilda Sanches, já a seguir. Até porque há a presença portuguesa.
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0: Nem mais. E agora, rumo ao apocalipse, ou melhor, ao banco do apocalipse.
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12: Portugal depositou mais de 300 sementes no cofre do apocalipse. Em Svalbard, na Noruega, a 130 metros de profundidade e pouco mais de um quilómetro de distância do Polo Norte, existe um cofre chamado Global Seed Vault, também conhecido como o cofre do apocalipse. Nele estão guardadas sementes de todo o mundo. Já são quase 1,5 milhão de sementes ali depositadas por 134 instituições ou bancos genéticos de vários pontos do planeta, incluindo Portugal, que acaba de fazer a quinta entrega. 334 amostras, quase todas de feijão, mas também algum milho. A ideia deste banco de sementes, criado em 2008 pelo governo da Noruega, é preservar a diversidade genética e proteger a agricultura mundial de guerras, desastres naturais, alterações climáticas e outras catástrofes. As sementes são mantidas a uma temperatura de 18 graus negativos, o que permite que permaneçam ativas durante dezenas ou centenas de anos. Só os depositantes têm acesso a elas. Com a nova entrega de sementes, Portugal já tem 1.861 amostras guardadas em Svalbard, tem feito entregas regulares desde 2018 e também integra o Conselho Consultivo do Banco.
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0: Onde depositamos então feijão comum, feijão frade e também milho, é a nova remessa nacional a aterrar neste cofre do apocalipse, criado já há alguns anos na Noruega. A Fricção Científica, também criada há já alguns anos e sempre preservada, guardada em antena3.rtp.pt. Já sabem que a Isilda está de regresso logo mais nas noites Antena 3, a partir das 9, com os seus pontos de luz. Agora, a Rita Vian. Bom trabalho.

Chama-se Azar, é uma das novas canções dos Glock and Wise. Eles estão de regresso com um novo álbum. Já o apresentaram ao vivo, praticamente em casa, no Teatro Circo em Braga. Há um outro grande concerto já agendado para dia 16 de dezembro na Culturgest em Lisboa. Até lá vão rumar a Espanha, nomeadamente até à Galiza, onde vão atuar em Santiago e também em Vigo. Esta chama-se Azar, são os Glock and Wise.

A reta final desta manhã, estamos a 6 minutos do meio-dia e é precisamente o número 6, mas de novembro, que marca o regresso de um formato de festival à capital. Falo-vos do Superboc em Stock, que está de volta agora num único dia e num formato ligeiramente diferente, com uma particularidade que, acredito eu, vos vai agradar particularmente. Para já, o cartaz que foi anunciado nas últimas horas e que conta com os Linda Martini, com os portugueses Linda Martini, também dos Estados Unidos chega-nos Joan Negonda e da Escócia, estes senhores que vamos ouvindo em fundo, os da Jesus and Mary Chain. Ora, todo este cartaz acontece no dia 6 de novembro em Lisboa, no Coliseu dos Recreios. E qual é a particularidade que eu suponho que vão apreciar particularmente, para além do cartaz? É que é gratuito. Sim. O festival regressa em formato gratuito, um dia, duas salas, sala principal do Coliseu, também o Coliseu Club, para alguns DJ sets, e concertos à pala. Como é que a coisa vai funcionar? Bom, é muito simples. Na realidade, só têm que se dirigir ao site do festival e, no fundo, deixar lá a vossa inscrição, ok? Inscrevem-se em superbockenstock.pt a partir da tarde de hoje. Depois, cada participante deverá, ao que tudo indica, receber um código que vai permitir, no fundo, conseguir até dois bilhetes para este regresso do festival. A partir daí, bom, é comparecer. Dia 6 de novembro é o regresso do Superboc em Stock, desta feita em formato gratuito e com cartaz já conhecido, com Linda Martini, Joan Negonda e também com os escoceses Jesus and Mary Chain. 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

0: Melody's Echo Chamber na RTP Antena 3, lá atrás do Algarve Peculiar. Muito e muito boa tarde, meio-dia e um minuto no continente e na Madeira. Tum, tum, tum, 11 e 1 nos Açores. Hora de almoço de quinta-feira.
1: 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André Santos na RTP Antena 3.
0: Aqui estou, ao serviço até à 1 da tarde. Obrigado por continuarem a preferir a RTP Antena 3 para o vosso trabalho, para a vossa viagem. Começamos com a voz dos Paramore, Hayley Williams, agora com este Good Old Days.

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1: O rapper de Orei na abertura desta tarde de quinta-feira. Lá atrás também com Hayley Williams. Sejam muito bem-vindos. Boa semana. Daqui a pouco os Fontaines DC, que amanhã, já amanhã, lançam um novo álbum, finalmente. Recordo que esta semana tivemos nova canção dos Fontaines DC com a Rosalía. Daqui a pouco, para o caso de ainda não a terem ouvido, vamos aqui espreitar parte dessa canção. Mas há mais nesta hora. Vamos ter os Foo Fighters, o Pedro da Linha, os Disclosure, Cage the Elephant, Maria Reis e tanto mais. Tudo até à uma da tarde aqui na RTP Antena 3, a casa da nova música nacional. Como prova está I Feel For You, Mirror People e Kyle Quest, agora na Alternativa Pop. Boa tarde, boa quinta.

0: São os portugueses Marquise na RTP Antena 3. Meninas Bonitas. Lá atrás, Finn Wolfhard com Follow. Meio-dia e 17, tarde de quinta-feira.
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0: E esta canção que nos chegou esta semana. The perfect way to say I love you. Fontaines D.C. e uma convidada numa canção que fará parte do álbum que chega já amanhã. The picture frame. Ayla.

Depois de Marianne, The Tongue, agora este Where Is Gone, que introduz uma convidada no alinhamento deste novo álbum dos Fontaines DC, que chega já amanhã. Dopamine Chamber chega justamente esta sexta-feira. Esta parceria que foi, entretanto, já comentada pela própria banda, nomeadamente por Carlos O'Connell, o homem dos Fontaines DC, falou precisamente sobre esta colaboração. O guitarrista disse ser fã da Rosalía desde o seu álbum de estreia e que, na verdade, esta parceria foi um momento absolutamente mágico. Ele diz que desde cedo, a forma como a Rosalía manteve viva a tradição musical espanhola, que de alguma maneira acabou por conectar esse universo ao dos Fontaines DC, que procuram também, desde o seu arranque, fazer algo de semelhante, mas com a música irlandesa. São palavras do guitarrista dos Fontaines DC, banda que pela voz do vocalista já havia manifestado, por exemplo, interesse em colaborar com nomes como Lana Del Rey. O que é certo é que este Where Is Gone é, em primeiro lugar, uma belíssima canção. Em segundo lugar, o disco dos Fontaines DC chega já amanhã. Em terceiro lugar, os Fontaines DC apresentam-no ao vivo na próxima semana em Portugal, concerto marcado para a Mel Arena em Lisboa. É justamente com a turma de Dublin que seguimos. André Santos, na RTP, Antena 3. Mas ao som daquele que foi o primeiro single deste novo trabalho, chama-se Marianne, Fontaines DC. Boa tarde.

0: precisam de esperar assim tanto já. É já amanhã que chega o novo trabalho dos Fontaines DC. Será, obviamente, destaque durante o dia aqui na RTP Antena 3, até porque amanhã calha que é sexta e calha que é sexta da música nova. Marianne, meio-dia, 24 minutos. Atenção que hoje, com a Inês Henriques, temos convidado cá na casa, é nem mais nem menos do que Humberto.
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0: Bom, e a especialista em Humberto já cá está. Ela é Inês Henriques, que vai fazer um anúncio neste momento à nação.
3: É verdade, vou estar à conversa com Humberto a partir das 3 da tarde. E Humberto, não só tem um novo disco.
0: Os auscultadores,
3: quando entra no estúdio. E vai ter uns auscultadores também, okay. Humberto. Mas vai tocar também duas canções do seu Mau Teatro, uhum, aqui em versão acústica.
0: Depois das
3: 3 da tarde.
0: Então até às 3 não é assim obrigatório.
3: Até às 3 tem de estar a ouvir.
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0: Mais alguma coisa a dizer à nação?
3: Não. Olha, aproveitem para ir visitar a Casa da Democracia.
0: Meio-dia, 25 minutos. Olhamos agora para a tarde de ontem, com uma espécie de convite para que voltem a ouvir hoje depois das 4. Tiago e Teresa, logo se vê ontem, a falarem sobre os rituais antes de adormecer.
5: Logo se vê. Beats.
0: Teresa.
6: Tiago.
0: Conta lá dessa noite.
6: Lembram-se quando éramos todos crianças e adormecer era simplesmente adormecer. Tínhamos alguém que olhava para nós e dizia: vai lavar os dentes. E nós íamos lavar os dentes e depois era só adormecer. Nós chegamos à vida de adultos, uhum, e é um 31 ir para a cama. Isto é uma coisa que me deixa louca. Estares a morrer de sono e tu não podes simplesmente cair para o lado. Porque pois, a tua cabeça, a tua consciência de adulto, diz-te que tu tens 270 mil tarefas para fazer antes de adormecer. Como é que é o teu ritual noturno? Antes de dormir, o que
0: dormir
6: é que tens mesmo de fazer?
0: É um péssimo exemplo.
6: Não, não, mas não estamos a falar de noite de sono. Estamos a falar antes de dormir.
0: Antes de dormir, ler sempre.
6: Ler sempre é a única
0: sempre
6: coisa.
0: Sempre.
6: Vais,
0: sempre,
6: nem lavas os sempre dentes, nem vestes o pijama.
0: Já fiz isso tudo.
6: Ah,
0: na cama.
6: Então, mas é disso que falamos.
0: Entramos
6: que é que
0: na cama como? Que com, é que com o casaco da rua?
6: Não, há pessoas que sim.
0: Bom, não queremos saber necessariamente como é que entra na cama Inês Henriques, mas queremos saber se existe algum ritual que se partilhas desta ideia, Teresa Oliveira, se és time Tiago Ribeiro ou se abandonas os dois à sua sorte.
3: Eu sou o time Tiago Ribeiro na medida em que eu durmo mal e também tento ler sempre antes de dormir. Mas às vezes a minha cabeça tem, okay, pensamentos e cria vários cenários, sim, hipotéticos. Outras vezes também cai no vício de ver séries,
0: ah,
3: como
0: okay
3: a que estou a ver agora, que é, enfim, é viciante.
0: Vale a pena partilhar?
3: Slow Horses, ajudem-me, eu não
0: está
3: consigo
0: onde
3: parar. Apple TV.
0: Muito bem.
3: Não consigo parar. Pronto, durmo mal.
0: Eu tenho,
3: é o que tenho.
0: Já agora deixa-me contar-te a história a ti, aos ouvintes, porque acredito honestamente que vou encontrar algures neste país. Há alguém que me vá compreender.
3: É o quê?
0: Eu ontem estava particularmente cansado, mas muito cansado. Estás a ver quando tu desafias a tua companheira, para se sentarem contigo no sofá,
3: uhum,
0: sabendo que a tua capacidade de resistência está no nível menos 10 e que, portanto, pá, foi exatamente... Eu disse, ah, porquê é que não vamos ver isto?
3: E ficaste a picar milho.
0: Não, não, não, eu não sei se... cheguei ao genérico de abertura. Acordei, eram 3 da manhã, sozinho e abandonado na sala.
3: Que horror!
0: Mas isso com uma mantinha por cima.
3: Olha, mas isso aos comigo.
0: É que agora já está mais fresco, é a mantinha para as costas,
3: para
0: que,
3: as costas
0: que ajuda
3: bastante. Sabe sempre bem.
0: Pronto.
3: Pronto, olha, é isso.
0: I can't escape myself, the Dare, na 3. Bom almoço.

0: O vozeirão do Camané neste Sem Alma.
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0: alternativa. Recuamos agora ao final dos anos 90 para uma canção clássica dos Foo Fighters, canção que durante muitos anos os fãs associaram como sendo uma canção dedicada a Kurt Cobain, algo que nunca foi necessariamente confirmado pela banda, que sempre disse que não é necessariamente sobre uma celebridade, sobre uma pessoa em particular, mas é uma homenagem a um herói comum da nossa vida, a um herói comum dos nossos dias. Chama-se My Hero, é a canção karaoke desta hora, aumenta o volume do rádio, os Foo Fighters na 3.

0: Os Disclosure na 3, The Sun Comes Up Tremendous, atrás Jasmine com Caracol, ouvimos também clássico dos anos 90 dos Foo Fighters, My Hero. Espero que esteja a começar da melhor maneira esta tarde de quinta-feira. Bom almoço com a RTP Antena 3, já a seguir vamos olhar para o fim de semana.
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0: Vai ser bonito. Na próxima quarta-feira. 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

Maria Reis com Idílico na RTP Antena 3, a 4 minutos agora da 1 da tarde. Eu estou de saída, o meu nome é André Santos. Amanhã mais, a partir das 10, amanhã sexta da Música Nova. Portanto, preparem-se os ouvidos para uma invasão de novos sons a entrarem-vos pela cabeça logo a partir das 7 da manhã. Já a seguir a Inês Henriques, que fica convosco até às 4 e que depois das 3 vai receber Humberto, as novas canções, os concertos que estão aí ao virar da esquina, já este sábado no RCA no Porto, mas há Caldas da Rainha, a Lisboa, a Coimbra, são próximas paragens para as canções de Mau Teatro, mais recente trabalho então de Humberto. Conversa e atuação prometida para depois das 3. Está tudo dito? Para o final, os Vampire Weekend. Tchau!

0: Os Vampire Weekend em Harmony Hall, a deixar-nos precisamente com um minuto depois da uma da tarde no continente e na Madeira, meio-dia e um nos Açores. Sejam muito bem-vindos e bem-vindas.
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0: Sou eu que vos faço companhia até às 4 da tarde.
1: Inês Henriques.
0: Isso mesmo, e também com companhia a partir das 3 da tarde, é a hora, mais ou menos, a que vou receber Humberto, é ele que vai estar aqui à conversa sobre Mau Teatro, o disco do ano passado, mas também sobre os concertos que estão aí ao virar da esquina. Para início desta hora, os Ganso em Mal Vestido, há também Kneecap com Kate Tempest em Irish Goodbye. Muito boa tarde.

0: Os irlandeses Kneecap com Kay Tempest neste Irish Goodbye. Atrás também, no arranque de hora, Ganso. E vamos lá espreitar o Portugalex de hoje.
1: Marcar o fim do mundo para um dia antes do próximo jogo da seleção, que é 14 de novembro, só para não deixar o meu mano regressar em glória e marcar 19 gols, que são os que lhe faltam para o recorde dos 1000. Hashtag Ressabiados.
0: Algumas declarações de Kátia Aveiro para ouvir daqui a pouco no Portugalex. Para já, entramos na esplanada de Michael Knight. É com ele que ficamos nos próximos minutos. Depois Ray e também Samuel Lúria. Muito boa tarde.
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0: Harry Styles a fazer-nos dançar, pois claro, Dance No More neste caso. Esta que é uma das canções que Harry Styles nos deu. Tem novo disco, sim, já está cá fora. Chama-se Kiss All The Time, Disco Occasionally. Atrás ouvimos também o nosso amigo Samuel Lúria em Teimoso. E temos Portugalex a chegar.
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0: Pois bem, está na hora de Portugalex.
3: A entrevista de Pedro Passos Coelho à imparcial Maria João Avilés tem sido um dos temas fortes da semana. O Portugalex foi para a rua perguntar aos portugueses se estão mais ansiosos pelo regresso de Passos à política ativa ou da peste negra.
4: Olha, eu preferia a peste negra porque essa em princípio não nos corta as pensões, não é?
5: Eu prefiro Passos porque a peste negra levou um terço da população, não é? O Passos Coelho também. Mas foi para a Suíça, Inglaterra, etc. E esses ao menos mandam dinheiro no Natal.
6: Eu acho que os portugueses precisam de mim. Para voltarem a ser menos piegas. Passam a vida a queixar-se que ganham pouco. Que não têm casa, nem emprego, nem assistência médica. Dá vontade de citar o Jorge Jesus. Ai, ai, ai, o quê, ó? Levaste com pau.
7: Ora viva, eu sou a Maria João Avilés e fiz perguntas muito incómodas ao Dr. Pedro Passos Coelho, por exemplo. Também acha que os portugueses não merecem como ao Cristiano Ronaldo? Ou qual é a rotina de skincare para ter essa pele estupenda?
6: Mas atenção, atenção que eu não sou candidato a nada, longe de mim, pelo menos na política. A única coisa a que posso ponderar candidatar-me nos próximos tempos será o The Voice, mas só se os outros candidatos não entregarem um resultado satisfatório.
3: Há um fim do mundo marcado para o próximo dia 13 de novembro. A profecia baseia-se numa equação formulada por cientistas em 1960, envolvendo sobrepopulação e escassez de alimentos.
8: Cátia Aveiro acha que os cientistas que fizeram esta previsão são os invejosos mal amados.
9: Pois claro que são. Marcaram o fim do mundo para um dia antes do próximo jogo da seleção, que é 14 de novembro, só para não deixarem o meu mano regressar em glória e marcar 19 gols, que são os que faltam para o recorde dos 1000. Hashtag ressabiados.
8: Mas o Mister Jorge Jesus garante que Portugal vai jogar na mesma.
4: Fim do mundo? Epá, isso é para as outras seleções, né? Eu já treinei o Benfica com o estado em obras, já treinei na Arábia com 50 graus. Epá, se o mundo acabar, a gente joga nas cinzas em 4-4-2, hein? E a Dinamarca que se cuide. Já dizer ao Camões. Tudo tem um fim, menos a carreira do Cristiano Ronaldo. É para o mundo. Tu finish, ok?
0: Mais um excelente episódio de Portugalex. Já sabem, é para ouvir todos os dias da semana, depois das 8 da manhã, à 1h20, e sempre que quiserem, fica disponível no nosso site antena3.rtp.pt.
10: Esta.
0: Daqui a pouco temos Ibibi, o Sound Machine, para ouvir por cá, também Extra Zen e Plutónio, mas para já vou deixar-vos com o Young. Esta chama-se Fé. É para ouvir aqui mesmo na RTP Antena 3.

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1: Exaltino, é assim que se chama a canção de Plutónio, com um belo videoclipe também, gravado no Japão. E também com o Exaltino Moraes, pois claro, é com ele que chegamos às 1h40, portanto estamos a 20 minutos das 2 da tarde. Ouvimos ainda Extra Zen na mais recente canção Demon e ainda Ibibio Sound Machine. Fiquem por aí, há Jack White a chegar.
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1: Esse mesmo ano, não perder este último concerto de Jorge Palma. Há Jack White agora para ouvir Neighbors Blues. Depois, Julia Jacklin, ela que tem novo disco, The Jam. E vamos ouvi-la daqui a pouco.

0: tema. Uma altura em que estamos a chegar às 2 da tarde, atrás também Julia Jacklin em If I Had The End of God, uma das canções que nos traz neste conjunto de canções. O novo trabalho de Jam já está cá fora. Fiquem agora com uma sugestão antes das últimas que vamos ouvir aqui.
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0: Uma visita guiada com Tiago Ribeiro para ouvir aqui mesmo na RTP Antena 3. Estamos a 6 minutos das 2 da tarde e também a 6 minutos de mais uma ronda de domínio público. Vamos ficar a conhecer todas as novidades da cultura daqui a nada. Para já e para o fecho, Royal Otis em Sweet Hallelujah e também Libra, que nos traz No One Will Save You. Fiquem por aí, na companhia da 3. Eu sou Inês Henriques, convosco até às 4.

0: Will Save You. A deixar-nos nas 2 da tarde no continente e na Madeira. 1 da tarde nos Açores. Sejam muito bem-vindos e bem-vindas. Já sabemos que a esta hora temos mais uma ronda.
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0: Isso mesmo, de domínio público com a Teresa Vieira. Olá, Teresa.
2: Alô, Inês. Vamos começar com novidades do universo de festivais. Anunciado o regresso do Super Bock em Stock, que passa a fazer parte da família ou promotora Ritmos e Blues. Em 2027, o evento vai ocupar vários espaços da cidade de Lisboa. Em 2026, temos uma edição especial, um dia no Coliseu dos Recreios, sala principal e Coliseu Club, com várias propostas musicais, como nos conta João Carvalho, da promotora Ritmos e Blues.
3: Corações. Queremos que seja um festival com diversidade, um festival que tenha música eletrónica, que tenha rock, que tenha pop, que tenha hip-hop. No fundo, é o ADN que eu tenho em todos os outros eventos. Desde que tenha qualidade, tem lugar em Paredes de Cora, no Primavera, e agora no Super Bock in Stock e no Festival para a Gente Sentada.

0: O Gelo Negondo é dos artistas que eu mais ouvi o ano passado. Adoro, é uma das grandes sensações da Soul Music. O Jesus and Mary Chain dispensam apresentações, os Lina Bardini também, mas eu lembro que qualquer um destes artistas podia fazer em nome próprio o Coliseu e esgotavam garantidamente. Qualquer um dos três esgotava o Coliseu com bilhetes a preços normais. Portanto, imaginem isto agora grátis. Eu estou muito desejoso. Sabes que eu, tanto como os concertos, gosto de ver a felicidade das pessoas. Estou a imaginar aqui a rua cheia de sorrisos e as pessoas entrarem num espaço às 8 da tarde e saírem só às 5 da manhã e poderem assistir não só estes três grandes concertos, mas assistirem também ao Nuno Lopes, aos Extra Radio, à Rabbit. Portanto, eu acho que vai ser realmente uma noite memorável em Lisboa. E o melhor de tudo é que é só abrir o apetite para a grande edição de dia 1 e 2 de outubro do próximo ano.
1: Portanto, no meio destas novidades todas, temos também esta novidade que é a entrada para este primeiro momento deste ano. Esta nova fase para Bock em Stock é livre. Acontece a 6 de novembro, então, deste ano. Para o próximo ano já temos datas também, 1 e 2 de outubro. Estará em várias salas da cidade. Para este ano temos, assim, The Jesus and Mary Chain, Linda Martini e Gelon Negondo no palco principal do Coliseu dos Recreios. São as novidades Super Bock em Stock. Mas temos ainda mais uma novidade desta produtora, Ritmos e Blues, isto porque João Carvalho partilhou algo com a repórter Marta Rocha e vamos fechar então com este exclusivo.
0: Isto é uma primeira mão em exclusivo para a Antena 3. Vamos voltar com, espero que a câmara me perdoe, mas vamos voltar com o Gente Sentada em Santa Maria da Feira, mas com um investimento grande, portanto, para ser uma edição marcante do festival, que vai voltar à terra onde nasceu, que foi Santa Maria da Feira. Aliás, a primeira edição teve o De Venda Banarte, que ainda hoje o tema de maior sucesso dele é o Santa Maria da Feira, portanto.
2: Para ti.
1: Oh. Portanto, está tudo dito, não é verdade? Sim. Fico aqui também com esta novidade fora de Lisboa para Santa Maria da Feira, então, do Festival para Gente Sentada. Mas então, vamos agora partir de Lisboa, Santa Maria da Feira, agora vamos para Amadora. Isto vamos falar do Amadora BD, o Festival de Banda Desenhada está de regresso. Este ano temos a edição 37, que acontece no Parque da Liberdade, Núcleo Central, Galeria Municipal Artur Boal e na BDTeca, Biblioteca Municipal Fernando Pitera Santos. Catarina Valente, diretora do festival, partilha um pouco sobre a programação geral.
3: 11 exposições patentes no Núcleo Central, 2 exposições na Galeria Municipal Artur Boal e 1 exposição na Biblioteca da Amadora. Todos os conteúdos espelham a vontade de mostrar a BD contemporânea, tanto a um nível nacional como internacional. Vamos acolher mais de 20 autores internacionais, entre sessões de autógrafos, apresentações, conferências e várias outras atividades que compõem a programação. Este ano temos como novidade a nossa nova zona chamada Artist Alley, onde vão estar patentes alguns artistas independentes, onde poderão vender as suas edições e os seus produtos autorais. Além disto, reforçamos os nossos prémios nacionais, tanto o melhor álbum português, que passou de 5 para 10 mil euros, o prémio Revelação, que agora tem um investimento por parte do município da Amadora no valor de 3 mil euros, e a melhor edição portuguesa, cuja editora será premiada com a aquisição de 100 exemplares da obra vencedora nesta categoria. Ao longo do festival vão ser várias as presenças notáveis. Esperamos que os conteúdos que iremos apresentar para toda a família sejam uma mais-valia e continuemos a atrair público à cidade e capital da banda desenhada portuguesa.
1: Hoje temos então este primeiro dia de Amadora BD, inauguração das exposições a partir das 9h30 da noite. É o arranque do festival que conta com o apoio RTP, Antena 3. E vamos fechar com uma proposta para domingo. O compositor e baterista Pedro Melo Alves tem um novo projeto multimédia, IM, que vai ser apresentado no Museu de Serralves, no Porto.
4: Olá a todos os ouvintes da Antena 3, o meu nome é Pedro Melo Alves e venho-vos convidar à estreia do meu novo projeto multimédia IM. Eu, como criador, perguntei-me muitas vezes se estaríamos na última geração de humanos, então lancei-me numa pesquisa sobre a condição humana, os nossos limites biológicos, a procura de identidade e propósito de vida, a procura de infinito, que une a pré-humanidade com a pós-humanidade, quais os códigos dos nossos tempos. Então, construímos uma narrativa sensorial transdisciplinar, um espetáculo multimédia interativo, que funde música com performance e artes digitais, e no palco criámos um ecossistema tecnológico com sensores e câmaras que, através deles, desmaterializamos os músicos e os performers num fluxo de dados. Um espaço híbrido entre o humano e a máquina, desenhado como um ambiente imersivo, a 360 graus, onde o público não está apenas a assistir. Habita a performance e embolda a narrativa. O IME estreia a 18 de outubro no Museu de Serralves, às 18h30, e teremos a Vera Manter como performer convidada. Até já.
1: Um pouco sobre este novo projeto de Pedro Melo Alves, e me estreia então a 18 de outubro às 18h30 da tarde no Museu de Serralves, no Porto.
2: Muito bem, Teresa Vieira, obrigada e até amanhã.
1: Até amanhã.
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2: Com todas as novidades trazidas por Teresa Vieira. Comigo até às 4 da tarde.
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2: Deixo-vos agora com, em muito boa companhia, de Somber, traz-nos 12 to 12 para ouvir. Há também Philip Carlson, Joshua Heidehan e muito mais. Fiquem por aí. Muito boa tarde.

0: Se toda a gente sabe, é Monça na RTP Antena 3. Canção que nos deixa com 20 minutos depois das 2 da tarde. Traz também Joshua Heidehan em This Is The Place. Uma enorme e boa surpresa este ano no Festival Mel Calorama. Foi por lá que esteve, também já esteve no Porto e também em Lisboa, em nome próprio, Joshua Heidehan. É maravilhoso ver este artista e este projeto ao vivo. E ouvimos por aqui This Is The Place. Fiquem por aí porque há Caribu a chegar.
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0: Caribou para ouvir agora, Never Come Back, é assim que se chama esta canção.

chama-se Delicate, é a canção de Almost Monday. Eles que têm por aí o seu novo trabalho, Thank God It's Almost Monday, e eles também vão estar por cá, no nosso país, dia 20 de Fevereiro, no Lisboa ao Vivo, precisamente em Lisboa. Atrás também ouvimos Piquica, e fiquem por aí porque temos mais música agora com Bateu Matou e também Tatanka. Esta chama-se Olinda, há também Thundercat e Birds Are Indie. Boa tarde.

0: é deste ano o disco onde podemos encontrar esta canção dos Birds Are Indie. A canção chama-se No More Alibis. O disco já está disponível, sim, desde março. The Stone of Madness. Os Birds Are Indie na RTP Antena 3. Ouvimos ainda Thundercat com a colaboração póstuma de Mac Miller. She Knows Too Much. Thundercat que passou também pelo Vodafone Paredes de Coura da edição deste ano e foi um belíssimo, belíssimo concerto. Estamos neste momento a 19 minutos das 3 da tarde e já a seguir vamos conferir o nosso top de música nacional, o A330, o top mais democrático aqui pela RTP Antena 3.
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1: Pois é, e vamos lá saber como é que está o nosso top mais democrático aqui pela RTP Antena 3. E porquê que eu digo isto? Porque é um top onde vocês é que escolhem a música que chega ao primeiro, ao segundo, ao terceiro lugar. Basta passarem no nosso site antena3.rtp.pt e votarem nas vossas canções nacionais favoritas durante toda a semana. Aos sábados há sempre uma nova contagem com o André Santos, mas vamos lá saber os três primeiros lugares.
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1: A manter esta terceira posição, os All in Nothing com Fascínio e Miragem.
2: Fascínio e Miragem. 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Depois do almoço
1: ainda de carro. A subir 12 lugares da canção que junta Tinto e Babcat.

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1: Todos os sábados às 6 da tarde o André Santos faz uma nova contagem. Até lá podem continuar a votar no nosso site para as vossas canções nacionais favoritas. E já que falamos em canções nacionais, vamos a ela. Uma nova canção dos K7 Pirata, Sou Gente Outra Vez, para ouvir agora. Há também Churches e Picas, logo depois.

0: Chama-se Quem Eu Quero Agora. A canção é de Picas. Ouvimos ainda atrás dos Churches na canção Roses e estamos neste momento a 6 minutos das 3 da tarde. Eu recordo que é já daqui a nada que vou receber Humberto precisamente aqui nesta tarde para nos falar não só do seu percurso, claro, do trabalho Mau Teatro e também das datas de concertos. Já lá vamos. Primeiro uma sugestão para o fim de semana.
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0: Sugestão para o vosso fim de semana, com a banda sonora perfeita. Deixo-vos com Michael Kiwanuka até à hora certa. Summer Clothes, para ouvir por cá, na RTP Antena 3.
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0: 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E são 3 da tarde no continente e na Madeira, são 2 da tarde nos Açores. Sejam muito bem-vindos e bem-vindas. Mais uma hora convosco.
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0: Precisamente, e daqui a pouco também com um convidado, é Humberto, que me vai fazer companhia aqui durante alguns minutos desta tarde. Vai-nos trazer também algumas canções para ouvirmos em versão acústica. Vamos falar de, certamente, muitas coisas, incluindo, claro, o disco que faz precisamente hoje um ano. Mau Teatro é já daqui a pouco, portanto, deixem-se ficar. Para o início, Harold, em Vento em Popa, para escutar aqui na RTP Antena 3.

0: Chama-se Peça Triste, a canção é de Humberto, faz parte de Mau Teatro, disco do ano passado.
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0: E é precisamente com Humberto que gostou à conversa, é ele que me faz companhia durante esta hora. Humberto, seja bem-vindo aqui aos estúdios da RTP Antena 3, obrigada por estares aqui.
2: Muito obrigado.
0: Sabes o que é que eu me apercebi? Que o teu disco, Mau Teatro, é assim, eu não estou errada, mas faz literalmente um ano hoje. Foi editado 15 de outubro de 2025.
2: É verdade, foi lançado exatamente há um ano. E aliás, agora estamos a fazer a tour de celebração do lançamento e ainda a redescobrir e também a perceber como o teatro continua.
0: Muito bem, e também é um sentido de deixar maturar também o próprio disco. Sim. Eu vou querer falar sobre ele, mas eu acho que antes, a minha sugestão, e antes de falarmos deste disco, eu gostava que ficássemos a conhecer-te, porque a tua arte não é apenas a escrita de canções, nem só música, e já que falamos em teatro, vamos a ele. Tu tens formação em performance making, foi o que eu li, não é? O que é isto exatamente? Tu vais para uma escola estudar só performance, ou isto envolve também, lá está, teatro?
2: Sim, neste caso eu estudei performance making em Londres, e é uma mistura de teatro, composição, dança, e foi lá também em Londres que comecei a desenvolver a composição musical. Formei uma banda, os Orquestra Elastic.
0: Ok.
2: Então durante a minha estadia em Londres, que foram cerca de 8 anos, comecei também a tocar imenso, mais no circuito de música improvisada. Pronto, e performance é isso mesmo, é teatro físico, dança, também instalações, depende do trabalho. Neste caso eu trabalho mais com teatro do absurdo, teatro físico, e com teatro na paisagem.
0: O que é teatro na paisagem?
2: É quando fazes peças que são escritas para
0: tipo site específico?
2: Sim, site específico.
0: Ok,
2: sim.
0: Ok.
2: Neste momento, por exemplo, estou a desenvolver Enciclopédia das Escadas, que é um projeto onde acontecem várias performances em escadas, em vários lugares.
0: Ok.
2: Vamos estar a apresentar em Serralves, no dia 8 de novembro, no Museu Performance. E vamos fazer um percurso em várias escadarias do Jardim de Serralves. Fizemos várias residências no Bessaco, tivemos no Sítio de Mor, em Montemor o Velho. E esse é um exemplo de trabalho. Eu trabalho com vários artistas e depois desenvolvemos peças para diferentes escadarias e fazemos uma enciclopédia.
0: Isso é muito interessante, é muito específico, não é? Tipo, escadarias, não é? Sim. O que é que as escadas contam? Muitas coisas, não é? Muitas conversas também, talvez.
2: Sim, é um sítio de passagem, mas também é uma plateia, ou seja, uma plateia que se pode transformar num palco. Podemos olhar as escadas da parte de cima, da parte de baixo, ou seja, é um lugar com muita potência para a escrita.
0: Certo. Eu queria saber é como é que, dentro de tantas coisas artísticas que fazes, como é que encaixas a música também? Ou seja, como é que, não é? Estás-me a falar de performance site-specific, que são pensadas para um sítio em particular. Há muita coisa dentro da tua cabeça. Como é que consegues compartimentar todas estas artes?
2: Pronto, a base é a escrita. Eu comecei talvez com a poesia, a escrever contos, e depois decidi criar, ampliar essa escrita ao teatro, e mais tarde à música. São vários veículos, por vezes para falar de coisas semelhantes, por vezes precisamos de objetos diferentes para abordar certas questões.
0: Claro.
2: Neste caso, por exemplo, na música, é obviamente um objeto de música popular. Parte do Mau Teatro é música, podíamos chamar de intervenção, ou mais política. Outra parte mais sobre relações amorosas.
0: Certo.
2: Que teria alguma dificuldade, por exemplo, em abordar algumas destas questões através do teatro ou da performance.
0: Eu ia interromper-te porque eu ia falar-te precisamente sobre isso, sobre... Eu, assim, lá está, eu vi, há pouco falávamos em off, vi uma performance tua precisamente há 10 anos, em que tu estavas a fazer uma performance no Festival Complicidades, sim. Festival de Dança Contemporânea, e a minha nota aqui era do género, sim, a tua arte está bastante ligada à crítica, não é? Porque essa performance também é bastante crítica.
2: Sim, essa performance que te referes é a Morte da Audiência, fiz no Museu da Marioneta, na parte de fora, e nessa performance o público tem instruções e interage comigo e com o resto do público durante a performance.
0: Sim.
2: As instruções vão desde gritar, interromper a performance, tirar um troféu, e eu entro na performance de olhos vendados, numa pequena bicicleta, quase como um touro.
0: Tu és um alvo, no fundo, não é? Sim. A bater quase.
2: Sim, ou seja, basicamente a questão dessa performance é qual é a responsabilidade do público e o que é que um grupo de pessoas decide fazer quando lhes é dada uma instrução.
0: Será que és capaz de o fazer ou se não? Ou...
2: Sim, neste caso, quando alguém faz uma ação mais ou menos violenta, pode influenciar um grupo, mas também pode haver dentro desse grupo pessoas que decidem não fazer. Isto acontece a nível de psicologia social, em acontecimentos que envolvem muitas pessoas. Como é que nós pensamos em grupo?
0: Claro.
2: E como é que podemos ser críticos?
0: Claro.
2: Como é que podemos parar certas violências?
0: Sim, no fundo isso também está ligado também a muito este lado político, não é? Tudo é político, a arte é política, e falando também nesta ligação entre este tipo de arte mais performativa que eu vi lá está em 2016, e ligando também com um primeiro EP teu que foi editado em 2021, Demolição de Casas.
2: A Demolição das Casas.
0: Das Casas, sim. Precisamente. Ora bem, do que eu li sobre este EP, e voltando um pouco atrás, este EP fala, foi escrito em cidades diferentes, Londres, Lisboa e Porto. São 7 canções e lê-se, algures, a impossibilidade de se habitar uma casa constante, a influência e as condições que a habitação imprime na existência foram o motor para a pesquisa e a escrita de canções que integram este objeto. Foi escrito durante 5 anos, portanto, saiu em 2021, mas aqui este pensamento e esta reflexão já tem muitos anos e ainda assim acaba por ser atual.
2: Sim, exatamente. Acho que é um tema central, a habitação. Quando eu escrevi, tinha vivido em Londres, em Lisboa, e depois me dei para o Porto quando voltei, e algumas das músicas até foram escritas lá. O Porto, onde hoje é dia 15 de outubro. Pronto, se o programa for escutado noutra data, esta noite o Estado imprimiu a sua violência perante um grupo de pessoas que estava acampada a pedir mais direitos, a protestar para que tenhamos mais habitação e políticas concretas. Ou seja, a habitação é o que nos consome o orçamento do mês. Temos cada vez mais dificuldades em habitar as cidades. As cidades são sítios de especulação financeira. E temos um primeiro-ministro que chamou de egoístas às pessoas que estavam pacificamente nessa praça hoje em vigília, e um presidente de câmara, Pedro Duarte, que diz que a praça não é um parque de campismo. Obviamente, isso é óbvio, que aquela praça não é um parque de campismo.
0: Claro. Ou seja, há uma profundidade naquilo que as pessoas manifestam, naturalmente.
2: Sim,
0: não é?
2: Ou seja, as pessoas estão-se a manifestar para um bem comum.
0: Claro.
2: A questão da habitação é central para todas as famílias, independentemente de que tipo de famílias sejam. E temos um ministro que usa o monopólio da violência, que é através da polícia, neste caso, o monopólio que o Estado tem da violência, ou seja, e da lei, perante pessoas que estão pacificamente a protestar, uhum. A manifestarem-se. Eu acho isso mesmo atroz.
0: Lá está, mais uma vez, isto conectando às tuas canções, acaba por ser também, mais uma vez, uma... Ou seja, é parte de um pequeno puzzle de seres também vocal através das tuas canções, daquilo que escreves, e aqui eu também faço esta ligação precisamente por ser algo que, com o qual todos nós nos confrontamos, esta questão de habitação. Achei curioso como houve aqui um período de 5 anos de escrita de canções e um período de reflexão muito anterior, se calhar, a estes problemas que agora estamos a ver e a ver constantemente nas televisões. Este mau teatro acaba por ser também, também ele uma pequena parte deste puzzle vocal que tu trazes cá para fora. É um bocadinho por aí, esse mau teatro?
2: O mau teatro é diferente porque a Demolição das Casas foi um disco altamente melancólico. Uhum. Que eu até evito tocar ao vivo.
0: Ok, seja, tipo, toquei aqui na ferida.
2: Fiz poucos concertos.
0: Certo.
2: Eu ainda estou a ver se incluiria algumas dessas músicas, uhum. em concertos futuros. Mas foi
0: uma passagem.
2: Foi uma passagem e quase que não me reconheço em algumas das músicas. Mas houve esse hiato, que foi um período de escrita mais alargado. E também, com o mau teatro, consegui sintetizar a nível estético e a nível da própria escrita, uhum. Formas de escrever que fossem mais em forma de flecha, ou seja, uhum. que não se ficassem apenas pela melancolia, pela citação de problemas, ou que fossem além do coração e que fossem além de... Da comiseração, que fosse além do fado, que fossem.
0: Acaba por ser também algo mais pessoal, não é?
2: O mau teatro.
0: Sim.
2: Eu acho que o mau teatro, eu acho que o mau teatro tem tido maior escuta e as pessoas revêem-se mais com este objeto porque a escrita é muito mais
0: transversal. Correto.
2: Sim.
0: Mas eu acho, diz-me se eu estou errada, há por aqui uma canção, uma das que nos vais trazer, A Amarrotado, que é mais puxada também assim ao Sim. coração, vá, diria.
2: Sim.
0: Ou sou eu que sou um sentimentalista demais?
2: Temos coração e,
0: claro.
2: E cada um tem suas quedas. A imagem para a escrita dessa canção é exatamente um coração assim amarrotado. Uhum. Mas metade do álbum são músicas mais sobre amor e outra metade são de mais cariz social, político.
0: Uhum.
2: Essa divisão foi feita
0: de forma muito pensada.
2: De forma bastante pensada. E sim, mais tarde vou tocar o Amarrotado, que foi um dos singles que destaquei do álbum. Sim, é sobre breakups e sobre.
0: Também passamos todos por isso,
2: claro,
0: um bocadinho, não é?
2: Claro.
0: Eu diria que, e a minha sugestão é que nos tragas então a primeira canção que destacaste para hoje.
2: Tá,
0: a canção que tu escolheste chama-se Fola, faz parte então deste mau teatro. Uma canção, Fola, que quer dizer agitação marítima, não é? Fui eu à pesquisa.
2: É muito engraçado a precisão dessa definição.
0: É, não é? É mais ou menos.
2: Sim, é isso, é quando o mar está bravo.
0: Pois é.
2: Quando há uma certa agitação, que também pode ser uma agitação interior. E pode ser uma agitação para fazer uma manifestação, um protesto.
0: Muito bem.
2: Pronto.
0: Então vamos a ela.
2: Escrevi essa música, é uma homenagem não só aos pescadores, mas como todas as pessoas que vivem de coisas muito simples e que se esfolam para ter um salário.
0: Muito bem.

0: Bravo, bravo. Estamos a ouvir ao vivo e em acústico, Humberto. Fola foi a canção que nos trouxe, faz parte de Mau Teatro, e já vamos voltar aqui à conversa, precisamente sobre este disco e também as datas de concertos. Fiquem por aí.
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0: Estamos à conversa com Humberto, é ele que nos fala precisamente deste Mau Teatro. É o disco que editou precisamente há um ano, faz um ano hoje, está de parabéns. Falávamos há pouco precisamente deste trabalho fazer um ano e de ser também um motivo de celebração estas próximas datas que vais ter. A próxima data que vais ter vai ser no Porto. O que é que, ou seja, tu já viveste no Porto,
2: sim.
0: Existe aqui algum carinho especial pelo Porto?
2: Sim, tenho lá muitos amigos no Porto, vivi lá alguns meses quando voltei de Londres, e é a primeira vez que vou tocar no Porto com este projeto, no RCA, no dia 17 de outubro, este sábado. Pronto, e estou muito feliz porque demorou um ano para ir para o aeroporto, mas finalmente estamos e vamos tocar com as Bar Aberto, que vão fazer a primeira parte lá no RCA.
0: Muito bem, sabes que eu nunca fui ao RCA e gostava muito de ir, porque dizem-me que é um espaço maravilhoso. Um ano para ir ao Porto, e já agora eu estou a puxar os cordelinhos, porque quem me conhece sabe que eu sou ali da zona mais norte. Alguma particularidade que gostes de comer no Porto, já agora? Assim, és mais time cachorrinho ou é time... Ou time francesinha?
2: Olha, francesinha, já comi lá algumas boas, mas eu não sou assim grande fã de carne de porco.
0: Ah, tá. Ok.
2: A francesinha com carne de porco?
0: Tem várias carnes. Okay. Aquilo é assim um...
2: Mas já comi lá muitas boas.
0: Muito bem.
2: Eu sou mais do peixe.
0: Ah, é?
2: Eu gosto de ir a Matosinhos comer peixe grelhado.
0: Também não é uma má escolha. Não é uma má escolha. Sim.
2: Mariscos.
0: Percebo. Estava aqui a pensar e a tentar fazer uma conexão precisamente de algo que disseste antes de tocares a última, esta primeira canção, na verdade, a Fola. Falavas sobre esta questão de ligar ao mar agitado, mas também à agitação interior, aliás. O próprio videoclipe é gravado com...
2: Sim, foi gravado no Porto de Pesca de Peniche, com alguns familiares meus e com outros conhecidos. Foi o João Salberco que filmou, e a Francisca Souza que realizou, e o meu tio também entra, que é antigo pescador, o Celestino Pinto, que fez várias peças de teatro comigo.
0: Que fixe!
2: Ele é mergulhador reformado, ele apanhava algas. Então foi assim, como eu disse, uma pequena homenagem lá às pessoas de Peniche, do Oeste, mas também a todos os trabalhadores, independentemente sejam pescadores ou não, seja na faina, seja porque a música também fala disso mesmo, fala da possível exploração da terra,
0: claro,
2: etc. Temos agora também nas covas do Barroso
0: a comunidade
2: a bloquear os trabalhos de exploração minera.
0: Sim.
2: Eu acho que os tempos estão a mudar.
0: Precisamente, e eu ia dizer, ou seja, precisamente uma frase que traduz muito bem isso, não é? Uma frase nessa canção, seja mar ou terra, quem vende a sina e nos enterra, não é? Ou seja, independentemente de ser mar ou terra, tu acabas por...
2: Sim.
0: Viver, não é? Na redoma de quem tem esse poder para enterrar quem está na luta, não é?
2: E a dignidade não tem classes. Eu cresci com pessoas que eram agricultores, no caso da minha família, mais pescadores. Neste momento temos, por exemplo, alguns partidos políticos estão a explorar a miséria das pessoas, ou seja, estão a capitalizar o facto das pessoas terem pouco para uma agenda política própria.
0: Correto.
2: Ou seja, nós temos que ser solidários com as outras pessoas que estão na mesma situação do que nós.
0: Certo.
2: Independentemente daquilo que fazem.
0: Sim, sim, sim. Percebo o que dizes. E falavas precisamente nisso, neste mundo meio estranho, não é? Em que estamos. E olhando para fora de Portugal, vemos muitas coisas que nos impressionam todos os dias. Sentes que acaba por ser pelas piores razões, mas achas que acaba por ser aquilo que vês no exterior também uma inspiração para aquilo que tu escreves?
2: Sim, claro. Aliás, o primeiro single que saiu, A Peça Triste, que fala sobre o crescimento do populismo na sociedade e no crescimento de partidos de extrema-direita, é um reflexo disso mesmo. O Eduardo Luiz, ainda agora há pouco, na Folha de São Paulo, escreveu sobre as eleições no Brasil, em que ele associa a extrema-direita com a morte. As políticas de extrema-direita reduzem a liberdade de todas as conquistas que nós tivemos até agora por terem uma agenda muito, muito própria e destrutiva. No videoclipe que eu fiz para a Peça Triste, um candidato, depois de celebrar uma vitória, mata toda a sua comitiva.
0: Ok.
2: Pronto, a Peça Triste, o videoclipe, é
0: certo.
2: Isso mesmo. E é uma metáfora para aquilo que é a extrema-direita.
0: Certo, certo, certo.
2: É altamente destrutivo para a sociedade.
0: Sim, sim. Diz-me, não estou a ouvir-te e estou... Falas bem, Humberto, diz-me uma coisa. Eu queria saber agora, e relativamente a esta parte de produção, tu trabalhaste também com o Miguel Nicolau, dos Memória de Peixe. Isto, como é que surgiu? E já se conheciam? O que é que sentes que ele também trouxe para este disco? Que tenha enaltecido de alguma maneira também tudo aquilo que tu já reunias em ti, a escrita de canções, no caso, e se calhar o próprio conceito.
2: Sim.
0: Do disco.
2: O Miguel Nicolau foi muito importante porque ajudou-me a encontrar o som que as músicas mereciam, e foi uma colaboração muito boa. Ele é um excelente produtor. Trabalhámos bem um ano e meio no disco, à noite, em todas as horas vagas que ele tinha. Ele também produziu nesse ano a Lisa Sereno.
0: Sim, sim.
2: Produziu a Chique.
0: Ele próprio também, nos Memória de Peixe, tinha um disco,
2: seja,
0: exato.
2: Foi um ano assim bastante importante para o Miguel. E a colaboração correu bem. Neste momento também estamos agora a gravar um novo single.
0: Ah, ok.
2: E vê-se depois também tenha algo no final do ano.
0: Ok.
2: Vamos ver. Mas correu muito bem, e o Miguel ajudou mesmo a encontrar o tom e o som para este disco.
0: Isso é excelente, até porque não é? Sozinhos, lá está. Eu sinto que quando há mais cabeças a pensar.
2: Sim.
0: E há mais ideias a surgirem, a coisa fica sempre,
2: claro,
0: muito mais rica, não é?
2: E depois, por exemplo, ao vivo, eu tenho uma banda incrível, a Débora King, nos sintetizadores, que toca tudo o que foi gravado no disco, mas que também faz uma leitura impressionante de todas as músicas. O Diogo arranja nas baterias. Na bateria. Ele toca tão bem que parece que toca várias baterias. E o João Salberg no baixo.
0: Ok.
2: Ou seja, é uma
0: família composta.
2: E a banda está a tocar muito bem. Estamos muito, muito bem ensaiados.
0: É esta a banda que vais levar para o próximo concerto e os próximos. Se calhar vale a pena também recordar as pessoas que nos ouvem que vais estar dia 17 de outubro no Porto, no RCA. Mas continua por aí uma série de concertos. Dia 22 de outubro, nas Caldas da Rainha.
2: Festival Season Impulse. Vamos ter a banda IAV a tocar também nesse mesmo dia. E depois, no dia 24, regressamos ali ao bairro da Graça.
0: Ao Damas,
2: para fazer uma festa de celebração do Mau Teatro, que faz agora um ano, como tínhamos já falado.
0: Sim.
2: E vamos ter também o Mário Valente nessa mesma noite.
0: Ah, bom, bom.
2: E vai haver sim várias surpresas. Não fosse aqui o Humberto também, muito fã de performance, como falávamos no início. Então, se puderem vir, para além de termos discos, ou seja, o disco físico vai estar à venda, mas será uma noite especial também de reencontro, porque também já não tocava há algum tempo em Lisboa. Então vai ser assim
0: vai ser um abracinho quentinho, não é?
2: E depois em novembro tocamos em Coimbra
0: no Salão Brasil, exatamente. Portanto, são assim uma série de datas para te verem ao vivo e para verem também esta tua banda. Eu sugeria que finalizássemos então com esta última canção que trazes, o Amarrotado. No fundo, uma canção que puxa aqui aos nossos corações.
2: É muito engraçado ouvir a descrição das músicas. No outro dia, no ensaio, estávamos em estéreo e havia uma dúvida relativamente a uma música, e eu fui ao telefone e escrevi no Google o nome da música para escutar, para mostrar uma parte da música.
0: Sim.
2: E apareceu a inteligência artificial a fazer a descrição
0: da tua própria música.
2: Era a minha música. É muito engraçado, que não tinha nada a ver.
0: A sério?
2: Já amarrotado, fala sobre não sei o quê, sobre a dificuldade, a desistência. Ou seja, a inteligência artificial
0: acaba por criar a sua própria interpretação, não é? Todos isso, nós tentamos interpretar a arte à nossa realidade, no fundo.
2: Por isso é que eu gosto de também não explicar muito as músicas neste caso. Vamos a isto, não é?
0: Vamos a isto. Amarrotado.

0: Bravo, bravo, amarrotado. É uma das canções do Mau Teatro. Humberto, muito obrigada por teres feito este pit stop antes do teu concerto.
1: Obrigado a vocês e obrigado pelo apoio a esta tour. E foi um prazer falar contigo.
0: Foi um prazer, igual. Obrigada e bons concertos. Foi Humberto aqui na RTP Antena 3.

0: Os Glockenwise, esta chama-se Guerra do Caulino, é uma de várias novas canções para Vale Tudo, para chegar a algum lado. É um novo trabalho já cá fora dos Glockenwise.
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0: Esse mesmo Humberto vai estar ao vivo no Porto RCA dia 17 de outubro e os concertos continuam. Ele que passou por cá precisamente há coisa de minutos para nos falar sobre este Mau Teatro, para nos falar também do seu percurso na performance e também destes concertos. Agora, está na hora de percebermos o que é que aconteceu hoje. Nas manhãs, ao que parece, houve desenjoa. Vamos lá ouvir.
10: Eu no outro dia estava com uma amiga vegan e depois de dizer que tinha fome, ela exclama: podemos ir ao McDonald's se quiseres. E quando chegamos ao Mac, ela diz: eles têm tantas poucas opções vegan aqui. E eu disse: o quê? Na fábrica de matar coisas? Já, normalmente. Eu sinto-me tão mal porque ela tem de traduzir esta prerrogativa de não consumir animais para todas as áreas da vida dela. Malta, ela passa fome no Minecraft. Ela não pode matar animais.
0: Nosso João Vítor a fazer as delícias das manhãs, das 7 às 10, já sabem que podem ouvir as manhãs de segunda a sexta-feira. O João regressa na próxima terça. Para ouvir agora, Sean Riley and the Slow Riders, esta chama-se Love Life.

0: Christian Riley and the Slow Riders na canção Love Life. Fiquem por aí porque estamos a chegar ao final desta hora, é verdade. Estamos a 6 minutos das 4 da tarde.
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0: Pois é, estamos a 5 minutos das 4, a 5 minutos também de mais um Logo Se Vê, mais um excelente programa para ouvir já já a seguir até às 7. O Tiago Ribeiro e a Teresa Oliveira fazem-vos companhia. Já eu estou de saída, meus caros amigos, e despeço-me com Buraca São Sistema, a melhor forma de vos deixar com puro mambo. Estou de regresso amanhã, claro, da 1 às 4. Beijinhos.

0: 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Vamos às notícias com Tatiana Felício. Olá, Tatiana.
1: Boa tarde. José Manuel Pureza responsabiliza o presidente da Câmara do Porto pelos confrontos registados na última noite na cidade. O coordenador do Bloco de Esquerda acusa Pedro Duarte de intimidar manifestantes pacíficos.
2: Cada vez que houver alguém que se esteja a manifestar pacificamente depois da meia-noite, isso ter lugar a uma carga policial com a violência que esta teve, bom, isso então é extraordinariamente preocupante, é absolutamente inaceitável. E não tem outra razão de ser que não seja intimidar. O que Pedro Duarte, servente da PSP, fez foi utilizar a força do bastão contra manifestantes pacíficos. E não teve uma palavra que fosse, sobre a questão essencial, que é do direito à habitação. Quem aprovou a lei dos despejos, PSD, CDS e Chega, não tem outro propósito que não seja dar como resposta à exigência de medidas concretas pelo direito à habitação a força do bastão. É o que está a acontecer.
1: A reação de José Manuel Pureza aos confrontos no Porto, entretanto o diretor nacional da PSP justificou o comportamento dos agentes desta polícia ontem à noite no Porto, dizendo que foi necessário responder de uma forma mais musculada porque os manifestantes não respeitaram as indicações das autoridades. O movimento pela habitação que tem protestado na cidade com uma acampada que começou no sábado denuncia uma carga policial que causou 37 feridos. Manuel Pinho vai viver a pena de prisão reduzida em um ano e meio

0: Supremo Tribunal de Justiça. O antigo ministro tinha sido condenado a 10 anos de prisão por ter recebido quase 5 milhões de euros de Ricardo Salgado para favorecer os interesses do Banco Espírito Santo e do Grupo Espírito Santo quando integrava o governo. Nesta decisão, conhecida esta tarde, o Supremo Tribunal de Justiça teve em conta, entre outros fatores, a idade de Manuel Pinho e a ausência de novos comportamentos criminosos. Sandra Henriques.
1: O Supremo Tribunal de Justiça baseia a decisão de reduzir de 10 para 8 anos e meio de prisão a pena do antigo ministro Manuel Pinho na legislação existente e na jurisprudência do próprio Supremo e também do Tribunal Constitucional. Numa nota de imprensa, o Supremo sublinha a acentuada gravidade dos crimes praticados, mas refere que teve em conta o prolongado período decorrido desde a prática dos factos, a inexistência de antecedentes criminais e de novos comportamentos criminosos, a idade atual do arguído, que é de 71 anos, a integração familiar e social, o afastamento das funções públicas em cujo contexto ocorreu a atividade criminosa e a redução das exigências atuais de prevenção especial. Por isso, o Supremo decidiu que se justifica uma atenuação mais expressiva do que aquela que foi reconhecida pelas instâncias anteriores. Manuel Pinho tinha sido condenado a 10 anos de prisão por ter sido corrompido pelo antigo banqueiro Ricardo Salgado. Em causa está o recebimento por Manuel Pinho de cerca de 5 milhões de euros, incluindo uma mensalidade de cerca de 15 mil euros, quando fez parte do primeiro governo de José Sócrates para favorecer os interesses do Banco Espírito Santo e do Grupo Espírito Santo, nomeadamente em projetos imobiliários na costa alentejana.
0: Manuel Pinho está em prisão domiciliária desde dezembro de 2021. Estes quase 5 anos privado de liberdade deverão ser descontados na pena. Donald Trump voltou atrás e a execução de Nidal Hassan por fuzilamento já não vai ser transmitida em direto. O ex-major do Exército

0: execução gerou uma forte controvérsia nos Estados Unidos, levando ao cancelamento da transmissão. É já esta tarde que a Amadora abre as portas à banda desenhada no Festival Internacional Amadora BD. O núcleo principal da exposição é inaugurado às 9:30 da noite.
1: Vamos ver o mundo aos quadradinhos. A Tatiana Felício de regresso às 5 em ponto. A informação atualizada em noticias.rtp.pt. Muito boa tarde, sejam bem-vindos. Esta hora tem música, estimado ouvinte, Rachel, Chiano Riri, também os maravilhosos Primal Scream. Aliás, com Primal Scream, vamos abrir esta tarde de quinta-feira no Lux V na 3.
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1: Innocent Money, também Jordan Rakai, já a seguir numa tarde dedicada ao outono.

0: É a palavra do senhor Jordan Rakai.
1: Bem, este homem não para de fazer música, é impressionante.
0: Incrível, e só sabe fazer boa música, que é uma chatice muito grande.
1: É uma chatice.
0: São 4:12 no relógio da RTP Antena 3 e aqui há umas semanas estávamos todos sentados, todos os muitos que fazem parte deste Logo Se Vê, e tivemos uma bela ideia que foi: ah, vamos dedicar um programa ao outono e ao, de alguma forma, ao ritual do outono. Só que nos esquecemos de um pequeno pormenor.
1: É que ainda estão 30 graus.
0: É que, de repente, lá fora dava na boa.
1: Para ser verão, não é?
0: Para falar de ondas, praias, qual o melhor areal nesta altura do ano.
1: Sim,
0: sim. Portanto, temos um programa.
1: Os estrangeiros ainda aterram hoje e dizem: oh, cool weather. Oh, I love
0: Portugal. Mas é que está mesmo, é que está mesmo.
1: Então, mas nós estamos aqui numa altura do ano em que isto não é carne nem é peixe, não é? As pessoas têm ainda restos de areia e biquínis nos carros, mas também têm já um impermeável, e há já quem calce botas, e há já quem até usa um gorro.
0: Sim, sim.
1: Portanto, esta é a altura do ano chamada nem uma coisa nem outra. É um ninho. E nós hoje vamos dedicar-nos aqui também às mudanças de estação.
0: Pois é, pois é, pois é. E temos um pack completo dessa estação outono hoje para viver. Vamos falar das nossas casinhas, de que forma é que podemos prepará-las para o frio que aí vem.
1: Sabem como é que podem preparar a vossa casa? É fazer o destralhanço. O Tiago Ribeiro hoje decidiu fazer um destralhanço comigo. O que é que ele me disse? Olha, estive aqui a dar uma volta em minha casa, trouxe aqui uma coisa que tu vais gostar muito. O Tiago ofereceu-me um jornal japonês sobre cavalos.
0: Sim.
1: Que é muito giro, realmente.
0: Sim,
1: por acaso é mesmo.
0: Tens uma ligação ainda por cima, familiar.
1: É verdade.
0: Portanto...
1: Mas isto leva-me a pensar a quantidade de coisas que tu tens em casa.
0: Sim. Eu descobri qual há desse.
1: Para tu teres um jornal japonês sobre cavalos, o que é que tu não tens em casa?
0: Jornais de pesca. Revistas de jardins.
1: E o que é que vais fazer com eles?
0: Eu vou lá e olho, acho graça. Eu penso sempre sobre mim próprio no dia e em que condições é que estava para ter comprado um jornal japonês de equitação.
1: Portanto, nós estamos na presença do quê? De um acumulador.
0: Um tralhas, é isso
1: um
0: mesmo.
1: Um tralhas.
0: Mas nós estamos a pensar um pouco mais além. Decorações, vamos a uma florista, vamos perceber se há uma emenda efetivamente de outono. Mas muito foco na casa. A casa é um elemento agora muito importante. Até que o frio vem aí, vamos começar a preparar as nossas casas, dar uma repaginada na nossa casa. Também não somos criadas necessariamente, portanto, dar ali uma alegria à casa.
1: Há quem diga que a casa é o espelho da nossa cabeça, não é? Portanto, se tens uma casa assim com tetralha,
0: essa agora.
1: O que será que isso diz?
0: Ai, ai, ai, sejam nossos convidados, venham daí. Até às 7, temos Logo Se Vê no ar, são 4:15 no nosso relógio. Disco de Semana da Teresa é o novo da Yolanda.
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0: Duas últimas na RTP Antena 3 nesta tarde de quinta-feira. Filipe Sambado e também Rachel Tiana Riri com Make Believe. São 4h21. Olha lá, ó espertinha. Vê lá se sabes.
1: Olha lá, ó espertinho.
0: Quem é esta voz?
1: The Falling Leaves. Siena Spiral.
0: Ei, grande Shazam. Sim, sim, cara. É uma boa desculpa para falarmos de que também há um catálogo de canções que nos fazem muito estacionar nesta altura do ano. Não tomem, por exemplo, o dia de hoje. Vocês estão a entender? Outono igual aquela nuvem que se instala, que se abate um bocadinho sobre as estradas, um bocadinho o verde que vira mais amarelado e avermelhado nos nossos jardins, alguma chuva aqui e acolá. Não este dia de verão que estamos a viver.
1: E pessoas nas ruas a dizer: vem a chuva.
0: E a pessoa fecha-se no seu mundo.
1: Bem, mas isso é a melhor coisa do outono e do inverno, principalmente.
0: Pois, podes crer.
1: Porque este país está pouco preparado para voltinhas ao ar livre durante o outono e durante
0: pois,
1: o inverno,
0: pois, não é? Por exemplo, e a chuva.
1: Sim, não é como, por exemplo, os países nórdicos ou até, sei lá, assim, aquelas cidades em que tu consegues passear e entrar num sítio e está quentinho e as casas estão todas preparadas. Não, nós não temos nada disso. Portanto, no outono e no inverno, nós fechamos-nos na nossa casa com duas camadas de roupa, com uma mantinha, ninguém nos vê, dizemos que não vamos a lado nenhum, convidam-nos para jantar, nós dizemos: não posso. E de repente passam 6 meses.
0: Pois, em que a pessoa viveu numa espécie de câmara hiperbárica, fugiu do mundo, fugiu das pessoas também, por consequência. Portanto, tem de se apetechar muito na sua casa, na sua sala em particular. Eu acho que os bons portugueses vivem muitas horas na sua sala. Portanto, hoje vamos aqui combinar uma coisa, fazer um foco na conversa que vamos ter já a seguir com as nossas duas próximas convidadas. Elas têm uma plataforma que vêm aqui apresentar. A plataforma chama-se Senhora Dona Casa, irónico este título, obviamente. A Tânia Nunes e a Ruth Lemos vêm-nos falar sobre decorar, reaproveitarmos também e potencializarmos os espaços.
1: Sim, organizar a nossa casa numa mudança de estação, o que é que podemos fazer para termos mais espaço, como é que podemos afinal destralhar tantas coisas que temos, todas essas ajudas e outras também, porque elas já viram tantas casas que são realmente especialistas.
0: Elas já viram tantas casas, parece aquela frase de tipo um médico: já vi tanta desgraça.
1: Ah, sim,
0: que
1: já vi tanta coisa.
0: Opa, já
1: sei. Porque cá sabe também quando vais ao médico e o médico diz: oh, já vi tanta coisa, isso não é nada.
0: Isso é 6 meses, isso fica resolvido. 4 operações e 6 meses, fica totalmente resolvido.
1: Era bom que quando dás um jantar em tua casa e dizes: ai, desculpem, isto está... Depois nós dizemos sempre isto: está tudo desarrumado, desculpem, não tive tempo. E as pessoas dizem: ah, está ótimo, já viste a minha... Tu viste a minha casa agora.
0: As últimas 4 vezes que estive aqui, estava bem pior. São 4h24. Olha quem está a chegar.
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0: Eu vou-te dizer uma coisa, Teresa. Essa série está-me a dar a volta à cabeça. E, sobretudo, há uma coisa que eu gosto muito, que é como é que vivi 37 anos sem ler O A Leste do Paraíso, de John Steinbeck. Eu sei, os puristas da matéria literária estão todos um bocadinho em polvorosa a dizer que há ali umas interpretações. Amigos e amigas, nós estamos completamente alinhados com isso. Já sabemos que os cinemas e as séries fazem a sua visão mas a história matriz que ali está nessa série disponível na Netflix é incrível, incrível, cheio de voltas e voltas.
1: É para ver
0: e
1: à noite ou à tarde?
0: É para ver no outono, agora mesmo.
1: Mas à noite? Eu posso dormir bem depois de ver essa série?
0: Sim.
1: Ok.
0: É a dramalhona, é a coisa, é o épico da vida. E é ali para os lados da Califórnia, tem uma fotografia exuberante e tem uma atriz que é a atriz do momento, a Florence...
1: Florence?
0: Puff.
1: Puff. Florence Pug? Como é que
0: sim.
1: se diz?
0: Acho que já ouvi. Eu estava a brincar Florence. Com o Puff, mas já vi que aquilo de vez em quando. Pug.
1: Pug. Não é, é como as pessoas que dizem Bluetooth.
0: Não impugnem esta atriz.
1: Bluetooth
0: atenção.
1: E Bluetooth. Ah, é Florence Pug. Ah, é Pug. É Pug. É Puff. Florence Pug. Florence Puff. Florence Puff.
0: Como é que tu dizes?
1: Florence Puff.
0: Ok. Eu, olha, eu podia ouvir, ficar a ouvir-te a noite toda a fazer isso.
1: Florence Puff.
0: É. Eu e o Bruno Burrell também.

0: Não posso viver sem você, uma das mais novas de Bruno Burn.
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0: 4:30, no relógio da 3.
2: Sexta-feira, amanhã, como é que vai estar? É a vossa pergunta, perguntam-me bem. Então, nós vamos ter um fim de semana quente, vamos ter também uma sexta-feira quente. Continuamos a despedir-nos do outono, mas eu já fui aqui cuscar as próximas semanas e eu acredito que o tempo começa a arrefecer a partir deste fim de semana. Portanto, é aproveitar. Amanhã vamos ter então uma pequena descida da temperatura mínima. Céu pouco nublado ou limpo, isto no continente, Açores, muitas nuvens no céu e também períodos de chuva, e na Madeira, muitas nuvens no céu amanhã, sexta-feira. As máximas são de 22 graus amanhã em Aveiro, Viana do Castelo, Porto e Ponta Delgada com 23 graus, Guarda com 24, Coimbra amanhã com 25, Leiria com 26 de máxima, Sines, Braga, Sagres, Viseu e Vila Real com 27, Funchal, Faro e Bragança amanhã com 28, Porto Alegre com 29 de máxima, Setúbal e Castelo Branco com 30 graus, Lisboa e Beja com 31, Évora e Santarém amanhã com 32 de máxima.
0: Já a seguir, vamos a decorações. Nós queremos, nós vamos. Já sabem, é sempre. Equipa teimosa esta.
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0: Vai à praia, eu quero, vou. Boa tarde, são 4:30.

0: A Maria Reis e também atrás Rodrigo vai à praia ou simplesmente vai à praia, eu quero, eu vou. E nós queremos agora tornar isto um bocadinho mais elegante, aproveitar a potencialidade deste estúdio, que é muito.
1: Pois é, será que devíamos mudar aqui alguma coisa? Sei lá, a decoração, as cores? Não sei, nós convidámos duas pessoas que são especialistas na matéria, são criadoras de conteúdo e têm um canal muito, muito giro para quem gosta de casas, para quem gosta de design, de organização da casa. Chama-se o canal Senhora Dona Casa. Elas são a Tânia Nunes e Ruth Lemos, que apesar de apelidos diferentes, na verdade estamos perante duas irmãs. Bem-vindas.
0: Olá, irmãs.
2: Olá, obrigada.
1: E é também a vossa primeira vez na rádio, portanto eu e o Tiago somos os vossos padrinhos de rádio.
0: Sim, não podiam ter escolhido um programa pior para estar. Senhora Dona Casa, começamos logo com o título, o irónico deste título, o provocador deste título, Senhora Dona Casa, mas também dá uma forma, coloca a casa como a coisa da nossa vida, o elemento. Podemos ter aqui vários jogos de olhar para este nome. De onde é que surgiu esta ideia e quando é que perceberam que, espera lá, isto estamos a fazer e as ideias que temos são coisas mesmo fixe?
2: Acho que posso ser só uma coisa em relação ao nome antes de dar a resposta, que é a primeira vez que nos perguntam a razão do nome. Nunca nos perguntaram, mesmo quando nós estamos com muitos profissionais, nunca nos perguntaram a razão do nome. Uhum. Mas o nome Senhora Dona Casa vem de uma expressão que muitas vezes nós usamos a dizer: isto é uma senhora casa.
0: Ah, esta aqui é.
1: Senhora Dona Casa.
2: Isto é uma senhora dona casa. Exatamente. É uma expressão que nós muitas vezes dizemos: ele ali tem uma casa, tem uma senhora casa. Então é um elogio à casa.
0: Sim.
2: De uma expressão que muitas vezes usamos para falar sobre
0: e
2: sobre
0: acabaram
2: a casa.
0: De partir o coração a alguns extremistas deste país que estavam a pensar que era a senhora na casa e que está bem.
2: Exato.
0: Desculpem, não tem nada a ver com essa parte.
2: É uma forma de elogio.
0: Já chegou, sim, sim.
1: Diga-nos uma coisa: vocês são irmãs, como é que este projeto surgiu? Vocês tiveram sempre este gosto em comum? Quando é que decidiram criar este canal? Como é que tudo começou?
2: Têm tempo?
1: Temos tempo. Nenhuma... Todo o tempo para vocês.
2: Nenhuma ideia, nenhuma paixão surge num minuto, não é? Surge sempre com as vivências e com as influências da nossa família e com as influências da nossa vida. E eu acho que duas grandes influências da nossa vida, sem dúvida, é a nossa avó Laura, que ela é uma mulher muito vaidosa. E, por outro lado, a avó Laura é do lado materno, e do lado paterno o nosso avô e o nosso pai, o avô António e o nosso pai João, porque ele tinha uma carpintaria, então eles faziam da madeira nascer coisas lindas, não é? Móveis e pequenos objetos.
1: Eles estão a ouvir, por acaso?
2: Não. O meu avô, tanto o meu avô como o nosso pai já faleceu, mas eu sei que onde ele estiver, ele está a ouvir no final do dia. E a minha avó também já está doente, ela também não nos está a ouvir. Mas a nossa maior influência, sem dúvida, são eles. E depois, o design de interior, a arquitetura, sempre esteve na nossa família. Os nossos pais, que é uma casa, e nós já tínhamos mudado a mobília toda de lugar. Sim,
1: sempre isso. Eu estou sempre a mudar tudo de lugar.
2: Pronto, tal e qual. Nós éramos sempre
1: então.
2: Assim.
0: Vou procurar patologia. Quem anda a mudar coisas numa casa? Qual é o nome?
1: É normal, por exemplo, eu não sei se são os países nórdicos também que dizem que nós, os móveis são para se ir mudando. Nós, portugueses,
0: é uma
1: que
0: desculpa.
1: Temos esta
0: é mesmo desculpa de quem
1: não,
0: faz a coisa.
1: É que,
0: eu conheci no Japão uma palavra para isto. Não. É o Kinoto.
1: Mas nós temos aquela tradição de: ui, aquele móvel antigo de família nunca vai sair daquele sítio. E os países nórdicos não, mandam coisas para a janela, vão mudando os móveis, é assim, não é?
2: Sim, nós também vemos muito que esses móveis também têm, que trazemos da nossa família, também carregam um bocadinho as memórias. Eu acho que para nós também, às vezes, nós diz portugueses, acaba por ser um bocadinho difícil desfazer-nos deles, não é? Por terem este lado emocional, não era da avó, era do avô, era da
1: claro.
2: Tia, trouxe daqui. E depois, também existe o peso do próprio móvel, que tirá-lo de algum lado...
1: É difícil.
2: Não é fácil, não é?
1: Vai morrer ali.
2: Deixa estar.
0: Ah, sim, há móveis que nós olhamos e dizer assim: nem te estou a ver,
2: ficas aqui
0: para o resto da tua...
1: Mais vale construir uma parede à frente e tapar esta parte.
2: Mas essa situação, eu lembro perfeitamente da casa da nossa avó, dela chegar na altura de pintar as paredes e ela pôr a fita cola à volta do móvel, porque ela não ia desviar o móvel para pintar a parede atrás,
1: claro.
2: Era muito pesada, então cobres o móvel e pintas à volta, é assim.
1: Então, e neste vosso canal, vocês chegam a uma casa e o que é que fazem exatamente, para quem nunca viu os vídeos?
2: Ok, basicamente nós conhecemos casas, fazemos casas, sejam elas de pessoas que as fazem, que pensam ou que vivem as casas. Este é o princípio do canal. E nós queremos isto conhecer a casa ao mesmo tempo que a pessoa nos está a apresentar e que nos conta as histórias daquela casa. Estas histórias podem ser contadas pela pessoa que vive dentro da casa, como pode ser contada pelo arquiteto, pelo designer ou pelo decorador que construiu e que fez aquela casa juntamente ou com o cliente, ou de uma forma separada. Então é esta tour que é feita enquanto estamos dentro das casas. E as histórias são diversas, não é? Há tantos motivos para nós termos uma casa, há tantos motivos para nós colocarmos um determinado móvel, uma determinada cadeira, há tantas histórias.
3: Até para adquirirmos ou não uma casa, ou mudarmos de casa, ou mantemos aquela casa, ou fazemos obras na casa, né? Porque a família está sempre a mudar e as necessidades vão sempre mudando. Então as casas, apesar de serem objetos fixos, duros, na realidade são muito espelho daquilo que se vive no momento, não é? Então, e cada vez temos mais vindo ver esse movimento que é das casas poderem ser versáteis. Ou seja, hoje temos uma criança pequena, amanhã temos um idoso, amanhã já não temos crianças nenhumas, vive uma pessoa, vivem três.
4: Os portugueses fazem muito isso, não é, Tiago? É. Mudam muito as paredes, de repente uma parede vira para um sítio e hoje a parede do escritório dá para.
0: É que depois vocês já sabem que isto mete-se lá o sol e os chakras lá deles, aquilo entra num outro campeonato. Sobretudo, entra mesmo nesse campeonato. Eu queria deixar um disclaimer para quem só agora ligou o rádio. Este programa de rádio não está aliado nem alienado da realidade que nós estamos a viver. Aliás, eu tenho a certeza que aqui nesta mesa estão pessoas a rondar os seus 30 anos, portanto, estamos todos ao mesmo. A luta do país por estes dias é um grito gigante de pessoas que estão a pedir e a implorar o direito. A palavra aqui é o direito à habitação. E isto não é um programa clichê que está a olhar para a decoração ou para um motivo qualquer supérfluo e aliado à realidade. Nós todos sentimos isso na pele. Vocês também sentem isso na pele. Ou seja, vocês estão a falar de casas, certamente num segmento incrível,
2: de
0: luxo, mas também a uma grande maioria de pessoas que têm uma casa comum e gostavam só de melhorar a casa.
2: Exatamente.
0: E toda a gente tem o direito de ter uma casa shine bright like a diamond, citando a poeta Rihanna.
2: Nós até temos um lema no nosso canal que nós não temos casas de segunda. Ou seja, todas as casas são válidas, todas têm uma história e todas. E a história da todas as famílias são diferentes. Nós já gravámos casas arrendadas, já gravámos casas que vêm de família, já gravámos projetos realmente de raiz. Ou seja, cada história realmente é. Todas as histórias são diferentes.
4: E tiveram assim alguma história que vos emocionasse mais do que as outras?
2: Ah, existe. Assim, todas as histórias são especiais, mas existe uma em especial que é talvez a do Porto, a da Clara Boia.
1: Ah, sim.
2: Não, a casa realmente é no Porto, é uma casa romântica que à entrada tem uma claraboia lindíssima, mesmo uma claraboia de sonho, parece um palacete aquela casa. E o que nos emociona naquela casa foi a história dela, porque aquela casa foi oferecida à mãe do senhor Zé, que vive agora lá naquela casa, quando a mãe dele tinha 16 anos. E o avô da avó, eu estou a fazer entender.
4: Sim, as nossas cabeças estão a fazer uma
0: arma biológica
4: assim meio louca.
2: Pronto, basicamente o avô do senhor Zé, que é o senhor que vive na casa, ofereceu a casa à mãe dele para que ela nunca dependesse de um homem. Isto em 1913, 15, por essa altura. Ou seja, essa história emociona-nos por pensarmos que estava aqui um homem visionário no seu tempo, pensando que a filha.
4: Não ia depender de
2: exatamente,
4: um homem.
2: Exatamente. E essa também é uma história gira, que é uma casa em Braga, que eu acho que isto é um dilema muito comum entre as pessoas, que é o momento em que nós temos de tornar-nos cuidadores dos nossos pais.
4: Pois é.
0: Totalmente.
4: E que toca a todos.
2: Exatamente. É? E há esta questão da dinâmica familiar que é trazer os nossos pais para casa. Não é fácil, nem sempre é possível. E neste caso, nesta família, eles procuraram uma casa para construir um segundo andar em cima para ficar a mãe.
4: Isso é tão
2: e eles
4: bonito.
2: Poderem ficar no de baixo, ou seja, em casas independentes, mas no mesmo prédio. E neste momento eles estavam à procura de uma casa ali perto para juntarem por baixo para trazerem também o sogro. Ou seja, neste momento em que nós precisamos também trazer a família para perto de nós, e ela até falou que a mãe foi muito generosa em alinhar nisto, não é? Porque também é tirar a mãe do conforto dela para trazer para uma casa nova. E eu acho que essas histórias também são muito, muito, muito deliciosas de ver, porque é quase criar ali, vamos fazer aqui a nossa vila para podermos estar todos juntos e cuidarmos uns, uns dos outros.
4: Daquilo que vocês têm visto, como é que nós podemos tornar a nossa casa mais confortável agora em meses mais frios? Como é que podemos, por exemplo, organizar melhor as coisas? Vocês têm dicas? Para fazermos aqui um bocadinho de serviço público, está tudo nesta altura, não é? Mudar os armários de verão para inverno, o que é que podemos fazer?
2: Eu acho que a melhor dica nesta altura, em relação aos armários, por exemplo, é realmente percebermos o que é que usámos na estação anterior, o que é que vamos usar na estação a seguir, o que é que vamos dar, o que é que vamos doar, até para comprarmos conscientemente, não é? Ou seja, afinal preciso de um casaco, afinal a minha bota já não serve, e podemos realmente comprar em consciência. E fazer essa organização nos armários ajuda nisso, porque muitas as casas, a maioria das casas são pequeninas, não é? Temos que a roupa de verão e de inverno está em caixas, depende da estação.
0: Felizmente o aquecimento global está a tratar disto. Está a encurtar-nos o nosso roupeiro. Só precisamos de roupa de verão agora um ano inteiro.
2: É, pois obrigado. Uma blusinha quando está frio.
0: Continuem
2: é?
0: A lixar o planeta. Está ótimo.
2: Mas acho que é assim, uma dica boa. E depois eu acho que a questão que nós temos visto muito, que é o novo luxo, além do luxo ter uma casa, não é?
0: Uhum.
2: Eu acho que o luxo a seguir a esse é a questão térmica das casas, uhum, e as pessoas estarem confortáveis dentro das casas delas, sem frio, sem calor, sem umidades. E isso realmente é um novo luxo do século XXI, porque não, já ter uma casa já é um luxo. Ter uma casa com estas condições, que muitas vezes precisam de obras, precisam de manutenção, que a maioria de nós não tem essa disponibilidade monetária para fazer esse investimento, e cada vez vemos mais que isso realmente é muito importante, não é? Termos janelas boas, bom sistemas de aquecimento, arrefecimento.
3: E isso não seja um peso na carteira.
2: Exato.
3: Eu acho que é sempre esta questão, que é, eu tenho um aquecedor, mas eu só vou ligá-lo estrategicamente,
0: claro,
3: para a casa. Então eu acho que esse é o verdadeiro luxo, é de quando entramos numa casa e ela tem a temperatura certa sem precisarmos ligar nada. Quando nós entramos numa casa e a pessoa diz, aquecimento, não temos, não precisamos. A casa sozinha, isso é verdadeira inteligência artificial. É a casa sozinha regular a sua temperatura, ter um bom isolamento e estar bem localizada, que ela sozinha faz isto.
4: Será que as casas do futuro vão ser assim? Ou seja, estou aqui a perceber que se calhar um dos grandes usos da inteligência artificial nas casas poderá ser exatamente isso. Ou regular uma temperatura, mas estamos a falar daqui a muitos anos.
2: Já é real.
4: Já existe.
2: Já. Não quero passar publicidade, mas já existem aplicativos que fazem isso, ou seja, os ar-condicionados, o aquecimento está tudo conectado na aplicação. E nós já conhecemos uma casa até que ele não mora em Portugal, ele mora fora, mas tem muitas obras de arte. Então ele queria manter, pronto, a casa de manter uma temperatura regular, e ele de Nova Iorque geria as coisas da temperatura e regulava a temperatura de lá. Ou seja, já existem muitas soluções a esse nível, só que não são ao alcance de toda a gente.
0: Claro.
2: Infelizmente.
0: Claro.
2: Infelizmente. Mas vamos dar aqui dicas, se calhar, mais simples.
0: E olhar até para a estação.
2: Sim.
0: Que nós estamos a entrar.
2: Exatamente.
0: Okay. Tendo em conta que hoje é a pior tarde para estar a dedicar um programa ao outono, que dicas é que na próxima semana queira o São Pedro virar isto para outono realmente? Que dicas é que podemos usar e convocar um bocadinho desse gosto, desse quentinho especial?
2: Eu acho que trazerem as mantinhas cá para fora, começarem a trazer as mantinhas, que é aquela coisa de ficar no final do dia,
4: sabe,
2: pôr a mantinha
4: bem,
2: no final. Uma velinha de cheirinho.
3: Exato.
2: Não, não. Eu ia sugerir, começámos a mudar para quem tem, mudar as flores secas, começar a pôr uma flor
4: é importante.
2: Seca. E ou então comprarem flores secas, que eu acho que as flores, só a mudança das flores já faz trazer um novo clima para a casa, não é? Umas flores laranjas, umas flores verdes, ou uma coisa assim mais, meia estação, mas com uns tons assim mais terra, dá logo um ambiente diferente à casa. E depois, o mais importante, que agora estamos a ficar na época mais fria, esperemos na próxima semana isto aconteça, que é a altura para receber pessoas em casa.
4: Pois é.
2: Já não é a altura para estar na rua, é a altura para fazermos umas castanhas cozidas. Nós adoramos castanhas cozidas.
3: E nós somos daqui de castanhas
2: cozidas e não assadas. Nós estamos numa boa castanha cozida. E chamarem os amigos para casa, aproveitarem esta altura para começarem um hobby novo, porque acho que as casas também têm que estar preparadas para nós passarmos tempo nelas. Fazer um puzzle, começar a bordar, começar a fazer um cachecol, propor-nos a fazer coisas novas, porque acho mesmo que este tempo frio também convida nós a desfrutarmos da casa. E a desfrutar a casa é exatamente, temos também atividades para fazer na casa que não seja limpar o pó, não é?
0: Há uma casa, há uma casa para todos nós depois do Covid, não há? Há uma casa diferente.
2: Ah, e nós temos um episódio especial no nosso canal, que é a casa do, do Paulo e da Rossana, que a casa deles foi construída durante o Covid e eles, não dando spoiler, mas dando só aqui uma abertura, que é logo entra-se e tem logo o lavatório para lavar as mãos.
0: Uau.
4: Tem um lavatório. Eles estavam a achar que nós íamos mesmo caminhar para.
0: Pois.
2: Eles têm a dúvida. Eles
0: têm a dúvida onde é que vocês andam com as mãos durante o dia todo. É mais essa
2: parte. Sim, sim, sim. Mas para eles ficou um hábito, eles agora para nós é automático entrar em casa e termos
3: lavar
2: aqui
3: as mãos, tirar os sapatos, exato.
2: É. Aliás, há muitas histórias, mesmo esta casa que saiu hoje, ela também fala sobre isso. Eles vieram do Covid, estavam no Brasil e tiveram que vir para Portugal, porque Covid obrigou a isso, e de repente viram-se um apartamento e tipo, não, não é isso que nós queremos. Não, nós queremos agora estar mais perto da praia, ter uma vida mais leve. Acho que o Covid veio trazer a casa mais presente para o nosso dia-a-dia e desfrutarmos mais da casa e olharmos para a casa de outra forma. Mas eu acho que a casa é para ser vivida, mas é para ser vivida tipo trazermos as pessoas, sabes? Convidarmos as pessoas.
4: Sim, e eu vou dar aqui agora uma espécie de mojo, que é aí que eu estou também. Eu acho que uma casa, eu neste momento estou fazendo um destralhanço que vocês não imaginam. Eu tiro sacos e sacos e sacos de coisas que eu não preciso, eu nem sei o que é que estão lá a fazer. E eu acho que nós às vezes, quando vamos, por exemplo, dormir fora, imaginemos que vamos passar um fim de semana ou vamos de férias ou assim, quando nós chegamos a um hotel, aquela sensação que temos de não há nada aqui que me dê trabalho neste momento, também porque está tudo lindíssimo e tudo muito bem limpo, mas ao mesmo tempo vermos um sítio limpo, com poucas coisas, dá-nos uma sensação também de descanso. E se a nossa casa também for um bocadinho isso, eu não sei se vocês sentem isso das casas que costumam ver, mas uma casa com menos coisas acaba por ser também, com os donos dessa casa, os senhores donos dessa casa, também mais descansados. Não sentem isso?
2: Sim, eu acho que cada vez também sentimos mais esse movimento, até nos quartos. Cada vez quartos mais simples, cama, duas mesinhas de cabeceira, mais nada. Nem televisão, nem uma secretária, nem nada. Cada vez vemos mais esse movimento tipo do descanso, daquela coisa. Não, voltamos para o quarto, é só para dormir, só para descansar, só para relaxar. Não é mais um trabalho, não é? Não é mais um trabalho. Onde é que vou pôr a roupa, onde é que tenho a estante, agora tenho aqui a secretária, está o computador, tem as folhas, tem o livro. Não.
4: É que nós olharmos para a nossa casa e olharmos para trabalho, depois de sairmos do nosso trabalho, é mais uma carga de trabalho.
0: Aliás, vocês estão a fazer um elogio tão grande à casa que há pessoas que estão agora a ouvir isto no trabalho e a correr desalmadamente. Tem que me ir embora. Eu quero ir para a minha casinha. Senhora dona casa, vocês estão acessíveis, obviamente, para serem contactadas e partilharem também um bocadinho a vossa experiência com pessoas que tenham dúvidas, coisas concretas. Portanto, são um canal aberto. Obrigado pela visita mesmo.
2: Obrigada.
0: Obrigada
2: a nós, adorámos.
0: Tânia e Ruth.
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0: Negra, aqui com a Garota Não, Ready, Mulher Batida, na RTP Antena 3. E vamos nos bater por mais uma grande canção, diretamente, deste 2026. Cá está ele. Tem aqui incluída uma participação também, que nem o próprio James Blake sabe. É de Teresa Oliveira. Make
1: Bem,
0: something.
1: Ah. Olha-me isto. Olha, não ouve, não é?
0: Olha-me isto.
1: Olha-me isto. Olha-me isto.
0: Ele sabe, este homem. Ainda agora esteve também em Paris e por lá tivemos uma olheira, a nossa Inês Henriques, que veio para cá agitar as águas de Portugal e criar muito FOMO.
1: É verdade, muito mesmo.
0: Do concerto onde nenhum de nós esteve, só ela mesma, James Blake. Bora.

0: Blake. James Blake na RTP Antena 3. Make Something Up. Mate-me a quinta-feira, 5 horas e 2 minutos, 4 e 2 nos Açores. Esta hora estacionamos nas notícias com a ajuda da Tatiana Felício. Alô, Tatiana, bem-vinda.
1: Olá, novamente. Foi anunciada uma nova concentração do Movimento pela Habitação hoje às 7 da tarde no Porto. O presidente da Câmara, Pedro Duarte, deixou um pedido para que esse protesto decorra dentro da lei.
2: Queria deixar um apelo, se quiserem até um pedido, a todos aqueles que se queiram manifestar, que acreditem nas causas que querem, no fundo, proferir e a voz que queiram levantar, que o façam. A cidade do Porto é um espaço para isso mesmo. Mas deixo este apelo para que o façam no estrito cumprimento da lei. Se assim for, vamos todos respeitar-nos uns aos outros. Vamos respeitar a liberdade de todos, daqueles que estão a manifestar e do resto da cidade, que tem naturalmente de continuar a funcionar e a trabalhar no seu dia-a-dia.
1: Depois dos confrontos da última madrugada no Porto, o ministro da Administração Interna, Luís Neves, lamenta o incidente, mas reforça que a lei é para cumprir e que as indicações das autoridades devem ser respeitadas. Entretanto, vários partidos

0: já reagiram. O PCP, por exemplo, condena a atuação do presidente da Câmara do Porto. O comunista Jaime Toga diz que não é com violência que se resolve o problema da falta de habitação em Portugal.
1: Não é à bastonada que se resolve o acesso à habitação. E os responsáveis políticos, em vez de terem declarações irresponsáveis, como teve ainda ontem o presidente da Câmara Municipal de Porto ou já hoje o primeiro-ministro, não podem, a partir dessas declarações provocatórias, fugir com as suas responsabilidades, nem apagar o amplo, legítimo e necessário direito de manifestação.
0: Jaime Toga, da Organização Regional do Porto do PCP. O Sindicato dos Trabalhadores da Aviação e Aeroportos teme que, com a privatização da TAP, voltem a ser os trabalhadores a pagar a fatura. O CITAVA critica também a possibilidade de a manutenção e engenharia da companhia passarem a integrar a estrutura da Lufthansa e garante que vai acompanhar o processo e defender os direitos dos trabalhadores. Relembro que o governo escolheu a Lufthansa para comprar até 49,9% da TAP, num negócio que pode render ao Estado 1.200 milhões de euros. A licença parental vai ser alargada e a jornada contínua poderá chegar a mais trabalhadores do setor privado, com filhos até aos 12 anos. A proposta do PSD e do PS foi aprovada por unanimidade na Comissão Parlamentar de Trabalho. Na prática, a licença parental poderá ser paga a 100% durante 5 meses ou 6 meses se for partilhada entre os dois progenitores. Já a jornada contínua permite reduzir o horário de trabalho até uma hora, mas depende do acordo do empregador. Estas novas regras deverão entrar em vigor a 1 de janeiro de 2027. Chuva por vezes forte coloca as ilhas do Grupo Ocidental e Central dos Açores sob aviso amarelo. Segundo o Instituto Português do Mar e da Atmosfera, nas Flores e no Corvo, o aviso está em vigor até às 3 da manhã desta sexta-feira. Já no Faial, Pico, São Jorge, Terceira e Graciosa, o alerta termina às 9 da noite de hoje.
2: Um abraço para as sete ilhas convocadas nesta alerta. Tatiana Felício de regresso às 6 com as notícias. Muito boa tarde, sejam bem-vindos. Tiago e Teresa. Pontos Negros estão hipnotizados.

0: A Hipnose, convocada pelos Pontos Negros, a sua última aparição com as novidades aqui na RTP Antena 3. Muito boa tarde. Daqui a pouco puxamos a fita atrás do tempo da prova oral.
1: Com o Tiago e a Teresa.
0: Já lá vamos. O filme é outro agora. Em Bragança, cortado o acesso à A4 com um acidente à entrada da autoestrada. Envolve várias viaturas, estão envolvidas várias viaturas em direção a Rio Frio. Máxima atenção à passagem pela A4 sentido Bragança, ainda em Lisboa também, na Grande Lisboa, em Vila Franca de Xira, em particular nos dois sentidos, devido a trabalhos na ponte Machal Carmona, há uma redução de vias nos dois sentidos, o trânsito também é muito demorado na reta do Cabo. A ponte 25 de Abril, de sentido Lisboa-Almada, filas de Sete Rios para os tabuleiros, os acessos estão completos. A segunda circular já a acumular, trânsito entre Olivais e Benfica, no Algarve, lembrete para o IC4 com um acidente na zona do Patacão, com muita demora de Faro para Lulé. É um autocarro no separador central, extra demora à passagem pelo local. Ainda também, última nota acabada de chegar ao Serviço Nacional de Trânsito para a A5, retomamos a Lisboa, mais precisamente no sentido Lisboa-Cascais, junto à saída para Carnaxide. Só se passa pela direita, o trânsito está muito demorado a partir do Alto de Monsanto a afetar o acesso de Cril. Recordo-vos então um acidente, nota mais recente, chegada ao Serviço Nacional de Trânsito, no sentido Lisboa-Cascais, junto à saída para Carnaxide. 821-0101, a linha gratuita para troca de informações de trânsito, de uma quinta-feira que já começa a complicar.
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0: 5:10 no nosso relógio.
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0: Ainda impressiona muito mesmo, um mês depois, de nos teres deixado neste lugar, e uma espécie de orfandade da música depois também da passagem por este planeta de Jorge Palma. Ao vivo no Artes à Vila, esse concerto vamos transmiti-lo, como perceberam, na próxima semana, em particular na próxima quarta-feira. Temos por nós todos no nosso site em antena3.rtp.pt. Vamos falar de amor. Lembramos o programa de ontem, da Prova Oral, com uma super convidada. Nani People, uma verdadeira super estrela, visitou a Prova Oral ontem, Fernando Alvim.
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6: Porque as pessoas tentam mudar tanto no outro, é uma coisa que a gente fala no final da peça, é um dos últimos momentos da peça. A gente fala assim, a gente hoje em dia, a gente dá várias receitas para evitar que o bolo embatume, que o copo transborde. Porque como diz a música da Bethânia, são tantas coisinhas miúdas que vão acontecendo no decorrer da situação, que uma hora o copo transborde, ninguém sabe o que aconteceu. Virou uma música da Blitz. A gente enlouqueceu e dizia que era eu. Então é o que a gente fala no final. Vários ingredientes são dados. Agora, um ingrediente que eu acho indispensável, Fernando, é aceitar o outro na sua essência. A gente com essa moral hedonista que nós vivemos de internet, minha senha, meu modelo, meu gosto, meu, a gente conhece a pessoa e começa a tentar repaginar de acordo com nossa imagem e semelhança. Aí você mexe tanto que muda até aquilo que chamava atenção quando você conheceu. E aí você desconhece aquilo que você pegou.
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0: Nani People, convidada ontem de Fernando Alvim, uma verdadeira superestrela. Tivemos a oportunidade de ouvir e registar na Prova Oral de ontem. Obrigatório mesmo, devem voltar atrás em antena3.rtp.pt. Têm sempre todos os episódios do Fernando Alvim da Prova Oral aí guardados.
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0: Yay!
1: Love TV.
0: Olha a festa que está aqui montada. Sunshine, Jungle, também a seguir. Benjamin com a música nova.

0: É o mais novo disco do muito entusiasmante Benjamin, Crónicas do Monte Zeus, o Amor Operário. Ainda atrás também Sunshine, do novíssimo Longa Duração, dos Jungle. São 5h20 no nosso relógio e esta hora, está uma tarde tão bonita que só nos apetece passear.
1: Chamar
0: passear.
1: Uma flor.
0: Sim, por exemplo.
1: I could be a flower. Ah, esta música da Olivia Dean é linda.
0: Por acaso.
1: Olá Marta.
0: Alô Marta.
2: Olá, cá estou eu. Muito boa tarde. Onde é que eu estou? Estou num sítio que eu gosto muito. E desta vez não é um restaurante. Eu sei que é chocante, mas também é para já, pelo menos. Eu estou numa florista, porque nós associamos, se calhar, muitas flores da primavera. Ao verão já começam, se calhar, a secar e pensamos, se calhar, outono não dá para ter flores, não dá para ter plantas. Mas dá, e há flores desta época. Eu vi uma florista chamada Floré, que é em Lisboa, aqui na Calçada da Estrela, e vim perceber que flores é que estão a sair agora. Bem-vinda, Olga, que trabalha aqui neste projeto que existe há um ano, por isso já deram a volta nas flores, não é, das estações todas, e já me podem dizer quais é que são as flores mais típicas do outono.
3: É nesta altura, estamos na época das flores, tipo crisântemos, gladiolos, jaros, hortênsias em tons suaves, e cada flor tem sua beleza, né? E fazemos ramos mesmo tons mais escuros que mesmo tons de outono.
2: E sentem que as pessoas que vêm aqui procuram esses tons mais escuros, procuram as flores da época ou querem se calhar uma rosa, que é sempre que está em todas as épocas?
3: Não, mas esta época as pessoas mesmo procuram as flores mais escuros, tipo antúriums, tipo gladiolos, tipo hortênsias, que é mesmo mais escuros, porque no verão é sempre hortênsias brancas, azuis, cor-rosa. Agora no outono é diferente.
2: Ou seja, o que podemos dizer é que se calhar há flores que estão o ano inteiro, mas que mudam um bocadinho a cor nesta época, é isso?
3: Sim, é verdade. Sim, agora nesta época é mesmo em tons mais outonais. Então, tons outonais, certo?
2: Eu estou aqui a olhar para o vosso menu e estou a ler coisas que é o antúrio, mas está aí nos nomes científicos. Está antúrium, alstroeméria, que eu não sei o quê.
3: Alstroeméria.
2: Que flor é essa, por exemplo?
3: É, alstroeméria é uma flor que sempre dá para o nosso arranjos, dá volume, ela é muito bonita e dura até 5 ou 7 dias.
2: Se calhar no outono também há menos casamentos, não é? Associamos sempre o verão aos casamentos e aos ramos de noiva. Ainda assim fazem alguns nesta época diferentes dos que fazem no verão?
3: Ramos de noiva também é diferentes. Agora, as noivas escolhem mais de... por exemplo, no verão é mais rosas. Já agora, no outono, mais jaros. Jaros e mesmo tons castanho, vermelho, assim, mais escuros.
2: Muito bem, antes de me ir embora, já percebemos aqui mais ou menos como é que são estas flores do outono. São flores, se calhar, as mesmas que nós conhecemos no verão, mas com tons mais escuros. Mas se tivesse de me aconselhar a mim, que flor é que eu levaria daqui que acha que faz sentido?
3: Eu acho que crisântemo, eu acho que antúrium, porque antúrium também dura uma semana e mais. Também é gladiolos, que sempre vendemos fechado, mas durante o tempo ele abre sempre mais e mais e fica muito bonito em casa. Mesmo para decorar a sua casa, fica muito bem.
2: Ou seja, podemos levar flores no outono que elas vão durar o mesmo que durariam na primavera ou no verão, não é assim? Não é daquela ideia que, não, que morre logo porque não há luz?
3: Não, flores de outono duram mais do que flores no verão, porque no verão é calor, no verão mais sol e flores duram menos. Mas no outono, flores de tons outonais quer dizer, elas duram mais, uma semana, duas semanas. Cada flor é diferente, por isso...
2: Muito bem, é como as pessoas, no fundo, que também estão por cá no verão e no outono, e são diferentes também entre si, em todas as estações. Fiquem com este bocadinho de poesia para vocês. Eu vou voltar daqui a bocadinho com mais ideia de sazonalidade. Até já, beijinhos.
1: Até já, Marta.
0: Beijinhos, estamos a passear pelo outono com a ajuda da Marta Rocha.
1: Me dá vontade de beber assim um chazinho agora.
0: Ai, e falar tão bom de flores. Sim. E de plantas, crisântemos, são lindos os crisântemos. E há um filme que me estava a passar pela cabeça enquanto ouvíamos a Marta e a sua nova amiga florista, O Conto dos Crisântemos Tardios. É um dos meus filmes preferidos. É um clássico do cinema japonês, de Kenji Mizoguchi. Deve espreitar. É uma história. O crisântemo é associado ao sacrifício e daí vem essa simbologia do título para esse mesmo filme. Olha, alguém que se sacrifica por outra pessoa.
1: Daqui a bocadinho. Daqui a bocadinho vamos ao Japão, vamos à Finlândia, vamos à Alemanha, vamos saber que hábitos que pelo mundo andam aí nas casas das pessoas e que podíamos adotar aqui em Portugal, tudo para a nossa saúde e para a nossa cabeça.
0: E tu terás um cartão milhas para isso?
1: Sim, sim.
0: E para muito mais?
1: Sim.
0: Ei. Temos corajosa, hein? Já fico. Disco da semana. Atenção aqui aos lembretes.
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1: O disco da semana é de uma grande voz do nosso país. Ela é a Yolanda, com o novo álbum Quebranto, que gira à volta de coisas rezas e mezinhas, não é? Chama-se Quebranto. A de hoje chama-se Fogo Não Apaga.

0: Música nova da RTP Antena 3, chama-se Fogo Não Apaga. É a nova da Yolanda.
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0: Ela também é fogo que arde e que por acaso se vê. Todos os dias. É Inês Henrique.
2: Pois é, olá.
3: Cá estou.
0: O que é que fazes aqui, Inês?
3: Estou a trabalhar, sabes, Tiago?
0: Em quê? Para o bronze? Está sol ainda?
3: Ainda está sol, está sol. Não, eu hoje até vim de casaco, era para não queimar muito, mas... aqui estou eu, Tiago Ribeiro, na Rádio Nacional.
0: Por acaso hoje trazes um casaco à Inspector Gadget.
3: Yes! Nem sabes o que é que tem aqui dentro.
0: O quê?
3: Muitas surpresas.
0: Aqueles copinhos pequeninos que abres
3: não,
0: o casaco e dizes...
3: Oh, Tiago, tu és mesmo ordinário.
2: Quer saber, pensei logo nisso.
0: Claro.
2: Vocês, mas não foi de olhar para ti, casaco? Foi do que o Tiago disse.
3: Ok, ok.
2: Sim. Porque esse casaco é muito bonito.
3: Muito obrigada.
2: Um bom casaco de outono.
0: Então
3: um bom
0: não
3: casaco
0: é?
3: É com cores de outono.
0: O outono é que não decidiu aparecer.
3: Ele não, eu já estou a puxar. Vem só um bocadinho de frio. Vem só para eu poder usar. Sabes? Já estou farta de usar t-shirts.
0: Como é que estava o tempo em Paris? Há bocadinho falei frio. De ti aqui na rádio.
2: Pois é, tu foste ver o James Blake.
3: Fui ver o James Blake.
2: Como é que foi?
3: Foi inacreditável. Foi inacreditável mesmo.
2: Foi em que sítio?
3: Foi no Le Grand Rex.
2: Le Grand Rex?
3: E ao que parece, é um sítio muito... É um sítio histórico, é um dos mais antigos cinemas de Paris.
2: Uhum.
3: É um sítio bastante pequenino, é mais pequeno que o nosso Coliseu, aqui de Lisboa, muito mais pequenino, pá, mas super bonito e o som é incrível.
2: E o Trying Times ao vivo?
3: Muito fixe, mas sabes qual é que eu gostei mais?
0: Ravalhada, não foi?
3: Pum, pum, pum, pum, pum, pum, pum, pum, pum, pum, pum, pum para a cabeça, mas também aquela... Que ele tem com o Dave, que agora não me estou a lembrar do nome, mas que se chama...
0: Doesn't Just Happen.
3: Esquece, ao vivo, é inacreditável.
0: É sério?
3: É inacreditável.
0: Pois.
3: Bem, foi transportada.
2: Ele estava sozinho em palco, ele levou?
3: Ele levou quatro músicos, sendo que um deles era baterista, os outros estavam muito nas suas teclas e nas suas cenas mais de teclas e cabos e coisas que ninguém entende muito bem, mas que fazem magia.
0: Músicos com cabos.
3: Sim. E ele também estava, ou seja, estava ele no meio e depois os músicos atrás, ele também com os seus teclados. E aquilo é uma construção de concerto muito interessante, porque ele tanto vai às suas baladas, que tão bem conhecemos e que tem ainda algumas coisas eletrónicas.
2: Tocou os clássicos, então.
3: Tocou alguns, sim, bastante antigos, mas depois leva-nos para uma rave completamente. Ele fica doido, ele vira a boneca e está ali num... tipo como se estivéssemos num clube.
2: E o que é que sentes em relação a concertos passados? Ele está mais independente? Aquilo é mais James Blake?
3: Não sei, imagina, a última vez que o vi foi em 2024 e ele já estava muito nesta onda super... eu acho que não tinha ido ainda... não tinha feito esta saída das major labels, não tenho certeza, mas já estava nesta onda super rave e super eletrónica e de clubbing, e ele falou isso nesse concerto que vi há 2 anos, e agora também como para ele é importante fazer música eletrónica, mas com instrumentos. Pá, ele é maravilhoso.
2: Ele é maravilhoso.
3: Ele é mesmo.
2: Olha, James Blake é mesmo banda sonora do outono.
3: Sim,
2: não é?
3: Pode ser, mas também pode ser de verão. Eu acho que é assim,
2: percebo.
3: Eclético,
2: sim,
3: sabes?
2: Sim.
3: Pode dar para os dois.
0: Olha, gostei muito. Tiago. Não gostei muito do relato da minha amiga.
3: Obrigada, estou cá para isso. Chamem-me.
0: James Blake, ao vivo, em Paris.
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0: Cenário do tempo para amanhã, Teresa.
2: Vamos lá então à nossa sexta-feira. Vocês querem que o tempo quente abandone, não é? Em princípio, abandonará na próxima semana. Vamos queimar os últimos cartuchos. Amanhã temos uma pequena descida de temperatura mínima. Vamos ter céu pouco nublado ou limpo, isto no continente. Açores e Madeira com muitas nuvens no céu e nos Açores períodos de chuva. Para amanhã, sexta-feira. As máximas vão ser de 22 graus em Aveiro, Viana do Castelo, Porto e Ponta Delgada com 23 de máxima. Guarda com 24 graus, Coimbra 25, Leiria amanhã com 26 de máxima, Sines, Braga, Sagres, Viseu e Vila Real amanhã com 27 graus, Funchal, Faro e Bragança com 28 de máxima, Porto Alegre com 29, Setúbal e Castelo Branco amanhã com 30 graus, Lisboa e Beja com 31 e Évora e Santarém amanhã com 32 de máxima. Mas, não sei porque é que disse, mas é sexta-feira amanhã, só isso que eu queria dizer. Yay!
0: Yay, quase, quase bom fim de semana.
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0: Doji, também Alabama Shake no Logo Se Vê. Boa tarde.
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0: Teresa, leva-nos à rua para sabermos o estado do trânsito a esta hora.
3: Vamos lá então dar uma voltinha pelas estradas portuguesas. Em Bragança, cortado o acesso à A4 com um acidente à entrada da autoestrada, várias viaturas envolvidas em direção a Rio Frio. No Porto, a esta hora, VCI, em hora de ponta, entre Bonjoy e A3 e de Francos para a Rábida. Em Lisboa as coisas estão complicadas, na segunda circular, A5 e ponte 25 de Abril. Começamos pela segunda circular com um acidente à chegada ao Campo Grande e filas demoradas a partir da Encarnação, a afetar também a Avenida Marechal Gomes da Costa. A segunda circular também está demorada das Torres de Lisboa para o aeroporto. Na A5, o acidente é no sentido Lisboa-Cascais, junto à saída para Carnachide, só se passa pela direita, o trânsito está demorado a partir do Alto de Monsanto, a afetar o acesso da Cril. E também, ponto 25 de Abril, Lisboa-Almada, fila de Sete Rios para Almada, onde há um acidente na zona das portagens. Almada-Lisboa, está resolvida a avaria, o trânsito começa agora a escoar, mas com muita demora a partir de Correios e os acessos preenchidos. Quem puder deve optar pela ponte Vasco da Gama. Em Vila Franca de Xira, nos dois sentidos, devido a trabalhos na ponte Marechal Carmona, há redução e vias nos dois sentidos. Trânsito muito demorado na reta do Cabo. Há um trânsito acumulado à chegada a Lisboa, na zona do Rio Trancão, um dos efeitos do jogo no Estádio da Luz. E no Algarve, IC4 com um acidente na zona do Patacão, com muita demora de Faro para Loulé, um autocarro no separador central. A nossa linha para trocarmos informações de trânsito da RTP é 800 21 0101. Conduzam com cuidado e boa viagem.

0: Ouve-se Gandaia na RTP Antena 3. 15 minutos para as 6. Vamos dar a prometida voltinha pelo mundo?
1: Vamos, sim senhora, vamos lá saber. Já que hoje falamos em mudanças de estação, porque a estação já mudou, mas parece que não, não é? Ainda continuamos.
0: No papel.
1: Mudou no papel, exatamente. Mas falámos hoje de casa, recebemos aqui a senhora dona da casa, o projeto da Tânia e também da Ruth, que tem um canal de YouTube sobre as casas portuguesas. E continuando aqui no tema das casas, mas agora, no mundo, vamos saber o que é que lá fora se faz que nós podíamos adotar para sermos mais saudáveis, mais organizados na nossa casa e também mais felizes. Por que não? Por exemplo, Tiago, sabias que na Alemanha fazem uma coisa chamada Lüften?
0: Ok.
1: Que é Lüften? Até há contratos das casas que dizem que tu tens de fazer Lüften. E o Lüften é nada mais nada menos que duas vezes por dia ventilares a casa toda. É, nós temos o hábito de abrir uma janelinha às vezes para arejar.
0: Ah.
1: Isso é mesmo tuga, não é? Vamos abrir esta janela para arejar um bocadinho. Mas os alemães abrem tudo ao mesmo tempo duas vezes por dia.
0: É fixe.
1: Porque assim em casa cria assim uma espécie de... E aquilo ventila tudo.
0: Eles sabem, os alemães sabem.
1: Eles sabem.
0: A Lufthansa e depois é a Lufthansa, que é para voar também do sítio para fora.
1: Exatamente. Na Finlândia, agora atenção que eu vou dizer aqui alguns nomes que eu não sei efetivamente.
0: Ah, esta é a parte que eu mais gosto agora.
1: Na Finlândia, depois há coisas muito engraçadas, pequenos detalhes das casas que para nós são assim meio estranhos. Por exemplo, na Finlândia há uma coisa chamada Astiankui Vauskapi. Então, em muitas cozinhas
0: são
1: finlandesas...
0: São viking a falar, não é?
1: Sim, sim. Em muitas cozinhas finlandesas, a loiça lavada vai diretamente para um armário em cima do lava-loiças com prateleiras que deixam escorrer a água. Nós temos os corredores, eles têm uma prateleira própria para isso, que não fica à vista, como nós, que deixamos os pratos todos ali ao lado do lava-loiças, tudo encavalitado.
0: Pois.
1: Nos Países Baixos, há uma coisa que eu achei até um bocadinho absurda. Chama-se Vergendag Calendar. Ok, deve ser Verjaardag Calendar, ou qualquer coisa assim. Então, um calendário de aniversários pendurado na casa de banho em cima da sanita. A lógica é: tens de passar por lá todos os dias, não há desculpa para não saberes dos aniversários da tua família e dos teus amigos.
0: Se pega de moda, os
1: não
0: calendários
1: é.
0: Sempre por cima da sanita.
1: Mas é um bocado estranho.
0: Um bocadinho.
1: No Japão, há uma coisa chamada Genkan. É uma zona específica à entrada das casas onde se tiram os sapatos.
0: Uhum.
1: Muita gente faz isto também,
0: sim,
1: em Portugal.
0: Sim, sim, sim.
1: Muito higiênico. Gostamos muito.
0: Um hábito que adotamos, passa a redundância, na era Covid, nas
1: pois
0: nossas
1: é.
0: Vidas.
1: Sim, sim, sim.
0: E é uma prática, no caso deles, milenar.
1: Bem,
0: não é?
1: Mas quantas vezes é que eu não ouvi já? Ah, em tua casa tira-se os sapatos, mas a tua cadela pode andar aqui à vontade. E eu... Falso,
0: oi,
1: minha cadela.
0: Oi.
1: No Japão faz-se outra coisa chamada ofuro. Primeiro tomas banho e depois entras na banheira. Então, a banheira serve para relaxar, não é para te lavares. Portanto, lavas-te num sítio e a banheira é só para o relaxamento.
0: Se pensarem, algumas piscinas e saunas têm o mesmo, jacuzzis em particular, têm o mesmo princípio.
1: Pois
0: não é?
1: É, também é assim.
0: Lavem-se lá, mas é antes de se meterem aqui de molho.
1: Depois, Coreia do Sul, há uma prática chamada ondol. Muitas casas têm aquecimento debaixo do chão em vez de aquecedores.
0: Ai, é tão bom.
1: É tão bom. O chão quente está ligado à tradição de comer, conviver e até dormir no chão. Portanto, o chão costuma estar quentinho e deve-se ver tão bem. Na Suécia, fazem uma coisa que acho que nós devíamos adotar todos, que é Fredagsmys.
0: Ei, tu és mesmo corajosa.
1: Fredagsmys. Deve ser assim que
0: já
1: se diz.
0: Já estás em alemão.
1: Que é, a sexta-feira é um dia dedicado à noite confortável em casa. Portanto, roupa descontraída, sofá, televisão, comida simples. Se calhar é o dia em que encomendam comida, por exemplo. A sexta-feira à noite é a noite de casa.
0: Das gordices.
1: Das gordices e do pijama. Depois, por exemplo, na Alemanha também fazem uma coisa chamada Kerrwoche. Quer voz, talvez?
0: Eu quero sempre ter voz quando acordo.
1: Pronto,
0: quer voz,
1: que é,
0: quero duas.
1: Que é só os moradores fazerem as tarefas do prédio todos à vez.
0: Ui.
1: Que é uma coisa que pode gerar alguma discussão.
0: Ui, uma reunião de condomínio em Portugal.
1: E se vocês tiverem alguma prática da vossa casa, do sítio onde viveram, que queiram contar, contem-nos, porque o nosso número de WhatsApp está aberto para vocês, 924-125-258.
0: Estamos a falar de práticas para a chegada do outono às nossas vidas.
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0: Mas em rigor este programa é sobre uma esplanada.
3: Alô, há quanto tempo? O que é que tens feito? Opa, hoje estou com um bocado de pressa, tenho umas cenas para resolver, mas a ver se nos juntamos. O que é que fazes quinta? Ah, fixe. ter aqui. Eu conheço ali um sítio fixe que tem grande vista mesmo.

0: veio cá visitar-nos na altura em que estávamos a sair do verão, mas hoje, curiosamente, grande parte do nosso programa está a ser dedicado à estação de, aparentemente, e segundo o calendário gregoriano, é aqui que estamos, no outono.
1: Eu adoro que o Michael Knight diga tudo, mas sempre é tão sexy.
0: Sim,
1: está a falar
0: sim,
1: de uma esplanada e dizes, esplanada.
0: Daqui a pouco, também numa esplanada, Marta Rocha leva-nos a uma aventura pela restauração outonal. Mais coisa, menos coisa.
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0: 5 minutos para as 6.

0: Eu e a Teresa Oliveira estávamos aqui numa pequena conversa, um pequeno talk radio completamente lateral, a que vocês não estavam ligados, mas nós aqui não guardamos segredos de nada.
1: Verdade.
0: Estávamos a pensar, há pessoas que realmente não podiam nunca estar paradas, nunca. E um dos casos é o de Frank Ocean. Que talento, nunca. E um dos casos é o de Frank Ocean. Que talento não lhe falta.
1: É verdade.
0: Tem sobra até.
1: O homem não quer.
0: Pois.
1: Não é ele.
0: Mas isto não é sobre vontade.
1: Não é ele, somos vícios públicos a mandar, não é?
0: Precisamos,
1: mas,
0: sim.
1: Mas ele faz outras coisas, tem outros negócios.
0: Pois.
1: Está lá na vida dele.
0: Grande Francão. Street Live. No ar. Olhando para um relógio, aparentemente aprendi a perceber que são 6 horas. E se estiverem no arquipélago dos Açores, por natureza da circunstância e da linha do meridiano, são 5. E agora chamamos das notícias que estão a marcar o dia com a ajuda da Tatiana Felício. Alô, Tatiana.
2: Olá, boa tarde. No tema que marca a atualidade, os confrontos da última madrugada no Porto, o Presidente da República, António José Seguro, afirma que todos têm o direito a manifestar-se, mas apela a que não se deixe de cumprir a lei.
3: Nós temos que cumprir a lei e compreendo muito bem aquilo que são as preocupações de quem se manifesta, mas volto a apelar para que todas as manifestações que existam sejam respeitadoras da lei, mas volto a acentuar o crucial e o fundamental é que se encontrem soluções e isso é o apelo que eu deixo a todos os atores políticos para que existam entendimentos para se encontrarem soluções para resolver o problema da habitação no nosso país.
2: Declarações do Presidente da República à margem de um encontro com a comunidade portuguesa na Eslovénia. Está marcada uma nova concentração do Movimento pela Habitação que deverá começar dentro de uma hora no Porto. Manuel Pinho vai ver a pena de prisão reduzida em 1 ano e meio por decisão do Supremo Tribunal de Justiça. O antigo ministro tinha sido condenado a 10 anos de prisão por receber quase 5 milhões de euros de Ricardo Salgado para favorecer os interesses do Banco Espírito Santo e do Grupo Espírito Santo quando integrava o governo. Nesta decisão, conhecida ao início da tarde, o Supremo Tribunal teve em conta, entre outros fatores, a idade de Manuel Pinho e a ausência de novos crimes. Manuel Pinho está em prisão domiciliária desde dezembro de 2021. Os quase 5 anos que já passou privado de liberdade deverão ser descontados na pena de prisão. Donald Trump recuou e a execução de Nidal Hassan por fuzilamento não vai ser transmitida em direto na internet. O antigo major do exército norte-americano foi condenado à morte por um ataque a tiro numa base militar que provocou 13 mortos e mais de 30 feridos em 2009. A possibilidade de transmitir a execução gerou uma forte polémica nos Estados Unidos, acabando por levar ao cancelamento desta transmissão. Sérgio Infante.
4: O anúncio do cancelamento foi feito através das redes sociais. Donald Trump não apresentou qualquer justificação, esclareceu apenas que os familiares diretos das vítimas podem marcar presença na execução. A ideia desta transmissão em direto foi do secretário de Estado da Defesa, Pete Hegseth, argumentou que os norte-americanos tinham de perceber que existem consequências sérias para estes crimes. Só que esta espécie de pedagogia virou polémica, com duras críticas de líderes religiosos, organizações de direitos humanos e até o Partido Republicano, que apoia Trump, demonstrou um grande desconforto com o senador republicano Tom Tillis a classificar mesmo a ideia como repugnante. E Donald Trump afundou nas sondagens quando faltam menos de 3 semanas para as eleições intercalares. A execução de Nidal Hassan está marcada para o dia 3 de dezembro. Será a primeira por fuzilamento desde 1945, no final da Segunda Guerra Mundial. Hassan foi condenado à pena de morte depois de, em 2009, ter sido o autor de um tiroteio na base militar de Fort Hood, no Texas, que matou 13 militares e feriu mais de 30.
2: A execução de Nidal Hassan por fuzilamento já não vai ser transmitida em direto na internet. O Sindicato Independente de Professores e Educadores apresentou uma queixa à Provedoria de Justiça contra os cortes nas pensões de quase 3 mil pensionistas, entre os quais professores. Está em causa um erro de cálculo da Caixa Geral de Aposentações que levou ao pagamento de pensões acima do valor legal. A correção implica uma redução dos valores mensais e a devolução do dinheiro recebido a mais. O CIP pede a suspensão imediata dos cortes e das devoluções até que as dúvidas jurídicas sejam esclarecidas. A Ministra do Trabalho já adiantou que os pensionistas afetados vão receber em média menos 93 euros brutos por mês e que a devolução dos valores pagos a mais é uma obrigação legal.
0: As notícias de regresso à...

0: World.
1: Mad World. Olá, como estão?
0: Está tudo? Bora lá. Tempo para dançarmos com a banda sonora do Tiago Tencourt. Daqui a pouco vamos dançar numa mesa. Calma. Temos a ajuda da Marta Rocha, porque hoje este programa está quase inteiramente dedicado ao outono.
1: Ao outono, à mudança de estação. E se há coisa que a Marta Rocha é uma flor de todas as estações, neste programa, no vosso Logo Se Vê.

0: Tiago Tancur na RTP Antena 3. Muito boa tarde. Teresa, cenário do trânsito.
1: Vamos lá então, são 6:07 a esta hora na A3, um acidente à chegada à VCI, filas junto ao nó da A4, A44 com o acidente do Freixo para Coimbrões, portanto também demorado, e A28, acidente do Porto para Matosinhos antes do nó da A4. Com o trânsito parado no Porto, a esta hora, VCI em hora de ponte entre Bonjó e A3 e de Francos para a Arrábida. E por Lisboa temos complicações na segunda circular, que tem um acidente à chegada ao Campo Grande e filas demoradas a partir do Prior Velho, portanto a afetar a Avenida Marechal Gomes da Costa. Segunda circular também demorada das Torres de Lisboa para o aeroporto. E passemos para a A5 também com um acidente no sentido Lisboa-Cascais. Junto à saída para Carnaxide só se passa pela direita. O trânsito está demorado a partir do Alto de Monsanto a afetar o acesso da Cril. Há um também com trânsito acumulado à chegada a Lisboa, na zona do Rio Trancão, um dos efeitos do jogo no Estádio da Luz. Ponto 25 de Abril, Lisboa-Almada, à fila de Sete Rios para Almada, e Almada-Lisboa, muita demora na A2 a partir de Corroios e com os acessos preenchidos. Pelo Alentejo, há um acidente na Estrada Nacional 257 que liga o Alvito a Viana do Castelo. Um despiste de um pesado está tombado e a estrada está cortada. A alternativa é fazer este trajeto por Vila Nova da Baronia. No Algarve, IC4 com acidente na zona do Patacão, com muita demora, de Faro para Loulé, um autocarro no separador central. A linha de trânsito RTP é a mesma de sempre e está à vossa disposição. 821-0101. Boa viagem.
0: Um minuto, vamos ao encontro da Marta Rocha.
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0: E é a Kate Palma que vos lembra?
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4: Marta,
5: olá.
0: Olá, onde é que está?
5: Olá, olá, olá, cá estou eu, amigos, boa tarde. Olhem, se há bocadinho eu estive num sítio que tinha aberto há um ano, agora estou num sítio que abriu há mais ou menos um mês. Portanto, eu daqui a bocadinho vou estar num sítio que abriu há um dia.
0: Porque só sítios
5: assim
0: novos.
5: Trabalhamos. Exatamente, é isso mesmo. Olha, estou num restaurante chamado A Terracota, que é em Alfragide, perto de Lisboa. É junto a um hotel, faz parte do hotel, mas está separado dele ao mesmo tempo. Eu estou com o chefe Miguel Rocha Vieira, que trabalha os conceitos culinários do grupo AHM, do qual faz parte este restaurante onde nós estamos. Antes de mais, eu vou pedir ao chefe que me explique o que é isto de trabalhar os conceitos culinários de um restaurante.
6: Oi, em primeiro lugar, olá, boa tarde e bem-vindos. É um bocadinho pensar a oferta culinária que vamos dar às pessoas nos outlets, nos vários outlets que temos de norte a sul do país. Obviamente é um trabalho de equipa, há muito estudo antes, há pesquisa, há razão das coisas serem feitas. E é um bocadinho isso, sou a pessoa que depois vai para a cozinha e juntamente com a equipa e com os chefes desenhamos a oferta gastronómica do hotel, neste caso dos restaurantes.
5: Neste caso do A Terracota, é um restaurante muito ligado à sazonalidade também. Estamos no início de outubro, início já meio, tecnicamente meio de outubro, apesar de estar a 30 graus, é outono. O que é que se come nesta altura? Que fruta da época, quase literalmente, é que temos aqui?
6: É engraçado estar a tocar nesse tema, porque parece que é um tema de moda agora, toda a gente fala na sazonalidade, mas se pararmos para pensar um bocadinho, os nossos avós era isso que faziam, não precisava que ninguém lhes dissesse que nesta altura, supostamente, a entrada no outono, ou já no outono há abóboras e que em janeiro não há morangos, hoje em dia não é bem assim, mas era o ponto de partida aqui. Há algum tempo tínhamos vontade já de criar aqui uma ligação entre a terra, o produto, quem os produz e as pessoas, e a melhor maneira, ou a maneira que sabemos melhor fazer as coisas é à volta da mesa, então foi o ponto de partida aqui no restaurante. Como disse, abrimos há um mês, final de verão, princípio de outono, tentámos estar um bocadinho mais numa zona cómoda, confortável, portanto temos ainda, temos algumas abóboras, temos algumas couves, cenouras bebê, temos beterraba, os últimos tomates do ano, temos o lírio dos Açores, que é fantástico, temos uma carne do Alentejo também, tanto o porco preto como a mortolenga, temos atum também.
5: Nós aqui muito fãs do lírio e do atum, sobretudo. Eu tenho sempre um preconceito muito grande em relação ao outono e sobretudo ao inverno, porque acho a fruta de outono e inverno uma grande seca. Vai ser só laranjas e maçãs a partir de agora ou não?
6: Temos um prato com pera-rocha. Temos uma beterraba também nas sobremesas. Temos sempre pegar um vegetal e dar-lhe uma volta assim um bocado mais criativa. Tentamos fazer... Ou seja, as laranjas, as maçãs ou as peras não têm porquê ser aborrecidas, não é?
5: Coitado, eu não quero aqui ter um preconceito contra elas, é só porque eu sinto que no verão há toda uma variedade que não temos, calhar.
6: Obviamente o conceito aqui é sazonal e farm to table, também uma palavra que parece estar em voga nos últimos tempos. Para nós é a relação que criamos com os produtores e com o produto, esta relação de cumplicidade, de entender o que produzem e como. O que não significa que tenha que ser uma quinta aqui atrás do hotel ou 5 minutos de carro. Mas sim, tentamos usar o produto que a terra nos dá e esse é o ponto de partida. Olhamos, em vez de pensar o que vamos cozinhar e depois ao mercado, fazemos um bocadinho ao contrário.
5: Olhando para este dia em que nós estamos, em que estão mais ou menos 30 graus nesta zona onde nós nos encontramos, apesar de ser outono e já estar quase passado um mês desde que o outono começou, parece que é verão, só notamos porque o sol põe-se mais cedo. Isto vai afetar ou já afeta de alguma maneira a sazonalidade da comida?
6: Afeta muito, parece estar tudo ao contrário, e daí a importância que nós damos a esta relação próxima com os produtores, são eles que nos dizem o que estão a plantar ou o que vai ou o que vem agora. O que conhecíamos, o calendário de frutas, legumes, de peixe, que conhecíamos antes, por esta mudança climática toda, já não é como era. Mas é mais um desafio e ao mudarmos de carta 4 vezes por ano, tentando seguir as estações, dá-nos tempo de programar as coisas.
5: Eu estava aqui a falar da fruta e dos legumes, o chefe falou-lhe bem, do peixe, ou seja, a parte animal aqui da ementa também é sazonal, isso também muda, a carne ou o peixe são diferentes consoante a estação?
6: Sim, também temos essa responsabilidade, não é? Só porque nos apetece cozinhar o que quer que seja, não importa de onde vem, tentamos respeitar isso e também passar essa mensagem, não só porque fazemos bem ao ambiente, mas porque é mais saboroso e também é mais barato. Portanto, tentamos seguir isso e temos o calendário ali de tudo o que temos da carta, mais ou menos.
5: Falava sobre essa mudança de ementa 4 vezes por ano, que é o objetivo. Portugal é um país pequeno, nós temos produto, matéria-prima para uma mudança de carta tão frequente num restaurante?
6: Claro que temos, nós não temos, temos um país incrível, temos uma seção de produtos fantástica. Finalmente a minha geração e esta malta mais nova que vem consegue dar valor a isso. Muitos de nós estivemos lá fora e vemos que não é porque és francês ou espanhol que tens melhor produto que nós, antes pelo contrário. E queríamos também ali um desafio e temos um bocadinho da zona de conforto e este que gostamos de estar ali no fio da navalha.
5: Muito bem, muito obrigada. Obrigada. Eu ia dizer o festival, reparem como está a minha cabeça.
0: Pois.
5: Também é um festival.
6: Claro, aquilo também fica assim, um mini festival.
5: Também parecia, exatamente. Estou no restaurante Terracota, que abriu há pouco tempo e que trabalha este conceito então de sazonalidade. E por isso vai-se poder comer outono aqui nos próximos dias e já ficaram a saber mais ou menos o que é que se pode comer, além da sobremesa com pera rocha, que também há muita beterraba, muita coisa boa aqui a acontecer. E o lírio, não esquecer do lírio dos Açores.
1: Claro. Obrigada. Mas isto é tão injusto, é que só jantamos aqui a 2 horas e tal.
5: Pois é, agora olha, ficam com fome até a horinha de jantar. Mas pronto, já sabem, podem passar por aqui, no caminho para casa.
0: Obrigada. A nossa pera rocha, ela mesmo.
5: Exatamente. Marta Rocha, no
0: Lost View. Andamos à procura da estação de outono.
1: Tu és tão engraçadinho com os teus trocadilhos.
0: Achas?
1: Pera rocha.
0: Sou o boomer já aqui deste programa.
1: Não
0: e nem tirei bilhete para isso.

0: Madonna com Charli XCX e também Vince Staples, White Flag. Já a seguir, é por aqui que vamos andar. O monstro precisa de amigos, o clássico Chaga dos Ornatos Violeta, dentro de 1 minuto e meio, aqui na RTP Antena 3.
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1: A resposta certa que serve para quase tudo. Vou receber Tiago e Teresa. Vou receber na Antena 3.

0: Chaga, o clássico dos Ornatos Violeta na RTP Antena 3. Com que então temos notícias daquele separador Portugueses pelo Mundo, Teresa Oliveira?
1: Sim. Amaro anda a esgotar salas pelo mundo inteiro. E nós sentimos que pouca gente fala disto. Amaro sente-se também cansada fisicamente, mas diz que nunca se sentiu tão preenchida. Isto é mesmo aquelas frases de artigo da internet.
0: Estou mas é um cansaço bom, não é?
1: Fisicamente, mas acho que nunca me senti tão preenchida. Então, está na tour do álbum So Much Has Changed, portanto, que lançou em janeiro. Já passou por 14 cidades dos Estados Unidos e do Canadá entre 24 de setembro e 13 de outubro, portanto acabou há dois dias. Salas esgotadas em Boston, New York, Washington, Montreal, Toronto, Chicago, Seattle. A última paragem foi em LA, adoro dizer LA e não Los Angeles. Foi esta terça-feira onde a reação do público a deixou quase em lágrimas. Portanto, os artistas portugueses chegam lá fora, isto deve ser uma sensação lindíssima, que é, tu estás em tour com os teus músicos, cansado, não vais a casa. A Rosalía agora também andou em tour, falou sobre isto, que deve ser também uma vida difícil, não é? Não paras, a tua casa é um hotel e depois outro hotel e depois tens a tua mala. Portanto, deve deixar aqui um artista e uma pessoa, não é? No fundo, com imensas emoções. Portanto, deve ser extraordinariamente assim, agora está-me a faltar a palavra em português, mas deve-te preencher de uma forma
0: gratificante, não é?
1: Louca, exatamente. Uhum. Chegares a estas salas e veres que são salas cheias. Portanto, nós às vezes achamos que a música portuguesa não chega lá fora, neste caso os artistas portugueses, até porque a Mar canta em inglês, mas há tanta gente a viver, há tantos portugueses pelo mundo, como tu estavas a dizer, Tiago, que na verdade também lhes sabe bem quando um artista do seu país chega lá e dá um concerto. Porque no fundo o que os artistas sentem quando estão em tour é o que as pessoas sentem quando vivem fora, uhum. Não é? Ah, que saudades, sei lá.
0: Agora, um bitoquezinho. E a pessoa está no meio de Tóquio.
1: Exato.
0: Sim, pois.
1: Portanto, parabéns à Mar, que com esta tour fica, claro, cansada, mas também muito preenchida, mas também muito emocionada. Não só ela e as pessoas.
0: Claro, so much has changed. Maru, a voltinha pelo mundo e aqui o relato da emoção. Vai fazer a pausa e certamente também vai ter aí umas datas para Portugal.
1: Sim, ainda vai ao Brasil agora em novembro. Vai
0: Por falar
1: Rio
0: em
1: de
0: pausa,
1: Janeiro.
0: Não é?
1: Exato, vai ao Rio de Janeiro, vai a Belo Horizonte, vai a São Paulo. Depois ainda continua para Montevideo, Buenos Aires, Santiago.
0: A Mara vai estar sempre no verão, já viram?
1: Pois é, a Mara anda a fugir do inverno.
0: Pois.
1: Exato.
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0: Feeling So Nice, Maru, na RTP Antena 3, tempo para amanhã.
1: A nossa sexta-feira não se fala de outra coisa. As pessoas querem todas mantinhas e descanso. Mas este país é que manda. Este país não. O mundo.
0: Ai, ganda volta.
1: Ganda volta, que eu estou a dar. Então, só para dizer as máximas para amanhã. Na verdade, amanhã vamos ter uma pequena descida da temperatura mínima. Vamos ter céu pouco nublado, limpo. Olhem, vamos ter um dia tranquilo. Uma sexta-feira tranquila, vocês também merecem. Tiveram a trabalhar a semana toda, claro que sim. Agora, nos Açores, chuva. Tiago. E na Madeira, muitas nuvens no céu. Temos então 22 de máxima amanhã em Aveiro, Viana do Castelo, Porto e Ponta Delgada com 23, Guarda com 24 de máxima. Amanhã em Coimbra com 25 graus.
0: Estás Leiria, com secura, estás?
1: Leiria com 26, Sines, Braga, Sagres, Viseu e Vila Real. Amanhã com 27 máxima, Funchal, Faro e Bragança com 28 graus. Porto Alegre com 29, Setúbal e Castelo Branco com 30 de máxima. Amanhã, dia 16 de outubro. Lisboa e Beja com 31 e Évora e Santarém amanhã com 32 graus de máxima, mas é sexta-feira, aproveitem, sejam felizes, divirtam-se, ou então vão só para casa e desliguem o telemóvel e essas coisas.
0: Sigam os conselhos da Teresa. São os conselhos da Teresa. Olivana.
1: Não queres dar um conselho também? Conselhos de Tiago Ribeiro.
0: Indiretamente é um conselho. Seguirem os conselhos da Teresa Oliveira. É essa a ideia. If you know what I mean.
1: Eu rimo e fiz. Ouviste?
0: Ouvi. Ai, estou a chegar aos 40, ou 3, hein?

0: Block Party na RTP Antena 3, também Gossip, música mais nova e novidades do Espama Trincana, Cinderela.
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0: Temos novidades para o nosso fim de semana, não é, Ti?
2: Temos sim. Então, estás a falar de um programa desta rádio, não é?
3: Sim, sim.
2: Dona
3: sim,
2: da
3: sim,
2: casa.
3: Sim, sim,
2: temos uma empreendedora social, CEO do café Jean, Filipa Pinto Coelho, convidada do próximo episódio de Dona da Casa. 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
0: Está para aí episódio novo no fim de semana. Depois já sabem que fica tudo disponível no sítio do costume em antena3.rtp.pt. Yeah. 14 minutos para as 7.
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0: Para quem está num popó e a perguntar, Teresa, Teresa, como é que estão as coisas?
2: Oh, Teresa. Vamos lá então saber do trânsito a esta hora. Vamos à A3. Com um acidente à chegada à VCI, filas, aliás, junto ao nó da A4. A 44 também com um acidente do Freixo para Coimbrões, portanto, muito demorado. No Porto, a VCI esta hora, em hora de ponta, entre Bonjó e A3 e da Perlada para a Rábida. A4 com acidente em São Mamede de Infesta e também filas em direção a Matosinhos. A23, esta hora também com acidente no sentido Castelo Branco, Torres Novas, ao quilómetro 39 na zona de Abrantes. Um capotamento, portanto o trânsito está muito complicado. E também a Estrada Nacional 109, parada de Aveiro para Ilhavo com um acidente. Em Lisboa, a esta hora, aliás, neste caso em Vila Franca de Xira, nos dois sentidos, devido a trabalhos na ponte Marechal Carmona, há redução de vias nos dois sentidos. O trânsito está muito demorado na reta do Cabo. As obras vão continuar até 2028.
0: Na melhor das hipóteses,
2: já sabemos. A segunda circular a esta hora com filas demoradas, a partir do Prior Velho para o Estádio da Luz, a afetar a Avenida Marechal Gomes da Costa, um dos efeitos do jogo do Benfica daqui a pouco. Ponto 25 de Abril, Lisboa-Almada, fila de Campolide para o Tabuleiro, acessos também muito complicados. E no Alentejo há um acidente na Estrada Nacional 257 que liga Alvito a Viana do Alentejo. Um despiste de um pesado que está tombado, a estrada está cortada. A alternativa é fazer este trajeto por Vila Nova da Baronia. No Algarve, um acidente no IC4 na zona do Patacão, com muita demora nos dois sentidos, entre Faro e Loulé. Um autocarro no separador central. Pois é, temos uma linha para trocarmos informações do trânsito, vocês sabiam. Mas como é que não sabem se nós dizemos isto todos os dias? Decorem este número 821-0101, linha de trânsito RTP. Bom dia.
8: No ar. Love
0: it. Pela primeira vez em muitos anos, quando disseste aí patacão, pá, às vezes pode ser um pancadão no patacão. É difícil, não é?
2: É verdade, é.
0: A língua portuguesa é tramada. A pessoa deixa-se inspirar de repente nomes de sítios e coisas e não sei o quê.
2: E às vezes é difícil manter aqui a postura.
0: Pois, e depois dá a risa. E a pessoa quando ri, outros choram. Ai, o meu carro!
2: Pois é, é verdade.
0: 11 minutos para as 7. para as 6 no relógio, nos Açores. Hoje de manhã...
2: Estás tão elegante hoje a dizer as horas.
0: Achas?
2: Já alguém te tinha dito.
0: São os teus olhos,
2: bem?
0: Colega. O programa da manhã... Eu estou a tentar acabar uma frase. O programa da manhã hoje falou sobre vegans. E teve a ajuda do João.
3: Eu no outro dia estava com uma amiga vegan e depois de dizer que tinha fome, ela exclama: podemos ir ao McDonald's se quiseres. E quando chegamos ao Mac, ela diz: eles têm tantas poucas opções vegan aqui. Eu disse: o quê? Na fábrica de matar coisas? Já, normalmente. Eu sinto-me tão mal porque ela tem de traduzir esta prerrogativa de não consumir animais para todas as áreas da vida dela. Malta, ela passa fome no Minecraft. Ela não pode matar animais.
0: João Vitor, terças e quintas.
9: Rock City.
0: 2010, chamando.
2: Alô?
0: Sim. 16 anos, One Life Sound, tema título desse superior disco do Hot Chip, a 10 minutos para as 7.

0: Alexis Taylor e o seu bom migão Joe Godard. Hot Ship, One Life Stand. Isto tocou tanto na Antena 3, yeah, em 2010. E amanhã voltamos a tocar o mesmo single de costume. A partir
1: amanhã
0: das 4.
1: Gira o disco e toca o...
0: Não, mentira, outras. Mentira. Aliás, amanhã então é que não tocamos mesmo as mesmas, porque amanhã é sexta da música nova.
1: Sexta, pois é.
0: Claro!
1: Adeus, amigos.
0: Tchau.
1: Adeus, amigo.
0: Tchau, amiga.
1: Amigo.
0: Dia da amiga. Já a seguir, yeah, para o Farol. Com um muito amigão.
1: Amigão,
0: Fernando Alvim, com o Pro Faral já a seguir. Beijinhos.
1: Beijinhos.

0: Edmundo Inácio na RTP Antena 3. Boa viagem, não andem ao relento. São 7 horas menos uma nos Açores. E está na altura de ouvirmos as notícias com Tatiana Felício. Olá, Tatiana.
1: Olá, boa tarde. O diretor nacional da PSP defendeu a atuação da polícia na última madrugada no Porto, depois de intervir junto dos manifestantes. Pedro Moura justifica a intervenção mais dura com o incumprimento das indicações das autoridades.
2: Foram feitos contactos com as pessoas que estavam naquele local para se retirarem as tendas. Perante a não cumprimento dessa ordem de retirada das tendas, foi decidido fazer uma intervenção policial devidamente proporcional, na nossa perspectiva foi, na medida em que foram pedidas para serem retiradas do local as ditas tendas e que não foi obtida essa ordem.
1: O diretor nacional garante que a atuação dos agentes foi proporcional. Entretanto, o presidente da República, António José Seguro, afirma que todos têm o direito a manifestar-se, mas apela a que não se deixe de lado a lei.
3: Todos nós temos que cumprir a lei e compreendo muito bem aquilo que são as preocupações de quem se manifesta, mas volto a apelar para que todas as manifestações que existam sejam respeitadoras da lei, mas volto a acentuar, o crucial e o fundamental é que se encontrem soluções e isso é o apelo que eu deixo a todos os atores políticos para que existam entendimentos para se encontrarem soluções para resolver o problema da habitação no nosso país.
1: Declarações do Presidente da República. Entretanto, está marcada uma nova concentração do Movimento pela Habitação a partir desta hora, no Porto. PSD, Chega e CDS-PP defenderam hoje no Parlamento que os estrangeiros não residentes em Portugal devem pagar os cuidados de saúde no SNS. Em debate tiveram propostas para restringir o acesso destes cidadãos ao Serviço Nacional de Saúde, nomeadamente através da cobrança de taxas moderadoras. A direita alega que é preciso travar abusos e garantir que os custos são suportados pelos próprios utentes. Já o PS, o Bloco de Esquerda, o Livre e a Iniciativa Liberal acusam estes partidos de procurarem culpados para os problemas do SNS. Manuel Pinho vai ver a pena de prisão reduzida em 1 ano e meio por decisão do Supremo Tribunal de Justiça. Na decisão conhecida ao início desta tarde, o Supremo Tribunal teve em conta, entre outros fatores, a idade de Manuel Pinho e a ausência de novos crimes, Sandra Henriques.
4: O Supremo Tribunal de Justiça baseia a decisão de reduzir de 10 para 8 anos e meio de prisão a pena do antigo ministro Manuel Pinho na legislação existente e na jurisprudência do próprio Supremo e também do Tribunal Constitucional. Numa nota de imprensa, o Supremo sublinha a acentuada gravidade dos crimes praticados, mas refere que teve em conta o prolongado período decorrido desde a prática dos factos, a inexistência de antecedentes criminais e de novos comportamentos criminosos, a idade atual do arguído, que é de 71 anos, a integração familiar e social, o afastamento das funções públicas em cujo contexto ocorre a atividade criminosa e a redução das exigências atuais de prevenção especial. Por isso, o Supremo decidiu que se justifica uma atenuação mais expressiva do que aquela que foi reconhecida pelas instâncias anteriores. Manuel Pinho tinha sido condenado a 10 anos de prisão por ter sido corrompido pelo antigo banqueiro Ricardo Salgado. Em causa está o recebimento por Manuel Pinho de cerca de 5 milhões de euros, incluindo uma mensalidade de cerca de 15 mil euros, quando fez parte do primeiro governo de José Sócrates para favorecer os interesses do Banco Espírito Santo e do Grupo Espírito Santo, nomeadamente em projetos imobiliários na costa alentejana.
1: Manuel Pinho está em prisão domiciliária desde dezembro de 2021. Luís Neves anunciou que vai solicitar uma auditoria aos processos de contratação e ao financiamento do Siresp, bem como à atividade da Secretaria-Geral da Administração Interna. O anúncio foi feito durante a tomada de posse. O novo Secretário-Geral da Administração Interna, que assume funções após divergências entre Luís Neves e o seu antecessor, relacionadas precisamente com a gestão do Siresp.
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0: Demorou, mas foi. Conseguimos juntar Pedro Alves e João Paulo Rodrigues neste programa. Aqui estão eles, a propósito de um programa que agora dá na RTP1 e que se chama Tonight... Não, Tonight Show by Night. Desde logo, parabéns pelo nome do programa. E dizer que, no fundo, nós todos já nos conhecemos há muitos anos, trabalhamos todos na mesma rádio, neste caso a Rádio Nova Era, em períodos diferentes. Na verdade, eu e o Pedro Alves cruzamos num programa que se tornou icónico, que era o Terminal do Engate. Exato. Onde tu entravas como estacionâncio.
1: Exato.
0: Depois disso, eu saio, venho para Lisboa. Tu ainda ficas uns anos, apresenta um programa da manhã, durante quanto tempo?
2: Durante quantos anos? Durante uns aninhos valentes.
1: Acho
2: também.
1: Acho que aquele formato que a maior parte do pessoal conhece deve ter sido para aí uns 6 anos. Assim.
0: 6 anos?
1: Sei. Ai, sim, acho eu.
2: Foi muitos anos.
0: 6 anos a acordar às 6 da manhã?
1: Sim.
2: Eu a acordar às 6 da manhã. Ele só aparecia lá às 9. Estou a brincar. Estou a brincar.
0: Espera aí. Mas vocês tornaram-se uma dupla em que ano?
2: Nós conhecemos em 2001. Na altura...
0: Apaixonaram-se?
2: Exatamente, apaixonámos.
1: Dei-lhe um anel.
2: Exatamente. Compramos uma gata. Não, estou a brincar. Não, nós conhecemos em 2001. Porque eu já fazia um espetáculo de stand-up num bar em Miragaia, no Porto. Que era o Púcaros.
0: O Púcaros. E a primeira vez que eu começo a ouvir a falar da vossa dupla era justamente no Púcaros.
2: E eu conheci no Púcaros porque na altura o Pedro estava na Rádio Nova Era. E quem trabalhava na Rádio Nova Era era a Susana Branco.
0: Uhum.
2: Que trabalhava também, julgo eu, como correspondente do Expresso, não?
0: Sim, sim.
2: E então foram fazer uma reportagem e foram-nos fazer uma entrevista a mim e a outro rapaz que trabalhava comigo, que é o Rui Xará, sobre as nossas noites de comédia, que na altura já tinha 2 anos, e pronto, e a Susana, que era amiga do Pedro, levou um grupo da malta da Nova Era para assistir ao espetáculo e para ela fazer a entrevista. Pronto, este tipo estragou uma noite, dizia o final das minhas piadas, eu convidei-o para ir dizer uma piada, pronto, ficamos amigos. Depois eu fui convidado para fazer as manhãs da rádio com ele e na altura com o... Como é que se chamava?
1: O Arthur Jorge?
2: Não era o Arthur Jorge, foi antes do Arthur...
1: O Sérgio Magalhães?
2: Foi o Sérgio Magalhães.
1: Sérgio Magalhães,
2: E pronto, e ali ficamos, às tantas o programa já era meu e dele. E ficamos ali uma data de anos e
1: foi o Arthur e depois ficamos os dois. Yeah.
2: E foi na rádio, no programa da manhã, que apareceu a dupla aqui em Roscas e Zeca Estacionantes. O Zeca Estacionantes já era uma figura muito conhecida por causa do Terminal do Engate. E houve um dia que eu fui lá e ele disse: "Eu trouxe o meu primo, como é que te fazias à voz?"
3: "Ah, está assim de falar."
2: "Trouxe o meu primo, o Kim Roscas." Pronto, ficou o Kim Roscas. E ali apareceu a dupla.
1: E entramos nessa grande aventura que foram as manhãs da rádio, que durante esse período de tempo fizemos tanta coisa diferente e fora da caixa e estúpida e com problemas legais, com justiça e tudo durante 6 anos e éramos de género líderes da audiência das manhãs no Porto e pronto, isso deu-nos aquele kick de um dia mais tarde alguém nos ligar: "Olha, vocês não querem fazer um espetáculo ao vivo, uma cena qualquer?" Então pronto, e foi assim que...
0: Isso aconteceu? Cara. Quem é que foi o vosso Júlio Isidro? Quem é que foi assim a pessoa que apostou em vocês no início?
1: Ah, olha, posso dizer assim, que me lembro assim rapidamente, e nesta semana tipo com ele. Foi o Queiroz, lembras-te do não era o Púcaros, era o...
2: El Pueblo.
1: El Pueblo, que era ao lado do cemitério de Mafamud.
0: Onde eu nasci, de resto. Não no cemitério, mas no hospital de Mafamud.
1: E era um barzito muito fixe, muito cozy, se aquilo tivesse assim... cheio ao barrote, levava 70 pessoas. E começou a ser aí a aventura de género, ok, podemos fazer aquilo que estamos a fazer na rádio, mas livres e soltos, sem problemas de limites de linguagem e de tipo de assuntos a abordar. E foi assim que fomos soltados para o mundo em geral.
0: Só pelo facto de estarmos aqui em estúdio, 3 pessoas do Norte, vocês sentem que a Norte as pessoas gostam de rir mais? Sentem diferença ou não? Nos espetáculos que fazem, sentem diferença nos risos?
2: Hoje em dia já nem tanto. Há 20, quase 26 anos, que vai fazer em fevereiro, que nós começamos a trabalhar os dois juntos. Sentia-se mais. O público do Porto era é diferente porque o público do Porto é muito mais efusivo. E mostra-te se gosta ou se não gosta. Então, se não gostar, ui! Se gostar, tu percebes logo. Mas hoje em dia as diferenças são mínimas em termos de público. E nós fomos descobrindo com o tempo que adoramos vir fazer espetáculos a Lisboa, porque o público é muito bom também e dá-nos muita pica vir aqui fazer coisas.
1: Porque acho que, como é que te vou explicar isto? Acho que se nacionalizou isto do sotaque e diferentes sítios, porque tu, se reparares aqui em Lisboa, já muito pouca gente é um lisboeta de raiz, por isso é que tens muita malta que trabalha aqui em Lisboa, como o teu caso, como o caso dele e eu, e que trabalhar malta que não é aqui em Lisboa, mas tem agora esta coisa de quando vimos cá, portanto, como a gente já anda nisto há 26 anos, irem matar saudades daquilo que era, se calhar, quando nos viam no Porto antigamente, ou então mostrar aos filhos ou à família daqui, já não vem a ver uma cena fixe, porque realmente vocês vão perceber como é que a coisa se fala no Porto, como é que se faz no Porto. E acho que nacionalizou-se um bocadinho isto, percebes? O pessoal gostar de a maneira como se diz as coisas no Porto. Antigamente não era assim tão linear como eu te estou agora a dizer. Hoje em dia é fixe, dá-nos uma pica enorme, como o Jota está a dizer, vir fazer espetáculos no Coliseu a Lisboa, o Coliseu esgotado, para ouvir nós a falar daquele tipo de calão que tu conheces do Porto, e a malta que é do Porto e não só, também conhece, falarmos abertamente e sem problemas, e reparamos que toda a gente está a rir como perdidos, porque acabamos por conseguir aquilo que conseguíamos antigamente no Porto. O pessoal no Porto tem um riso mais natural, mais... Entendes? Não é a questão de ser mais fácil de fazer rir, é o riso mais natural. São pessoas que estão mais predispostas, às vezes, um palavrão ser uma maneira de se rirem ou dizer uma coisa afetuosa ou alguém, estás a entender? E aqui não havia muito esse tipo de coisas. Agora, pá, é brutal, adoro vir a Lisboa, adoro atuar. Cada parte do nosso país é sempre fixe. Os alentejanos são brutais, ao contrário que muita gente pensa. Os alentejanos têm uma grande cultura de anedotas e de piadas deles próprios. A nossa aventura começou um bocadinho com a televisão por causa disso. Fomos a um festival de anedotas de alentejanos e pá, ficamos a saber que realmente há tertúlias de anedotas alentejanas no Alentejo.
0: Foram um festival de anedotas?
1: Foi assim.
0: Foram atuar, calculo.
2: Não, isso foi quando nós começamos a fazer televisão. O nosso Júlio Isidro na televisão foi a Teresa Guilherme.
0: Bom Júlio Isidro.
2: Um bom Júlio Isidro. E ela tinha ligado para o Pedro. Nós na altura estávamos a fazer a rádio, estávamos a fazer o programa da manhã, e ligou para o Pedro para nós irmos a um programa, e o Pedro pensou que fosse gozo e nem sequer pensou mais naquilo. Passado umas duas semanas ou três semanas, a Teresa Guilherme volta a ligar ao Pedro. E o Pedro estava na piscina da granja.
1: Lembras da piscina da granja?
2: Com o seu gin tónico, estás a ver? E tal, a fumar o seu cigarrito, e liga-lhe a Teresa Guilherme. Então, Pedro, eu preciso de uma resposta. Vocês podem ou não podem vir? E o Pedro... Desculpe, mas é mesmo a Teresa Guilherme? Sou mesmo a Teresa Guilherme e preciso de uma resposta já.
3: Quem me deu o seu contacto foi com o Fernando Rocha e não sei o quê, não sei o que mais. Disse que havia dois rapazes muito porreiros lá no norte e não sei o quê, não sei o que mais. E você não me atende.
2: Liga-me este animal. Liga-me este animal. Ó Jota, ligou-me a Teresa Guilherme, o que é que a gente vai... Pá, e eu, ela ligou-me para aí há duas ou três semanas, eu pensei que fosse gozo de alguém. E eu, meu burro, já íamos perder uma oportunidade. E fomos. Chegamos a Serpa, 47 graus. E o que é que o Pedro me disse que íamos fazer? Que nós íamos fazer, que íamos animar o público nos intervalos.
1: Do direto,
2: que era um direto, e nós íamos animar o público. Pish, uma coisa que a gente já fazia em todo lado. Chegamos lá e tal, vem a Teresa e tal, vem os concorrentes, que aquilo era um concurso de andadas alentejanas, e perguntar um o que é que ele vai fazer na reunião, perguntar outro, e chega ao pé de nós, e vocês o que é que vão dizer? E nós não sabemos, a gente depois quando chegar lá, a gente logo vê o que é que vai fazer, não é? E ela, não, isto não é um programa de televisão, isto não é o que vocês querem. Eu tenho que saber exatamente o que é que vocês vão fazer.
1: Nós vamos...
2: Então, mas não é para animar o público?
1: Não, vocês
2: são concorrentes. E eu olho para o Pedro.
1: Queria-me matar ele, estás a ver? E, entretanto, eu disse, Teresa, era a tabela e o Manuel Luís Goxa, dizendo, 5 minutos, podemos ir lá fora que a gente...
2: Só combinar.
1: Fomos combinar uma história que tínhamos, não sei o quê, adaptámos aquilo, apresentámos à Teresa e ao... ao Manuel Luís Goixa correu bem, que aquilo podia ter corrido muito torto logo, porque a Teresa não era desse tipo de brincadeiras, nem aceitar esse tipo de coisas. Correu bem. Depois no programa correu bem, aquilo ganhamos. Tinha a votação direta do...
0: Ganhamos.
1: E, pá, e pronto, olha, a partir daí a coisa começou. Com a Teresa, aventuras em televisão, continuamos a fazer rádio, espetáculos, olha, e estamos aqui hoje em dia, com a volta que a vida dá, entrevistados por ti, nós os três,
0: ao fim destes anos todos. Yeah, ainda bem. É. Já agora, a rádio, nunca mais fizeste?
1: Não. Não, cheguei a uma altura que... tenho muitas saudades de fazer rádio, eu gosto muito de fazer rádio. Só esta sensação de estar aqui com os headphones, uhum, e estar a falar ao microfone é uma sensação fixe, sempre nostálgica, que eu tenho. Mas realmente sei que nesta altura e o tipo de vida que eu tenho não me é possível fazer rádio. Mas é uma coisa que eu tenho mesmo muitas saudades e gosto muito. Foi assim que tudo isto começou.
2: Não, quando fores velho?
1: Pode ser que
0: eu
1: sim.
0: Eu sei, é velho.
1: Já sou
2: mas
1: velho.
2: Mas sou um bocadinho mais velho, não é?
1: Eu sou um velho no corpo do novo.
0: Deixem-me só recordar que estamos à conversa com o João Paulo Rodrigues, mas também com o Pedro Alves, a propósito de um novo programa, agora na RTP, dá às quartas-feiras.
2: Quintas.
0: Às quintas-feiras, às 9 da noite.
1: 10h30.
0: 10h30. Quintas às 10h30. Deixem-me só dizer, é importante também eu perceber, este talk show, basicamente vão ser 20 episódios. É uma primeira série, pode ser, sim, a primeira e última, mas também pode ser a primeira de muitas séries.
1: Olá. Mas se for a primeira e última, está feita e está-se bem.
0: Quem são os convidados? Podem já revelar os próximos convidados?
2: Por acaso ninguém nos disse que a gente podia revelar ou não.
0: Ou não.
2: Ok. Ninguém nos disse nada.
0: Então não digo.
1: Então,
0: não,
1: a gente diz, não digo. Não temos problema absolutamente nenhum. Posso dizer que convidados... eu foram uma agradável surpresa. Isso aí foram todos, em geral. Mas houve alguns de género que eu, ok, vou entrevistar o Ministro da Agricultura e das Pescas.
2: Exato.
1: Pois, como é que é isto?
0: Entrevistaram?
2: É. Entrevistámos, pusemos-lo a tocar concertina e tudo. Foi espetacular. Tens que ver.
1: Portanto, é muito giro. E depois também temos a outra parte das entrevistas, que é com a malta mais nova destas vidas das plataformas dos TikToks e afins e influencers, que também gostamos de chegar a esse público, convidá-los para
0: ir. Que influencers
1: lá
0: é que levaram?
1: Oh pá, tivemos tanto. Tivemos um rapaz meu que ele tem um piadão que ele faz eco com a própria.
0: Eu não sei.
1: O que é que ele
0: conhece
1: faz.
0: Conhece bem. Já estive aqui neste programa. Ele faz eco, é da Madeira.
2: É incrível. É o Eco Man.
1: É incrível, pá, porque depois, entretanto, estava lá motorizada, sacaram motorizada e ele fazia barulho de uma motorizada, tudo para dar para 30 por uma linha. Depois também.
2: Tivemos um palhaço. Tivemos um homem estátua.
1: O homem estátua, tivemos um senhor que sabe muito de ovnis.
2: Aí depois foi.
0: Tu tens um coisas senhor que sabe muito óbvio. Yeah,
1: tens coisas completamente dispares na...
2: Eles andem aí.
0: Espera, mas foi impactante esse programa.
1: Foi, porque foi o motivo da conversa desse programa e a notícia da semana foi a aparição de extraterrestres em Corral Moenas. E então, portanto, o convidado que tivemos em estúdio foi alguém que sabe muito sobre ovnis. Foi uma conversa muito gira, mas...
2: Foi sui generis.
0: Ouvintes da Paravela já o perceberam, Pedro Alves e João Paulo Rodrigues, que muitos conhecem como Kim Roscas e Zé Estacionâncio, ou mais coisas.
2: Kim e Zé de Corral de Moinas.
0: Exatamente, Corral de Moinas. Já agora, dizer que por detrás de tudo isto há duas pessoas que me parecem de referência obrigatória: Frederico Pombares e Henrique Dias.
2: Verdade.
0: Eles estão convosco desde o primeiro dia, diria.
1: Sim.
2: Aliás, o nome Corral de Moinas foi inventado pelo Henrique Dias. Uhum. E o nome das personagens, Kim e Zé, porque como nós já fazíamos as personagens do Kim Roscas e do Zeca Estacionâncio, e como já éramos mais ou menos conhecidos, ele achou que criar duas personagens que não, com nomes diferentes ia tornar aquilo confuso. Então criou o Kim e o Zé. Hoje em dia o pessoal já não sabe a diferença entre o Kim e o Zé e o Kim Roscas e o Zé com a estacionância.
1: Adoro quando fazem perguntas, minha tipo, olá, tu és o Kim ou és o Roscas?
2: Olha lá, tu não és aquele, são dois.
1: Eu não sei quê. É uma cena que, a parte disto tudo, deste universo de Colmoinas, de filmes, de séries, temos esta nossa cena há 25 anos, que fazemos aqueles espetáculos, como estávamos a falar nisso, começaram no Pueblo. De depois foram até ao Praia Atlântico, lembras-te?
0: Praia Atlântico, sem música, depois, anos na Praia Atlântico.
1: Yeah, depois foi para o Pulga na Areia, depois
0: Pulga
1: andámos,
0: na Areia.
1: Andámos para aí em bares e sítios, terras distantes, discotecas, que, e ao fim de 25 anos continuámos a fazer exatamente isso. Ao fim de semana com os nossos espetáculos, que é o nosso kick, que é a nossa cena, que hoje em dia acaba por ser muito terapêutica, porque temos uma semana sempre atribulada, cada um com os seus projetos, é ao fim de semana irmos para fazer um espetáculo. E sabemos de antemão que temos um sítio esgotado e esgotou depressa, é brutal. Ainda temos isto, que é o que nos mantém ativos mentalmente e com a sanidade mental para encararmos toda a semana. A pessoa que às vezes ao fim de semana faz outras cenas, nós irmos para palco é uma cena que nos faz muito bem.
0: Deixa-me fazer-vos aqui uma pergunta. Qual foi o sítio que mais vezes foram? Vale cidade, ok? Tipo, qual foi a cidade ou o sítio ou as festas que vocês mais vezes foram?
2: Ui.
0: É o chamado síndrome Kim Barreiros. O Kim Barreiros vai a muitas cidades todos os anos, de forma militante, há 15, 20, 30 semanas académicas, por exemplo.
1: Sim, discoteca Lagares.
0: Vai há 40 anos.
1: Discoteca Lagares.
2: Ah, mas isso,
1: mais.
2: Já fomos. Mas ele está a falar.
1: Essa discoteca Lagares.
0: Claro, clássico.
1: Fomos lá há mais, não sei, perdemos a conta.
2: Sim, mas isso foi uma altura em que nós tínhamos sítios marcados todas as semanas, não é? Nós tínhamos sítios que íamos lá de 15 em 15 dias.
1: Felgueiras, no Alto Santa Quitéria, tínhamos o Montana. Ui, andámos para aí em tanto sítio que chegámos a trabalhar do género 3 anos seguidos no mesmo bar, a fazer as segundas-feiras de 15 em 15 dias, percebes? E isto ia rodando, trabalhávamos todos os dias, à exceção do sábado, que tínhamos decidido que não trabalhávamos ao sábado.
2: Para descansar.
1: Tínhamos de descansar e beber copos com os amigos e namorados.
0: Não, isso também é importante. Também.
2: E terminávamos os espetáculos, imagina, 2, 3 da manhã, íamos para a rádio.
1: Vila
2: já não valia a pena ir dormir.
1: Caldas da Rainha, não sei
0: como é que vocês conseguiam?
2: Eu tinha um saco cama, que foi ele que me deu. Ele emprestou-me um saco cama e eu tinha lá no meu cacifo na rádio. Imagina, a gente eram 6 da manhã, chegávamos de qualquer sítio, ele ainda ia à casa, que ele não morava muito longe da rádio. E eu ia, pegava no saco cama e ia para a recepção da rádio dormir.
1: Exato.
2: Um dia, estou eu deitado, lá na recepção da rádio, dentro do meu saco cama, lá na recepção, e chega o Arthur Jorge. Deves ter dado, claro. Arthur, que também era da rádio. O Arthur entrou, abriu a porta, eu levanto-me assim tipo múmia e ele vira-se para a porta, ele só queria encontrar o sítio onde se abria a porta. E o Arthur, tem calma, sou eu. Eu perguei-lhe um cagaço. Ai, desculpa, não se pode dizer.
0: Claro, portanto, só porque estamos aqui a falar da mesma rádio, a Rádio Nova Era, uma homenagem à Rádio Nova Era, que continua a existir, com bastante influência no Porto.
1: Sim.
0: Eu sei que vocês podem ter muitas histórias, mas eu tenho uma história que é incrível. Aconteceu na Rádio Nova Era. Eu tinha um programa que se chamava República das Bananas. Era um programa que só passava música nacional e era ao domingo à noite. Ao domingo à noite não se passava quase nada naquele programa. Na rádio em si, a agitação era totalmente diferente. Aliás, como na grande maioria das rádios, esse programa tinha sempre convidados. Nós tínhamos um segurança que era icónico, que era o Silva.
2: Sim.
0: Toda a gente aqui conheceu o Silva.
2: Exatamente.
0: Bom. O Silva era guarda noturno, era, como direi, o Silva
2: fazia tudo.
0: Era uma pessoa bastante
1: cisgêneris.
0: O que aconteceu foi, nesse dia, o meu convidado era o Pedro Abrunhosa. E o Pedro Abrunhosa foi lá à porta da rádio, um domingo à noite, e tocou à porta, mas eu estava no estúdio, não estava a ver, o Abrunhosa andou ali de um lado para o outro. Entretanto, o Silva apanha o Abrunhosa e o que é que faz? Aponta-lhe uma arma à cabeça. O que aconteceu? Apontou-lhe a arma à cabeça, o Abrunhosa vai para a esquadra da polícia, vai, que foi uma loucura. Pronto, e foi uma situação muito. A justificação do Silva foi, andava aqui assim a andar na rádio e não sabia quem era. Silva, isso não é razão para apontar uma arma. Podia ir cometer alguma coisa contra. Portanto, foi uma situação bastante, delicada.
1: Escuros,
0: e cometeu o Pedro
1: ali.
0: Abrunhosa esta história tem no mínimo 30 anos.
1: Verdade,
0: isto aconteceu mesmo. Já agora, deixem-me só dizer que temos aqui ouvintes que querem entrar neste programa, mas para já, deixem-me só dizer que queremos que nos enviem mensagens. Os nossos convidados de hoje têm este talk show que agora estreia na RTP1, chama-se Tonight Show by Night, dá às quintas-feiras, às 10h30. Já. Passaram 3 episódios, mas ainda faltam muitos mais. Aliás, a grande maioria é agora. A parte

0: Bem, escusado será dizer que este microfone parou. Continuamos a falar da Rádio Nova Era. Acabo de saber uma notícia chocante, que é a lendária recepcionista da rádio já não trabalha lá. Uma homenagem também merecida aqui à Carla, que toda a gente conhecia. Quantos anos é que a Carla terá trabalhado na rádio?
1: Eu acho que a Carla tem duas vidas: a vida na rádio e a vida agora pós-rádio.
0: Ela trabalha agora numa seguradora.
2: Sim.
1: E tem um Uber.
2: Conduz um Uber. A Carla faz.
0: Eu acho a sério, por vezes olho para a vida das pessoas. Acho mesmo muita graça a forma como as pessoas têm 3, 4 vidas, como se renovam, como vão para outras direções. E às vezes olho para a minha, honestamente, por mais motivadora que seja, e é, de facto, temos uma profissão de entretenimento, mas, sei lá, não fiz assim grandes mudanças na minha vida.
2: Tu não fizeste.
0: Ah, sério.
2: As coisas já fizeste, não é?
0: Foi assim muito regular, honestamente, mas...
1: Se calhar foram vividas de forma intensa e...
0: Intensa foi, peraí. Deixa-me ver o que é que os ouvintes querem dizer. Aqui o José deixa esta mensagem.
3: Daqui fala José de Navente. Boa tarde também aos convidados, esses dois grandes atores comediantes. Eu tenho aqui uma questão aí para os dois, que é o seguinte: onde é que fica Correio de Moinas? Que eu estou farto de procurar e não encontro. E se não existe, como é que vocês chegaram a esse nome? Obrigado e bom programa.
0: Bem, em parte já responderam a esta pergunta, mas onde é que fica Correio de Moinas? Querem dizer?
1: Não fica, fica no imaginário das pessoas.
4: Exato.
1: Fisicamente é assim que a coisa não acontece. E depois lá está, uma cena fixe ser uma cena imaginária, e tudo o que acontece lá também é imaginário. Portanto, as pessoas podem... Correio de Moinas, a gente costuma dizer na brincadeira, fica na parte de trás do mapa, vira-se o mapa ao contrário. Agora, fisicamente, sabemos que há um sítio que tem a sucata Correio de Moinas.
4: É verdade.
0: A sério? Sério? Sucata Correio de Moinas?
1: Nós fomos à inauguração.
4: Chama-se Correio de Moinas. E há um sítio, eu acho que fica ali perto de Vila Verde, eu acho que é caminho de Ponte Lima, que puseram uma placa à entrada de um restaurante, que fica assim numa zona rural, uma casa antiga, em pedra, e no caminho de acesso tem lá um muro de pedra, e puseram lá uma placa de identificação tipo de rua, estás a ver, a dizer Correio de Moinas.
1: Que muitas vezes o pessoal me envia mensagens do género ao lado da placa, que tiraram lá uma fotografia. Afinal descobri.
4: Um dia eu fui lá.
1: E eu próprio não sei onde é que é, ele sabe. Eu não sei onde é que é.
4: Mas... um dia eu fui lá e cheguei lá. Então, olha, então vocês põem ali Correio de Moinas ali à porta, se falarem connosco, as pessoas ficaram a olhar para mim, tipo... Oi? Estou a brincar.
0: Espera aí, já agora uma pergunta que acho que me parece obrigatória. Vocês são uma dupla há 30 anos, talvez. Qual é o segredo para trabalhar em dupla e conseguir mantê-la durante tanto tempo? Como é que vocês equilibram os vossos egos? Como é que vocês percebem que numa noite um está a ter mais piada do que o outro? Como é que vocês conseguem fazer tudo isso?
4: No início éramos miúdos, não é? Uhum. Eu tinha 20 anos quando conheci o Pedro, e confesso-te que era um bocadinho difícil, porque de facto ali o ego manda mais, e nós tínhamos, éramos dois putos, não é? Tínhamos essa cena um com o outro. Mas depois já se com o tempo cresceu a amizade entre nós, quer dizer, já não é amizade, já é família, e o respeito que tínhamos um pelo outro. E portanto, acho que tanto eu como o Pedro, hoje em dia, isso ficou mesmo lá para trás nos inícios da nossa dupla. E acho que é bom o facto de sermos uma dupla, porque há dias em que ele está inspirado e eu não estou, e há dias em que eu estou inspirado e ele não está, e isso, percebes? E um puxa pelo outro, percebes? Portanto, acho que aprendemos a ver isto como...
1: um todo.
4: Exato. Eu hoje em dia, às vezes, estou no espetáculo e ele está a falar, eu olho para ele e digo assim: se este gajo um dia me falta, estou tramado. Estás a ver? É tipo, é família, é irmão. E então nós fomos substituindo esse ego, que é típico dos miúdos, de 20 anos, 24, que era a idade que ele tinha, e fomos aprendendo a respeitar, e cresceu uma amizade.
1: Também ajudou muito, sabes, uma cena importante neste tipo de situações é que os nossos gostos serem completamente diferentes em tudo na vida, percebes? Seja coisas materiais, seja coisas espirituais, seja o que for. E isso é fixe, porque tens sempre uma margem que... tens que te dar ao respeito para quem está contigo, porque se ele não gosta do que tu gostas, não tens que ficar chateado com isso. E estas coisas são muito importantes, às vezes, no evoluir de uma amizade e de uma relação. Portanto, eu digo milhões de vezes, e é verdade, quando nos conhecíamos não éramos amigos nem colegas de trabalho, portanto, a coisa foi crescendo assim, e pronto, aqui no meio disto tudo, obviamente, houve chatices e tudo, mas sempre resolvemos bem, porque tivemos sempre a capacidade de ter respeito e dizer assim, ok, tu cá esteve razão, podia não ser no dia, mas no dia a seguir a gente lá falava e voltava tudo ao normal. E isto era sempre coisas giras que iam crescendo, mesmo em palco, sentir às vezes que o gajo está a ter mais piada do que eu, era uma cena fixe, fazia-me do género, ok, pá, próximo não vou estar a dormir, vou arranjar matéria para te deixar ficar mal, percebes? Pronto, e a coisa foi evoluindo assim. Ainda hoje em dia temos uma cena engraçada que é, pá, eu adoro quando conto qualquer história, falo qualquer coisa e este gajo tem que sair do palco a rir-se que não aguenta, e adoro quando acontece isso comigo, quando ele conta uma história que eu digo, pá, tenho que sair do palco dizendo, onde é que este gajo foi desencantar isto, estás a perceber? E é bom ao fim destes anos todos, porque temos esta cena, nossa semana, as nossas vidas, cada um, famílias, os trabalhos, não interessa, fim de semana. Palco, já não é aquela cena de antigamente, aí, ok, temos que ir para longe, pá, estamos sem vontade nenhuma de nos rir, não temos que fazer rir pessoas, não. É o contrário agora. Yeah, vamos ter espetáculo, bora lá. Então temos uma máquina tão bem trabalhada e tão bem oleada nesta parte dos espetáculos, com a Comedy For You, que trabalha connosco já há alguns anos, que faz com que a nossa vida seja realmente de reis. A gente não se preocupa com nada, só nos preocupamos em chegar, nos divertirmos os dois e vir embora descansadinhos, com tudo tratado. E isto é muito bom ao fim destes anos todos, a gente só estar preocupado com aquilo que é realmente o que nos faz bem, é irmos para o palco e saberem que as pessoas depois saem de lado, hora e meia depois, um bocadinho melhores, mais aliviadas, porque, pronto, gostaram do espetáculo, ouviram coisas que não estão habituadas a ouvir, e é giro. Tens, às vezes, na plateia, a mesma família, já tens quatro gerações diferentes dessa família na plateia. É muito fixe.
0: Portanto, estamos a falar de pessoas do Norte e pessoas que têm bastante sucesso. Olhem só. 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
0: É bem verdade, José Milhazes, eu lembro-me de crescer com os comentários do José Milhazes. Quem é que não se lembra disso?
4: Perfeitamente.
0: José Milhazes, o Carlos Fino, lembra-se do Carlos Fino também?
4: O Carlos Fino, claro.
1: O timbre de voz, aquele tipo de coisas que marca, não é? E o timbre de voz do Milhazes é brutal. E do Carlos Fino também era engraçado. Sempre aquela imagem que eu tenho, sempre que fazia um direto ou havia...
0: Com aqueles casacos todos um frio.
1: Com aquela touca na cabeça. Exato. E não sei o quê. Ele sempre ali a falar daquelas situações. Aquela cena. Claro,
0: depois do Carlos Fino ter deixado de ser correspondente na Rússia, passado poucos anos, ele sai da Rússia e vai como a... como cônsul para o Brasil. Olha só, olha a diferença, não é? Da Rússia para o Brasil.
4: Cansou-se assim, do frio.
0: Foi isso, de certeza que foi isso que aconteceu.
4: Frio e foi para o cantinho.
1: Isso destempera, é preciso ter cuidado, que às vezes...
0: Olha, deixa-me colocar aqui um outro ouvinte. Este é o Pedro.
8: Olá, Fernando! Olá, ouvintes da Prova Oral! Passei só por cá para dar um abraço aos conterrâneos da Elbing. Sou da nossa terra! O King e o Zeca!
0: Já tinha saudades do nosso relatador desportivo que andava completamente desaparecido. É verdade, o Tiago.
9: Olá, olá, que roscas. Olá, Zeca, esta sinância. Assim, concordo plenamente com aquilo que vocês estão a dizer, mas tenho um pedido público para fazer. Malta de Lisboa, parem de tentar imitar o sotaque do Norte. Vocês não conseguem. É sempre ao lado. Sempre ao lado. E honestamente, opá, mexe comigo assim por dentro. Por favor, alfacinhas, parem.
0: Peraí, consegues imitar o sotaque dos alfacinhas e vice-versa? Quem é que é bom imitar olha, ontem tive a jantar com o Nuno Lopes. O Nuno Lopes é bom em imitar sotaques.
4: Pois,
1: ele consegue imitar vários sotaques, inclusive falas sem sotaque se for preciso, não é? Por causa destes anos todos do trabalho em comunicação e apresentar programas de manhã
4: e porque tenho, o meu pai é minhoto, do Alto Minho, e a minha mãe é alentejana. E portanto, eu cresci ali com um mix.
1: Nasceu um pastel de Belém.
4: Exatamente, nasceu ali um mix que...
1: E ele nunca teve muito aquele o sotaque tão carregado como eu tenho, não é?
0: Sim, tu tens o sotaque muito mais carregado que
1: sim,
0: eu.
1: Sim, sim.
4: Mas eu posso ter, Oblá. Posso ter sotaque também.
1: Também consigo falar sem sotaque, qual é que é o teu problema? Não sei, a sério, juro.
4: Mas escusas de fazer essa cara.
1: Estás a ser um bocadinho seletivo.
4: Essa cara, não,
1: não
4: faz
1: a falar, não é, querido, eu consigo.
4: Ele deve ter o sotaque ligado ao olho, que ele fechou um olho.
0: Estás a imitar bem madeirenses ou açorianos?
4: Opa, os Açores têm vários tipos de sotaque, não é? Mas esse é o Miguel é que falha o mão recheado, não é?
1: Estamos conciliados.
0: Perfeito.
4: Mas porquê o sotaque de São Miguel? Porque o nosso PT, não é?
0: Pedro Medeiros.
4: É o Pedro Medeiros, que é de São Miguel.
0: São Miguel.
4: E, portanto, ele dizia que eu consegui fazer a capa no tempo recorde porque, como eu não percebia nada do que ele dizia, ele mandava-me fazer 20 vezes e eu fazia 40. Era a explicação dele. E ele é...
0: Pedro Medeiros, incrível. Já agora, adoro. Dizer que... as várias ilhas dos Açores, e eu agora posso dizer com propriedade que já estive em todas, porque estive na última este fim de semana, estive em Santa Maria, a ilha que eu não conhecia, e recomendo.
1: É muito fixe.
0: Mas Santa Maria, por exemplo, não tem um grande sotaque.
4: Não.
0: Não tem, não.
4: No Faial também não tens grande sotaque. Não tens sotaque, praticamente.
1: Os Piés é o Pico e São Miguel.
0: São Miguel,
4: se calhar.
0: São Miguel, talvez.
1: Já, qual é que foi a única ilha?
4: Que eu não fui.
0: Temos duas ilhas que estão vivos, digamos lá.
1: Duas ilhas que ainda não fizemos espetáculos. Foi o Corvo e as Flores. Yeah.
4: Eu já fui às Flores quando fui fazer a missão sempre em português, né? Que ando pelo país e
0: então tavas, se foste às Flores, estavas ali muito perto do.
4: Estava a olhar para o Corvo, né?
0: Pois claro.
4: Olhar para o Corvo,
0: normalmente mas... quem vai às Flores sente-se tentado em ir ao Corvo, já que cá estou.
4: Mas sabes que a fazer aquele programa nós não temos muito tempo. Nós é chegar a fazer e seguimos para outro sítio.
0: Como é que está esse programa?
4: Está muito bem. Não sei se posso dizer.
0: Podes dizer, claro.
4: Mas pronto, já... Pronto, eu não sei se sim. Me cabe da cabeça. Mas sim, mas há de vir para aí mais qualquer coisa. Mas é um programa que eu adoro fazer. Portanto, andamos por todo lado, conhecemos o país de ponta a ponta, as ilhas todas, e é sempre muito bom. E eu normalmente engordo, em média, 7 quilos.
1: Uou! Por série? Por temporada?
4: Por temporada.
1: Yeah.
4: Que eu tenho que comer. É uma chatice, mas alguém tem que fazer este tipo de trabalho.
0: Até Pedro Medeiros, o que é que diz se te vê engordar?
1: Estás a comer muita proteína.
4: Ele come mais que eu se for preciso. E
0: Pedro
4: bebe mais
0: Medeiros,
4: que eu.
0: A lenda, já veio cá este programa.
4: A sério?
0: É verdade.
4: É uma lenda.
0: Eu lembro-me sempre, ouvintes da Provaral, eu tive uma proposta que tu também tiveste, só que com uma diferença. Ambos tivemos a proposta para sermos capa da Men's Health, só que eu amei desisti e tu não, e tu conseguiste mesmo fazê-la.
1: Já fizeste duas.
4: Dizia-me o Pedro, fala com o Alvin. Fala com ele. Para eu falar com o Alvin, para ele treinar. Fala com ele porque ele não me aparece aqui.
0: Era
4: e quando aparecia era contrariado.
1: Mas desististe e...
0: Não, desisti, porque basicamente depois ao fim de semana eu estragava tudo aquilo que fazia à semana. Mas ainda assim eu andei um ano e meio com o Pedro Medeiros na tentativa de conseguirmos o objetivo. Mas há uma coisa que Pedro Medeiros conseguiu, que é que eu ficasse com o hábito do ginásio, coisa que ainda conservo no tempo atual. Deixa mandar aqui duas.
10: Muito boas noites. Gostaria de agradecer esses dois convidados que aí tens, Alvin.
0: Uh-huh.
10: Isto porque eu emigrei durante 4, 5 anos e quando queria melhorar a minha autoestima, porque ser imigrante não é fácil, estamos longe de tudo e de todos, os amigos e familiares. Então sempre queria alegrar um pouquinho para comatar essa ausência no coração. Ouvia o Kim Roxas e Zé Sonâncio para alegrar o dia. Portanto, só tenho tudo a agradecer a vossos mecenas de grande abraço e continuem um bom trabalho. É já, grande abraço.
0: Já viram isto? Ele disse isto, é que ser imigrante não é nada, nada fácil. Vocês que já foram tantas vezes para outros países, calculo Luxemburgo, Suíça, França, em tantos sítios que há largas comunidades de imigrantes portugueses.
1: Estamos em todo lado.
0: O que é que trouxeram daí? O que é que sentiram?
4: Olha,
1: é esse saudosismo que ele está a falar. É mesmo uma cena... O Jota já fala, deixa-me dizer isto rápido. É uma cena... Como é que, eu acho que às vezes o pessoal não tem noção quando viaja, como nós... que tu encontras um português em qualquer lado, no sítio menos provável, mais inóspito, tu encontras um português. Então nós conseguimos, às vezes, sair de Portugal para fazer um espetáculo, imagina, à Suíça, ou à Bélgica, ou ao Canadá, ou aos Estados Unidos. Nós conseguimos sair daqui, de Portugal, fazeres a viagem, estás lá no país e voltares para cá sem, se calhar, ser preciso uma vez falares a língua do país. Porque encontras um português em qualquer lado. Isto é engraçado, o que eu estou a dizer. Há vezes o pessoal que não tem noção disto. Nós temos mais noção porque o pessoal nos conhece e então fala connosco do género, ok, ei, que fixe, estou aqui. Mas pá, encontramos pessoal português em todo lado. É pessoal que tem padarias, é pessoal que trabalha nas obras, é pessoal que anda no aeroporto. É uma coisa brutal. Repara,
0: ainda assim não somos assim tantos. Agora imagina os chineses, os indianos. Deve-lhes acontecer ainda mais isso, ou não?
1: Mas não sei, não faço não. ideia. Mas eu acho que imigrantes... acho que devemos ser, pelo menos daquilo que eu tenho noção, pá, é aquilo que eu digo, fico às vezes parvo, sair de casa, fazemos uma semana de espetáculos nos Estados Unidos e voltamos. A gente consegue fazer a semana toda a falar português e num restaurante que se fala português, a beber cerveja portuguesa, conseguimos fazer isso tudo. É incrível, é incrível.
0: Já fizeram alguma vez um espetáculo em inglês?
4: Inglês nunca foi preciso, não é? Mas quando vamos a sítios onde se fala inglês, por exemplo, nós vamos muitas vezes aos Estados Unidos.
1: Brincamos com histórias em inglês.
4: Fazemos algumas piadas em inglês e não sei o que. Só mesmo para inserir a malta. Da mesma forma como vamos à França, fazemos umas piadas em francês também. E é um bocado assim.
1: É giro, porque tu vês.
4: Mas não precisas mesmo, porque é tanta gente. São tantos portugueses fora do país. Eu acho que se nós quiséssemos ser uma máfia, nós estamos em todo lado. E
0: será que o frango assado é mesmo uma cena nossa portuguesa?
1: Olha, estás a falar de uma cena
0: há muita gente que diz que o frango assado
1: eu também acho que sim. Porque tu encontrares frango no churrasco, como a gente come aqui em qualquer lado, não encontras.
0: Espera aí, portugueses mas, se encontrar, que estão espalhados é um pelo português. Mundo que estão a ouvir este programa. É frango assado, como é que é...
1: Frango de churrasco.
0: Frango de churrasco. É nos sítios onde vocês estão? Digam-nos onde é que estão e digam-nos lá, se é possível encontrar um frango no churrasco, como se encontra aqui em Portugal.
11: Boa noite, grande Albin. Boa noite aos Ricardo. Convidados, a esta grande dupla, ao Kim e a Seca, que tive o privilégio de conhecer pessoalmente quando vieram cá nos inícios da carreira ao grande Carnaval de Pereira em Barcelos. Uma grande dupla, foi um grande espetáculo que completou este grande Carnaval.
0: Ok, era isso que tinha... Ah, Marlene das Flores!
12: Olá, sou Marlene das Flores. Santa Maria e o Faial não têm sotaque? Tem. Vocês não têm ouvido treinado. espero que tenham gostado das flores e que voltem. Beijinhos!
0: Olha, está, a Marlene das Flores é um grande clássico neste programa. Já agora, clássico também neste programa, é o Festival Idiota, que está de volta.
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0: É bem verdade. Ah, é isto. Estava eu a dizer que é bem verdade. O Festival Idiota vem aí com a nova edição, a quinta. Tem alguma ideia idiota para levar a concurso? Se quiserem, estejam à vontade. Podem desde já aqui revelá-la. Qual a ideia mais idiota que tiveram?
1: Sei lá, uma relote com bitoques de alumínio. Pode-se fazer...
0: Mas qual é o objetivo de bitoques de alumínio?
4: Eu ia dizer uma coisa, mas estou na rádio.
1: Não, era é para o bitoque não ser tão pesado. Então, às vezes cai mal o molho, assim, com o de alumínio é mais leve.
0: Não, percebo.
4: Era um prego de alumínio, não é? Era o que querias dizer. Bem, não, é assim, é, começa a chegar esta hora e começa a ficar tudo estúpido, não é?
0: Mas... Espera aí, estamos no final, mas há várias coisas que ainda tenho que vos perguntar. Uma delas é...
4: Pergunta, Alvin, pergunta, tu perguntas muito bem.
0: Não, não, o Tonight Show by Night, já aqui o dissemos, é às quintas-feiras às 10h30 da noite. Isso. Horário que eu sempre soube. Bom, mas a verdade é que vocês ainda não falaram muito do programa. Como é que é toda a estrutura? Para quem ainda não viu, o que é que pode esperar?
4: Olha, aquilo é um late night show. E tem a estrutura de um
1: americano.
4: Exatamente, de um late night. Aquilo é feito na garagem da nossa madrinha. O programa começa connosco a entrar na porta da garagem e depois temos um monólogo. Temos um monólogo, sendo que é feito pelos dois, mas é um monólogo.
1: É um bimólogo.
4: Exatamente. Depois temos sempre aquelas reportagens, há sempre um tema da semana e que vamos para a rua falar com Corral Moinenses, né, e os temas são do mais variado que possas pensar. E depois temos sempre dois convidados. Temos sempre um primeiro convidado, depois temos umas mini rubricas sobre piadas que já estão defuntas, sobre sugestões de livros, temos sempre algumas
1: o que
4: coisinhas.
1: É que se vai fazer em Corral de Moinas no ano 3000, portanto temos aqui uma série de rubricas que vão alternando nos episódios.
4: Depois temos sempre um segundo convidado e acabamos sempre com música com artistas 100% portugueses e acabamos sempre a dançar. Acabamos sempre a dançar. E temos também uma nova estrela em ascensão, que é Magda Sofia, teclista e vocalista, que foi convidada por nós para estar lá a dar música. Portanto, ela está ali a tocar, faz os jingles, toca umas musiquinhas, canta.
1: Um beijinho muito grande para a Magda, porque a Magda é muito especial para nós, porque foi ela que criou, já há muitos anos atrás, o clube de fãs do
4: Quim e do Zé.
1: Do Quim e do Zé.
0: Portanto, ok. Conhecemos... Então foi assim que a descobriram. Está feito.
4: Sim, não, foi o Pombares que a descobriu. Depois nós ligamos-lhe, ela não acreditava na altura, isto em 2008, 2009, que éramos nós que lhe estávamos a ligar, e tornou-se mais amiga que outra coisa. E nós precisávamos de alguém para bater ali para música e não sei o quê, e houve alguém que sugeriu um DJ e não sei o quê, e disse, olha, e porquê é que não pomos a máquina a tocar o seu órgão? Pronto, ficou todo apaixonado pela Magda e pronto. E
1: a Magda é aquilo. É, sem truques, sem...
4: É, exatamente.
1: Exatamente aquilo que estás a ver. Era isso que nós precisávamos, porque não é fácil às vezes nós transmitirmos às pessoas para fazer algo connosco o que é ser de Corral de Moinas ou entrar num projeto do género. A gente diz assim, tem que ser o mais normal possível.
0: E tem que ser alguém que já conheça bem a linguagem.
1: Exatamente. E tu transmitires a alguém que vá fazer, imagina, um casting... Dizer assim, tens que ser o mais normal possível. A pessoa vai, mas já vai ser melhor do que o normal. Estás a perceber? Já vai com uma expectativa de uma coisa. Então, neste caso da Magda, mais uma vez, como foi na altura com o Rui Amílcar, com o que fazia o Sabino Rui, aquele repórter do... Foi exatamente a mesma coisa, de género. É isto, perfeito, nem é mais nem menos, é isto. E não é fácil. E a Magda, mais uma vez, tivemos a sorte de ter alguém no nosso caminho que está a fazer ali uma cena brutal.
4: E depois temos também a Patrícia Tavares e a Susana Blázar, que são incríveis. A Patrícia já fazia parte do universo Corral de Moinas, porque fazia um personagem do nosso primeiro filme, que era a Célia Careca, que se tornou uma personagem icónica por causa da Patrícia. A Célia Careca também vai estar no Tonight Show by Night. E temos agora, que se juntou ao nosso universo corromanense, também a Susana Blázar, que é...
0: Sem alta.
4: Que é fantástica. A Susana
0: é incrível.
4: É fantástica. Eu choro a rir com aquilo que ela faz. E por isso, estamos muito bem lançados para fazer... Vão ver.
0: Milhares de seguidores nas redes sociais.
1: Sim, que agora temos essa nova...
0: A personagem
1: nova...
0: dela, em particular...
4: É muito diferente. É muito diferente. Ela é incrível. Ela é fantástica.
1: Mas é giro e é fixe termos duas atrizes deste calibre aceitarem fazer isto connosco. É sempre... É bom sentir isso. É bom sentir que o Corral de Moinas e a história toda do Corral de Moinas, este imaginário do Corral de Moinas, é algo que as pessoas gostam de fazer.
4: E precisávamos
1: parte.
4: Ter duas atrizes à série, não é? Para dar alguma dignidade àquilo. Portanto, elas são boas atrizes e nós somos bons atrasos. Nós dois.
1: E a Patrícia, pronto, foi destas coisas boas desta vida. Conhecemos-la quando foi o primeiro filme e... Anos depois, a Patrícia é uma grande amiga minha, é amiga do Jota, já tivemos noutros programas, noutros projetos juntos, e aquela amiga de género, tê-la connosco neste formato é uma coisa que é... Pá, não dá para pensar a coisa ser feita sem ela, porque a Patrícia é Corral de Moinas também e ajudou em tudo isto. E a Blazer, pronto, é aquilo que todos sabemos. Foi uma
0: Blazer é a grande revelação dos últimos tempos, não é? Já anda cá há muitos anos, conheço-a há mesmo muitos anos, mas de facto parece que só agora é que está a ser descoberta para todos, não é?
1: Eu lembro que no primeiro dia que nós estivemos a gravar os sketches, ela falou e tal, e como é que é isto, e não sei o quê. E pronto, a perguntar, não é? E eu disse assim, olha, faz uma cena. Isto automaticamente o Wi-Fi liga, o Wi-Fi com a Almenas liga, e tu quando andas por ela, e foi brutal, muito fixe.
0: Olha, e como é que foi a tua experiência agora talvez mais a sério enquanto ator? Nos últimos anos tu foste uma das grandes revelações. Isto é, eu diria que ninguém estava à espera que de repente tu fosse uma das figuras principais, neste caso de uma série que dava na TVI.
4: Nem ele estava à espera.
0: Nem tu estavas à espera.
1: Nem eu estava à espera. Eu tenho sempre por norma tentar fazer o meu melhor possível, não é? E ali foi muito complicado, não é? Porque aquilo foi tudo novo para mim. Foi.
0: Estavas mesmo enquanto ator, não é? De repente.
1: Epá, e esquece, aquilo é um universo que eu não estava habituado, é um andamento, um tipo de trabalho que estava habituado a trabalhar com este gajo, a fazer os nossos sketches de televisão, de filmes e não sei o que é tudo na boa ali, e entras num TGV em andamento, não é? E eu, como também não gosto de dar muito parte de fraco nas coisas, apeteceu-me ir embora várias vezes, passou-me isso para a cabeça, porque aquilo realmente era. Fazer-me sentir incompetente é a pior coisa que eu posso sentir, ou fazer-me sentir. E foi complicado ali eu até chegar àquele ponto, o break-even do género, ok, sou competente hoje. E demorou muito tempo, andei ali um bocado às cabeçadas. Mas há uma coisa que me ajudou muito, foi sempre esta falta, este não ter medo de encarar o que é que seja, muito por causa daquilo que nós enfrentamos durante anos em palco, porque o medo que se tem é mesmo em palco, não é uma peça de teatro, o pessoal tem aquele frio, aquelas borboletas no estômago, porque pronto, olha lá o público, tudo. Nós não. Nós no início não tínhamos o pessoal que comprava bilhetes para nos ir ver a uma sala de teatro, era pessoal que pagava dinheiro para beber copos numa discoteca e estavam-se bem a borrifar-se às 3 da manhã, entravam dois gajos em palco com uma guitarra para contar histórias e cantar músicas, estás a ver? Então aí... Esse andamento fez-me encarar as coisas de maneira muito diferente em muitos projetos que estive. E ajudou-me muito neste projeto, mas foi muito difícil eu ter que desligar várias coisas em mim para poder fazer um trabalho em condições como ator que eu não sou, não tenho curso, não tenho coisa, mas tenho esta vida de palco com este malandro e este diferente tipo de sítios e ambientes que me deram um bocadinho à vontade para às vezes encarar estas coisas todas de forma mais ou menos normal.
0: Deixa-me aqui colocar o Xavier.
17: Só quero deixar a minha mensagem de apreço. Foi através de vocês que tive os meus primeiros contactos com a internet, na altura no YouTube, a ver os vídeos punham dos espetáculos, vá, e em concreto alguns ficaram marcados, como o do soldado, como também o do padre, quem criou a Munda, e assim, pronto, e até hoje me vou lembrando deles e até hoje guardo com muito carinho, portanto, agradecimento especial e boa noite a todos.
0: Parece mesmo o Tiger Man, olha lá.
4: Sim, aparecia.
0: Não era? Yeah. Mas não era, era o Xavier Rui Matos.
18: Olá, Alvin. Alô, convidados, tudo bem? Então, assim, relativamente ao frango assado, eu costumo fazer ali umas viagens pelo Médio Oriente, um bocadinho mais menos enquadrado, Líbano, Iraque, Irão, coisas desse género. E aquela malta lá tem um frango assado desossado que vocês não imaginam.
1: Uau.
18: E sim, come-se lá muito frango assado. Talvez um bocadinho maior que o nosso, porque os nossos são um bocadinho mais arrasados a codornizes, mas não é exclusivo dos portugueses. É daquelas coisas que, de facto, gosto de comer quando vou para esses países mais estranhos. Entre abraço.
0: Ora está, já estamos aqui os nossos ouvintes a contribuírem.
19: Estive a semana passada no Dubai, e no Dubai comi frango no churrasco, através de uma cadeia chamada Nandos.
0: Minha
19: que
0: cadeia?
19: Eu sei, sim. Um português radicado na África do Sul criou há bastantes anos esta cadeia que está em vários países pelo mundo, e é um frango no churrasco.
0: Pronto. Ah, ok. Já vi o Nando's em Londres.
20: Boa noite,
0: por exemplo.
20: Malta. Alvin, permita-me mandar um abraço em especial a esse jovem que está aí à tua beira, o JP. Partilhei com ele, ainda o stand-up não estava massificado, mas em tempos no Púcaros, não sei se ele se recorda de mim,
0: já aqui falamos.
20: Miguel, em que partilhamos às vezes noites de borga e de anedotas. no Pucas com o Xará, com outra malta desse Pucas. Um grande abraço e felicidades para o programa.
0: É o que diz. Estás a pensar, não é? Quantos migais terão passado pela
4: vida?
0: Estou
4: a tentar perceber.
0: Este é um deles. Já agora, a nossa convidada de da próxima segunda-feira, não esta.
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0: Estamos quase a terminar este programa, mas quero fazer aqui uma pergunta ainda, que é: o que é que mudou nestes últimos 30 anos? O que é que entretanto a vossa vida teve? Foram pais, ambos. Entretanto apostaste muito na aviação. Tu podes pilotar um avião, é isso?
22: Posso.
0: Espera aí. Calma. Quis aqui mais nada.
22: Peraí.
0: Desligamos a ficha.
4: Rapaz, me perguntas e tira-me o pino.
0: É isso. Então, mas tu podes pilotar um avião, é isso?
22: Posso.
0: Já fizeste uma viagem assim longa em que tu estavas a conduzir?
4: Sim, já levei um avião chamado voo ferry. Levei um avião de Portugal até França, até Paris. Levei de escolher de Coimbra e fui até Paris. Peraí, com várias paragens, como é óbvio.
0: Achas que um dia vai acontecer de vocês irem para um espetáculo, tu ires de avião e levares o Pedro?
4: Eu já levei o Pedro, contrariado, mas já o levei. E ele disse que nunca iria voar comigo. E então houve há uns 4 anos atrás, 3 anos atrás, fizemos um espetáculo em Pombal. E eles queriam fazer um mega vídeo de promoção e não sei o quê. E alguém sugeriu: olha, e se vocês viessem de avião e fizessem um vídeo em que vocês estão a chegar a Pombal? E o porreiro. Eu sou sócio de um aeroclube em Leiria, que é o Aeroclube de Leiria. E pronto, então o sketch era que nós íamos de carro para o espetáculo, o carro pifa, e eu disse: espera aí que eu conheço aqui um aeródromo, e há aqui um avião, a gente pegamos um avião e vamos para Pombal. Pronto. E eu disse ao Pedro, vamos ter que fazer este vídeo, pá, e agora é trabalho, vais ter que ir. Ele lá foi. Lá foi ele, e há um vídeo, e está no vídeo, mal eu tiro.

0: na televisão.
1: Para que essas motas? Uma boa pergunta, mas ando com elas todas, quer dizer, menos com uma que é muito antiga, a BSA, que pronto, tenho que acabar de ir a restaurar um dia, mas ando com elas todas porque me transmitem sensações diferentes.
2: É a tua cena, são as motas.
1: Motas e os jipes e andar aí de bicicleta.
2: Mas já participaste numa competição, por exemplo?
1: Não. Já fiz o Campeonato Nacional de Todo Terreno, já fiz o Campeonato Nacional de Velocidade, já tive a minha vida como piloto, não profissional, mas semi-profissional. Que pronto, cheguei, fiz o que tinha a fazer e disse, pronto, já cheguei, reformei-me em 2018. Mas pronto, foi uma fase fixe, porque pude finalmente ter capacidade financeira para concretizar um sonho, que eu gostava imenso de corridas de carros e essas coisas, e fiz isso, e depois a visibilidade também já tinha com ele, e as vidas destas de televisão também me ajudaram em muitas coisas, em patrocínio, só que depois agora cheguei a uma fase, foi em 2018, foi do género, ok, isto ocupa muito tempo, realmente tu tens que me...
2: Quantos filhos é que tu tens?
1: Tenho dois.
2: E tu também?
0: Dois, duas.
2: Duas filhas?
0: Duas filhas.
1: Vou pagar. E tenho uma mulher que faz 50 anos amanhã. Tinha a minha mulher que faz 50 anos amanhã.
2: Não queres dar aqui os parabéns?
1: Claro que dou os parabéns e vou-lhes dar ao ouvido mais logo à noite, que ainda vou dormir ao Porto.
2: Estou a dar a impressão que vai haver festa brava.
1: Mulher guarda morena.
0: Ele chega depois da minha noite. Parabéns a você.
1: Só com laxarote.
2: Pedro Alves e João Paulo Rodrigues, os dois estiveram aqui na Prova Oral. A propósito do programa, que agora dá às quintas-feiras, às 10h30, chama-se Tonight Show by Night, e juntam-os de novo no ecrã. Obrigado, quero aqui agradecer a ambos. Falamos muito da Rádio Nova Era. Um abraço para todas as pessoas da Rádio Nova Era no Porto. E amanhã, não percam algo que acho que todos nós um dia já pensamos, mas que este convidado de amanhã conseguiu. Ele deu a volta ao mundo em 864 dias. Chama-se Francisco Lufinha. Só que ele agravou a coisa. Ele levou toda a família, literalmente, basicamente levou os dois filhos de 3 e 5 anos.
3: Meu Deus.
2: Estiveram 2 anos a dar a volta ao mundo. E basicamente é sobre isso que vem cá falar. Ele, a Vera, a sua filha, o Francisco Júnior, e também a sua mulher, Margarida. Não percam amanhã a emissão com o Lufinha. Nós estamos de volta, portanto, amanhã às 7. Obrigado, rapazes.
1: E coração para todos e saúde.
2: Beijinhos também.
0: Abraço.
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Muito boa noite, embora a primeira de hoje nos diga Good Day e chega com Anderson .Paak e Corday. Mas voltemos então aos Salam Alex iniciais. Sou nacional da RTP Antena 3, última emissão desta semana. Estão todas também em antena3.rtp.pt. Heavy is the Crown vai chegar para a semana, unindo então metade dos Silk Sonic ao rapper da Carolina do Norte, Anderson .Paak e Corday. She knows too much, já agora elas sabem sempre. Thundercats, recuperando também a arte e a memória do amigo Mac Miller. Sejam então uma vez mais bem-vindos. Fiquem por aí. Vai valer a pena.

chamar-lhes superbanda ou supergrupo seria dizer pouco e ao mesmo tempo talvez dizer demasiado. Dinner Party é o segundo trabalho para Terrace Martin, Kamasi Washington e Robert Glasper. What You Bringin' conta com Felix e Ninth Wonder como convidados e estão os dois curiosamente neste If It Ain't Broke, Love Wins. Vamos a outro dos nossos lançamentos favoritos deste ano, Gentlewoman, é Cleo Sol, Their Smiles Are Not The Same.

Gentlewoman a funcionar para Cléo Sol como uma espécie de afirmação da autonomia emocional neste Their Smiles Are Not The Same, produção de Inflow, que se aproxima até do sublime trabalho de Charles Stepney, por exemplo, com Minnie Riperton e mesmo com os Earth, Wind and Fire nos seus tempos mais delicadoces. Daqui a pouco vai chegar o mapa do tesouro. Agora Erykah Badu com The Alchemist. Esta chama-se Breezy.

0: Não esquecemos Jubilee Feeling, que foi a primeira amostra revelada pelos Ezra Collective para o mais recente Here Because of Hope. Rendeu ao coletivo dos irmãos Colioso a chegada ao número 1 na tabela de vendas em terras de Sua Majestade. São bons dias para ser dos Ezra Collective. Esta semana também ficamos a saber que Femi Colioso irá produzir o novo disco do filho mais novo de Fela Kuti, Sean Kuti. Agora, abrimos o mapa do tesouro para uma viagem transatlântica.
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0: Pedro Tenreiro, de regresso com o Mapa do Tesouro. Olá Pedro, bem-vindo.
2: Olá Luís, tudo bem?
0: Tudo ótimo, hoje vamos de novo para os Antípodes e, curiosamente, para aqueles que estão já a revirar os olhos e a pensar, pronto, lá vai mais um projeto dos... sei lá, dos Surprise Chef, ou dos Karate Bugalu ou afins, até é o nome que chega de uma banda bem mais encorpada, vamos dizer assim, com presença em alguns dos principais festivais europeus e com um nome mais estabelecido. Aeros Coyori, ou Coyori, nunca sei dizer este nome em condições. E um dos seus membros com uma aventura, nada óbvio, não é?
2: Exatamente, estamos a falar do seu baixista, Paul Bender, que lidera um trio chamado The Sweet Enoughs e que se estreou, nasceu em 2020 para explorar o universo da Easy Listening. Ele é acompanhado por Simon Mavin e Latchall Mitchell, sob a supervisão de Yannis Dreamlake, um senhor que tem um estúdio bastante concorrido em Melbourne, penso eu, nos arredores, e estreou-se com Marshmallow em 2020, surpreendendo toda a gente e também os seguidores dos Hiatus Coyote, que, como tu dizes, desde, penso que, 2012, foram marcando a cena a mais moderna, digamos, soul, a 21st Century Soul, como se chama agora lá fora, internacional e com bastante impacto, mais até do que estas coisas que a gente traz dos Surprise Chef e companhia.
0: E até primeiro, não é? Começaram a dar
2: muito antes, em 2012, é bastante antes. Depois de 6 anos de silêncio, os Sweet Enoughs regressam em plena forma com um novo disco que se chama Another Helping of the Sweet Enoughs. É uma deliciosa canção, coleção de 10 instrumentais, com uma interpretação, uma produção e uns arranjos imaculados, completamente imaculados, que evocam o cinema e a música mais contemplativa dos anos 60 e são uma espécie de convite para viajarmos sem destino, deixar-nos ir ao som de uma música que realmente embala.
0: Olha, falaste aí já dessa influência cinematográfica. A primeira canção que temos para hoje, o nome não me dá espaço para a grande abertura, Ode to Ennio, o Ennio Morricone, é obviamente The Sweet Enoughs.

0: Ode to Ennio com o Sweet Enough em destaque na edição de hoje do Mapa do Tesouro. E este Venia Ennio Morricone Pedro vinga, na minha opinião, por não ser demasiado óbvio, não é? Não percebe-se, se calhar até mais no final do tema do que no início, mas não é assim um pastiche coladíssimo.
1: Não, eu acho que tem a ver com os arranjos que se distanciam um bocadinho. Porque se tu fores, se tu ficares só com as frases, não é? Com os hooks, está lá, não é? Está lá a frase.
0: Sim.
1: É uma coisa que
0: podia ser de um western inventado agora mesmo. Mas...
1: Sim, ou de um. Ou de um. De um outro filme qualquer italiano dos 70. Mas não. Aliás, o disco é muito coerente em termos de arranjos e é de facto inspirado no universo do Easy Listening, mas depois faz o seu próprio caminho, digamos.
0: Olha, eu agora se calhar vou dizer uma asneira, mas cá vai, é por isso que cá estou. Num dos lançamentos, eu não sei se no primeiro, se neste, havia um desafio em conseguirmos meter as mãos nisto, porque o lançamento demorou pouco.
1: Era no primeiro, foi no primeiro. O disco esteve disponível.
0: Apenas um dia, ou uma coisa do género. Na altura no Bandcamp.
1: Exatamente.
0: E eu até tenho a ideia que foi naqueles inícios iniciativa do Bandcamp em que.
1: O Marshmallow foi assim, ou venham,
0: ou
1: não venham.
0: Este aqui já é um lançamento mais convencional, não é?
1: Este sim, aliás, até vai ter vinil. Eu não sei se o Marshmallow, entretanto, não terá sido reeditado, não fui verificar em vinil, porque eu confesso que só percebi que esse disco existia quando descobri este. Mas depois percebi num artigo do New Musical Express que anunciava a saída do disco, que o disco ia estar disponível muito pouco tempo, não sei se 24 horas, mas...
0: Foi uma coisa assim desse género.
1: Muito limitado. Ele está... Talvez, não sei se dá para comprar digitalmente, mas
0: para ouvir,
1: dá para ouvir streaming.
0: Ok, vamos então terminar a edição de hoje com Kenny's Beach, uma visita até à praia, agora que o outono começa a chegar, mas a praia também no inverno é bem bonita e no outono também, portanto aproveitem e têm esta banda sonora, cortesia dos Sweet Enoughs, que foi as propostas do Pedro Tenreiro no Mapa do Tesouro. Pedro, um abraço e até
1: para
0: a semana.
1: Obrigado, até para a semana.

0: Sweet Enoughs no Mapa do Tesouro com o Pedro Tenreiro, que nos traz mais boas novas na próxima semana, embora, se quiserem, têm muita lenha para se queimarem em antena3.rtp.pt.
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0: Já que andamos pela Oceania, aproveitamos para visitar as novidades primeiras dos Karate Boogaloo com Butterfly para Access All Areas, editado no início deste mês. E logo depois temos o Surprise Chef, que tem um novo single, chama-se Outside Voice.

São 4 os temas regravados e editados em 7 polegadas pelos The Sacred Souls, na companhia de Victor Axelrod, o músico, produtor e também fundador dos Antibalas e Dap Kings. Junta-se então à rapaziada californiana neste Same Difference. The Creator Has a Master Plan. Quem nos canta isto mesmo é Leon Thomas. Ora, o criador entende que o nosso plano passa por fecharmos aqui mesmo a loja e abrirmos aulas para a chegada da Isilda Sanches, que depois das 9, na 3, nos traz pontos de luz. Boa noite.

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Tricky com Mitch Sanders a acender os primeiros pontos de luz de hoje. Este I Still See Me There é do álbum Different When It's Silent. O disco saiu este ano. Hoje estamos em regime livre, ou mais ou menos livre, não há propriamente uma temática especial, embora no final possa ser possível encontrar uma espécie de género dominante. Já lá vamos. Para já ficamos com Salimata e este Moonlight. Fiquem por aí. Boa noite com a RTP Antena 3.

Este é o Usain Bokhari. Nasceu em Bangkok, na Tailândia, e vive em Vancouver, no Canadá. Ouvimos Pull Me Out, é do álbum Possessions, editado o ano passado. Agora, produção nacional, Moreno Ácido e Diogo em Freak, é do EP Junqueira.

Pontos Luz nas noites da RTP Antena 3 entre as 9 e as 10. Comigo Isilda Sanches. Ouvimos agora Gina, é uma dupla americana que é a remistura do também americano Keitranada. Agora Yasmin Lacey é a remistura de Karanyame. Depois temos novidades da produção nacional. Vamos ouvir AK Adrix, é um dos lançamentos programados até ao final do mês pela Príncipe Discos. O álbum chama-se 333333.

Ilha Selvagem é a capa Adrix no novo álbum, que vai sair no final do mês pela Príncipe Discos, chama-se 333. Mais música portuguesa? Jorge Silver agora.

Produção Nacional no domínio dos últimos minutos de Pontos de Luz. Ouvimos agora George Silver and Gold, na verdade, no álbum Ave Rara, editado este ano. Esta chama-se Nest Box. E continuamos por cá, por território português. Cabrita agora com remistura de Iguana Garcia para Nando's Place.

Floresta da Amazónia. Esta é a Femme Falafel, Raquel Pimpão, no álbum Dói Dói Proibido, acaba de abrir a porta do Drum and Bass. Seguimos por isso com Nia Archives e Georgia Smith em Get Me Down. Depois temos GGFM. Fica por aí. Boa noite com a RTP Antena 3.

Até começámos com alguma calma, mas estamos a terminar num frenesim drum and bass. Depois de Nia Archives e George Smith há pouco em Get Me Down, esta é a GGFM britânica com base em Berlim, ouvimos Shelter Our Time. No adeus, continuamos sob influência drum and bass, mas transmutada em música latina. Ouvimos Watching Windows, de Ronnie Size, na remistura de New York and Soul, ou seja, na remistura de Little Louis Vega e Kenny Dope Gonzalez, em modo salsa soul. Esta é uma das melhores remisturas de sempre, um exercício de estilo verdadeiramente brilhante e longo. Watching Windows é uma das faixas de New Forms, álbum de Ronnie Size e Represent, editado em 1997, ou seja, para o ano aniversário. Este ano já, hoje, na verdade, se tudo correr como planeado, Ronnie Size faz a rave mais subterrânea de sempre, The Deepest Rave. Vai acontecer numa mina abandonada no país de Gales e, pelos vistos, é preciso descer por uma corda para chegar à pista de dança. Ficamos assim até às 10, depois temos a Portugália de Henrique Amaro, às 11 o Indigente de Nuno Calado. Eu sou Isilda Sanches, regresso no sábado às 9 da noite com muitos mundos. Segunda-feira há mais pontos de luz. Fiquem bem, aproveitem. Bom fim de semana.

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0: Gravação caseira, foi assim que João Correia produziu Couch Pop, o seu último disco assinado como Tape Junk. Depois disso reuniu-se com o guitarrista Pedro Branco para um disco em conjunto. João Correia está presente em inúmeras gravações e acabou de partilhar com Benjamin a produção de Crónicas do Monte Zeus. É precisamente com Benjamin que converso já a seguir nesta noite de quinta-feira. Boa noite, bem-vindos.
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0: O outono e o mês de outubro é lembrado nesta canção Viver, Viver e Amar. Hoje meu convidado é o Benjamin. Vem aqui mostrar o seu novo disco Crónicas do Monte Zeus. Olá, Benjamin.
1: Olá.
0: Como estás?
1: Bem, e tu?
0: Também. Vamos falar do teu quarto disco, lembrando aqui a discografia, Autorádio, 2015, depois Vias de Extinção, Berlengas e agora Crónicas do Monte Zeus.
1: Então, 1986.
0: Pronto, mas esse é partilhado. Estou a falar aqueles que fizeste realmente, diria, sozinho nunca fizeste nenhum, mas...
1: Fiz as Berlengas.
0: As Berlengas é sozinho, tá? É Benjamin solo mesmo. Eu calculo que, sem fazer grandes prognósticos, tu tiveste o teu sonho quando começaste a criar música. Algum dia te passou pela cabeça a construção desta discografia e já estamos a esquecer aquela primeira fase como o Walter Benjamin.
1: Sim, o facto de ser 5 discos, dizes tu, a discografia.
0: Sim, é uma discografia já.
1: Sim, sim, imaginava que isso poderia acontecer e sempre trabalhei para isso. É um bocado estranho serem já 5 discos, é um facto.
0: Mas sentes-te, diria, recompensado pela opção que fizeste na tua vida de...
1: Ser músico?
0: Ser músico.
1: Em que sentido? Recompensado financeiramente?
0: Não necessariamente, mas também... Tu és um profissional, só...
1: Eu sou um profissional da música, sou um operário da música, um proletário da música, digamos assim. Sinto-me recompensado porque era tudo o que eu queria fazer na vida, era fazer música. Às vezes sinto-me menos recompensado, como todos nós nos sentiremos às vezes nas nossas profissões, por muito que as amemos. Sinto-me recompensado porque o meu grande objetivo de vida era conseguir fazer da música a minha atividade e não ter que ter um emprego que não tivesse nada a ver com a música para conseguir sustentar um hobby. Não queria que a música fosse um hobby e, nesse sentido, consegui triunfar. Apesar de, ao longo da minha vida, tenho tido sempre vários trabalhos relacionados com a música, que não são necessariamente fazer a minha... escrever canções e tocar concertos.
0: Sim, trabalhar para os outros. Sim, também, exato. As produções que tens feito. Mas quando olhas para esta obra toda, quando olhas para as canções do Autorádio, que hoje continuam a ser muito celebradas, as canções que fizeste no Vias de Extinção, a própria experiência do Berlengas, olhas para aquilo tudo com, não diria com orgulho, não é?
1: Sim, eu tento não ficar, ou seja, não tento fazer assim uma grande valorização.
0: Sim, empolar,
1: assim,
0: é?
1: Sinto-me recompensado porque as pessoas vão aos meus concertos, dizem que gostam, algumas pessoas dizem que gostam das minhas canções, sinto que há pessoas que gostam genuinamente, há pessoas que me têm seguido desde o início, há pessoas que só me têm seguido, por exemplo, desde as Berlengas, outras pessoas só com este.
0: Há uma regeneração, tu notas que há assim um.
1: Sim, existe. Ou seja, eu sinto que à medida que vou lançando música vai aparecendo sempre alguém novo que só descobriu há pouco tempo ou que só descobriu com este disco. E isso é a minha recompensa, é conseguir. É isso que eu faço, não é? Canções para as pessoas e perceber que há pessoas do outro lado a ouvir as músicas. Isso para mim é a maior recompensa que um músico pode ter, não é?
0: Sim, há uma expressão pública. Há quem faça música desde a altura até alguns mais antigos que tu, que nunca conseguiram isso, não é? Não conseguiram página de jornal. Pouca gente, se calhar, nos espetáculos tem dificuldade em tocar ao vivo.
1: Eu acho que dificuldade de tocar ao vivo, acho que toda, sim, hoje toda, em dia toda a gente
0: toda
1: tem.
0: Toda a gente tem, não é?
1: A não ser artistas mesmo.
0: Sim, isso é uma coisa que acontece muito hoje, não é? Eu às vezes acho que sinto falta de um... sinto falta, não, parece que não existe um chamado midstream, não é? Há um mainstream, há aquele artista que, enfim, fazendo uma música mais arriscada ou mais direta, consegue realmente dar muitos espetáculos, ter um cachê já bom, não é? Bom ou muito bom. E depois há, parece que não há ali no meio, há uma certa dificuldade em arranjar ali uma série de músicos que trabalham ali no meio, que ainda não chegaram ao palco do Coliseu nem à Meio Arena, e que consigam, no fundo, legitimar a sua vida.
1: Sim, sendo que, imagina, não sei se é o palco do Meio Arena ou o palco do Coliseu que faz realmente a carreira. Acho que mais que isso é a falta de um circuito médio, não é?
0: Pois, o tal midstream.
1: No país todo. É isso que estamos a... essa era a ideia do Autorrádio quando eu era um artista completamente desconhecido e fizemos 33 concertos de seguida, que tu te lembras. Como agora, a ideia é um bocadinho essa outra vez, de voltarmos aos clubes, irmos tocar ao Barreiro, irmos tocar a Friamundo, também vamos tocar em Lisboa, no Porto, mas tocar em Odmira, um bocado tentar reclamar. Nós acho que temos a obrigação, passar 10 anos ou 11 anos, volto a achar a mesma coisa, é que nós é que temos que reclamar esse circuito e temos que reclamar esse espaço e esse público, e se nós não o fizermos, ninguém vai fazer, porque não existe uma autoridade que regulamente isso, não existe uma organização, um sindicato, um Ministério da Cultura que faça isso sequer. Portanto, nós enquanto artistas é que nos temos que organizar e fazer isso, ir atrás do público, ir atrás.
0: Mas tu na altura do Autorrádio eras um jovem com uma pequena estrutura, e conseguiste essa grande turnê que foi
1: uma carrinha, era a estrutura.
0: Depois esse lado ambulante, não é?
1: Sim.
0: As coisas depois é engraçado porque no fundo a discografia aumenta, mas a estrutura também aumenta, não é?
1: Aumenta, mas depois também não aumentou assim tanto. Já tive uma estrutura muito maior ao longo destes anos. E agora vamos voltar para clubes. E também há uma redução de escala que eu acho que é importante, porque a ideia é chegarmos às pessoas e não termos grande filtro. Portanto, estamos num palco pequeno, conseguimos ter as pessoas à nossa frente e ter essa proximidade. Isso significa que também não podes ter uma estrutura demasiado grande na estrada. Portanto, há um lado que... É como as bandas americanas, não é? Tu vais ver os Yo La Tengo, assim, bandas que são históricas e depois
0: chegam aqui e estão
1: a vender t-shirt, sim, lá fora, não é?
0: Sim, até ficas surpreendido, sim, não é? Às vezes nós fazemos à distância, fazemos assim um desenho, parece que aqueles tipos chegam de limusine e saem de limusine e não é bem assim, não,
1: não é? Não é, não é.
0: Aquela
1: não
0: coisa do o indie, o viver o indie, não é? Não é? O indie não é só um título, mas também é uma prática, acima de tudo é uma prática. Lembro-me da nossa última conversa neste mesmo estúdio, tu confessares o teu cansaço com o universo das canções e daí ter aparecido o disco, o Berlengas. Como é que foi esse processo de recuperar o prazer, a felicidade de compor canções?
1: Entretanto, surgiram muitas saudades de escrever canções e começaram a surgir canções, ou ideias que depois se iam amontoando em cadernos e em notas de telefone e em gravações
0: e ao juntar as peças todas,
1: e depois surge uma inquietação enorme e uma ansiedade enorme para voltar a fazer, que foi este período agora de 2 anos mais ou menos. Algumas canções já são ideias um bocadinho mais antigas, outras são até muito recentes.
0: Quais são as mais antigas?
1: Diria que são Os Dias do Nada, que é uma ideia a canção em si não é mais antiga, mas a gênese da canção é mais antiga. A Lei do Mais Forte é uma canção que teve várias vezes para não estar no disco, que é uma canção que nasce há mais anos.
0: É a tal canção que remete um bocadinho para o Palma, não é? Para os Jeremias.
1: É um bocadinho.
0: Jeremias fora
1: que nós
0: da
1: tentámos,
0: lei.
1: Eu tentei convencer o manager do Palma, o André, a ver se o Palma queria cantar no disco. Depois nunca aconteceu, obviamente, mas... É uma canção muito Palma, sim.
0: Sim, tu chegaste a fazer há uma versão de Jeremias Fora da Lei, tu e o Samuel Lúria.
1: Exatamente, já há muitos anos.
0: Sim, um bocadinho.
1: Durante a pandemia.
0: É? Foi no Conta-me uma canção.
1: Conta-me
0: uma canção, yeah. Aquele ciclo que decorreu no Teatro Maria Matos e que teve vários episódios. Enfim, então foi esse reencontro com a felicidade que as canções é que quase te fizeram nascer, não é? Como Benjamin.
1: Sim, é o meu formato preferido. Se eu tivesse que me definir, eu teria de ser escritor de canções. A canção para mim é o centro da minha atividade musical. O centro principal, obviamente, que eu gosto muito de géneros de música, e uma das coisas que eu sinto, ou senti um bocadinho a minha missão, era perceber também enquanto produtor, era onde é que eu podia esticar, até onde é que eu podia esticar o formato de canção e subvertê-lo, fazer canções muito longas ou com estruturas diferentes, e era um bocado tentar esbater aqui as fronteiras entre o que era uma peça musical, que não tem que ser necessariamente uma canção, e uma canção, não é? A ideia de canção.
0: Mas isso também traz um, vá lá, esse teu cansaço, não é? Porque a canção também tem, vá lá, embora tu quisesses de algum modo, não é desvirtuar, mas experimentar dentro do formato de canção várias, no fundo quebrar alguns modelos, houve o cansaço também vinha daí, não é? De, não só em relação às tuas, como em relação às produções que tu estavas a fazer, se o refrão está no sítio certo, sim, se a canção é eficiente, se
1: é isso, é
0: se.
1: É o capitalismo da canção, não é?
0: É o capitalismo.
1: Se a canção é eficiente, se chega ao refrão na altura certa, se o refrão vai agarrar as pessoas, esse tipo de abordagem, que é importante, não é? A pensar o efeito, qual é o efeito que a música tem quando as pessoas o ouvem. Informações, tipo, uma vez tu disseste sobre uma canção do Otto Rai, disseste aquele final, já não sei qual era a canção, aquele final não dá jeito nenhum para a rádio porque acaba de repente, e essas coisas ficam na cabeça de uma pessoa, quando uma pessoa vai fazer, está a gravar uma música, o Henrique Amar disse aquilo, não podemos acabar a canção assim.
0: Não leves muito a sério, porque é isso que tu dizes, há vários modelos, e há às vezes, por exemplo, há aqueles discos que vá lá, diria, quase conceptuais, em que as coisas são canções, mas que nunca acabam porque agarram logo no tema a seguir. Para a rádio às vezes é um problema,
1: claro,
0: porque, enfim, o que é que isso interessa? Interessa é que a canção resulte e que o disco seja uma obra.
1: Sim, mas obviamente se é um disco virado. Este disco, por exemplo, este é um disco que eu quis, eu acho que é um disco de rádio. É um disco de canção. Eu queria que fosse com o mínimo de tralha possível, o mínimo de filtros e
0: truques
1: e desvios. Sim, possível.
0: Eu lembro, por exemplo, vias de extinção, o single, o primeiro single que tu metes é uma canção com 6 minutos e meio.
1: Sim. Toda ninguém...
0: arriscar tudo.
1: E correu bem. Mas que correu bem porque na altura caiu a pandemia. Não havia muita coisa, eu tive a sorte de conseguir ser das poucas pessoas a lançar música na altura da pandemia, e a rádio também não tinha grande, não havia grande,
0: não havia muita,
1: não havia
0: preocupação,
1: sim, e também não havia grande preocupação porque a rádio estava a tocar na casa das pessoas, não as pessoas estavam em casa, portanto
0: havia tempo para...
1: havia tempo, sim,
0: havia
1: isso
0: tempo
1: foi engraçado
0: para... E há tempo também para ouvir este. Então este é um... Tu achas que saíste um músico mais capaz depois de fazer o Berlengas? O Berlengas teve também o seu... O seu objetivo cumprido, a lógica de te fazer crescer como músico?
1: Sim, acho que todos os discos nos fazem, mesmo os grandes falhanços, em princípio vão-nos tornar mais capazes, porque aprendemos alguma coisa sempre. Sim, era um disco que eu precisava muito fazer, era um disco que eu já tinha nos arquivos há muitos anos, era assim uma ideia que já se ia arrastando. E eu tive que tomar a decisão, ou eu arrumo este assunto e faço alguma coisa com isto, ou então tenho que esquecer completamente.
0: Então foi
1: assim, um processo de teimosia muito grande.
0: Ao mesmo tempo foi um balão de oxigênio, não é?
1: Sim.
0: Foi para te vitaminares. Como é que se inicia, ou como é que tu iniciaste a ideia de um novo disco? Isto se calhar nem tanto... isto é um disco que não tem teclas e tu sempre foste muito conotado com as teclas.
1: Tem um bocadinho de piano e um órgão.
0: Não tem truques, como tu disseste, portanto são canções diretas ao assunto. Portanto havia... O que é que passou pela tua cabeça? O que é que eu quero fazer e o que é que eu não quero fazer?
1: Queria fazer um disco de canções. Ou seja, o processo é... Primeiro existem umas ideias, depois há a noção que eu quero fazer um disco. Depois é começar a experimentar várias ideias. Depois arranjei um produtor para trabalhar comigo pela primeira vez.
0: Que também foi quero falar disso.
1: O João Correia, o Joca, que já toca comigo há muitos anos. E depois isso... Ou seja, isso tudo faz parte do processo. Uma reunião, o que é que vamos fazer? Decidir, escolher as canções. Sabia que queria... não queria usar muitos teclados. Aliás, eu acho que uma das minhas canções preferidas ficou de fora, porque era uma canção ao piano. Queria algo que eu pudesse chegar em cima do palco com... Não queria estar sempre a tocar o instrumento como acontecia muito antigamente, porque os discos todos são muito diferentes, então de repente estou a tocar sintetizador, de repente estou a tocar piano, depois estou a tocar guitarra. queria estar a tocar guitarra e fazer um concerto quase do início ao fim. Bom, só
0: já estavas a pensar no como é que eu vou mostrar, não é?
1: Sim, estava a pensar o que é que será isto em termos
0: de palco,
1: de palco e de apresentação, de som. Queria algo que também não fosse. Acho que as Belengas foi um processo um bocado confuso para o meu público. Queria algo que fosse mais claro do ponto de vista. Porque aqui eu estou-me a afirmar claramente como escritor de canções, puro e duro. Isso também foi importante para as próprias canções, não é? Ou seja, onde é que eu me vou pôr na escrita? Vou ter menos filtro, vou ter menos coisas a desviar a atenção das letras, não é? Portanto, vou ter que, se calhar, ter uma abordagem diferente à própria escrita das canções.
0: Uma coisa mais direta. Que interpretação é que eu posso tirar deste título? Crónicas do Monte de Deus.
1: São crónicas porque não é um disco conceptual no sentido que era as Berlengas, enquanto apesar de ninguém, acho que é muito difícil perceber a história que está por trás das Berlengas. Existe uma história, existe um filme na minha cabeça. Isto são canções que remetem a vários períodos da minha vida que vão sendo encadeados da minha vida. Gosto de pensar na nossa vida coletiva porque eu tento escrever do ponto de vista. Muitas das canções são muito pessoais, mas ao mesmo tempo eu gosto de contextualizá-las naquilo no mundo, não é? E também gosto de escrever de uma perspectiva mais universal. Somos um zero maior, não é? Esta ideia, estamos aqui a ver esta canção no fundo, Os Dias do Nada. Acho que é uma canção um bocado que escrevi. É sobre se calhar a minha geração também ao mesmo tempo, e acho que muitas gerações se podem identificar ou não com a canção. Desculpa, agora esqueci-me da tua pergunta.
0: Sim, estávamos a falar do que interpretação é que eu poderia ter.
1: Crónicas do Monte de Deus. Portanto, a ideia das crónicas é exatamente serem canções que são crónicas, relatam determinados assuntos e determinados períodos, um bocado como se fosse os meus recortes de jornal ou de diário, pusesse por uma ordem que é manipulada, obviamente, e é romanciada, e que eu conto uma história que é a minha história.
0: Sim, como comecei, por exemplo, com o Viver, Viver e Amar.
1: Exatamente.
0: É algo que aconteceu, como tu dizes, romanciado ou não, em outubro, outono.
1: E o Monte Zeus é uma espécie de uma private joke, que é uma história irónica, que eu e a Catarina, a minha mulher, nós, quando ainda namorávamos, resolvemos subir o Monte Zeus em Naxos, até à gruta onde nasceu o Zeus, reza a mitologia. E não vínhamos minimamente preparados para a missão, porque basicamente encontrámos uma placa que dizia Monte Zeus, estava com os meus sogros no carro, resolvemos ir até lá, e depois, por livre e espontânea vontade dos dois, decidimos subir aquilo sem água, com aqueles...
0: Tem
1: aquelas sandálias
0: dos
1: anos 80.
0: Tem mil
1: metros? Não sei.
0: Mas é alto.
1: Acima de tudo estavam 40 graus. Ui. Tens que escalar. Há um momento em que depois já começas a subir. Aquilo tem um trilhozinho, mas às tantas já estás a trepar rochas e não sei o quê. A Catarina já estava quase a desmaiar. Estávamos quase. Nós ficávamos para aí a 10 metros da gruta dos Zeus, e a 10 metros da gruta um enxame de vespas.
0: Mandou-vos para baixo.
1: Mandou-nos para baixo. E eu achei. Acho que é um bocado a história às vezes da minha vida, estar quase a chegar ao sítio, estás quase a atingir o Olimpo
0: e
1: ficas
0: coisa.
1: No caminho, certo. E quase chegaste e não atingiste. E eu, essa auto-ironia, ao mesmo tempo que tem esta carga mitológica, eu sei que era adequada para o disco, até porque foi durante esse período que eu estava a começar a pensar no disco e as. Estava a escrever algumas ideias de canções, ainda estava a acabar as Berlengas, estava mesmo na reta final, estava de férias, mas foi assim o primeiro impulso para pensar no disco novo. E pronto.
0: E ficou. É engraçado falar nas abelhas, porque, e voltando ao imaginário e ao cancioneiro Jorge Palma, há uma belíssima canção que eu gosto muito, e ainda um dia destes eu toquei por aqui, que se chama Picado pelas abelhas. Picado pelas abelhas. Crónicas do Monte Zeus, quarto disco de Benjamin, esquecendo todos aqueles onde ele se apresentava como Walter Benjamin e também metendo aquele de lado, mas sempre presente, esse clássico 1986 com Barnaby Keane. Tens falado com ele?
1: Tenho, de vez em quando. Lançou um disco novo.
0: Lançou?
1: Sim.
0: Tu mandas as coisas para ele? Ele gosta também do que andas a fazer?
1: Sim, acho que sim.
0: Pelo menos não tem coragem de dizer. Não tem coragem de dizer, de dar uma opinião contrária. Vamos ouvir mais duas canções. Há pouco falámos dela. Vamos tocar aqui. Pode ser A Lei do Mais Forte e O Medo de Perder.
1: Bora.
0: Vamos a essas duas.

0: Medo de Perder e também A Lei do Mais Forte. Mais duas canções para as Crónicas do Monte Zeus, o novo disco de Benjamin. Tu achas que existe aqui... Não me leves isto, esta é uma metáfora, enfim, não me leves a mal, mas há uma pacificação do discurso, isto é, não beliscando a tua cidadania, as tuas convicções políticas. Achas que chegaste aqui a um equilíbrio de expressar as tuas ideias sem ter uma visão panfletária?
1: Espero que sim, eu sempre evitei, ao mesmo tempo diz isto, eu acho que nunca...
0: Sim, também
1: nunca usei expressões tão... O fim da greve.
0: Sim.
1: nunca usei expressões tão a citar determinado tipo de ideias. Mas isto é uma canção de amor, não é uma canção política. Apropriar-me de certas expressões e certos temas para escrever sobre o amor, não é? Sobre uma relação. Eu não quero mesmo que seja um disco interpretado.
0: Se queres chegar a uma discoteca e agarrar na belíssima edição em vinil que tu fizeste, vê lá, Recursos Humanos, Amor ao Operário, A Lei do Mais Forte, O Fim da Greve, Medo de Perder, enfim, Cola Quente não conta, Viver e Amar também não conta, Os Dias do Nada, fica naquela, ui. Agora é que o Benjamin entrou no canto de intervenção.
1: Não é.
0: Na intervenção direta, na luta direta.
1: Eu acho graça a isso, essa ironia, eu acho muito. É uma questão também de abrir um diálogo sobre. Hoje em dia parece que uma pessoa usa certas palavras-chave e há um trigger automático para uma reação.
0: Sim.
1: Por exemplo, o fim da greve é uma canção que nasce. Eu posso contar a história de um período em que estive separado da Catarina enquanto namorávamos ainda, e o pai dela é economista. E na altura em que nós nos íamos juntar para falar outra vez, íamos jantar os dois para nos reconciliarmos, né? Para
0: o pai dela, deu essa metáfora.
1: O pai dela, que é economista, disse: olha, Catarina, existem duas curvas. É a curva da exigência dos trabalhadores e a curva das cedências que os patrões estão dispostos a fazer. Quando essas curvas se encontram, é o fim da greve. E hoje eu achei genial. Portanto, sendo que ele não é necessariamente uma pessoa conectada com movimentos sindicais. Portanto, mesmo isso eu acho graça, porque a partir das pessoas podem olhar para os títulos das canções e ter uma interpretação um bocado literal, mas essa ideia de conseguir ir buscar estes temas e eles, ou seja, não lhes dar uma carga ideológica. Obviamente que existe, há uma canção, no Amor ao Operário, eu digo, o amor não é reacionário, não é? Isto não é o ser reacionário não é necessariamente político, tem a ver com o lado humano, não é? E o revolucionário também. O que é uma revolução? O que é ser revolucionário? Um iPhone, que não é um instrumento do capitalismo, mas é uma
0: revolução na comunicação entre as pessoas.
1: Exatamente. Pronto, portanto, esta ideia do que é ser revolucionário, ser reacionário, o que é o fim da greve, etc. Eu acho muito agradável. Já tinha feito uma canção que era o Tarrafal, em que eu comparava uma relação amorosa à prisão de Tarrafal, não é? Eu lembro-me uma vez, o AP Braga, que gravou comigo esse disco, gravou uma canção que teve preso, né, em Caxias, e ele disse: mas porquê que esta canção, mas sabes porquê que foi o Tarrafal? E eu: sim, mas a ideia mesmo é essa, é conseguir desacralizar estas ideias e estes conceitos e conseguir aplicá-lo a uma canção
0: e trazer essas metáforas para...
1: Exatamente. Aqui é exatamente a mesma coisa. Agora, isto não é um disco de... Isto não é um disco político de todo.
0: A importância dos outros sempre esteve nas tuas prioridades. Sempre foste uma pessoa que trabalhou para si e também para os outros. Os outros também fazem parte da tua obra.
1: Claro.
0: Mas neste disco ainda ganha uma nova dimensão. Isso também faz parte do próprio... Diria, suporta as palavras que tu cantas e daquilo que acabaste de falar. Essa ideia da ação coletiva, do pensamento coletivo.
1: precisamente, e convidei. Para já, há um lado que é, não queria fazer este disco sozinho, porque as Berlingas, esse processo, essa parte do processo acho que foi muito complicada, de gerir-me a mim próprio, e toda a frustração e todas as dúvidas e também as certezas, não é? E as alegrias, mas viver isso sempre sozinho é um processo muito desgastante e cansativo e meio depressivo, até às vezes. Eu tinha a certeza que aqui queria estar muito acompanhado, na base logo, a gravarmos as canções. Eu gravei as bases de todas as canções com o Joca, que toca bateria, e o Nuno Lucas, que toca baixo, e eu a tocar guitarra. Portanto, fizemos assim as bases, os três juntos na sala, com um gravador de bobines, de 8 pistas, com o mínimo de microfones possível. E depois fui chamando os meus amigos todos para tocar estes saxofones que estamos a ouvir aqui atrás, né? Por exemplo, Zé Soares, que traz isto, traz este universo para o disco que sem ele não iria existir. Bruno Pernadas, que traz um solo de guitarra. Todas as pessoas que cantaram no disco, que trouxeram as vozes deles, que trazem a presença deles. Mariana Ricardo com o pandeiro. Assim, uma série de malta. O Manuel Pinheiro, que tocou percussões. Tudo isso era muito importante na música. Eu não queria fazer aquele disco de produtor solitário no estúdio, a fazer mini disco com percussões e coisas. Queria
0: até,
1: coisa mais orgânica.
0: Lá, até poderia soar um bocadinho incoerente com aquilo que estás a cantar. Tu falas um pouco dessa ligação aos outros.
1: Sim, sim, sim, tinha que ter isso. Tinha que ter isso.
0: O amor solitário acho que dificilmente existe, não é?
1: Não, não.
0: O amor é operário.
1: Tinha que ter esses. E não é só a presença. Musicalmente isso foi muito importante, porque isso trouxe trouxe dimensões musicais, sonoras, de linguagem, enriqueceu o disco de uma forma que eu não seria capaz de fazer sozinho e não queria fazer sozinho. E a ideia deste disco não é eu provar, eu já provei tudo o que tinha a provar a mim próprio, do ponto de vista de querer fazer coisas sozinho ou de produzir coisas. Para mim era, eu só quis quase tocar guitarra e cantar neste disco, escrever as canções. Obviamente que acabas por fazer mais coisas, mas queria também a parte do estúdio em que nós estamos todos juntos e estamos a beber uma cerveja antes de gravar, estamos a falar sobre as músicas, estamos a, com alegria a fazer este processo, e isso acho que isso passa para o disco.
0: Falando aqui de uma... Existe ego no teu desempenho como artista? Eu pergunto isto depois de ouvir um dia destes aquelas coisas de Instagram. Uhum. Ouvir o Ed Mota acho que tem um disco novo e estava a dar uma entrevista, e ele diz que o ego faz parte do artista.
1: Uhum.
0: Um artista que não tenha ego nunca vai chegar ao topo do Monte Zeus.
1: Uhum.
0: tu pensas nisso na tua... Aquela coisa de subir ao palco, és o Benjamin, ok, estou aqui com a minha banda, mas sou eu que vou cantar estas canções fui eu que as fiz com estas pessoas. Existe ego?
1: E o ego existe agora.
0: Sem ser aquela coisa inflamada, olha, temos sido bombardeados agora por... Diria, não vou dizer maus exemplos, são exemplos de exercícios de egos. não sei se são maus ou bons, não vivo nessa dimensão.
1: Eu acho que ele é capaz de ter razão, no sentido em que eu acho que se tiveres um ego forte e te afirmares, muito provavelmente as pessoas vão te levar mais a sério e provavelmente mais facilmente poderás impor-te. E eu, só que o meu... A minha personalidade e o meu ego são ao contrário. Ou seja, eu gosto que seja a minha banda. Eu sou um... Para mim a música, eu cresci no clássico, não é? E o que o clássico dá é que a partitura... Tu estás a tocar Beethoven, ou estás a tocar Mozart, ou estás a tocar Bach, e tu não és nada ao lado deles. Portanto, acho que cresci com essa ideia de que tu estás ali para servir aquela partitura e para conseguir, e não vais conseguir chegar aos calcanhares destas pessoas. Porquê? Porque a música, mais do que a música que está ali, é a coisa mais importante que tu podes fazer. Se tocares numa orquestra, tu és um membro daquela orquestra que estás a tocar com os teus colegas e estás a seguir o maestro. E estás a, e o maestro está, está a seguir a música, tu estás a seguir a música, e eu sempre olhei para a música assim. Portanto, eu quando subo ao palco, sim, sou o Benjamin, são as minhas canções, e obviamente que me sinto feliz das pessoas estarem lá para ouvirem estas canções e por gostarem da música que eu faço.
0: Apenas um
1: tijolo. Mas eu sou um membro daquela banda. Neste caso, eu sou a pessoa que está a cantar e a tocar as músicas. Mas se o baixo...
0: Se o Jocas não estiver lá atrás, se o velho Otto Carmo não estiver ao lado, se o Nuno Lucas não estiver lá...
1: Sim, se não estivermos ligados e se a nossa energia... A nossa energia é para aquelas canções. Da mesma forma em que se eu estiver a gravar um disco e fizer muitos takes de voz, que é o que acontece, eu consigo dizer, este take está horrível, este está horrível, este está... Não interessa quem é, sou eu que estou a cantar. O que me interessa é procurar quando é que eu... Em que take é que eu vou... servir melhor a canção em que, por isso é que nós apagamos. Ninguém sabe, nós como gravámos em fita e tínhamos, não tínhamos a fita é cara, não é? Nós passávamos o dia a gravar uma canção e apagávamos os takes, ou seja, nós não aproveitávamos os takes.
0: Se tu aproveitasses, podias lançar a caixa com...
1: Ou às vezes dá jeito para editar. Se tu gravares em digital, não, tendes a tendência é ir gravando takes e depois, se for preciso para editar alguma coisa, vais buscar outro take. E nós, esta ideia de apagar, porquê? Porque nós queríamos... forçar-nos, e isto às vezes dava grande frustração. Nós tínhamos que conseguir chegar àquele momento, os três tínhamos que estar naquela energia, naquela, e uma corresponsabilização, ninguém se pode enganar, não é? Ao tempo que está mesmo, às vezes estávamos quase a chegar ao final, o take estava quase perfeito e alguém fazia alguma coisa, normalmente era eu, obviamente. Pronto, e depois obviamente também é esta ideia, quer dizer, eu toco com músicos de topo e portanto eu não me vou estar quem sou eu ao lado deles, portanto, okay. Acho que isso nem sequer dá grande margem para ter o ego. Sou uma pessoa confiante, já é o que eu te digo, já sinto que já provei tudo o que tinha a provar. Também sei que eu não vou ser um artista que vai encher a minha arena. Já tenho 40 anos, eu tenho essa consciência. Para mim, o facto de eu poder deixar canções e poder cantá-las e poder chegar ao palco e ter pessoas a ouvi-las e ter pessoas que ouvem a minha música, para mim isso já, o meu ego já está suficientemente inflamado.
0: Tu partilhas dessa ideia que a canção torna-se útil realmente quando chega aos outros?
1: Sim, quer dizer, é útil, para mim são úteis durante todo o processo, não é? Há canções que eu nunca lancei que para mim foram úteis. Nem que seja para deitar fora, ou seja, mas para rejeição. Agora, obviamente que a música só interessa realmente. A arte, eu sei que isto é polémico, não é? Mas quer dizer, eu faço arte para mim, porque eu olho para mim, olho para a minha carreira, olho para a minha atividade não só como músico, mas como artista. Eu penso enquanto um artista, não é? Ou seja, eu faço música, mas se trabalhasse com outro meio, acho que a minha atitude ia ser muito, muito semelhante àquilo que é. E portanto, eu acho que a arte, se nós passamos meses a misturar discos para ouvir o baixo de maneira certa, para não embrulhar no carro, para não embrulhar na outra coluna, porque isto é um processo depois de...
0: Estás a pensar, claro, na obra, mas estás a pensar com os ouvidos dos...
1: Obviamente, tal como se fizer uma exposição, ou se eu fizesse uma exposição e ia pôr a luz da maneira certa, porque eu sei que alguém vai ver aquilo, não é? Portanto, tu estás a iluminar, estás a misturar, estás a apresentar a música para um público e sim, só assim é que faz sentido para mim.
0: Falando agora de grandes nomes, quando é que tu percebeste que Jorge Palma, Sérgio Godinho eram importantes para a música que tu querias?
1: Muito cedo, acho que esses nomes muito cedo. O Palma desde muito cedo, devia ter quê? Quando saiu aquele disco, já ouvi o Dame Lumen, já adorava. Mas quando saiu aquele disco que o Flaco produziu, que se chama só Jorge Palma, que o pessoal chama É Proibido Fumar.
0: Sim, sim, 2001, sim.
1: 2001, portanto,
0: dormia tão sossegado.
1: Dormia tão sossegado, eu devia ter 15 anos, 2001, tinha que pagar 15 anos. E lembras-te do Sol Música, claro, não é?
0: Sim,
1: e
0: esse videoclipe,
1: essa música passava muito de Sol Música. E eu fui logo correr a comprar esse CD, portanto, deve ter sido assim, dos primeiros CDs de música portuguesa que
0: foi.
1: Fiquei realmente colado, sim, meu, ou seja, não, que não herdei dos meus pais,
0: certo,
1: não é?
0: Por vontade própria, sim. Foste.
1: ao mesmo tempo, eu já andava muito colado ao Sérgio Godinho, e depois tinha a sorte que eu era colega da escola de música da Leonor, filha do Sérgio. E o Sérgio estava muitas vezes lá, ele ia buscar a Leonor, e eu nunca tive coragem, em anos, nunca tive coragem de me aproximar dele e dizer que era um fã enorme dele. Só que a Leonor arranjava-me sempre bilhetes para, quando ele ia ao Coliseu, queria ver o meu pai, eu ia com ela. Éramos muito putos. E portanto, desde muito cedo que eles os dois se tornaram grandes referências, acho que são assim as minhas maiores referências da música portuguesa.
0: Tu pertences a uma geração da qual fazem parte muitos músicos, hoje felizmente com uns com mais visibilidade que outros, mas que também estão a construir o seu cancioneiro, a sua obra, do Bem Fachada aos Louca Anuais, os Diolinda, o Samuel Lúria, a Mick Earle, enfim. O que é que te fascina hoje?
1: O que é que me fascina?
0: Sim.
1: De música que está a ser feita?
0: Sim, sim.
1: Não sei, há tanta coisa. Eu acho que eu gosto de quase toda a música. Quase não, não vou dizer isto, mas a maior parte da música dos meus colegas que eu ouço. Tu queres que eu dê nomes específicos? Malta?
0: Sentes confortável com isso? Tudo bem.
1: Mas estás a falar de malta da minha geração, ou estás a falar de malta mais nova?
0: Se calhar dos emergentes.
1: Os emergentes, quer dizer, eu tenho.
0: É claro que tu gostas do Fachada, é claro que gostas do trabalho de muita gente. Agora, daquilo que está a acontecer, e tu tens sido um editor através da tua
1: submarina. Pronto, é isso, sou um bocado suspeito, porque é que o que eu sinto é que existem muitas coisas a serem feitas, e acho que a qualidade da música hoje em dia está mais alta. A música vai crescendo de qualidade porque a informação vai sendo mais difundida, acho que os miúdos hoje em dia tocam melhor. Ao mesmo tempo, também acho que há muita coisa que é igual, há muitas coisas iguais, há muita cópia, às vezes falta um bocadinho a procura da identidade. Isso às vezes é a coisa que me puts me off a bit.
0: Sim, claro.
1: Mas sei lá, pode.
0: Se calhar para verem mais, sabes que nos anos 80 eu falar não sei com quem, que também crescia nessa altura, e dizia uma coisa interessante. Epá, havia poucas bandas, mas eram todas diferentes umas das outras. Os Chutes não tinham nada a ver com o GNR. O GNR
1: não queriam ser, e tinham cuidado de não querer ser.
0: O GNR não tinha nada a ver com a Sétima Legião. A Sétima Legião não tinha nada a ver com os Ban. Os Ban não tinham nada a ver com os Heróis do Mar. Os Heróis do Mar não tinham nada a ver com os Rádio Macau. Percebes?
1: Exato.
0: Eram os Zé Centeno, não tinham nada a ver com não sei o quê. Havia assim uma espécie. Só que eram poucas. Percebes? Se calhar. Não faço ideia.
1: Sim, sinto que o espaço. Sinto que eu acho que o espaço também é muito limitado. E eu sinto que. Por exemplo, há muitas bandas que depois são ao Capitão Fausto, por exemplo. Isto não é polémico dizer isto, mas não. Ou há muita malta que só à Fachada, por exemplo. E às vezes faz-me uma impressão que é, porque é que não escolheram fazer? Se são assim, porque é que. Ao mesmo tempo, pronto, tenho uma editora, não é? Eu podia dizer a Rita Cortesão, que eu produzi, porquê? Porque eu realmente eu descobria, como eu descubro muitas coisas por acaso, porque ela é, que por acaso é filha da pessoa que faz as capas dos meus discos, mas não foi por causa disso que eu decidi ajudá-la a produzir o disco dela e lançar. Foi porque eu acreditei realmente na música dela. Aliás, porque na altura nem sequer estava a produzir.
0: Estava assim, no teu retiro.
1: Estava no meu retiro, e foi assim uma decisão mesmo, bolas, eu preciso de pôr isto cá fora. Há assim montes de malta, miúdos agora, que estão a fazer. O mesmo miúdo toca com ela, Francisco, que é um talento, e já ouvi algumas canções dele. Portanto, há assim música que eu vou descobrindo, até malta que ainda não lançou nada. Um ex-aluno meu da Etic. Há assim uma malta que eu vou descobrindo.
0: E que te faz brilhar.
1: Sim, mas ao mesmo tempo há uma posição ingrata, porque eu acho que se estás o tempo todo no estúdio a gravar música, tu tens muito pouca. A música que, muita da música que tu ouves é a música que ainda não saiu. É a música que ainda está a ser feita, não é? E o teu radar para o que é que está realmente a acontecer lá fora também fica. Olha, vou dizer uma coisa que eu gosto muito. Hoje em dia, a Leonor Arnaud.
0: Sim. Estou curtindo para ver o disco.
1: Também eu. A Leonor Arnaud, e eu vi agora no festival Cucamonga. Adorei o concerto dela.
0: Ok, vamos ficar aí com a Leonor. Já tínhamos. Debaixo de olho. Qual é que é a tua favorita? Há filhos, não é? Há filhos favoritos ou não?
1: Deste disco?
0: Sim. Já ouvimos. Não sei se queres. Podemos.
1: Cola quente, acho.
0: Tu colocares. Cola quente?
1: É? Acho que é a minha preferida.
0: É, e colocaste no. É o filho número 8.
1: Não coloca. Sei. Não deu sei. Para. É para acabar o disco. Não sei qual é que é a minha preferida. Gosto muito desta Estás a Vida. O fim da greve. Mas já tem Helena d'Água, não é? Isso. Eu adorei poder fazer este. Ter este momento cristalizado aqui no.
0: Helena d'Água, aqui no fundo representa a tua mulher?
1: não sei se queria assim. Eu imaginei assim uma coisa meio. Eu, quando comecei a gravar esta canção, eu fiz uma versão sozinho. E depois isto tem um bocadinho. Pensei, isto devia ter um bocadinho um feeling do Summer Nights, do Grease. Sim. Summer Loving, não é Summer Nights.
0: Sim,
1: aquele dueto, estás a ver?
0: Como é que era? Como é que ela se chamava?
1: Olivia Newton-John.
0: Olivia Newton-John.
1: Eu queria que a música tivesse um bocadinho esse lado meio musical. Acho que eu e a Helena temos uma relação de grande cumplicidade musical já há muitos anos e portanto ia ser muito natural fazer o dueto com ela.
0: E conceptualmente ficou bem.
1: Ficou bem.
0: Sim. O fim da greve, a voz que ouviram é da Helena d'Água. Ao lado do Benjamin aparecem os dois nas crónicas do Monte Zeus. Vou fechar com uma sugestão do próprio Benjamin, Cola Quente, o tema que fecha o disco. Um abraço, Benjamin.
1: Obrigado.
0: Parabéns.
1: Obrigado.
0: Tem um dia destes. Obrigado.

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Olá, boa noite, sejam bem-vindos a mais uma sessão de Indigente na RTP Antena 3 com Nuno Calado, também disponível em antena3.rtp.pt ou no RTP Play. Abertura com a colaboração para o álbum Dopamine Chamber entre os Fountains DC e Rosalía, é Where Is Gone, na abertura do Indigente.

Abertura com os irlandeses Fountains DC. Em breve, concerto em Lisboa para celebrar o lançamento do álbum Dopamine Chamber. Ficamos com Where Is Gone, tema que conta com Rosalía. Logo depois, Moon Cowboy, a rever Mercy, dos Mojave 3. Seguimos no Indigente também com Tio Rex, de músico de Setúbal, que neste caso apresenta o primeiro single para o novo disco, É Como

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1: É como é, como é, como é, de Tio Rex. O cantor autor está de regresso com um álbum. Para já este é o single de apresentação. Logo depois, Piss com Blocking the Scene e Can't Remember. E seguimos agora com Outlaw, aquele que é o novo single de Bobby Lee.

Provocaram a revolta em muita gente com a sua atuação no Festival de Vilar de Mouros. Estão de regresso com um novo álbum. Aqui fica um dos singles para já disponíveis. Bang, Bang, Bang para as Lambrini Girls. Antes disso, Bobby Liz com Outlaw. Seguimos já com as Nice e Earthquakes.

Indigente nas noites da RTP Antena 3, no caso My River, para os Tempers, banda que atua em Portugal esta semana. Ainda faltam dois dos três concertos. O primeiro é já na sexta-feira, no auditório CCOP, no Porto. Depois, sábado, no Lustre, em Braga. Aqui ficamos com My River para o disco de 2026. Próxima proposta do Indigent vem do álbum Get Mean, dos Boy Archer. No caso, a rodar por aqui

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Sacada do álbum Cancel Me, I'm Tired, do Sweat Dog com Shit Love. Antes disso tivemos Tempers. A Jasmine visitou o Indigente esta semana e podem ouvir no RTP Play tudo aquilo que foi falado. Podem também aproveitar e ver os concertos do Porto e de Lisboa, do Porto e de Braga. Ainda vão a tempo. Temos também Boy Archer na jogada com Break Me. Seguimos agora com Scam. Já não passavam por aqui há algum tempo e volto a aproveitar para sacar este da manga. Chama-se Mentally Gone.

Depois de Mentally Gone de Scam, uma espécie de caos eletrónico provocado por Fentanyl All the Time, e seguimos com uma viagem, duas mãos, neste caso Tom Morello e os Kneecap Up Unconquered, um dos temas incluídos no disco mais recente de Tom Morello.

A caminho do final desta sessão de Indigent Network para os Bad Nerves, temos outra proposta, Mães Solteiras, o segundo disco chama-se Puxa Vida, está lá este O Falo Fala.

chegamos assim ao final desta sessão de Engajante na RTP Antena 3, também em modo de contagem decrescente para os dois concertos que trazem de regresso os Guerriers a Portugal, dia 7 na Casa Capitão em Lisboa, dia 8 na Sala Moco no Porto. Trazem na bagagem também este novo disco que se chama Nobody's Coming to Save You e que os Guerriers já falaram sobre ele aqui no Indigente. Podem ir mais uma vez ao RTP Play e recuperar essa conversa, mesmo para o final. Aqui fica Front, através de Punished Task. O álbum é American Bully XL. Boa noite, take care.

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1: 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Primeiros sons desta emissão com poesia e imersão sónica. Saul Williams, Air 26.
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1: Abraço musical também a Carlos Ninho, neste sétimo álbum. 10 anos depois de Martyr Luther King, 7 anos depois de Encrypton Vulnerable. Baobab Constellation, já em fundo também Coming Forth. Pedro Costa, nas próximas 2 horas, SF, bem-vindos.
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0: Portugal em Nossa, cantado em rock. Quero dizer, a mensagem do vosso disco não pode ser ouvida como uma mensagem profundamente reacionária, chamar-lhe mesmo fascista.
1: Não existe nada de uma vontade expansionista renovada ou, de qualquer forma, a apologia de valores que são por nós, e se tivermos que entrar aí também, então vamos lá já, são por nós considerados absolutamente deformantes e caducos a nível humano.
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3: Coleção Outono-Inverno 026, coleção Outubro. Regresso Cell Williams, Lip Live. Por ordem de entrada, Baobab Constellation, Coming Forth with the Dagger. Continuamos em Nova York com Gavalian Renarussin, a.k.a. Black Meteoric Star. NYC Beatbox.

aquilo ali já é um ato de uma ópera porra louca, Hello Crazy People, pra neguinho pirar.

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1: 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Coleção Outubro. Gavlin Rainer Russen, Black Meteoric Star, NYC Beatbox, Billy Stopless, Traffic Light in Fog at Crossroads e A Hassle pelo meio. Uma das novas do álbum deste ano, Wet, versão remix para Subwoofer, Speaker Freaker. Domingos à noite, entre as 9 e as 11, repetição nas madrugadas de sexta-feira.
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3: 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E aí, numa hora que entra uma loucura dessa, a cabeça da pessoa simplesmente dá um nó, porque ele tá ali num filme de metaverso, cara. 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

0: Este álbum não pode ser encarado um pouco como o Angola em Nossa, cantado em rock.
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0: Conclua. Qual é a sua análise?
1: Não tenho como controlar, vou me fuder.
0: Exatamente.
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3: O que é morrer? Quebrar este nó infame, este adúltero ímã da terra com a alma e de um peso vil, enfim, libertar-se. Morrer não é morrer, meus amigos, é mudar. Mas morrer é sofrer. E sofrer é um mal. Amigos, que sabemos nós disso? E quando o instante fatal, consagrado pelo sangue como um grande sacrifício, for para este corpo imolado um certo suplício, não sabemos que é sempre por um mal que o bem é produzido? O verão sai do inverno. O dia nasce da noite e o próprio Deus ligou esta eterna cadeia. Fomos gerados para a vida através da dor. E este feliz desenlace, pelos fracos temido, não é mais do que o nascer para a imortalidade.